0: Era que, apesar de algumas melhorias, Portugal tem ainda muito caminho a fazer.
1: No combate ao tabaco, a médica Ana Varges Gomes defende que sejam mais universais as consultas para quem quer deixar de fumar.
2: As consultas de cessação tabágica são muito importantes e temos pouca oferta. Era muito importante podermos aumentar esta oferta de proximidade. Desde o Covid temos a questão das videoconsultas e teleconsultas. Eu acho que pode ser uma boa ferramenta.
1: O rastreio também não pode ficar para trás.
2: Poderíamos eventualmente aprender com os outros países, é a questão do rastreio e nós estamos a dar esse passo.
1: Mas há outra matéria em que diz que Portugal tomou a dianteira.
2: Até somos dos países com boas políticas em termos das restrições de consumo de tabaco. Mas agora já praticamente todos os países da Europa têm mais ou menos as mesmas políticas, uns mais restritos que outros, mas já têm.
1: São políticas que demoram a fazer efeito no combate aos maus hábitos.
2: Os países do sul da Europa têm hábitos tabágicos mais marcados e, portanto, são os países que também acabam por ter maior incidência deste tipo de cancro.
1: Do diagnóstico ao tratamento, Ana Varges Gomes é a coordenadora da comunicação da Rede Europeia de Centros Compreensivos de Cancro, que tentam diminuir as diferenças dentro da Europa no acesso a cuidados oncológicos. Ligam a investigação às unidades de saúde, mas para isso é preciso encontrar os casos.
2: Neste momento estão em curso dois projetos-piloto, vão começar, no rastreio do cancro do pulmão, um em Cascais e outro na região norte. E estes projetos são exatamente para conseguirmos diagnosticar esta doença em estadios mais precoces.
1: Projetos que a médica considera importantes quando cerca de 70% dos casos de cancro do pulmão são diagnosticados numa fase avançada.
0: Reforçar o rastreio e aumentar as consultas para deixar de fumar são os alertas neste Dia Mundial Sem Tabaco, que se assinala este domingo. O cancro do pulmão mata 12 pessoas por dia em Portugal. O PSG venceu a Liga dos Campeões, bateu o Arsenal no desempate por penaltis, depois do empate a uma bola no final dos 90 minutos e depois de 30 minutos de prolongamento. Foi a segunda vitória seguida do clube francês na mais importante prova de clubes da Europa, ainda no relevado do Puskás Arena em Budapeste, na Hungria. Perante milhares de adeptos, o treinador Luís Henrique sublinhou que esta foi uma vitória justa, mas muito difícil.
3: Continuamos a ser os campeões e isso é fantástico. Os nossos adeptos merecem porque nos apoiaram em todos os jogos. Ganhámos a final com justiça, mas foi duro. Parabéns ao Arsenal que jogou muito bem. Foi muito difícil.
0: O Arsenal, que este ano ganhou a Liga Inglesa, perdeu a segunda final da Liga dos Campeões da história. O PSG é a nona equipa a vencer a Liga dos Campeões em 2 anos consecutivos. A festa do PSG seguiu-se depois em Paris. Festa e desacatos. Mais de 300 pessoas foram detidas em França e 3 polícias ficaram feridos. O Belenenses voltou a falhar a subida aos escalões profissionais na segunda mão do play-off de acesso à segunda liga. O Farense aguentou o empate a 0 e garantiu a manutenção nos escalões profissionais do futebol.
4: Edição da jornalista Rita Colasso. 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

Viagens de Costa a Costa, coleção Maio 2026. Pegámos onde finalizamos a primeira parte com a The Marshall Tuck Band, banda de Spartanburg, Carolina do Sul. 1, 2, 3, play. No final da primeira parte, e sem direito a crédito, Fire on the Mountain, do álbum de 1975 e 4, Searching for a Rainbow. Abrir a segunda parte da viagem de costa a costa, Blue Ridge Mountain Sky, do segundo de 74, New Live, e agora em 77 com Fly Like an Eagle. Bem-vindos. Costa a costa.

Marshall Tuckabend a tomar em conta da segunda parte desta emissão de Costa a Costa, RTP, Antena 1, banda de Spartanburg, Carolina do Sul. Ainda existem oficialmente. O único sobrevivente do line-up clássico é o vocalista Doug Gray, banda fundada no início da década de 70 pelos irmãos Caldwell, Toy e Tommy. Infelizmente já não estão entre nós, desaparecidos, respectivamente em 93 e 1980. Entre 73 e 77, com os 5 primeiros discos a atingirem o estatuto de ouro, mais de 500 mil unidades vendidas, o mais vendido, o 6º, também de 77, Carolina Dreams, do qual ouvimos Fly Like an Eagle, esse passou 1 milhão de cópias. O único sobrevivente, então, Doug Gray, vocalista da banda, curiosamente a canção mais famosa da Marshall Tucker Band é esta, Can't You See, é cantada por Toy Caldwell.

Jazz, blues, country, rock and roll, o Caldeirão Marshall Tank Band com Can't You See, a canção mais emblemática desta banda da Carolina do Sul, com a voz de Toy Caldwell, malogrado Toy Caldwell, desaparecido em 1993, intro e fecho de flauta, tocado por Jerry Eubanks. 1995, 2026, 31 anos de viagens sonoras no Serviço Público de Rádio entre a Antena 3 e também a Antena 1, RTP Antena 3 e RTP Antena 1. Aterramos em 73. Outra das bandas irmãs, Lynyrd Skynyrd, do clássico Freebirds.

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viagens de costa a costa, coleção Maio 2026, em 73, com a Marshall Tucker Band e também com os Lynyrd Skynyrd. Freebird do Skynyrd, do primeiro álbum Pronounced, Lynyrd Skynyrd. E também vida para os músicos do projeto após o estúpido desastre de aviação de 77 que tiraria a vida ao vocalista Ronnie Van Zant, também ao guitarrista Steve Gaines e à sua irmã Cassie Gaines, o projeto Rossington Collins Band.

0: sete sobreviventes do desastre de aviação de 1977 dos Lynyrd Skynyrd, os guitarristas Gary Rossington e Alan Collins, também o teclista Billy Powell, o baixista Lee Wilkinson, a voz de Dale Krantz, que mais tarde casaria com Gary Rossington. O projeto Rossington Collins Band, os dois únicos álbuns da banda, 1980, o primeiro, Anytime, Anyplace, Anywhere, Don't Misunderstand Me. E também o segundo de 1981, This Is The Way. E esta, Gotta Get Straight. Viagens de costa a costa, fins de semana da RTP Antena 1, entre meia-noite e as duas.
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0: As gerações do rock cruzam-se agora para 1975 com o clássico quinto álbum dos Little Feat de Lowell George. The Last Record Album, nesta canção que já está em fundo, vai aparecer nos cores Linda Ronstadt. All That You Can Dream.

Fabulosos Little Feet de L.A. nesta viagem de costa a costa. Em 1975, com o quinto álbum de Last Record Album, nos vocais também a mês, com Linda Ronstadt no tema All That You Can Dream. Richie Hayward, bateria, deixou-nos em 2010. Bill Payne nos teclados. Sam Clayton na percussão. Paul Barrere, guitarra e voz, também já nos deixou em 2019. Kenny Gradney na guitarra baixo. E Lawa George deixou-nos muito antes, no verão de 1979, com apenas 34 anos de idade. Mais uma para este álbum, Day or Night, os Little Feet.

0: As vozes de Bill Payne e Paul Barrer para mais uma do álbum de 1975 dos Little Feat, The Last Records Album, Day or Night.
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0: Bom, e já que estamos com a mão na massa, despeço-me mesmo com Lawa George, o seu único álbum solo editado na primavera do ano da sua morte, 1979. Thanks, I'll Hit It Here. Revisitando, no caso, o catálogo Little Feat, original do terceiro álbum de 73, Dixie Chicken, este clássico Two Trains. Despedidas do Pedro Costa, encontro marcado novamente para a semana, de sábado para domingo.
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0: Bom fim de semana.

0: 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Duas horas no continente e na Madeira. Uma hora nos Açores. Edição da jornalista Inês Martins.
1: O governador do Banco de Portugal é favorável a um aumento da taxa de juro já no próximo mês, na próxima reunião de política monetária do Banco Central Europeu. Em entrevista ao programa Conversa Capital, Álvaro Santos Pereira disse que agora a principal preocupação é e continuará a ser a inflação.
2: A nossa preocupação principal neste momento é a inflação. Eu acho que temos que olhar para os dados com muito, muito concretamente. Mas também acho que mostramos, aliás, aconteceu no passado recente, vale mais atuar mais cedo que mais tarde, para depois não termos os efeitos de segunda ordem que sejam bastante maiores. E, portanto, é importante quando existem espirais ou possíveis espirais inflacionistas, eu prefiro que nós atuemos mais rapidamente e decisivamente para depois termos menores impactos na inflação.
3: Isso significa, efetivamente, ter um aumento da taxa de juros já na próxima reunião?
2: Nós vamos ter novas previsões do BCE e de vários países. Acho que temos de olhar para esses dados, ver o que é que se está a passar a nível de preço e depois tomar uma decisão.
1: A entrevista completa ao governador do Banco de Portugal pode ser ouvida este domingo, depois da 1 da tarde, no programa Conversa Capital. Assinala-se este domingo o Dia Mundial Sem Tabaco, uma das principais causas do cancro do pulmão. Ouvida pelo jornalista Gonçalo Costa Martins, a médica oncologista Ana Vargas Gomes, que faz parte de uma iniciativa europeia de investigação ligada ao cancro, diz que é preciso reforçar o rastreio do cancro do pulmão em Portugal e também as consultas para deixar de fumar.
4: No combate ao tabaco, a médica Ana Vargas Gomes defende que sejam mais universais as consultas para quem quer deixar de fumar.
5: As consultas de cessação tabágica são muito importantes e temos pouca oferta. Era muito importante podermos aumentar esta oferta de proximidade. Desde o Covid temos a questão das videoconsultas e teleconsultas. Eu acho que pode ser uma boa ferramenta.
4: O rastreio também não pode ficar para trás.
5: Poderíamos eventualmente aprender com os outros países, é a questão do rastreio e nós estamos a dar esse passo.
4: Mas há outra matéria em que diz que Portugal tomou a dianteira.
5: Até somos dos países com boas políticas em termos das restrições de consumo de tabaco. Mas agora já praticamente todos os países da Europa têm mais ou menos as mesmas políticas, uns mais restritos que outros, mas já têm.
4: São políticas que demoram a fazer efeito no combate aos maus hábitos.
5: Os países do sul da Europa têm hábitos tabágicos mais marcados e, portanto, são os países que também acabam por ter maior incidência deste tipo de cancro.
4: Do diagnóstico ao tratamento, Ana Vargas Gomes é a coordenadora da comunicação da Rede Europeia de Centros Compreensivos de Cancro, que tentam diminuir as diferenças dentro da Europa no acesso a cuidados oncológicos. Ligam a investigação às unidades de saúde, mas para isso é preciso encontrar os casos.
5: Neste momento estão em curso 2 projetos-piloto, vão começar no rastreio do cancro do pulmão, um em Cascais e outro na região norte. E estes projetos são exatamente para conseguirmos diagnosticar esta doença em estadios mais precoces.
4: Projetos que a médica considera importantes quando cerca de 70% dos casos de cancro do pulmão são diagnosticados numa fase avançada.
1: O cancro do pulmão mata em média 12 pessoas por dia em Portugal e é o cancro com maior taxa de mortalidade no país. Luís Montenegro foi reeleito presidente do PSD com 94,8% dos votos. Montenegro concorreu sem oposição interna para um mandato de 2 anos, numas eleições em que votaram cerca de 15 mil militantes, num total de quase 57 mil inscritos. A peça é da jornalista Teresa Borges.
6: Foi pela terceira vez a votos no PSD, a segunda sem adversários. O resultado não surpreende. Candidato único, Luís Montenegro foi reeleito para o novo mandato de 2 anos, mandato que se cumprir até ao fim, meados de 2028, o coloca no pódio como o terceiro líder social-democrata mais duradouro, apenas atrás de Aníbal Cavaco Silva e Pedro Passos Coelho. Num vídeo divulgado nas redes sociais, o líder do PSD promete trabalhar e não defraudar expectativas.
7: O PSD é hoje o maior partido português, o partido que tem a responsabilidade de governar o país, de governar as duas regiões autónomas, de governar a maior parte das câmaras municipais e das juntas de freguesia. Temos, portanto, uma enorme responsabilidade. Estamos focados em não defraudar as expectativas que foram criadas sobre nós. Sabemos que as pessoas, os portugueses, nos confiaram a responsabilidade de olhar pelo seu presente e pelo seu futuro. E é isso que estamos a fazer.
6: Feitas as contas, foi um partido menos mobilizado na ida às urnas, que se viu este sábado, em comparação com as últimas diretas, apesar do maior universo de votantes, na sequência da alteração dos estatutos, que passou a permitir o voto a todos os que tenham uma cota paga nos últimos 2 anos. A abstenção foi superior aos 70%, acima dos 60% registados nas últimas diretas. Ao todo, votaram 15.261 militantes, de um universo de perto de 57 mil com direito de voto, são menos cerca de 1.300 face a 2024. De acordo com os dados divulgados pelo Conselho de Jurisdição Nacional do PSD, Luís Montenegro obteve 14.467 votos, registaram-se ainda 525 votos em branco e 269 nulos.
1: Nestas eleições foram eleitos também os delegados ao próximo Congresso Nacional do PSD, que acontece a 20 e 21 de junho em Anadia, no distrito de Aveiro. Pelo menos 416 pessoas foram detidas em França durante as comemorações do segundo título da Liga dos Campeões do Paris Saint-Germain. Segundo o balanço provisório das autoridades francesas, 7 polícias ficaram feridos. Segundo a Câmara Municipal de Paris, a polícia estima que se tenham reunido 20 mil adeptos nos Campos Elíseos para assistir à final entre o PSG e o Arsenal. O Paris Saint-Germain venceu hoje o Arsenal em Budapeste por 4-3 nos penaltis, depois do empate por 1-1 no prolongamento. Os Estados Unidos garantem que têm capacidade para regressar à guerra com o Irão, caso seja necessário. O secretário da Defesa norte-americana disse que os estoques de armas estão largamente adaptados para esse objetivo. Washington e Teherão estão em negociações indiretas há semanas para encerrar a guerra no Médio Oriente, mas o resultado ainda é incerto. Trump exigiu que o Irão abra imediatamente o Estreito de Hormuz e que destrua o seu estoque de urânio altamente enriquecido. O presidente americano diz que só vai assinar o acordo se respeitarem as linhas vermelhas.
0: Edição da jornalista Inês Martins. 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

Estamos a começar mais um destacável, o magazine de fim de semana da RTP Antena 1, também RTP Mundo, comigo Aurélio Gomes. Hoje proponho-lhe um mergulho bem fundo nos anos 90, primeiro porque vamos ter aqui connosco Joana Stikini Vilela, jornalista, ela que tem mais um LX, a juntar ao LX 60, 70 e 80 e também ao LX Joga, agora editou há muito pouco tempo o LX 90, a Lisboa em que tudo é possível. Ela vai ser a nossa convidada especial, vá, e essencial neste programa. Vamos olhar para a Lisboa e para o Portugal de há 30 anos e um pouco mais. Para além disso, vamos também só ter música dos anos 90, com uma única exceção. E qual é essa exceção? É a Laurie Anderson, com um tema dos anos 80. E porquê? Porque ela vai amanhã estar ao vivo em concerto no CCB, em Lisboa. Vamos falar disso com a Isilda Sanches na nossa segunda hora. Mas na nossa primeira hora, para além de Lisboa dos anos 90, vamos também mergulhar fundo no mundo do espectro do autismo, a propósito de uma série de programas aqui na Antena 1, da autoria de Mariana Oliveira. Para já, porque hoje o tema é anos 90, Oasis, Wonderwall.

0: O senhor Noel Gallagher fez ontem 59 anos, ouvimos aqui os Oasis com este tema de 1995, Wonderwall, porque este vai ser um programa em que vamos mergulhar bem a fundo nos anos 90, lisboetas essencialmente, mas não só, porque Lisboa depois irradiou muitas destas coisas para o resto do país e para a nossa cultura até hoje. Já tenho comigo a Joana Stikini Vilela, jornalista, consultora editorial e adestradora de gatos, vamos saber disso mais à frente, que juntamente com, enfim, com o Pedro Fernandes, que tratou da parte gráfica deste livro, fez o LX90 a Lisboa em que tudo é possível. Primeiro, eras fã dos Oasis?
1: Eu gostava, embora seja mais fã dos Blur.
0: Bem-vinda.
1: Obrigada, e obrigada pelo convite. Naquela rivalidade que existia, as pessoas fizeram muito as Oasis ou as Blur, eu gostava mais dos Blur, mas vi os Oasis. Não vi,
0: Girls
1: na verdade.
0: Who Like Boys, Who Like Girls. Isso era Blur.
1: E eu ia dizer, vi, mas não vi. Vi-os no palco, mas não vi o concerto no Sudoeste. Eu já não me lembro bem, penso que foi em 2000. Uhum. E não os vi porque eles foram expulsos do palco. Eles não foram expulsos, na verdade. Houve ali
0: uma coisa.
1: Qualquer coisa com o público. Eles não eram conhecidos pelo seu ótimo feitio e fair play.
0: Nem entre eles.
1: Nem entre eles.
0: Mas tu eras mais Blur ou mais Oasis?
1: Era mais Blur.
0: Então eras cá das minhas, apesar de eu ter passado os Oasis por causa do universo. Aniversário do Noel. Olha, porque é que te lembraste? Isto serve para toda a série. Uhum. Para quem não sabe, isto é o continuar de um projeto que tu já trazes desde 2012.
1: 2012 saiu o primeiro livro, tive a ideia em 2010, no
0: portanto,
1: final de 2010.
0: Isto já leva 16 anos na tua cabeça. Porque é que te lembraste de olhar para
1: mais
0: Lisboa?
1: Mais um terço da minha vida.
0: Exatamente, é um projeto que ocupa grande parte da tua vida. Sim. Porque é que te lembraste de fazer isto?
1: Eu lembrei-me, eu sempre gostei muito de histórias e de histórias do cotidiano, da cultura popular.
0: A dita pequena história.
1: Pequena história e não só, porque mesmo essa pequena história às vezes até tem uma conotação pejorativa.
0: Mas é mais reveladora.
1: E revela muitas coisas, além de que a cultura popular, que no fundo é uma cultura que nos toca a todos, e sempre existiu uma cultura popular do povo, mas este conceito de cultura popular, como nós a conhecemos hoje, e no fundo uma cultura da juventude, surge nos anos 50, mas afirma-se nos anos 60. E em Portugal, muito por causa do facto de estarmos na altura a viver num regime ditatorial, no Estado Novo, toda a história feita sobre essa época centrava-se muito, a meu ver, no Estado Novo, na Guerra Colonial, tudo temas importantíssimos. Mas eu dava por mim e não sabia nada sobre a cultura popular dessas décadas.
0: O que nasce em 1980.
1: Nasce em 80, mas via séries. Na altura, lembro-me sempre disto, estava a passar Mad Men, que eu adorava, e que se passa no iniciozinho dos anos 60, e de repente pensei, isto não faz sentido nenhum. Eu sei mais sobre o design americano dos anos 60 do que sobre o design português.
0: Sim, sim, sim,
1: sobre
0: sim.
1: A publicidade, embora fosse uma ficção, mas sobre todas estas questões que fazem o nosso dia-a-dia, do que sobre o lado português. Como é que sido lado português.
0: Ou seja, foi o Mad Men no gatilho?
1: Foi um dos gatilhos.
0: Okay. Grande série, já.
1: É uma grande série, sim. E não sei se envelhecerá, agora isto é um parênteses, não sei se envelhecerá tão bem, por exemplo, como os Sopranos. Era muito comparado aos Sopranos e tal. Há pouco tempo voltei às duas e achei graça a isso. Mas eu adorava, aliás, uma das coisas que eu gostava muito na série era essa recriação histórica.
0: Sim.
1: E todos esses elementos que são menorizados normalmente, o guarda-roupa, a música popular, os filmes que as pessoas vão ver, as conversas, os temas que
0: andam no ar,
1: que nos movem, no fundo, as tendências a espuma dos dias. E portanto, pensei, como é que terá sido viver nos anos 60? E percebi que muito pouca gente sabia isso, não só pessoas da minha idade, mas pessoas mais velhas. E começou por aí, porque eu achei que os anos 60 era uma década que tinha muito para dar. Era uma década, se quisermos, a minha década fetiche em termos musicais.
0: Era.
1: Em termos...
0: Do que os 70 e os 80 e agora,
1: sim,
0: os 90.
1: Em termos visuais, em termos de design, eu gostava muito do lado visual, não só a nível de moda, a nível de design de produto, de design de comunicação, tudo isso.
0: Eu até diria
1: música
0: da também, roupa
1: também. Sim, a música, quer dizer, temos...
0: Os anos 70 depois veio o disparate do Ibis. Eu gosto muito dos Ibis, atenção, mas...
1: Não, mas já tens, já, já, já tem, então o Woodstock é em 68.
0: Mas as roupas eram já tipo over the board.
1: Mas tens a disco e aquelas coisas.
0: Ah, o disco era outra coisa.
1: Mas sim, depois sim. Aqui tinhas a junção, no caso dos 60, de teres um lado muito duro com o Estado Novo, Salazar, sim, tortura, sim. PIDE, resistência ao regime, e depois este lado todo da cultura do dia-a-dia, porque no fundo a pergunta-chave é: nós falamos muito do Estado Novo, falamos do facto de vivermos num regime repressivo, tudo verdade, mas as pessoas viviam. Então viviam como?
0: E divertiam-se.
1: E divertiam-se, sim. E tudo isso. Como é que nós vivemos tanto tempo em ditadura?
0: Mas dizer isso hoje em dia até é algo, não é digo perigoso, mas é algo que não, nem toda a gente quer ouvir, porque somos estamos tão polarizados em que uma coisa é má e ela só pode ser má. Não sei se sentes isso. As discussões são muito polarizadas e, portanto, quando olhamos para um período que nós consideramos mau e péssimo, e foi em muitas coisas, mas depois olhamos para o lado que pode ser luminoso também, as pessoas começam a olhar do lado para ti. Mas estás a querer reabilitar os anos 60 e o fascismo? Não, não é isso.
1: A própria resistência é extraordinária. Os movimentos de resistência, a forma como se organizaram, as pessoas que se destacaram, que se sacrificaram, tudo isso é absolutamente extraordinário e são histórias extraordinárias e são uma das formas como as pessoas viviam. Nós somos muito fruto do nosso tempo,
0: sim.
1: Não é? Depois havia outro lado, mesmo essas pessoas gostariam de música, imagino eu, gostariam de comer qualquer coisa em particular. Nós somos pessoas, somos humanos. Pronto,
0: sim, sim,
1: lado,
0: sim, sim. Deixa eu perceber.
1: O discurso mudou muito. Estamos aqui depois já com temas muito diferentes, mas não há. E por acaso nunca tive essa reação de. Porque de facto estes livros, ao contrário do que pode parecer, eles não são nostálgicos.
0: Pois não.
1: Podem provocar.
0: Pelo menos este não é. Este
1: podem, eles
0: não
1: seguem
0: é.
1: Todos muito o mesmo modelo. Eles podem causar nostalgia em quem viveu aqueles tempos. E até uma falsa nostalgia em quem gostaria de ter vivido aqueles tempos.
0: Uma nostalgia implantada.
1: Por exemplo, há um termo agora que é uma fostalgia, ou seja, uma faux do falso do francês, fostalgia.
0: É como o faux pas.
1: Sim, aí é uma coisa que não se deve fazer,
0: sim,
1: não é?
0: Mas, uma nostalgia falsa, não é?
1: Porque que os miúdos sentem muito, a geração Z sente muito em relação aos anos 90. E isso está a ser muito estudado, porque razão é que acontece e tem muito a ver com o estado do mundo hoje. Com as redes sociais, com a internet e por aí fora. Mas, da mesma forma que temos todo esse lado, usando a tua palavra, mais luminoso, temos,
0: falando aqui
1: exemplo,
0: do
1: nos
0: 90,
1: anos 90,
0: sim.
1: Falamos da SIDA, falamos da toxicodependência, dos bairros de lata e dos programas de realojamento.
0: Está tudo aqui.
1: Dos homicídios terríveis, casos terríveis que mexeram imenso com o país.
0: Os gangues.
1: E tudo muito relacionado entre si.
0: Sim.
1: Ou seja, o facto, há uma história que eu acho extraordinária, é uma história terrível, que é a história daquele jovem toxicodependente que é decapitado numa esquadra em Sacavém. Aquela história, toda ela é pontuada por sinais daquele tempo. Ele é toxicodependente porque havia uma vaga terrível de dependência de heroína, sobretudo,
0: sim, sim.
1: E não só. O pai é despedido porque a empresa onde ele trabalhava deixa de estar ali para ir para ali a Expo 98...
0: Deslocalizado por causa da Expo.
1: Ou seja, e depois, na altura, nas quadras ainda estavam GNRs, não havia PSP. Ou seja, tudo aquilo acontece porque há uma conjuntura daquele tempo. Noutro tempo, possivelmente.
0: Isso não seria assim.
1: Não sei se seria ou não, mas é. Estas histórias dizem todas muito sobre nós. E essa história é terrível. E depois o António Tabucchi escreveu até um livro a partir daí, A Cabeça Perdida, de Damasceno Monteiro, que é um livro sobre a violência policial que ele já queria escrever há muito tempo e aproveitou esta história.
0: E que é um assunto, esse especificamente, que nós temos varrido para debaixo da.
1: Sim, olha que agora tem sido muito falado.
0: Exatamente onde eu ia chegar. Portanto, só para resumir, LX60, LX70, LX80, também é o LX Joga.
1: Joga, sim.
0: E agora o LX90 e vamos mergulhar nele. Daqui a pouco até te vou propor, vamos abrir à sorte. Eu abro uma página, tu abres outra e vamos comentar.
1: Boa.
0: Porque isto há tanta coisa que era impossível cobrir isto tudo. Mas antes, vamos à tua primeira escolha musical dos anos 90, os Clã. Gostas muito do problema de expressão, portanto.
1: Eu gosto muito dos Clã e estes livros causam-me muitas frustrações. Uma delas é não poder pôr tudo aquilo que eu gostaria, porque para poder fazer esta cápsula do tempo, como, como chamamos por simplicidade de expressão, para não termos esse problema de expressão, estava a dizer, exijo muitas escolhas. E, portanto, há esse lado de as escolhas terem de ser todas muito pensadas e lá está, o que é que isto diz sobre o tempo, que relevância é que teve naquela altura, que relevância é que tem em termos gerais e por aí fora. Por outro lado, os clãs são do Porto, não é?
0: Exatamente, olha, muito obrigado.
1: E os anos 90 no Porto foram, e não só, mas o Porto em termos de cultura urbana fala-se também muito pouco, eu acho que se podia falar muito mais.
0: Podes fazer um PT 90.
1: Eu acho que isso fica para quem
0: for do Porto. Muito bem, vamos então ouvir os clãs. Hoje temos connosco a Joana Stichini Vilela, a autora de LX90. Estamos a mergulhar nos anos 90 com toda a vontade e todo o prazer.

0: Uma das escolhas da nossa convidada de hoje, Joana Stikini Vilela, que entrou pelos anos 90 adentro e publicou tudo em LX90, a Lisboa em que tudo é possível. Ouvimos aqui os Clã com problema de expressão. Hoje só vamos ouvir praticamente música, com uma única exceção. Música dos anos 90. Este LX90, Joana, começa com a falsa partida do público em janeiro de 1990, aquilo que hoje chamaríamos um fail, e termina com o bug do milénio em 99, quase 2000, toda a gente a pensar o mundo vai acabar porque o bug do milénio vai destruir todas as nossas dependências informáticas. Nada disso aconteceu. Queres abrir o livro à sorte?
1: Assim,
0: vamos tirar o que é que te saiu?
1: O ovo de Colombo. Temos a inauguração do centro comercial Colombo, do maior centro comercial da Península Ibérica.
0: E eu estava acabadinho. Isso é aqui, 97, não é? Ou 98?
1: É 97.
0: Sabes que eu estava acabadinho de chegar a Lisboa e era um ritual. Eu sou do Porto. Uhum. Era um ritual de amigos. Ai, vamos jantar ao Colombo. Era uma coisa.
1: Sim, sim.
0: Que eu achava aquilo um bocado bizarro, mas aqui em Lisboa era um assunto no bom sentido. Faziam-se romagens ao Colombo.
1: Fazia-se, era, foi mesmo uma grande sensação na altura, não é? Porque isto o Colombo surge como, se tu quiseres, o ponto alto, o ápice desta febre dos centros comerciais, que na altura falava-se muito disto, estavam a acabar com o comércio de rua, era muito, dizia-se muito isso. E que trazem consigo uma série de outras coisas com as quais nós, se calhar, já não imaginamos, ou sem as quais já não imaginamos viver, como os franchises de comida, de marcas, de lojas de roupa.
0: Aliás, tens
1: fora.
0: Aqui a chegada do McDonald's.
1: Exatamente,
0: a Portugal.
1: Sim. Que é no Cascais Shopping,
0: é.
1: Lá está, e logo a seguir na Avenida da República, no Saldanha, e de novo vai para o sítio onde era um café muito conhecido, e também há pessoas a lamentar, era um café que pertencia aos donos da Versalhe, que é do outro lado da rua. E as pessoas diziam, era um café tão bonito e tal, e agora é isto, e é assim, e é essa. E a história,
0: se eles soubessem que vinha aí.
1: A história vai-se repetindo, vai-se repetindo sempre. E depois, o Colombo, além de termos esta questão do tipo de consumo, é também, os anos 90 são uma era de muito consumismo, grande consumismo, e esta forma que nós conhecemos de viver hoje, em que ter é muito ser, nesta altura torna-se muito visível com o Colombo. E além disso, isto também coincide com a altura em que os portugueses estão assim um bocado bêbados, embriagados de otimismo, e começam a endividar-se loucamente.
0: Sim.
1: E portanto já se começa a antever que as coisas não as contas não batem certo.
0: E é muito engraçado porque os anos 90, quando se fala dos anos 90, quase a gente diz que quem era vivo na altura diz, os anos 90 havia dinheiro para tudo. Também tens essa noção. Tu entras anos 90 com 10 anos e sais com 20, não é?
1: Sim, eu tinha 9 ainda, faço 10 no início do ano, portanto não tenho muito essa noção. Tenho a noção de, sobretudo, quando começo a trabalhar, que é, nós apanhámos, e enquanto jornalista, apanhámos o início da crise. Que nunca mais iria acabar.
0: Nós só vivemos em crise contínua.
1: Agravar, sim.
0: Há quantos anos é que vivemos quase em crise contínua? Há muitos.
1: Há quase 30, não é?
0: Mas nos anos 90 realmente havia dinheiro para tudo. Os salários eram melhores em certas áreas. No jornalismo
1: havia,
0: era.
1: Havia muito mais dinheiro. Havia. Circulava mais dinheiro. Não havia dinheiro para tudo, no sentido em que tens. Isto depois. Enfim, as coisas, nós adoramos dizer, falavas há pouco da polarização. Sim. Nós adoramos dizer, é bom ou é mau. Adoramos simplificar as coisas porque facilita-nos a vida. Mas tudo é complexo, não
0: claro
1: é? E, portanto,
0: é.
1: Havia muito mais dinheiro, mas tens, por exemplo, em 1993, uma crise económica e que apanha o final dos 10 anos de Cavaco Silva como primeiro-ministro, ali em meados da última legislatura, e que, em que Portugal se vai abaixo. Não é o único país, mas vai-se abaixo. E depois, por causa da adesão à CEE e as questões do Tratado de Maastricht e por aí fora, sobretudo a questão do mercado comum, tu tens muita gente, sobretudo de áreas de produção de agricultores, pescadores, suinicultores, pessoas muito ligadas a um setor primário.
0: Para quem a vida piorou muito.
1: Para quem a vida piora muito. E que se manifestam, e há manifestações constantes. Aliás, a manifestação, o povo enquanto todos nós, os 10 milhões de habitantes, assim, num número redondo, é uma época em que as pessoas ainda sentem muito que não só têm o direito de se manifestarem,
0: o buzinão, por exemplo,
1: como
0: que tens aqui,
1: vão ser ouvidas e que aquilo vai ter resultados. Isso mudou, a meu ver, radicalmente.
0: Hoje essa fé não existe dessa maneira?
1: Eu acho que nós vivemos, já há quem lhe tenha dado um nome, que eu acho muito, muito, muito apropriado, muito, muito certeiro, que é a era da indiferença. Eu acho que nós vivemos uma era da indiferença neste momento. O mundo, neste momento, tem muitos, muitos, muitos, muitos problemas. Nós fartamos de assinar petições, não é? Tornámos-nos ativistas de sofá.
0: É isso.
1: Mas, na prática, fazes pouco, não é? E até, ou tens aquelas discussões em caixas de comentário,
0: sim,
1: comentários que são das maiores perdas de tempo que existem.
0: E já fizeste a tua parte.
1: Ou passares à ação, como passavam nos anos 90, fosse os agricultores, fosse os estudantes, fosse as pessoas que usavam a ponte 25 de Abril, falaste no buzinão, fosse as pessoas, os jovens contra a globalização e o capitalismo. Ou seja, as pessoas...
0: A geração tinham, rasca também está
1: as
0: aqui.
1: Pessoas, sim, as pessoas tinham fé numa coisa e iam por ali.
0: Muito bem. Vale a pena lembrar, tu falaste da crise, tu começas também logo no início do livro com um retrato de Portugal.
1: Sim,
0: em números.
1: Os livros têm essa característica.
0: E eu lembrei-me de... Eu fiquei com este número da inflação em 1990, que chegava aos 13,59%. Nós hoje, quando temos uma inflação acima do 2%, já estamos ai, ai, ai, ai, ai. A inflação era quase 14%.
1: E se fores mais para trás, quando vem o FMI pela
0: 84,
1: segunda vez...
0: 83, 84, sim.
1: Era, agora não, vou dizer um número errado, mas aproximado.
0: Era muito alto.
1: Aí 23%, ou assim. Nós esquecemos, a nossa memória é muito criativa e vai por sítios que nós não temos noção.
0: É, a romantização também acontece na nossa memória. Ou demonização, normalmente vai por um dos lados. Ou demonizamos uma coisa
1: limam-se as arestas.
0: Eu abri agora ao Calhas e o que é que foi acontecer? Acabar com o estrondo foi como calhou. Ou seja, um dos grandes símbolos dos anos 90 portugueses foi a Expo 98, não há volta a dar. Mega Ferreira, a transformação de toda uma zona da cidade que ainda hoje nós chamamos a Expo. Eu chamo
1: também.
0: Também chamas a Expo. Ninguém diz o Parque das Nações.
1: Eu acho que há quem diga, e porque às vezes olham para mim assim de lado. E, quando eu digo
0: a Expo,
1: estás a falar do quê? Então, miúdos, mais novos,
0: sim,
1: não é?
0: Sim.
1: Isso é o quê?
0: Ah, pois é, porque talvez seja geracional, pode ser.
1: Quer dizer, quem nasceu, imaginemos, mesmo um pouco antes de 98, não é? Não terá memória da Expo 98. Já
0: sabes que eu sou do Porto e tenho memória. Uma vez vim a Lisboa, por algum motivo, já não sei qual, eu vinha muito raramente, e ao ir para embora, alguém decidiu no carro ir pela Beira Rio e fomos, atravessamos Moscavide e aquela. Portanto, passei por aquilo que seria a Expo, mas antes era a Expo. Eu pensei que aquilo era medonho. Nem sabia que Lisboa podia ter uma zona daquelas.
1: Aquilo estava abandonado, não é? Era uma zona de edifícios degradados, abandonados, de baldios.
0: Parecia o cenário de um daqueles filmes americanos dos anos 70 passado, nos arrabaldes daqueles bairros de Nova Iorque, que estava destruído.
1: Sim. E armazéns e coisas assim. E eles, penso que quem teve a ideia ou sugeriu que poderia ser uma boa zona para a Expo 98 ainda foi o Jorge Sampaio,
0: presidente da Câmara na altura.
1: Na sugestão, mas embora depois se torne presidente da República. A própria Expo 98, antes de se tornar o sucesso que foi, e foi de facto um sucesso, não há dúvidas.
0: Não há como negá-lo.
1: todo o processo de planificação dos dinheiros, aquilo era notícias todos os dias de coisas a correrem mal. Portanto, os portugueses, como bons portugueses, antecipavam que ia correr muito, muito mal.
0: E não vai estar pronto ainda... a tempo, e não isto, e
1: sim,
0: não aquilo. E depois correu.
1: E depois, ainda por cima, havia a Expo de Sevilha, que tinha corrido muito mal.
0: Especialmente,
1: ou seja,
0: o pós.
1: O pós, que era, tinha havido um grande espetáculo ali, uma grande feira de exposições, é o que aquilo é.
0: E depois ficou um baldio abandonado. Eu estive lá, uns anos depois.
1: Foste lá, pois, eu nunca lá fui, mas penso que depois tiveram, isso foi, acabou por ser importante, porque Portugal, e no caso Portugal, aprendeu com isso.
0: Okay.
1: E é um sucesso, não só o evento em si, o acontecimento, aqueles 3 meses, como a herança que deixa para a cidade, não só enquanto um novo bairro, e a cidade expande-se para aquele lado, não é? E que também fortalece aquela zona da cidade, porque era uma zona também toda muito, muito decadente. Como, e houve muita gente a referir-me isso nas entrevistas que fiz para o livro, que foi, formou uma geração de técnicos.
0: Som e imagem.
1: Okay.
0: Vamos a isso. Nós já voltamos a conversar. Hoje temos connosco no Destacável Joana Stikini Vilela com LX90.

0: Estávamos aqui a ouvir The Weasel, Toda a Gente, é dos anos 90, é o grande tema deste destacável. Mas agora, temos aqui uma sugestão para perder, eu diria, tudo junto, são para aí 3 horas à volta disso.
1: Acho que sim, não vestir muito mais do que isso.
0: Esta é a voz da Mariana Oliveira, autora do podcast No Espectro. São 6 episódios que foram sendo disponibilizados nas redes e na Antena 1 ao longo do mês de abril e até ao início de maio. E agora está aqui a Mariana para nos falar exatamente disto. No Espectro. Não é por acaso que se chama assim este podcast ou esta série de programas que tu fizeste, Mariana?
1: Não, aliás, a palavra denuncia bastante qual é o tema. É um podcast, uma série fechada em 6 episódios sobre autismo. Foi esse o tema, essa palavra chapéu que me orientou.
0: Porquê é que te lembraste de fazer uma série sobre o autismo, especificamente?
1: Eu adorava ter uma resposta muito interessante para te dar sobre isso.
0: Não tem que ser interessante, tem que ser uma resposta.
1: Eu acho que é um interesse que eu tenho, que não sei identificar a causa propriamente, mas não tenho nenhuma situação familiar próxima, não é esse o caso. Mas tenho um interesse vago sobre o tema de há algum tempo.
0: Terá sido espoltado pelo que Trump disse não há muito tempo.
1: O interesse vinha lá atrás. Ah. Eu acho que o gatilho, para ok, então vou-me propor a fazer isto, foi isso sim, essa tal conferência, aliás o podcast começa por aí, uma conferência.
0: Logo no primeiro episódio.
1: Sim, exatamente, que o Trump convocou em, acho que foi setembro do ano passado, de 2025, uma coisa assim com muita pompa para anunciar as causas de uma suposta epidemia de autismo, associando o autismo ao Tylenol, o paracetamol.
0: Cá em Portugal.
1: Cá em Portugal
0: sim.
1: É paracetamol.
0: O Benuron, como toda a gente sabe.
1: Exatamente, Benuron.
0: E durante a gravidez.
1: Tomado durante a gravidez, sim. Enfim, depois houve uma série de outras alegações. A conferência está toda no YouTube, se quiserem perder umas boas 2 horas da vossa vida.
0: Pseudociência em todos os seus planos.
1: Exatamente. Mas veiculada pelos representantes máximos de um dos maiores países. Portanto, é um bocadinho inquietante. E, portanto, o primeiro episódio não é só isso, mas dedica-se a desmontar ou a acrescentar de onde é que aquilo veio, não é? De onde é que veio aquela associação que não tem fundamento científico sólido. Portanto, o primeiro episódio dedica-se a desmontar um pouco isso e depois a ideia é, este foi mais ou menos o chavão que eu usei ao longo dos episódios todos, dar vozes à palavra autismo, e o plural é importante porque tratando-se de um espectro, não é? E essa é uma alteração importante que aconteceu ali às tantas, em meados dos anos 2000, penso eu, foi uma alteração do DSM-4 para o 5, aquele manual de psiquiatria americano.
0: Aliás, integrando-se numa estratégia e numa tradição que já vinha de trás, até de várias áreas da saúde mental, em defini-las como um espectro, por exemplo, a sexualidade, tanto em polos como exatamente. Homossexual ou heterossexual, há ali um contínuo.
1: Exato, não são caixinhas, não são coisas
0: exatamente.
1: Que, ou seja, que eram muito, que eram úteis, alguém me explica isto da altura do podcast, eram úteis para efeitos, por exemplo, de estudos científicos, porque é fácil controlar essas variáveis,
0: claro.
1: Mas não tinham correspondência com a prática. Portanto, ao longo do podcast vamos ouvir vozes sobre autismo.
0: E já vamos esmiuçar mais o resto do podcast. Vamos ouvir o ambiente sonoro. Também um pouco daquilo que é também o indicativo do podcast ou dos 6 episódios do podcast.
2: O meu cérebro trabalha assim, eu acordo às 3 da manhã e acabou. Estou trazendo-se agora sem controle.
3: Ele rodava objetos. Em vez de brincar com os carrinhos, ele rodava-os ao contrário.
4: Já tinha colocado o alfabeto do A ao Z e do Z ao A. Todos nós ficámos em choque. Como é que uma menina de 2 anos faz isto?
5: Deixa passar um bocado de fome e vais ver se ela não come. Não come, não come. Esta sensação de eu não sei ser como as outras pessoas.
6: Se eu tiver um colega que tem cadeira de rodas, eu não vou dizer só as escadas. E aqui é a mesma coisa.
7: A pessoa com autismo não é o autismo. É uma pessoa que tem autismo.
8: Portanto, no fundo, o que nós procuramos sempre é o brilhozinho nos olhos das crianças. É o entusiasmo.
0: Estamos aqui a ouvir o ambiente sonoro de No Espectro, o podcast em 6 episódios de Mariana Oliveira. Está disponível em RTP, Antena 1, Já não sei se é .pt, é assim?
1: Antena1.rtp.pt.
0: Desculpa, exatamente.
1: RTP Play, plataformas de podcast, está, etc.
0: Estão conseguem lá disponíveis os seis. Já agora estamos a ouvir o Filipe Raposo ao piano.
1: Sim, este foi um...
0: com o brilhozinho nos olhos.
1: É, foi um momento muito, muito específico no segundo episódio, no final, porque é uma referência a essa que ouvimos ali, aliás, ao brilhozinho nos olhos. E eu enchi-me de coragem e pensando, pedindo imensas desculpas por poder estar a fazer uma afronta ao Filipe Raposo ao pedir isto, mas ele muito simpaticamente... como ele é, de resto, gravou-me esta faixa ao piano.
0: Olha, o primeiro episódio tu já mais ou menos o fizeste, perdão, já o enquadraste mais ou menos. O segundo toca num ponto interessante. Sempre que um miúdo ou uma miúda que está no espectro do autismo está numa instituição, normalmente é acompanhado não pelo pai, mas pelas mães, em grande percentagem.
1: Sim.
0: Aliás, o episódio chama-se Principalmente Mães.
1: É, este episódio resulta sobretudo de uma visita que fiz passando um dia numa escola, num projeto educativo que existe, não chamo escola porque não é exatamente isso, mas em Matosinhos, antes de mudaram de instalações, mas na altura que visitei era em Matosinhos, o projeto chama-se Unidiversa.
0: Sim.
1: E foi um projeto criado, já lá está, por duas mães de duas meninas autistas, que só conheci uma delas, claro, que estava lá nesse dia, extraordinária, Salomé, que dá-me assim uns dos momentos mais ternurentos deste podcast.
0: Imagina.
1: Sim.
0: Ainda para mais porque associamos a autismo a algum detachment, a algum distanciamento,
1: sim,
0: afetivo, não é?
1: Bem, uma das principais conclusões deste, talvez intenções, e há pouco não disse isto, mas calhar é um ponto importante, é, quer dizer, nós temos um estereótipo associado ao autismo, muito veiculado, sei lá, por filmes como o Rain Man. Nós temos aquela imagem, não é? Que são sempre crianças, associamos muito à infância, rapazes, com movimentos repetitivos. Enfim, é isso também, mas é muito mais. É um espectro.
0: Como tu falaste, falavas de uma menina.
1: Sim, sim, sim.
0: Que nem é um rapaz, que muitas vezes é o que se associa ao autismo.
1: Exato. Sim. E então visitei esta Unidiversa, que fica em Matosinhos. Passei lá um dia com estas... portanto, são duas mães que criaram este projeto para acolher crianças que não encontraram resposta na escola tradicional, que é também um refrão comum nestas entrevistas, que é a falta de resposta, mesmo quando há boa vontade das instituições, mas há muita falta de recursos,
0: sim,
1: humanos,
0: sim, sim,
1: e às vezes sensoriais, que é muito importante para estas crianças também, nas escolas, e portanto quando falha...
0: O rádio
1: essa...
0: baixinho, que para não incomoda ninguém, que tu,
1: exatamente,
0: falas disso nos episódios,
1: sim,
0: pode ser muito disruptivo para uma pessoa que está no espectro.
1: Exato, sim, barulhos, sensações táteis, sim, o barulho, sei lá, do recreio. Pois as coisas variam muito, não é? De pessoa para pessoa, cada um tem as suas hipersensibilidades.
0: Por isso é que é um espectro.
1: Exatamente, sim. Mas sim, portanto, e mesmo depois a nível profissional, essa questão é muito importante, as adaptações, o que é que ao ruído. Mas perguntavas-me das mães, sim, isso também foi uma das. Eu não tenho estatísticas, mas encontrei esta história repetida muitas vezes. São sobretudo as mães, quando é preciso, sei lá, deixar de trabalhar para cuidar das crianças.
0: Sim.
1: São principalmente mães.
0: O velho clichê.
1: Sim.
0: Muito,
1: sim,
0: bem. Há uma coisa que eu não sei se percebi bem, porque eu ouvi grande parte dos podcasts, mas há vantagens em alguns trabalhos, em algumas profissões, em ter as características do espectro. Ou percebi mal?
1: Sim, sim.
0: Ou isto, seja, é bom para alertar alguns patrões, algumas empresas.
1: Não sei se vantagem, mas por exemplo, houve uma das entrevistas que fiz ao Nuno Lobato Tunes, neuropediatra, ele dizia-me isso, que era que notava da prática dele uma grande inclinação das pessoas do espectro para profissões relacionadas com a informática.
0: Sim.
1: Por ser uma questão, pela questão do foco, dos padrões, enfim, havia ali uma... ele verificava isso na sua prática.
0: Sim.
1: E depois, curiosamente, fui encontrar a confirmação disso no quinto episódio. Fui fazer uma reportagem à Critical Software, que é uma empresa nascida em Coimbra, que tem delegações em vários sítios, mas fui a Coimbra. E a Critical Software começou um programa deu início a um programa de neurodiversidade, justamente, sim, vocacionado para contratar pessoas com diagnóstico de autismo, por reconhecer que sim, que pode ser uma vantagem, ou seja, um funcionamento cerebral diverso pode ter vantagens naquela
0: sim,
1: área específica.
0: Por exemplo, detectar padrões, não só o foco, mas detectar padrões que para os olhos dos ditos normais,
1: sim, sim,
0: passam ao lado, não detectamos.
1: Sim, portanto, a informática, sim, acho que é um...
0: E é curioso, e para terminar, infelizmente o tempo está a esvair-se rapidamente, falaste de neurodiversidade, é uma palavra que entrou na gíria até da psicologia, há relativamente pouco tempo, para o tempo total das ciências, vá. Uhum. Bem, há 20, 30 anos. Uhum. Neurodiversidade também já vem enquadrar estas coisas, ou seja, tirar o estigma e falar antes de possibilidades.
1: É isso, sim. No fundo, remover um pouco a carga patológica.
0: Patologização da coisa, não é?
1: Que atenção, eu também... Também é preciso dizer, enfim, eu encontrei muitas visões diferentes e muitas sensibilidades diferentes, mas que, ou seja, nos casos muito, muito extremos em que a pessoa tem uma grande limitação na sua autonomia e depende muito de cuidados.
0: E esses casos existem, claro.
1: Sim, não é uma questão de romantizar, não vale a pena. Mas
0: isso
1: sim,
0: é sempre um perigo, aliás.
1: Sim, é uma palavra que no fundo sim visa despatologizar, diria assim, a questão do autismo, que ainda ouvimos muito, aliás, há um dos momentos uso um bocadinho disso. Ouvimos muito ainda mesmo no contexto político, por exemplo, autismo como um insulto, não é? És um bocado autista.
0: Tu usas até o som de um deputado chega a dizer isso.
1: Chega que acusa, não sei se é o primeiro-ministro, de autismo político, no sentido de não quer saber de nada. Portanto, é uma coisa com uma carga
0: negativa.
1: Sim, eu também não acho que isto se resolva. Nós não emitimos proibições sobre a linguagem, mas são sintomas, não é? Do que é que
0: e é bom
1: a palavra
0: sinalizar.
1: Ainda. Exato, do que é que a palavra
0: sinalizar.
1: Ainda significa.
0: Para terminar, mesmo para terminar rapidamente, há alguma coisa que queiras dizer que mais te surpreendeu ao fazer estes 6 episódios?
1: Posso dizer uma coisa que se calhar é importante, porque apanhou-me assim a meio e depois é dessa maneira que concluo no último episódio. Houve ali um momento a dada altura que estava a entrevistar um médico, Nuno Lobo Antunes, também já falei há pouco, e ele no final diz-me que estávamos a falar de desenhos, porque é uma característica também dos miúdos do espectro. E ele depois no final mostrou-me, disse-me que me ia mostrar, e depois no final mostrou-me no telemóvel uma galeria enorme que ele tinha de desenhos de miúdos do espectro. E aquilo de repente acionou-me assim um... Para lá, isto lembrou-me, bom, memória que não tinha há muito tempo, de um colega que tinha tido na escola primária, o António Mosca, que fazia aquele tipo de desenhos, e que é uma coisa muito pormenorizada. Assim,
0: são os desenhos que estão na capa.
1: Exatamente, pronto.
0: Essa
1: é a volta que eu estou a dar.
0: Desculpa.
1: O que é que será que o António tinha? Porque éramos miúdos, eu nunca mais o vi.
0: Sim.
1: E depois, enfim, eu vou resumir aqui porque não temos tempo, mas fui fazer a minha investigação, constatei que de facto o António estava no espectro, fui reencontrá-lo, a Beja, ele está numa instituição, passei lá um dia com ele, constatei que ele continua a desenhar, portanto, usamos os desenhos dele na capa do podcast, e pronto, essa é a história que

0: 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Três horas no continente e na Madeira. Duas horas nos Açores. Edição da jornalista Inês Martins.
1: Assinala-se este domingo o Dia Mundial Sem Tabaco, uma das principais causas do cancro do pulmão. Ouvida pelo jornalista Gonçalo Costa Martins, a médico-oncologista Ana Vargas Gomes, que faz parte de uma iniciativa europeia de investigação ligada ao cancro, diz que é preciso reforçar o rastreio do cancro do pulmão em Portugal e também as consultas para deixar de fumar.
2: No combate ao tabaco, a médica Ana Vargas Gomes defende que sejam mais universais as consultas para quem quer deixar de fumar.
3: As consultas de cessação tabágica são muito importantes e temos pouca oferta. Era muito importante podermos aumentar esta oferta de proximidade. Desde o Covid temos a questão das videoconsultas e teleconsultas. Eu acho que pode ser uma boa ferramenta.
2: O rastreio também não pode ficar para trás.
3: Poderíamos eventualmente aprender com os outros países, é questão do rastreio e nós estamos a dar esse passo.
2: Mas há outra matéria em que diz que Portugal tomou a dianteira.
3: Até somos dos países com boas políticas em termos das restrições de consumo de tabaco. Mas agora já praticamente todos os países da Europa têm mais ou menos as mesmas políticas, uns mais restritos que outros, mas já têm.
2: São políticas que demoram a fazer efeito no combate aos maus hábitos.
3: Os países do sul da Europa têm hábitos tabágicos mais marcados e, portanto, são os países que também acabam por ter maior incidência deste tipo de cancro.
2: Do diagnóstico ao tratamento, Ana Vargas Gomes é a coordenadora da comunicação da Rede Europeia de Centros Compreensivos de Cancro, que tentam diminuir as diferenças dentro da Europa no acesso a cuidados oncológicos. Ligam a investigação às unidades de saúde, mas para isso é preciso encontrar os casos.
3: Neste momento estão em curso dois projetos-piloto, vão começar, no rastreio do cancro do pulmão, um em Cascais e outro na região norte. E estes projetos são exatamente para conseguirmos diagnosticar esta doença em estadios mais precoces.
2: Projetos que a médica considera importantes quando cerca de 70% dos casos de cancro do pulmão são diagnosticados numa fase avançada.
1: O cancro do pulmão mata, em média, 12 pessoas por dia em Portugal e é o cancro com maior taxa de mortalidade no país. Reeleito presidente do PSD, Luís Montenegro diz que o governo está focado em não defraudar as expectativas dos portugueses e promete trabalhar nos próximos 2 anos para fazer um Portugal maior. O líder social-democrata foi reconduzido para um terceiro mandato nas eleições diretas do partido, que decorreram este sábado e às quais concorreu sem oposição interna. Obteve 94,8% dos votos. Reagiu num vídeo gravado onde prometeu responsabilidade, Teresa Borges, e onde definiu o país como uma referência no mundo.
4: Foi pela terceira vez a votos no PSD, a segunda sem adversários. O resultado não surpreende. Candidato único, Luís Montenegro foi reeleito para o novo mandato de 2 anos, mandato que se cumprir até ao fim, meados de 2028, o coloca no pódio como o terceiro líder social-democrata mais duradouro, apenas atrás de Aníbal Cavaco Silva e Pedro Passos Coelho. Num vídeo divulgado nas redes sociais, o líder do PSD promete trabalhar e não defraudar expectativas.
5: O PSD é hoje o partido, o maior partido português, o partido que tem a responsabilidade de governar o país, de governar as duas regiões autónomas, de governar a maior parte das câmaras municipais e das juntas de freguesia. Temos, portanto, uma enorme responsabilidade. Estamos focados em não defraudar as expectativas que foram criadas sobre nós. Sabemos que as pessoas, os portugueses, nos confiaram a responsabilidade de olhar pelo seu presente e pelo seu futuro. E é isso que estamos a fazer.
4: Feitas as contas, foi um partido menos mobilizado na ida às urnas, que se viu este sábado, em comparação com as últimas diretas, apesar do maior universo de votantes, na sequência da alteração dos estatutos, que passou a permitir o voto a todos os que tenham uma cota paga nos últimos 2 anos, a abstenção foi superior aos 70%, acima dos 60% registados nas últimas diretas. Ao todo, votaram 15.261 militantes, de um universo de perto de 57 mil com direito de voto, são menos cerca de 1.300 face a 2024. De acordo com os dados divulgados pelo Conselho de Jurisdição Nacional do PSD, Luís Montenegro obteve 14.467 votos, registaram-se ainda 525 votos em branco e 269 nulos.
1: Luís Montenegro será consagrado líder social-democrata no Congresso Nacional do PSD, marcado para 20 e 21 de junho em Anadia, e no qual serão eleitos os restantes órgãos do partido. O governador do Banco de Portugal é favorável a um aumento da taxa de juros já em junho, na próxima reunião de política monetária.

0: Área do Banco Central Europeu. Em entrevista ao programa Conversa Capital, Álvaro Santos Pereira disse que agora a principal preocupação é e continuará a ser a inflação.
1: A nossa preocupação principal neste momento é a inflação. Eu acho que temos que olhar para os dados com muito, muito concretamente, mas também acho que mostramos, aliás, isso aconteceu no passado recente, vale mais atuar mais cedo que mais tarde, para depois não termos uns efeitos de segunda ordem que sejam bastante maiores. E, portanto, é importante, quando existem espirais ou possíveis espirais inflacionistas, eu prefiro que nós atuemos mais rapidamente e decisivamente para depois termos menores impactos na inflação.
2: Isso significa, efetivamente, ter um aumento da taxa de juros já na próxima reunião?
1: Nós vamos ter novas previsões do BCE e de vários países. Acho que temos de olhar para esses dados, ver o que é que se está a passar a nível de preço e depois tomar uma decisão.
0: A entrevista completa ao Governador do Banco de Portugal pode ser ouvida este domingo, depois de 1 da tarde, no programa Conversa Capital. Pelo menos 416 pessoas foram detidas em França durante as comemorações do segundo título da Liga dos Campeões do Paris Saint-Germain. Segundo um balanço provisório das autoridades francesas, 7 polícias ficaram feridos. Segundo a Câmara Municipal de Paris, a polícia estima que se tenham reunido 20 mil adeptos nos Campos Elíseos para assistir à final entre o PSG e o Arsenal. O Paris Saint-Germain venceu hoje o Arsenal em Budapeste por 4-3 nos penaltis, depois do empate 1-1 no prolongamento. A ponte 25 de Abril vai estar cortada ao trânsito hoje entre as 8h30 e as 10h30 da manhã, no sentido sul-norte, devido ao passeio Pedala Portugal. Segundo a Lusoponte, o passeio faz parte das comemorações do aniversário da ponte 25 de Abril, aniversário número 60 da ponte, que se assinala então este ano.
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De volta para a segunda hora do Destacável deste fim de semana, e por ser fim de semana, este é o documentário de fim de semana da RTP Antena 1 e também da RTP Mundo, comigo a Aurélio Gomes. Nesta segunda hora continuamos a olhar para as histórias de A Lisboa em que Tudo é Possível, LX90, o mais recente livro de Joana Stichini Vilela, é a nossa convidada de hoje. Mais à frente junta-se a nós também a Isilda Sanches, a propósito do concerto amanhã no CCB, aqui em Lisboa, de Laurie Anderson. Quanto à música, foi assim que os anos 90 começaram para o Rui Veloso e para tantos de nós, a paixão do álbum Mingus e os Samurais.

0: É difícil escolher uma música portuguesa que represente melhor o sucesso que uma banda ou um nome podia ter nos anos 90. Estamos aqui a falar com Joana Stikini Vilela sobre o seu último livro LX90 e a acabar de ouvir o Rui Veloso, A Paixão, do celebrado álbum Mingos e os Samurais, que, Joana, foi um sucesso, eu julgo que inultrapassado, em termos de semanas nos tops, discos vendidos, discos de platina, foi um fenómeno.
1: Passou 24 semanas no topo do top.
0: Isso é que metade do ano, não é?
1: E que é, e que praticamente, e que aparece logo no livro, logo no início, enquanto dado, é um dos dados da época, para, no fundo, para nos contextualizar um bocadinho, uhum. E que vendeu 200 mil cópias, que é um número muito impressionante para um país de 10 milhões de habitantes e também quando comparado com o número de cópias que se vendem hoje, porque hoje em dia ouvimos tudo, a maior parte das coisas em streaming, não é?
0: Sim.
1: Mas foi um dos grandes marcos, toda a gente conhecia estas canções.
0: Claro, então esta canção ficou para sempre. Peço desculpa que eu a bater no microfone.
1: É o entusiasmo.
0: Exatamente. Olha, tu quanto tempo é que demoraste a fazer? Eu sei que este projeto começou com o LX60, uhum. Como disseste há pouco, em 2012 a edição, mas em 2010 na tua cabeça. Quando é que começaste a pensar neste LX90?
1: Mal acabei, ou acabámos o 80, as pessoas perguntam, então e agora os 90?
0: Eu vou-te perguntar daqui a pouco os 2000.
1: E eu na altura achei que era muito cedo. O 80 saiu em 2016, uhum. E portanto nem sequer 20 anos tinham passado do final da década de 90. Quando passou esse tempo, comecei um bocado a pensar nisso. A editora também queria que eu fizesse, a Don Quixote, mas havia ali, enfim, era difícil, e acabei por avançar para o livro. Agora para fazer as contas, eu demorei, estava a fazer contas para trás. Portanto, eu demorei cerca de 2 anos e meio em termos do início ao fim, sendo que cerca de metade do processo é um processo muito solitário, de pesquisa.
0: Era
1: de...
0: isso que eu tinha também perguntar. Se me perguntarem coisas dos anos 90, eu lembro-me das óbvias, mas tu tens aqui muita coisa que não é nada óbvia. O Corvo, por exemplo, eu já não me lembrava disso.
1: Essa história é muito gira.
0: É muito gira. Queres contá-la muito rapidamente?
1: Essa é uma história que foi descoberta e desenterrada pelo Cereijo, como nós costumamos dizer, o grande jornalista do Jornal Público, jornalista de investigação.
0: Um amigo meu diz, o jornalista.
1: É um dos jornalistas, claro. Sim. E na altura até ganhou o Prémio Gazeta e foi publicada na revista Pública. Na altura dessa história, dessa personagem, o Corvo, para já, o Corvo era um filme muito conhecido na época e tinha ali um lado muito negro, porque o ator tinha morrido na rodagem,
0: sim,
1: não
0: sim,
1: era?
0: Sim, sim.
1: E toda a gente conhecia o filme. E este, há um jovem que vive na periferia da linha de Sintra, e que cria uma personagem que ninguém sabe quem é, que tem como sofisticadíssimo disfarce um passa-montanhas, e auto-intitula-se o Corvo e aparece a fazer... não se sabe bem o quê, mas aquela lenda vai crescendo. E de repente só se fala no Corvo.
0: Alguém que avistou o Corvo.
1: Eu vi o Corvo e o Corvo fez isto. E às tantas o Corvo já tinha uma fama 500 mil vezes superior a tudo aquilo que ele já pudesse sequer ter imaginado fazer.
0: Sim, sim.
1: Eu falei com o André Henriques, por exemplo, que é hoje em dia vocalista e guitarrista dos Linda Martini. Falei com ele por causa da Casa Encantada, que é outra história que aqui está, e depois perguntei-lhe, olha, já agora, porque ele é daquela zona, e o Corvo? Ele, bem, o Corvo, nós andávamos na escola e nós dizíamos... O Corvo fez isto, fez aquilo. Uma vez a escola fechou porque correu o rumor de que o Corvo ia aparecer. Quer dizer, era uma lenda urbana. E há um dia em que o Corvo anuncia que vai revelar quem é, que vai deixar de ter vai desvendar a sua identidade anónima até então. E então ele fala com uma carta que é lida por uma rapariga, que era a namorada dele, e em que ele explica que criou aquela personagem porque de repente tinha-se apercebido que os jovens da idade dele e do bairro dele e daquela zona estavam todos a juntar-se em gangues.
0: Sim. Aliás, havia gangues à procura dele.
1: Sim, porque havia muitos gangues rivais e depois eles andavam atrás dele, mas também tinham medo.
0: Claro. Há um misto de bravata e de medo. E, sim.
1: E ele, no fundo, faz aquilo como um alerta para os próprios jovens que estavam ali por caminhos que ele achava que não eram os mais indicados. Muito ele bom. Próprio pertencia a um gangue, era o líder de um gangue e queria alertar não só para essa violência, esses caminhos que sem saída que ele achava que os jovens, amigos e não só, estavam a tomar, mas também para a questão do racismo e para a violência policial nas quadras também.
0: Lá está
1: uma série de denúncias e depois torna-se uma filha. Ele era o Beto, chamava-se Felisberto. Era o Beto. Hoje vive em França. E depois torna-se um bocado um símbolo da luta anti-racismo, que também é uma das grandes questões dos anos 90, muito empolada por uma história trágica que é o homicídio do Alcide Monteiro por um grupo de neonazis. Sim, no Chiado. Ele é assassinado no Chiado mesmo, mas eles correm o bairro alto todo a bater em pessoas. É um horror, é outra história absolutamente terrível.
0: O lado muito menos bonito dos anos 90.
1: Dos anos 90, sim.
0: E como há temas que se mantêm perenes na sociedade portuguesa há 30 anos. O racismo, a violência nas esquadras e outras.
1: Aliás, na altura, o Dias Loureiro, ministro da Administração Interna dos governos de Cavaco Silva, perguntaram-lhe, antes disso, qual era a situação que havia informações de que haveria grupos de extrema-direita, neonazis. Ele dizia, não, isso está tudo controlado. Não.
0: Já ouvimos isso quantas vezes.
1: É aquela coisa, não é? Não, isso não existe, não há racismo, pronto, é todas essas coisas.
0: Exatamente. Mas olha, isto vinha tudo na sequência de uma pergunta que eu tinha feito. Foi-te muito difícil deixar algumas histórias de fora porque não cabiam no livro? Quais?
1: É sempre difícil.
0: Claro que é.
1: É sempre difícil deixar de fora. Neste caso, havia uma dificuldade acrescida que era... Tu falaste há pouco do público, que é a história que arranca, com que o livro arranca. Os livros estão organizados de forma cronológica.
0: Sim.
1: E também eu faço sempre esse exercício de ver a primeira história e a última e às vezes tens um bocado noção de como aquela década, como as coisas evoluíram.
0: E eu há pouco já dizia, a falsa partida do público, já podes explicar porque é o início, e o bug do milénio é o final do livro.
1: É o final, sim. E é a falsa partida porque... houve um bug no público.
0: Pois foi.
1: Foi um erro técnico. Eles tinham tudo planeado para fazer um jornal, e aliás um jornal com números que hoje, então para quem trabalha na área, são de uma quase irrealidade. As pessoas que trabalhavam lá, o investimento e por aí fora, o número de pessoas, preparam aquilo durante imenso tempo, vão fazendo números zero são ensaios de jornais, têm uma equipa a trabalhar, aquilo está tudo prontíssimo para o...
0: Na Quinta do Lambert, aqui em Lisboa,
1: e no Porto também, tinham relação em Lisboa e Porto, e tinha uma grande novidade, que era um caderno local para Lisboa e um caderno local para o
0: diferentes.
1: Porto. Sim. E todos os dias também saíam suplementos. Ou seja, aquilo tinha uma sofisticação grande.
0: Era uma espécie de semanário em diário. Quase.
1: Imagino que pudesse ser, sim. Embora, pronto, os semanários têm muito aquela coisa depois da revista, do magazine. Mas era um produto denso, com muita informação. E essa questão da edição do Porto e de Lisboa. De repente está tudo prontíssimo e por uma vez a culpa não é dos jornalistas, não é?
0: É das máquinas
1: e há um problema técnico no Porto, não sei exatamente, sei que é técnico e o jornal não sai, pronto, e é muito gozado, ali goza-se muito, porque
0: não, parece
1: havia,
0: devem ter exultado,
1: havia,
0: não é?
1: Havia uma campanha de publicidade enorme a correr e tal, e depois acaba por sair só em março, penso que é em março o primeiro número.
0: Sim, aquilo foi...
1: E pronto, e daí ser uma falsa partida, mas mesmo assim é o acontecimento que aquele ano, e tem também outra coisa, que é os anos 90 são os anos de média, das televisões privadas, da revista Visão, não só da Visão, da Sábado, numa outra encarnação, continuou independente, a revista Capa, que também está aqui.
0: A revista Capa.
1: Há uma explosão das rádios, a XFM.
0: Ainda hoje falamos da Vichy Suave porque existia. O Independente. Porque essa expressão nunca seria usada na política se não fosse por causa de o Independente existir.
1: Que é uma história, para quem não sabe, que foi, era o Paulo Portas, diretor do Independente, e Marcelo Rebelo de Sousa.
0: Cruzou-se com ele, não é?
1: Sim, era uma das fontes. O Independente tinha muitas fontes. Por exemplo, uma das razões de acordo com o livro que foi escrito sobre o Independente, e que eu cito aqui o caso de Duarte Lima, que também era ministro do governo de Cavaco Silva, e que estava no fundo ele acaba por ser acusado de enriquecimento ilícito, mais tarde será acusado de várias outras coisas. Uma das razões, diz esse livro que eu cito, para o Independente ter demorado tanto tempo a denunciar aquele caso, é porque o Duarte Lima era das melhores fontes do Independente.
0: E o Paulo Portas tinha este problema. Se
1: havia ali uma questão,
0: esta fonte...
1: sim. E até gozavam, diziam que era a fonte da campa não sei quantas, porque eles encontravam-se perto do cemitério dos prazeres. Mas estava só a dizer-te a Vichy Suave, Marcelo Rebelo de Sousa fala, seguia, conta uma história que não é verdadeira ao Paulo Portas e até descreve em mente uma Vichy Suave. Eles não tinham
0: que ninguém comeu naquele concerto.
1: Vichy Suave, que é um creme de batata.
0: Exatamente.
1: Uma coisa assim.
0: Nós já voltamos a conversar, mas primeiro, depois de ouvirmos os Ornatos Violeta, que tu também trouxeste uma sugestão tua com o Chaga, é de 99, daquele fabuloso álbum Monstro Precisa de Amigos. Vamos falar daqui a pouco também com a Isilda Sanches a propósito do concerto de amanhã no CCB da Laurie Anderson. Mas para já, Ornatos Violeta, neste destacável, dedicadíssimo aos anos 90. A convidada é a Joana Stikini Vilela, autora de LX90.

0: Bom, e agora no Destacável, convoquei para os próximos minutos a nossa especialista em todos os assuntos, Laurie Anderson. Isilda Sanches, bem-vinda ao Destacável. Olá. Estamos na véspera de um grande concerto no CCB, da nossa querida, e há muito nos nossos ouvidos, há muitos anos, para aí há 50, quase 50.
1: Quase.
0: Estamos a falar de Laurie Anderson, que se vai apresentar no CCB amanhã, domingo, 31, a partir das 8 da noite. Já vamos falar do aspecto mais político deste concerto e não só deste concerto. Musicalmente, o que é que esperas? Até porque ela vem com os Sex Mob.
1: Eu acho que aquilo que nós podemos esperar, sobretudo depois daquilo que a Laurie Anderson disse, é conteúdo político.
0: Portanto, o artístico aqui verga-se no melhor sentido ao político.
1: Acho que as duas coisas unem-se. A Laurie Anderson vem de, tem um background, mesmo antes de ser conhecida pela música que faz, das artes performativas e da escultura, ou seja, ela vem de um meio artístico que não é necessariamente ligado à música.
0: E muito experimentalista.
1: Muito experimental,
0: áreas,
1: muito de vanguarda, antes de ser conhecida pela música que faz, já tinha ganho bolsas pela Fundação Guggenheim, já tinha tido bolsas, residências pagas em Paris.
0: Os cínicos dizem, fez bom uso do capitalismo.
1: Ela só, sim, completamente, e ela só acaba por ser conhecida já com mais de 30 anos por causa do Superman e depois do álbum Big Science, mas ela já tinha uma carreira e uma reputação bastante sólida enquanto artista. E acho que é indissociável a componente política da componente conceptual, artística, sim, ou meramente estética. No caso da Laurie Anderson, as duas coisas são indissociáveis.
0: Usando até a metáfora do ADN, é uma hélice que, sim, que se entrelaça, sim, e que não, sim, se desliga, não é?
1: Sim, não se desliga. E depois ela também acabou por explorar outras áreas. Também é realizadora, não tem estado parada. É uma mulher multifacetada e em tudo o que faz, acaba por ter várias dimensões. E a política está lá sempre. Eu acho que é mesmo indissociável.
0: Provavelmente está agora de uma maneira mais objetiva e menos difusa?
1: Talvez, porque nós agora temos mais consciência dos problemas políticos também. Mas eu acho que quando em 1981-82, e cá só deve ter passado em 82, o Superman chegou às rádios, a maior parte de nós não conseguia ver ali uma dimensão política muito óbvia, mas ela estava lá, porque a música foi criada como uma espécie de hino
0: cínico,
1: de descrédito contra, sim, a tecnologia, claro, e a ideia que a tecnologia nos pode salvar. E referia-se em particular a uma operação militar, a chamada Operação Eagle Claw, que era suposto retirar mais de meia centena de reféns americanos que estavam na embaixada em Teherão.
0: Isto, portanto, para lembrar,
1: já na altura,
0: 50 anos atrás
1: isto já existia. Sim. E aquilo acabou por ser desastroso. Houve um acidente, isso, aéreo, morreram vários militares americanos e ficou como uma situação extremamente embaraçosa. E o O Superman é sobre isso. Mesmo que inicialmente não se perceba essa mensagem, porque ela não é direta, está implícita.
0: É artística também.
1: É artística. É sobre isso que é o Superman. E mesmo que na altura tenha sido tomado como canção pop, é uma canção pop cujos alicerces, cujas raízes são profundamente políticas e de comentário político.
0: Daqui a pouco vamos recordá-la, até porque em Portugal ela passou na rádio.
1: Sim, sim,
0: rádio.
1: Foi assim que eu a descobri. Não?
0: Exatamente, e foi provavelmente o único tema, não quero dizer que foi o único, mas provavelmente foi a chegar alto no top britânico.
1: Chegou ao segundo lugar do top britânico, o Superman, aparentemente porque o John Peel terá mostrado o single que lhe chegou às mãos à pessoa que estava a fazer as manhãs na BBC Radio 1, que gostou tanto da música que começou a tocar. É estranho hoje pensar que...
0: No morning show.
1: We're all going down together. Mas é talvez um pouco estranho pensarmos em 2026 que uma canção destas foi um êxito pop, porque hoje em dia temos uma ideia muito mais formatada daquilo que é música pop,
0: sim,
1: mesmo quando ela tem estranheza, mas a verdade é que foi, e também devíamos refletir um pouco sobre isso às vezes.
0: Já agora, vale a pena dizer, e eu fui informado, que eu não tenho TikTok, fui informado por ti há pouco, sim, que o Superman, perdão, viralizou no TikTok, mas completamente descontextualizado.
1: É verdade. Há talvez 2-3 anos o Superman tornou-se num êxito no TikTok, porque a primeira vez que, ou seja, o vídeo que terá despoletado este fenómeno era de uma rapariga que fez um vídeo de saudade em relação à avó, cuja banda sonora era o Superman, e ela comentava que aquela música lembrava a avó e sentia que era a avó a falar com ela.
0: Isso é, sabes como é que é, os objetos artísticos depois de lançados?
1: É a apropriação, não é? Nós apropriamos-nos dos objetos artísticos. A verdade é
0: só que foi despida do contexto político, não é?
1: Foi, mas não deixa de ser irónico. Eu acho que a própria Laurie Anderson achou piada a isso. Ou seja, acaba por... Houve, de certa maneira, uma higienização, uma aseptização do conteúdo político da música, mas ele está lá na mesma, mesmo que as pessoas ou algumas pessoas não queiram ouvi-lo, ele está
0: lá. Ele fica. E é insidioso.
1: Sim, e basta estar atento ao que diz. O que é estranho é que o vídeo foi feito por uma pessoa que falava inglês, o inglês era a primeira língua, e que não terá percebido a mensagem. Portanto, nem sempre se faz lembrar porque é que as pessoas às vezes compreendem mal as músicas e acham que canções como This One Goes Out to the One I Love dos R.E.M. é uma música de amor, quando afinal ele diz logo a seguir que a pessoa é um simples adereço que ocupa a sua vida.
0: Ouçam as coisas com mais atenção.
1: Às vezes acontece.
0: De qualquer modo, essa higienização do O Superman acontece, pelo que eu percebi, numa altura em que nós no cinema glorificamos os super-heróis, o que também é curioso.
1: Sim. Eu acho que a própria Laurie Anderson, na altura em que fez a música, início dos anos 80, nos Estados Unidos, que obviamente tem um peso muito maior daquilo que é todo o universo dos super-heróis da Marvel, por exemplo, eu acho que ela sabia exatamente aquilo que estava a fazer.
0: Claro. E tu, muito pessoalmente, quando é que te cruzaste com Laurie Anderson pela
1: primeira Superman
0: vez? Foi aí, foi como eu. Temos a mesma idade quase, portanto foi uma coisa geracional.
1: E foi muito estranho, e eu achei a música tão estranha, tão fascinante. Eu tinha 12 anos.
0: Começa assim.
1: Foi tão estranha e tão fascinante que eu comprei o Big Science. O Big Science é o meu primeiro álbum.
0: Tem uma capa fabulosa, adoro aquela capa.
1: E eu depois, durante anos, tentei ter o cabelo da Laurie Anderson. Ela foi mesmo um grande modelo para mim. Continua a ser uma das grandes referências femininas na história da música popular. É uma das pioneiras da eletrónica. Dá voz a um documentário maravilhoso sobre essas pioneiras da eletrónica. Pessoas como a Wendy Carlos, a Delia Derbyshire, a Pauline Oliveros.
0: É que só se fala de homens quando se fala de eletrónica.
1: É, mas há um número considerável de mulheres da eletrónica que têm um trabalho notável. É um documentário sobre isso chamado Sisters e Transistors, que tem a Laurie Anderson a ler os textos. E é inspirador e comovente ver como estas mulheres fizeram, incluindo a Laurie Anderson, fizeram coisas extraordinárias sem que nem sempre se lhe tenha dado a atenção devida.
0: Vale a pena dizer que ela ainda tem, e espero que por muito tempo, uma energia notável. Tem 78 anos.
1: É verdade.
0: Vai estar em palco com, como eu disse, os Sex Mob, numa altura em que, e este é o enquadramento também um pouco deste concerto, em que ela está preocupada com o ressurgimento do fascismo, especialmente na Europa, mas não só, e com é preciso cantarmos a liberdade outra vez, não é?
1: Eu acho que ela está preocupada também com a ascensão do fascismo nos Estados Unidos. A única questão como o espetáculo, digamos que é uma encomenda europeia que lhe pede para refletir também sobre isso, acaba por situar mais aí. Que a Laurie Anderson e pessoas como a Laurie Anderson tenham a capacidade de abrir os nossos ouvidos e as nossas cabeças para a situação em que vivemos e para a importância de lutar por direitos que nós damos como adquiridos, mas que mais do que nunca parecem estar em risco.
0: Sugeririas um mapa para quem nunca ouviu e que não esteja a ouvir agora e ficou curioso? Como descobrir a Laurie Anderson? Entrada, ponto de entrada, o que é que sugeririas? O Superman, por exemplo?
1: Sim, tem que ser o Big Science. Tem que ser o Big Science, sim. Acho que o Big Science também é o disco, é um dos discos mais pop dela. Depois ela tem outro tipo de abordagens, tem vários discos ao vivo. Obviamente eu posso sugerir a caixa do United States, que foi editada em 1983 e que tem participação, por exemplo, do William Burroughs, numa faixa bastante simbólica também, que é o Language is a Virus from Outer Space, em que ela aproveita, digamos que, uma tese do William Burroughs para dissertar sobre a linguagem como vírus, que também é uma coisa muito interessante agora em 2026. Portanto, podem passar por aí. O United States tem muito dessa ideia de conceptual de dissertar sobre a América e de pensar sobre a América. Tudo bem que é um disco dos anos 80, mas continua a ser bastante pertinente hoje e também nos ajuda a refletir sobre o mundo em que vivemos. Houve coisas que não mudaram, houve coisas que mudaram para melhor, mas também houve muitas coisas que mudaram para pior.
0: Muito bem, Isilda, foi um prazer mais uma vez receber-te aqui.
1: Obrigada.
0: No Destacável. Olha, vamos ficar com O Superman, Laurie Anderson. Amanhã no CCB, a partir das 20 horas, e depois na próxima terça-feira também em Braga.
1: Verdade.

0: ou Superman. O tema talvez mais conhecido de Laurie Anderson. Não se esqueça, concerto amanhã no CCB a partir das 8 da noite. Agora continuamos a conversar com a nossa convidada principal de hoje, a Joana Stichini Vilela, LX90 a Lisboa em que tudo é possível. É o livro que... não é um livro da história dos anos 90, é um livro com muitas das histórias dos anos 90, é melhor assim. Tu estavas aqui a confidenciar-me enquanto ouvimos a Laurie Anderson que... não sentiste reações tão entusiásticas das pessoas quando foi da edição de outros LX que tu já editaste, mas este LX90 está muita gente a reagir com muita intensidade, se quiseres.
1: O que eu diria é está a surpreender-me a forma como as pessoas estão sedentas pelo que está neste livro.
0: Ok.
1: Nos outros livros, por exemplo, livro dos anos 60, muitas das pessoas que viveram aqueles anos, ou pessoas com pais que viveram aqueles anos, gostaram muito de ler. E até houve uma jornalista que uma vez me disse uma coisa que eu não me esqueci, que me comoveu bastante, que ela disse: eu depois de ler o teu livro percebi melhor os meus pais. A mim também me aconteceu um bocadinho isso. E eu acho que nós entendemos melhor as pessoas que viveram as décadas e entendemos melhor a história do país quando nós, com um olhar... no possível, que é o que acontece no jornalismo, é imparcial, é informado, é acessível, quando conseguimos perceber o que se passou.
0: As pessoas no seu contexto.
1: No seu contexto. E lá está, temos uma versão, uma visão menos idealizada das coisas ou diabolizada das coisas, mas que nos permite muitas vezes fazer esse puzzle mental, e que é muito aquilo que eu gostava que acontecesse com estes livros, além de outra coisa que acontece sempre, que é as pessoas trocarem muitas histórias. Agora, o que tem acontecido com este livro é que... essa troca de cromos, se tu quiseres, há uma grande nostalgia de quem viveu, mas há uma grande nostalgia de quem não viveu.
0: Isso é muito engraçado.
1: E eu não sei se tem a ver, e eu repito, porque para mim isso é importante, estes não são livros nostálgicos.
0: Sim.
1: São livros de memória, porque é muito importante nós não esquecermos e não memorizarmos coisas que não são corretas. É muito fácil alterar o discurso sobre o que aconteceu, mas também é muito fácil... perceber de facto dados, não é? Às vezes as pessoas insistem numa coisa quando basta ir ver um dado estatístico e dizer: olha.
0: Posso dizer-te uma coisa, eu não fazia a mínima ideia, e eu estou uma pessoa atenta, acho eu, não fazia a mínima ideia que no início dos anos 90 ainda havia, tinha ideia que isto era anos 70 e 80, mas não, ainda havia cerca de 355 mil famílias sem água canalizada, 250 mil casas sem retrete e 70 mil sem eletricidade. Isto em 1990.
1: Sim. E ainda tínhamos.
0: Está aqui no livro também.
1: E ainda tínhamos uma taxa de analfabetismo de 11%.
0: Exato.
1: Sim.
0: Portanto, às vezes é interessante.
1: E o país melhorou muito. Isso é muito importante.
0: Mas hoje em dia as pessoas têm muita ideia que o passado é que era um lugar bonito e maravilhoso e tudo era perfeito. É bom, às vezes, termos quem nos diga.
1: É o presente. O passado já foi presente e era muito bom. E foi muito bom, foi uma época em que foi muito bom ter aquele presente.
0: Sim.
1: Mas aquilo em que nós temos de investir é no presente. E por isso é que eu insisto, é importante conhecer o passado e tentamos fazer isto da forma mais divertida. Isto é um trabalho de parceria com o Pedro Fernandes, que é o designer. E também com a Ágata Xavier, que faz a pesquisa e edição de imagem.
0: E tens contribuições de texto também,
1: e temos contribuições
0: pessoas,
1: de textos, de ilustrações, a infografia do Carlos Monteiro.
0: Vale a pena dizer que cada tema tem duas, três páginas, quatro, não é?
1: Tem entre ou duas ou quatro.
0: Exatamente.
1: Sim.
0: Muita coisa.
1: E é muito um formato magazinesco, que estava com dificuldades.
0: Dá para abrir, como nós estamos a fazer no programa. À sorte e
1: pode,
0: ver o que
1: pode-se ler história a história, pode-se ler de corrida ou história a história.
0: Exato.
1: E existe esse desejo de contar. Lá está, é tão difícil escolher as histórias e elas são tão especiais que existe. Depois o objetivo, e quando eu faço esse, perguntavas o processo, eu tenho para aí um ano e tal de pesquisa e depois de estruturar tudo aquilo e depois passamos a fazer mesmo. E quando estruturo muito na minha cabeça, mas depois tenho muita conversa com o Pedro e ele diz: é possível possível, não é possível. Ele próprio faz propostas.
0: Quantas pessoas, desculpa interromper, sim, quantas pessoas entrevistaste, por exemplo, para isto?
1: Nós temos, são cerca de entrevistas mesmo, umas 40, mas consultadas, ou seja, pergunta isto, pergunta aquilo, perdi a conta.
0: Vai
1: às vezes. Às vezes, para encontrares uma imagem, tens de fazer 10 telefonemas. Há coisas muito perdidas. Nos anos 90 perderam-se os arquivos todos, é outra
0: tens
1: coisa.
0: Tens aqui uma coisa maravilhosa, que é um anúncio que eu já não me lembrava, da Margarida Martins.
1: Ah, sim.
0: Em que se fala uma coisa que hoje não seria possível. Ela lá dizer como é que é.
1: Ajude a tornar a conta da Abraço tão gorda como a sua fundadora.
0: Exatamente. Isso é tão a cara dos anos 90.
1: É, 100%. E eu insisti muito. Foi das imagens mais difíceis de conseguir. Tem graça de falar nisso agora, nesta coisa das pesquisas e
0: porque
1: tal.
0: Porque eu nunca mais vi essa imagem.
1: Foi das coisas mais difíceis de conseguir e foi uma coisa que eu insisti muito para que estivesse ali, justamente porque tem a marca dos anos 90. E a Margarida Martins fundou a Abraço.
0: Sabes que eu tive um aha moment quando passei por ali. Eu estive a ler o livro e depois isto, eu lembro-me disto.
1: A Margarida Martins fez um trabalho notável com a Abraço, que apoiava as pessoas que tinham, que eram VIH positivas e
0: pioneiríssima em Portugal, o trabalho dela.
1: E que tinham SIDA e arranjava coisas para os hospitais e para ajudar as pessoas e por aí fora e também na prevenção. E tinha uma grande lata e uma energia inesgotável.
0: Não é por acaso que era porteira do frágil.
1: Exatamente, ela era conhecida como a Guida Gorda.
0: Exatamente.
1: Outra coisa que seria impossível hoje. E, por exemplo, num convite para uma festa do frágil ainda dos anos 90, que é lindo, é um convite lindo, ela está nua, deitada assim num canapé ou numa espreguiçadeira, uma coisa assim. Eram outros tempos, de facto. Eu acho que havia mais liberdade.
0: Voltando à geração Z, que tu há bocado dizias, que olha para isto com quase uma certa inveja não ter vivido nesse tempo. Talvez porque isso representava muita liberdade, na verdade.
1: Eu acho que sim. Há muito... Eles falam... Eu tenho filhos de 14 e 12 anos, portanto, não são geração Z, já são alfa e...
0: Sim, já são as outras letras do alfabeto grego, sim.
1: Falávamos da Z, bom, não vou dar
0: beta,
1: aqui...
0: não.
1: Beta vira alfabeto, acho. Mas eu perguntei-lhes esta coisa e a minha filha disse só as coisas. Os dois falaram em julgamento, que é uma coisa, é preocupante, não é? As pessoas parece que não eram tão julgadas. E eram. Mas não, pronto, as caras não tinham nome, não é? Todos nós fomos vítima de bullying sem o sabermos. Ou sem termos um nome para isso.
0: E provavelmente a carapaça que tínhamos para aguentar o bullying também era outra, não sei.
1: Era. Eu não vou defender o bullying de maneira nenhuma. Mas algum do bullying que eu sofri foi bastante construtivo e produtivo em algumas coisas.
0: Concordo plenamente contigo, só falando no meu caso.
1: Sim.
0: E eu sofri algum bullying, não estou a dizer que faz bem a ninguém.
1: Não é horrível, mas pronto.
0: A mim deu-me armas. Mas não sei se é para toda a gente assim, não é?
1: Mas só contando a história da Margarida Martins e dessa liberdade toda, eles diziam assim, os meus filhos falavam do julgamento e depois do ser tudo. Hoje em dia é tudo muito rápido. Parece que tu não tens tempo para gozar as coisas. Isso também é muito importante. Tu te ias àquele sítio, pronto, não tinhas 50 sítios de escolher, não estavas a ver 50 posts no Instagram, que rias e punhas imensos corações e depois desligavas e já não te lembravas de nada, não, as coisas tinham outro peso. Esta história da Margarida Martins, ela convenceu uma série de diretores de arte e de pessoas que estavam à frente de empresas de publicidade. Anos 90 são também uma época de ouro da publicidade, vem a par com o consumo, com a explosão dos médios, com tudo isso.
0: Tu tens
1: isto.
0: Aqui o Edson Ataíde, que foi um homem que definiu e redefiniu a comunicação política e publicidade nos anos 90.
1: E também está a história de como ele se cruza e trabalha com o António Guterres, na campanha que elege o António Guterres, primeiro-ministro, em 95, e também a história do Pastor, que foi um anúncio e uma campanha que ninguém se esquece.
0: Toshin, é para mim. Pronto. Olha, deixa-me só voltar atrás uma coisa para dizer. Quando falamos aqui de bullying, estamos a falar de coisas simples como chamar nomes ou...
1: Claro.
0: Não estamos a falar de violência física,
1: não,
0: nem
1: de todo. Quando eu digo é aquela coisa de... Não vamos estar aqui. É uma coisa terrível.
0: Chamar o oculista ou ao miúdo que tem óculos.
1: Claro, caixa de óculos e não sei quantos. E mesmo assim, pronto, não. Mas de facto, isso, ou seja,
0: Olha, o tempo voou, temos de terminar.
1: Temos de acabar. Eu só queria dizer, a história da Margarida Martins, daquele anúncio, aquilo saiu num destacável, com imensos anúncios feitos de pro bono, para abraço, pelos melhores diretores criativos do país, e publicado pro bono também no Público, e eu encontrei aquilo e não conseguia encontrar a imagem. Falei com a Margarida Martins, falei com toda a gente.
0: Tinha desaparecido.
1: Contactei o Público, comecei a mandar mensagens à balda a todos os publicitários. Sabes quem é isto? Até que perguntou, Edson Ataíd, Edson, sabe quem é isto? E ele diz, ah, isso é meu. E eu disse, então, podemos usar, arranjamos a imagem. Ele, eu não tenho nada. E outra coisa, que não há arquivos dos anos 90. Isso é terrível.
0: Onde é que foste arranjar isto, então?
1: Fomos à Biblioteca Nacional, com a autorização de todos os dos criativos e da Margarida Martins, digitalizámos a imagem. Fui buscar,
0: da imprensa?
1: Eu tinha a data do encarte, porque tinha encontrado naquela pesquisa toda. Okay. Isto veio tudo da pesquisa.
0: Sim, sim.
1: Mas pronto, e voltando à história, não há anos perfeitos. Claro, não há eras perfeitas. Há coisas que foram muito boas em determinada altura e se calhar nós podemos ir lá beber um bocadinho e podemos ir beber desta liberdade dos anos 90
0: e inspirar-nos.
1: E desta irreverência, deste desejo de mudar o mundo e desta não é indiferença, é deste dar relevo e importância às coisas, que eu acho que é termos sonhos e irmos atrás deles.
0: Joana, já não vamos ter tempo de falar, mas abra a sorte e vê o que é que te sai e diz só o que é que saiu.
1: Sexo à portuguesa.
0: Olá!
1: Olha. Isto vem no seguimento do Viagra, começa a ser comercializado.
0: Okay, não temos tempo.
1: E também a pílula do dia seguinte. E depois eu aproveitei, pensei, estatísticas de sexo. Então temos aqui uma série de estatísticas, um bocado para caracterizar como eram os portugueses nesta área. As pessoas nunca respondem de forma
0: muito
1: absolutamente
0: bem
1: sincera. Olha, mas temos estas estatísticas, esta infografia.
0: Minha,
1: ou um Twingo, que era o carro dos anos 90.
0: Que tu tiveste, mas só no ano 2000. Eu
1: exatamente
0: sei disso. Eu abri à sorte e saiu-me da censura ao Nobel. Estamos a falar de quem?
1: José Saramago.
0: Exatamente, é outro dos temas. Olha, já não temos mais tempo para mais. Joana Stichini Vilela, muito obrigado por teres vindo.
1: Obrigada,
0: parabéns por este
1: convite.
0: LX90, que
1: obrigada.
0: Eu aconselho a toda a gente, a Lisboa, em que tudo é possível. Vamos embora com a música dos anos 90, R.E.M., Losing My Religion. Voltamos para a semana para mais um destacável, para assinalar e comemorar com ele os 70 anos de carreira de Rui Mendes. Bom fim de semana.

0: 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Quatro horas no continente e na Madeira. Três horas nos Açores. Edição da jornalista Inês Martins.
1: O governador do Banco de Portugal é favorável a um aumento da taxa de juros já em junho, na próxima reunião de política monetária do Banco Central Europeu. Em entrevista ao programa Conversa Capital, Álvaro Santos Pereira disse que agora a principal preocupação é e continuará a ser a inflação.
2: A nossa preocupação principal neste momento é a inflação. Eu acho que temos que olhar para os dados com muito concretamente. Mas também acho que mostramos, aliás, aconteceu no passado recente.

0: vale mais atuar mais cedo que mais tarde, para depois não termos uns efeitos de segunda ordem que sejam bastante maiores. E, portanto, é importante, quando existem espirais ou possíveis espirais inflacionistas, eu prefiro que nós atuemos mais rapidamente e decisivamente para depois termos menores impactos de inflação.
1: Isso significa, efetivamente, ter um aumento da taxa de juros já na próxima reunião?
0: Nós vamos ter novas previsões do BCE e de vários países. Acho que temos de olhar para esses dados, ver o que é que se está a passar a nível de preços e depois tomar uma decisão.
2: A entrevista completa ao Governador do Banco de Portugal pode ser ouvida este domingo, depois da 1 da tarde, no programa Conversa Capital. Reeleito presidente do PSD, Luís Montenegro diz que o Governo está focado em não defraudar as expectativas dos portugueses e promete trabalhar nos próximos 2 anos para fazer um Portugal maior. O líder social-democrata foi reconduzido para um terceiro mandato nas eleições diretas do partido, que decorreram este sábado, e às quais concorreu sem oposição interna. Obteve 94,8% dos votos. Reagiu num vídeo gravado onde prometeu responsabilidade, Teresa Borges, e onde definiu o país como uma referência no mundo.
3: Foi pela terceira vez a votos no PSD, a segunda como candidato único. Sem surpresas, Luís Montenegro foi reeleito para um novo mandato de 2 anos, mandato que, se cumprir até ao fim, meados de 2028, o coloca no pódio como o terceiro líder social-democrata mais duradouro. Num vídeo gravado e divulgado nas redes sociais, Montenegro promete não defraudar expectativas.
4: Temos, portanto, uma enorme responsabilidade. Estamos focados em não defraudar as expectativas que foram criadas sobre nós. Sabemos que as pessoas, os portugueses, nos confiaram a responsabilidade de olhar pelo seu presente e pelo seu futuro. E é isso que estamos a fazer. Portugal é hoje um país que é um exemplo na Europa e é uma referência no mundo, ao nível da estabilidade económica, da estabilidade financeira, da estabilidade social.
3: E recupera o mote da moção estratégica que levou a votos.
4: Nós vamos, nestes 2 anos, assumir a nossa responsabilidade. Vamos trabalhar, trabalhar, trabalhar e vamos concentrar-nos em fazer de Portugal um país maior.
3: Ao todo, votaram 15.261 militantes de um universo de perto de 57 mil com direito de voto. São menos cerca de 1.300 face a 2024. De acordo com os dados divulgados pelo Conselho Nacional de Jurisdição do PSD, Luís Montenegro obteve 14.467 votos. Registaram-se ainda 525 votos em branco e 269 nulos.
2: Luís Montenegro será consagrado líder social-democrata no Congresso Nacional do PSD, marcado para 20 e 21 de junho em Anadia, e no qual serão eleitos os restantes órgãos do partido. Assinala-se este domingo o Dia Mundial Sem Tabaco, uma das principais causas do cancro do pulmão. Ouvida pelo jornalista Gonçalo Costa Martins, a médica oncologista Ana Vargas Gomes, que faz parte de uma iniciativa europeia de investigação ligada ao cancro, diz que é preciso reforçar o rastreio do cancro do pulmão em Portugal e também as consultas para deixar de fumar.
5: No combate ao tabaco, a médica Ana Vargas Gomes defende que sejam mais universais as consultas para quem quer deixar de fumar.
6: As consultas de cessação tabágica são muito importantes e temos pouca oferta. Era muito importante podermos aumentar esta oferta de proximidade. Desde o Covid temos a questão das videoconsultas e teleconsultas. Eu acho que pode ser uma boa ferramenta.
5: O rastreio também não pode ficar para trás.
6: Poderíamos eventualmente aprender com os outros países, é questão do rastreio e nós estamos a dar esse passo.
5: Mas há outra matéria em que diz que Portugal tomou a dianteira.
6: Até somos dos países com boas políticas em termos das restrições de consumo de tabaco. Agora já praticamente todos os países da Europa têm mais ou menos as mesmas políticas, uns mais restritos que outros, mas já têm.
5: São políticas que demoram a fazer efeito no combate aos maus hábitos.
6: Os países do sul da Europa têm hábitos tabágicos mais marcados e, portanto, são os países que também acabam por ter maior incidência deste tipo de cancro.
5: Do diagnóstico ao tratamento, Ana Vargas Gomes é a coordenadora da comunicação da Rede Europeia de Centros Compreensivos de Cancro, que tentam diminuir as diferenças dentro da Europa no acesso a cuidados oncológicos. Ligam a investigação às unidades de saúde, mas para isso é preciso encontrar os casos.
6: Neste momento estão em curso 2 projetos-piloto, vão começar, no rastreio do cancro do pulmão, um em Cascais e outro na região norte. E estes projetos são exatamente para conseguirmos diagnosticar esta doença em estadios mais precoces.
5: Projetos que a médica considera importantes quando cerca de 70% dos casos de cancro do pulmão são são diagnosticados numa fase avançada.
2: O cancro do pulmão mata, em média, 12 pessoas por dia em Portugal e é o cancro com maior taxa de mortalidade no país. Pelo menos 416 pessoas foram detidas em França durante as comemorações do segundo título da Liga dos Campeões do Paris Saint-Germain. Segundo um balanço provisório das autoridades francesas, 7 polícias ficaram feridos. A Câmara Municipal de Paris diz que a polícia estima que se tenham reunido 20 mil adeptos nos Campos Elíseos para assistir à final entre o PSG e o Arsenal. O Paris Saint-Germain venceu hoje o Arsenal em Budapeste por 4-3 nos penaltis, depois do empate 1-1 no prolongamento. As Forças Armadas dos Estados Unidos realizaram um ataque a uma embarcação no Pacífico. É o segundo ataque em 2 dias. Nas redes sociais informaram que a embarcação estava envolvida em operações de narcotráfico. Segundo o comunicado das Forças Armadas dos Estados Unidos, foram mortos 3 narcoterroristas, mas nenhum militar norte-americano ficou ferido. A ponte 25 de Abril vai estar cortada ao trânsito hoje entre as 8h30 e as 10h30 da manhã no sentido sul-norte devido ao passeio Pedala Portugal. Segundo a Lusoponte, o passeio faz parte das comemorações dos 60 anos da ponte 25 de Abril que se assinalam este ano.
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1: Doutor Vera Jardim, se não fosse o 25 de Abril, o que é que seria a sua vida?
2: Teria continuado a advogar.
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2: Foi sempre a minha profissão. Mesmo quando vim para a política, não larguei a profissão, embora naturalmente com as limitações de tempo que tinha que dividir um bocadinho, mas teria continuado a advogar e a fazer política, mas de uma maneira diferente, não é? Porque antigamente nós fazíamos política, mas era uma política clandestina ou semi-clandestina. Eu não estava na clandestinidade, não é?
1: Sim.
2: Como o PC, que estava na clandestinidade. Mas nós fazíamos política à nossa maneira.
1: E esse nós éramos?
2: Nós era toda aquela gente que era, como dizia a minha ficha na PIDE, não favorável ao regime.
1: Portanto, eles sabiam.
2: Sabiam. Sabe que eu fiz o serviço militar em África. Entendia na altura, eu fui a...
1: Mas isso foi em que ano?
2: Ui, meu Deus.
1: Não, a sua idade que interessa aqui é no 25 de Abril, tinha 35 anos. Portanto,
2: exatamente,
1: tinha uma vida inteira
2: sim,
1: para trás e outra para a frente.
2: E outra para a frente. A de trás tinha as suas limitações todas, como é sabido. A da frente teria, se não tivesse havido o 25 de Abril, teria continuado a minha vida de advogado, como todos. A minha geração, aqueles que não eram para o regime, como é óbvio, e havia bastantes que eram para o regime também. Muitas vezes diz-se que a população era toda anti-regime. Não era. Como em todos os países, há sempre quem gostou do regime. Designadamente a partir de quando Marcelo Caetano tomou o poder, houve da gente, muita gente, de mim próprio, aliás, devo dizer, uma certa esperança que o regime pudesse abrir. E não abriu, fundamentalmente por causa da África, por causa da Guerra da África. Eu costumo dizer que eu sou da geração de 62, da crise académica.
1: Da primeira crise académica.
2: A segunda, porque há uma que é esquecida, que é a do decreto 40.900, que é quando eu entrei para a faculdade, que é em 56.
1: Ah, essa é pouco falada.
2: Mas começou muito antes, com a Espanha, em 40 e tal, houve greves. No tempo do meu pai, que é em 1900 e qualquer coisa, não sei, ele nasceu em 1910, deve ser em 1920 e tal, 30, houve sempre crises académicas. 40.900, que foi um decreto, deve ser o único decreto que eu sei de cor, o número, que foi um decreto que foi publicado no ano que eu entrei para a faculdade e que, no fundo, pretendia substituir as associações académicas por um serviço social do Estado. Dava o golpe final nas associações académicas. Eu digo final porque havia muitas que estavam proibidas, já tinham sido proibidas. Nessa altura fomos para a Assembleia Nacional, como se chamava, foi discutido e o Governo recuou. O governo recuou, o decreto não foi publicado.
1: Portanto, em 56?
2: Em 56.
1: 1956. Há quase 70 anos.
2: Sim. Eu tinha acabado de entrar na faculdade. Eu, Jorge Sampaio e muitos outros, enfim, que foram no meu curso. E fomos para a Assembleia Nacional. A certa altura fizemos palmas e tal. Quiseram, como se costuma dizer, evacuar as galerias. Ainda hoje se diz, evacuar as galerias e tal. Bom, mas essa foi a primeira crise. Terminou rápido. Rapidamente, porque o governo recuou. Depois vem a segunda crise de 62 e depois vem a terceira crise.
1: Que é de 69.
2: Que houve sempre crises académicas, mas estas são as mais conhecidas, são as mais recentes, são aquelas que tiveram uma influência.
1: E foi indireta. Essa crise de 62 que o fez ter na ficha da PIDE.
2: Não afeta ao regime.
1: Não afeta ao regime.
2: Eu, aliás, que me corri a um posto, para como me convidaram, um embaixador muito conhecido na altura, por intermédio de uma professora minha, a professora Magalhães Colasso. Era a única mulher professora. E tive a honra de a condecorar, porque eu, quando exerci o cargo de Ministro da Justiça, quando era o Dia da Mulher, eu fazia um Dia da Mulher jurista. E condecorei várias pessoas e tive a honra dela me dizer: de si é a única pessoa que eu aceito uma condecoração, nunca aceitei. Era uma pessoa de quem eu gostava muito, era muito próximo, recomendou-me para ir para um cargo na Suíça, trabalhar nas organizações internacionais, e a PIDE não deixou. Não é afetório. Era ligeiro, digamos, porque havia fichas muito mais duras, não é? Era propriamente um revolucionário, um ativista, mas não era afeto ao regime. E conversámos um bocadinho e depois ele voltou-se.
1: Depois
2: para
1: do
2: mim.
1: Vodka?
2: Depois do vodka, voltou-se para mim e perguntou-me se eu sabia qual era a diferença entre o comunismo e o capitalismo. Eu fiquei assim um pouco espantado e comecei com uma explicação, não sei o quê, a exploração do homem pelo homem. E ele disse-me assim, não, a diferença é esta. É que no capitalismo o homem é explorado pelo homem, no comunismo é ao contrário. Ora bem.
1: Nós estamos numa edição especial do Serviço Público Bloco de Notas. Este é um programa que ajuda quem está nos últimos anos do secundário, mas também quem se interessa por saber mais, e com o pretexto das celebrações dos 50 anos do 25 de Abril, agora já estamos em 2026, portanto já estamos nos 52 anos, falamos com quem não esteve implicado, para usar uma expressão de Salgueiro Maia, mas era mais que gente na altura, porque 35 anos já tinha uma vida para trás. Já.
2: Sim, eu na altura, vamos lá ver, eu fui um dos fundadores da SEDES. A SEDES teve uma certa importância em Portugal, porque da SEDES saíram muitos quadros políticos, do PS e PSD.
1: Para Portugal e para o mundo.
2: Sim, ali para o mundo. Sá Carneiro...
1: Marcelo Rebelo de Sousa, António Guterres, portanto, quando eu digo para o mundo...
2: Sim. A SEDES foi um movimento importante, porque tendia a abertura do regime, como é óbvio, e teve importância porque reuniu... uma boa parte da elite intelectual, digamos, do país, alguns mais contra o regime, outros pretendendo

0: centrista, mas pretendendo a abertura do regime. E muita dessa gente foi para os governos provisórios a seguir.
1: Eu fiz parte dos governos. E fez parte nesses governos provisórios, teve dois.
0: No segundo e terceiro.
1: Teve no segundo e terceiro, que foram chefiados os dois por Vasco Gonçalves.
0: Exatamente.
1: Mas não fez parte daquele quinto.
0: Não, nem do quarto. Nem do quarto. Nós saímos no 11 de março.
1: Quando diz nós, pessoas,
0: o Rui Vilar, o Constâncio, toda essa gente que vinham, quase todos da SEDES, saíram no 11 de março. E o 11 de março é uma pequena primeira viragem à esquerda do regime, a caminho, digamos, do PREC, a caminho do PREC. Mas nós podemos esquecer que não é só o novembro, depois fala-se hoje muito do novembro, mas o 11 de março foi um primeiro movimento.
1: E de março a novembro ainda vai
0: um
1: vai aquele verão quente, não
0: vai
1: é?
0: Foi aquele verão quente. É o verão quente.
1: E o Sr. foi secretário de Estado do Comércio Externo e Turismo.
0: Exatamente.
1: Devíamos ter um turismo da Revolução, não é?
0: O turismo era fundamentalmente as pessoas que vinham das colónias e que foram alojadas em hotéis. Portanto, nós tínhamos um turismo depois revolucionário, que era o que vinha ver a Revolução. Mas esses não ficavam, geralmente não ficavam em hotéis, ficavam, enfim, em casa de amigos, por aí fora, etc. O turismo não, tinha na altura, portanto, uma importância relativa, não é?
1: Claro.
0: Pronto, porque as pessoas não vinham a Portugal no auge da Revolução, não é?
1: Sim.
0: Mas alguns vinham ver. O Sartre, etc. Várias pessoas vieram ver a Revolução, não é?
1: Claro.
0: O que tinha mais importância era o comércio externo, porque isso aí tem uma folha de serviço interessante, porque eu fui o primeiro governante, salvo a União Soviética, a ir a todos os países de leste. Porquê?
1: Porque portanto, Portugal... foi a todo lado, menos à União Soviética?
0: Não, eu fui à União Soviética, só que o primeiro a lá ir foi o Dr. Álvaro Cunhal. Pronto.
1: Percebe-se porque
0: tem que se respeitar
1: as hierarquias.
0: Mas depois fui aos outros.
1: E foi fazer o quê?
0: Foi, no fundo, nós queríamos reiniciar relações.
1: Pois, não havia relações diplomáticas.
0: Não havia diplomática nenhuma. Havia relações comerciais, havia algumas empresas portuguesas que vendiam produtos para os países de leste. Mas o que nós queríamos era fazer acordos comerciais, que viemos a fazer, e exportar para lá, porque havia grandes dificuldades no país. Quer dizer, eu tinha a meu cargo também as chamadas licenças de importação, porque falta de divisas, grandes dificuldades nisso.
1: Falta de moeda estrangeira, não é?
0: Exatamente, e queríamos reiniciar essas relações diplomáticas com os países de leste.
1: E foi muito complicado, não foi difícil, ou não?
0: Não,
1: na altura?
0: Não, eu era recebido, digamos, bastante acima do nível que eu tinha, que era secretário de Estado. Eu era recebido por um vice-ministro, por um ministro.
1: Mas e porquê que era isso?
0: Por razões óbvias, porque os países de leste tinham, por Portugal, na altura, uma curiosidade e uma esperança. Muitos deles, não é?
1: Sim.
0: E, portanto, tratavam-nos, a mim e aos outros que lá foram, depois foi o secretário de Estado da Indústria, foram vários, mas eu fui primeiro por razões óbvias. Nós, na maior parte desses países, as embaixadas não existiam ainda, estavam em instalação, não havia embaixadas, estavam nos hotéis, muitas vezes. Havia um ou dois que já tinham uma embaixada, mas poucos.
1: Mas porque é isso que significa não haver relações diplomáticas entre dois países?
0: Não havia, relações diplomáticas, portanto não havia relações comerciais praticamente, ou melhor, não havia acordos comerciais. Relações comerciais havia empresas portuguesas que exportavam. A Cortiça, por exemplo, esteve sempre presente nos países de leste. Só para dar um exemplo, não é? Mas olha, uma vez, quando fui à União Soviética, fui recebido por um senhor, um velho quadro do partido que vinha dos tempos de Stalin. Nunca mais me esqueço do nome dele, Patolichev, era um velho quadro do partido, e que chegámos ao Kremlin, ele levava uma delegação, o diretor-geral do comércio, o diretor-geral do turismo, etc. Mas ele disse, não, eu quero falar com o secretário de Estado a sós. Tínhamos uns intérpretes, óbvio.
1: Claro, não falava russo. Não.
0: E ele deu-me vodka.
1: Logo. Sim, à entrada.
0: À entrada. E muito simpático. Como todos eram. Todos eram bastante simpáticos por essa razão que eu, pelo menos é o meu entendimento.
1: Portugal era naquela altura uma coqueluche, não era?
0: Era uma coqueluche. Além disso, havia interesse em ajudar Portugal, etc. Vários países ficaram conhecidos por isso. Uma deles a República Democrática Alemã, não é? Que ajudou bastante, tinha aqui uma presença bastante importante em Portugal. E ele mandou-me entrar e conversámos um bocadinho e depois ele voltou-se.
1: Depois do vodka?
0: Depois do vodka, voltou-se para mim e perguntou-me se eu sabia qual era a diferença entre o comunismo e o capitalismo. Eu fiquei assim um pouco espantado e comecei com uma explicação, não sei o quê.
1: Advogado.

0: a exploração do homem pelo homem. E ele disse-me assim, não, não, a diferença é esta. É que no capitalismo o homem é explorado pelo homem, no comunismo é ao contrário. Ora bem, eu disse, este tipo é capaz de ser um provocador, mas não, era um tipo muito simpático. Já não tinha grandes ambições, se é que tinha algumas, não tinha nenhuma, mas era um homem muitíssimo mais velho que eu, teria na altura 70 e tal anos, eu tinha 40 anos, não é?
1: Sim,
0: é. Era um miúdo ao pé dele. Então, ficámos com uma relação curiosa. Ele depois levou-me a ver um jogo de hóquei, deu-me a dianteira. Convidou-me para ir a um jogo de hóquei sobre o gelo da União Soviética contra a Checoslováquia.
1: Portanto, isto é agora a República Checa e a Eslováquia.
0: Era a Checoslováquia.
1: Era a Checoslováquia.
0: Agora já não existe.
1: Já não existe Checoslováquia.
0: Na altura existia e era um país importante dentro, sim, do Bloco de Leste. Tinha, aliás, relações também com o Partido Comunista Português muito importantes. Havia até uma estação que emitia da Checoslováquia.
1: Em Praga.
0: E depois deu uma dianteira e eu não sabia bem para onde ir. Comecei a descer umas escadas e ele disse, não, não, isso aí é para o proletariado, nós vamos ali para cima. Era um tipo com espírito. Tinha ultrapassado a fase em que tinha aspirações e, portanto, acho que já podia dizer tudo à vontade, penso eu.
1: Mas, doutor Vera Jardim, era secretário de Estado, portanto, não sei se tinha assento no Conselho de Ministros, se calhar não teria.
0: Era portanto... o Vilar, que era o ministro. O Vilar tinha sido o meu posto no antes. Primeiro governo. E depois subiu a ministra da Economia e convidou-me para o posto que tinha sido dele, que era secretário de Estado do Comércio,
1: do Comércio e do Turismo. Mas o ambiente nesse governo era o quê?
0: Tinha gente de toda a parte. Tinha essa gente, essa aula, digamos, da SEDES, muitos deles.
1: Portanto, a SEDES tomou conta do poder um bocadinho a seguir?
0: Sim, tinha bons quadros e, portanto, era natural que se fossem buscar bons quadros à SEDES, não é? Quer dizer, o Vítor Constâncio e tinha também gente, não sei se do Partido Comunista, mas pelo menos ali, aquilo que se chama os companhões de route, os companheiros de viagem do Partido Comunista.
1: Eu não sei se foi contemporâneo de Carlos Carvalhas num destes governos.
0: Sim, senhora.
1: Que era secretário de Estado do Trabalho.
0: Secretário do Trabalho, exatamente.
1: Pois, também já passou por estas conversas.
0: Exatamente. Ele na altura não era do PC, era do MDP-CD.
1: É diferente.
0: E um dia eu até tive uma conversa com ele e disse, ah, vocês do PC? E ele disse, eu não sou do PC, eu sou do MDP-CD. Ele disse, está bem, pronto, ok. Mas ele emendou-me, disse, não, eu não sou do PC, eu sou do MDP-CD. Bom, está bem. Com certeza.
1: Do ambiente daquele tempo?
0: É um ambiente estranho, percebe? Porque havia... Nós todos os dias tínhamos à porta uma manifestação qualquer, porque as pessoas estavam com grandes esperanças na Revolução e nos novos governos, que viessem resolver os problemas de toda a gente, não é? E, portanto, nós todos os dias até brincávamos um com o outro. Quem é que tem hoje uma manifestação à porta? Era no... os gabinetes eram no Terreiro do Paço e, portanto, todos os dias havia, ou eram os pescadores, ou eram os agricultores, etc., que se iam manifestar à porta do Ministério da Economia, porque o Ministério da Economia era aquele que, no fundo, tinha mais contacto com estas ambições, ou, enfim, os justos anseios das pessoas, visto que vinham de um regime onde... todos nós sabemos, onde as condições não eram as melhores, bem pelo contrário, não é? E cá em baixo eu tinha um gabinete, que vinha a descobrir que tinha sido o gabinete do Salazar.
1: Mas aonde?
0: No Terreiro do Paço.
1: No Terreiro do Paço.
0: No Terreiro do Paço. Na ala direita, quem está virada para o Rio, era aí o Ministério da Economia.
1: E não havia lá nada do Salazar no gabinete?
0: Não, não, não, não. Já tinha passado há muito tempo. Tinha claro. Sido gabinete do Salazar quando ele entrou para o governo.
1: Quando ele esteve
0: nas finanças, mas tinha sido. Tinha até uma curiosidade que ele tinha mandado fazer uma casa de banho alteada, porque não tinha uma casa de banho particular e ele mandou fazer no gabinete, segundo consta, uma casa de banho alteada para ter uma casa de banho particular e tal. Era um pequeno gabinete, um modesto, mas...
1: Até... Mas com uma casa de banho alteada.
0: É.
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0: Aliás, temos muito a aprender com a Alemanha, porque a Alemanha teve a primeira grande Constituição Europeia, a Constituição de Weimar, para uma democracia europeia. E ela foi abaixo. Porquê? Hoje na Alemanha estuda-se muito esse fenómeno e na Europa toda. Porquê é que Weimar foi deitada abaixo? Porquê é que Weimar não vingou? E hoje estamos colocados em situações parecidas.
1: Já dissemos que tinha 35 anos no 25 de Abril. Como é que foi o seu dia?
0: Olha, fiquei em casa. Bem, atenção. Eu...
1: Sabia de alguma coisa?
0: Não. Não sabia de nada. Fiz vários telefonemas, etc., para saber o que é que se passava, porque toda a gente conta isso, e é verdade. Sim. Nós não sabíamos que golpe era. Já havia o perigo poder ser um golpe de direita. A nossa grande curiosidade e a nossa grande apreensão era saber de onde é que vinha aquele golpe. Se era do Caluso e desse lado.
1: Que era militar, ainda mais à direita do que estava.
0: Sim, se era da esquerda. Mas rapidamente vimos que, com as músicas que cantavam, com os comunicados, por volta do meio-dia, até bastante mais cedo, fazíamos telefonemas uns aos outros para saber, enfim, que novidades é que havia, que notícias é que tinham. Mas eu não podia sair à rua por uma razão, é que eu tive, um mês antes, uma hepatite que estive à beira de morrer, estive em coma. E, portanto,
1: estava em
0: convalescença. Tinha ordens para ficar em casa, só sair um bocadinho ao jardim. Eu morava ali ao pé do Jardim das Amoreiras, onde ainda moro, noutro prédio agora. Eu não saía à rua. Depois, saí no 1º de maio, isso sim, mas no 25 de abril não.
1: E esses dias, entre o 25 de abril e o 1º de maio...
0: Sim, eu não ia ao escritório.
1: Nem sequer ia ao escritório?
0: Não ia ao escritório, falava ao telefone com as pessoas para saber, enfim, como é que as coisas andavam, qual era a evolução. No 1º de maio já tinham passado mais 8 dias e aí estive. E foi realmente, penso eu, a maior manifestação que eu vi em Portugal. Nunca vi mais nenhuma manifestação como aquela. Fala-se onde eu estive também, na Alameda, no comício da Alameda, em outras manifestações que houve. Mas essa... Porque não foi propriamente uma manifestação, foi tomar a cidade pelo povo. O povo tomou a cidade, porque havia várias manifestações. Havia manifestações no estádio 1º de Maio, manifestações na Almirante Reis, havia manifestações... Toda a gente andava por todo lado. Portanto, era uma manifestação muito especial, não é? As pessoas andavam a dizer vivas ao 25 de Abril, viva ao 1º de Maio, etc. Não era uma manifestação organizada, não é? Sim. Como hoje, em que iam ter vários sítios. Reuniam-se amigos, naturalmente, mas foi...
1: E andou com quem? O seu grupo...
0: Muitos deles já cá não estão, infelizmente. Lembro-me do Vítor Vingorovis, que era, aliás, um grande ativista sindical, etc.
1: Era também advogado.
0: Muito meu amigo e, portanto, andei com ele. Ele tinha, aliás, tinha sempre informações, colher informações de um lado e do outro.
1: Era uma pessoa muito especial.
0: Jorge Sampaio também, porque o Jorge Sampaio, não sendo ainda nessa altura meu colega de escritório.
1: Pois, porque o Soutor é que fundou o escritório para o qual ele vai.
0: E para o qual ele vai já em 76.
1: Já depois do 25 de Abril.
0: Já depois do 25 de Abril. Ele falou comigo, disse que gostava de mudar de escritório e tal, e foi para o nosso escritório em 76. E aí é que propriamente fundámos um escritório juntamente com o Júlio Castro Caldas, que era na altura chefe de gabinete do Sá Carneiro, curiosamente.
1: Que depois veio a ser ministro da Defesa, de António Guterres mais tarde.
0: Exatamente, do governo a seguir ao meu. Ministro da Defesa. E, portanto, fundámos os três o escritório.
1: Já agora é, depois fundei esse escritório ao qual se juntou Jorge Sampaio e Castro Caldas, Júlio, e mais tarde Manuel Magalhães e Silva.
0: Exatamente.
1: Aliás, hoje ainda tem escritório montado ou já não tem?
0: Eu não vou ao escritório.
1: Já?
0: Não, deixei a advocacia.
1: Completamente.
0: Não, mas temos o escritório, onde está o Magalhães e Silva, onde está o meu filho, onde está muita outra gente.
1: Sim,
0: mas eu não vou ao escritório, não. Deixei a advocacia. Rapaz, nós fizemos o 25 de Abril. A seguir ao 25 de Abril houve leis sobre a liberdade de expressão, sobre a liberdade de imprensa, sobre os direitos fundamentais. Sobre liberdade religiosa foi preciso esperar 20 anos para ter uma lei de liberdade religiosa.
1: Foi preciso chegar ao século XXI? Em 2001, não é?
0: Exatamente. O que deu como resultado que havia uma concordata com a Igreja Católica que vinha dos anos 40.
1: Foi deputado durante 5 legislaturas, mais de duas décadas, de 1987 a 2009. Foi vice-presidente da Assembleia da República, de Jaime Gama. E depois foi ministro da Justiça...
0: De 95 a 99.
1: Uma legislatura inteira. Sim. E eu creio que a única pessoa que se pode gabar, enfim, infelizmente já cá não está, mas também passou por estas conversas, era o Dr. Laborinho Lúcio.
0: O antecedeu.
1: Exatamente. Houve estabilidade durante 4 anos ali naquele ministério.
0: Sim, depois veio o António Costa, mas o António Costa teve 2 anos. Mais ou menos, 2 anos. Foi o segundo governo de Guterres, não é?
1: Mas também é interessante que este governo de Guterres durou uma legislatura inteira e era um governo minoritário. Aliás, é a primeira vez que um governo minoritário não teve nenhuma moção de censura. Este governo.
0: Não.
1: Nós estamos com José Vera Jardim, já percebeu. É atualmente, ainda é? É atualmente presidente da Comissão de Liberdade Religiosa, que é um órgão de consulta, quer do Parlamento,
0: quer do Governo.
1: O que é engraçado é que este cargo vem desde 2016, portanto atravessou os governos socialistas de António Costa e Luís Montenegro manteve-o.
0: Sim. Não vejo razão para o Luís Montenegro me tirar do cargo, bem pelo contrário.
1: Mas, o Soutor, como sabe, houve tanta gente que sim, também não havia razão para isso.
0: Sim, foi. Mas sabe, aquele cargo não é desejado, vá ver. É um cargo que eu faço pro bono, não, pois, não recebo nada. Dá-me bastante trabalho.
1: E é preciso saber...
0: É preciso saber alguma coisa. E porquê é que eu fui escolhido? Fui escolhido porque fui eu o autor, digamos, político da lei de liberdade religiosa.
1: Sim, de 2001.
0: Foram várias pessoas, entre eles o Dr. Mário Soares, foi presidente da Comissão de Liberdade Religiosa por dois anos e tal. Mulheres Pimentel foi também presidente. E depois eu. Não é um cargo muito apetecido, digamos, penso eu. Não sei, para quem gosta da matéria, eu gosto. Sim. E acho que é uma matéria importante, que infelizmente não tem a atenção que devia ter em Portugal. É curioso.
1: Não tem a atenção, mas não, neste não mundo em que esta matéria é precisamente...
0: Decisiva, em muitos aspectos, decisiva.
1: E é decisiva porquê, Sr.
0: Doutor? Ouça, porque basta olhar para o mundo em que vivemos. Com certeza que se lembra da fotografia de Trump rodeado dos líderes religiosos americanos, não é? Quer dizer, a religião tem, em muitos aspectos, é usada em muitos aspectos, no mau sentido da palavra, como é esse o caso, não é? Mas tem uma importância fundamental no mundo. Num mundo tão dividido como é o mundo em que vivemos, uma dos fraccionamentos é o fraccionamento religioso, não é? E que, digamos, dá como resultado perseguições, lutas e entendimentos também. E, portanto, acho que Portugal tem hoje uma situação bastante diferente do que tinha no antigo regime. Uma situação de grande liberdade. Temos uma lei de liberdade religiosa que é muito elogiada em toda a Europa, mas nós não temos uma tradição de estudo dos problemas religiosos e da relação entre a religião e o Estado. Não temos. A Espanha não há quase universidade nenhuma que não tenha uma cadeira de direito eclesiástico. É como eles chamam. Em Portugal, salvo a Universidade Católica e depois a Universidade Lusófona, que tem também com o Paulo Mendes Pinto uma cadeira de secção. Nós não temos nada, é uma pobreza franciscana. Franciscana aqui está bem emprego, porque se trata de religião.
1: Também, a Comissão junta todas as religiões?
0: Eu sou nomeado para o Conselho de Ministros. O Presidente é nomeado para o Conselho de Ministros. Depois o ministro ou a ministra...
1: Mas não é em nome da religião católica.
0: Não. É nomeado livremente uma pessoa para ser o presidente da Comissão de Liberdade Religiosa, mas não em nome de nenhuma religião. Depois há dois representantes da Igreja Católica. Depois há representantes de várias religiões que são nomeados...
1: Portanto, a Igreja Católica tem dois?
0: Tem dois.
1: E os outros têm um?
0: Tem um. E tem também aquilo que se chama expert, especialistas em determinado tipo de religiões, etc. E, portanto, tem judeus, tem islâmicos, tem hindus...
1: O Dr. Vera Jardim é a mesma pessoa certa para se perguntar isto. Portugal tem problemas religiosos com o facto de nós hoje termos mais diversidade religiosa do que já aconteceu, do que já houve?
0: Não temos, mas temos o risco de ter.
1: Porquê?
0: Porque...
1: Ou ainda não
0: as
1: temos.
0: Sociedades estão... Ainda não temos, mas temos o risco de ter, como vários outros países têm, não é? A França tem problemas graves em matéria da religião, porque tem um princípio, digamos, de... separação total entre as igrejas e o Estado, não há cooperação, etc. E tem...
1: Nós não temos esse princípio de separação total?
0: Nós temos o princípio de separação, mas com cooperação. Cooperação entre o Estado e as igrejas, que é uma coisa um pouco diferente. Os franceses têm o princípio da laicidade do Estado, que é um princípio sacrosanto para os franceses. Sacrosanto. E que isto tem levantado alguns problemas. Repare, nós fizemos o 25 de Abril. A seguir ao 25 de Abril houve leis... sobre a liberdade de expressão, sobre a liberdade de imprensa, sobre os direitos fundamentais. Sobre liberdade religiosa foi preciso esperar 20 anos para ter uma lei de liberdade religiosa.
1: Foi preciso chegar ao século XXI? Em 2001, não é?
0: Exatamente. O que deu como resultado que havia uma concordata com a Igreja Católica que vinha dos anos 40.
1: Foi logo revista por Salgado Zenha, não é?
0: Apenas num aspecto do casamento. ou melhor, do divórcio, a Exato. Aceitação do divórcio nos casamentos religiosos.
1: Por isso é que
0: era um problema muito latente na altura. Mesmo sem ser o 25 de Abril, havia movimentos no sentido de pedir. Era um problema grave, não é?
1: Ninguém conseguia separar-se, não é?
0: Não se podiam divorciar. Separar, podiam-se separar.
1: Sim, claro.
0: De facto, podiam-se separar, mas não...
1: Mas não se podiam divorciar legalmente.
0: E, portanto, houve um movimento antes do 25 de Abril, que depois, logo a seguir ao 25 de Abril, com Salgado Zanha, que foi o Ministro da Justiça nessa altura, teve solução por acordo com o Vaticano também, porque havia uma concordata que era preciso rever nessa matéria. Mas quanto ao resto, estava praticamente tudo na mesma, salvo algumas leis que se foram publicando, por exemplo, sobre os tempos de antena das religiões.
1: Tem Nós aqui temos tem aqui na rádio. Sim, sim.
0: Na rádio.
1: E na televisão também.
0: Na televisão também tem um programa. Aliás, é a única, é só na televisão pública.
1: E na rádio pública.
0: E na rádio pública. As outras não têm, não têm obrigação, como é óbvio, como também não têm noutros aspectos. E, portanto, salvo algumas mexidas, assim, por exemplo, uma outra mexida que houve foi no ensino religioso nas escolas. Portanto, havia um sistema em que quem não queria ensino religioso tinha que dizer.
1: Sim.
0: E passou-se ao contrário. As pessoas tinham que dizer que queriam ensino religioso. Os pais tinham que dizer. Os pais ou encarregados de educação. Sim. Mas fora isso, não havia uma lei de liberdade religiosa. E, portanto, foi preciso esperar até 2000, tendo-se iniciado os trabalhos, quando eu era Ministro da Justiça e depois fui para o Parlamento e insisti no projeto e foi aprovado.
1: Foi uma aprovação unânime?
0: Não.
1: Quem é que votou contra?
0: Vários deputados do PS. PC,
1: portanto, votou contra o PCP?
0: Votou contra. Porquê? Porque entendia muita gente que era preciso primeiro rever a concordata.
1: Ah.
0: E depois então fazer uma lei. Não era uma posição contra a lei de liberdade religiosa. Era uma posição contra o caminho a seguir para alterar o direito das religiões em Portugal. Eu entendia ao contrário. Acho que tive razão. Porque imediatamente a seguir, a Assembleia da República, a seguir à aprovação da Lei de Liberdade Religiosa, aprovou uma resolução para iniciar conversações com o Vaticano.
1: E aconteceu.
0: E tivemos uma nova concordata, enfim, mais modernizada.
1: Uma recomendação ao Governo que teve efeito, sim, que geralmente não costumam ter, não é?
0: Não, essa teve efeito.
1: essa teve efeito.
0: E teve efeito e teve recepção da Igreja Católica.
1: Quando falava de riscos, que riscos é que estão aí?
0: Vamos lá ver. Nós hoje temos diversidade religiosa muito grande. Que vem de quê? Uma parte vem da imigração, é o caso do Islão, é o caso do hinduísmo, vem da imigração, sobretudo de algumas antigas colónias de Portugal, designadamente Moçambique, mais Moçambique de qualquer outra, que tinha bastantes hindus e bastantes. Dois islãos, o islão xiita e o islão sunita. O xiita aqui é sobretudo, é um pequeno ramo do xiismo, que nada tem a ver com o Irão, por exemplo, é completamente diferente, é um pequeno ramo. Que é chefiado pelo Aga Khan, não é? Tem uma certa importância, embora o número de membros não seja muito grande. Houve, na história portuguesa, recente, e se recuarmos à República, há um receio de mexer nas coisas da religião. Porquê?
1: A Primeira República.
0: Porquê? Porque a Primeira República
1: mexeu muito.
0: Mexeu demais. E os resultados não foram brilhantes. O Dr. Mário Soares, aliás, sempre foi um defensor disso. Não mexam nas questões religiosas. E, portanto, havia um certo receio. Eu lembro.
1: E ele era filho de um padre que deixou de ser padre.
0: Exatamente.
1: Não é?
0: Eu lembro-me quando tomei esta iniciativa, fui falar com o António Guterres.
1: Que é um católico. E o doutor também é, não é?
0: Também sou, embora prática irregular, digamos. Mas com prática, com Sim. alguma prática. Não, não como o António Guterres, que é realmente um católico assumido. Eu também sou de formação católica, fui presidente da JUC nos tempos da faculdade. Depois deixei, mas agora...
1: Juventude Universitária Católica.
0: Exatamente.
1: Que hoje corresponde ao MCE, Movimento Católico de Estudantes.
0: Não sei o que há hoje, já não há juventude, que teve uma grande importância em Portugal na universidade e mesmo nos movimentos académicos. Uma coisa que
1: fala
0: se desconhece
1: pouco.
0: Um bocado.
1: Exatamente.
0: Mas a JUC teve aí um papel muito importante.
1: Mas em 1981 juntou-se com a JEC, com a Juventude Escolar Católica, Movimento Católico de Estudantes.
0: Exatamente. Acabou praticamente a chamada Ação Católica. Acabou, embora ainda haja movimentos que, no fundo, são descendentes disso, não é? Não havia a Juventude Operária Católica.
1: Mas há a Liga.
0: Mas há uma Liga ou qualquer coisa que ficou. Mas já não há aquela Ação Católica
1: que havia.
0: Que havia. Isso já não existe.
1: Diz que falou com António Guterres.
0: Falei com António Guterres e disse é preciso fazer isto e tal, uma lei de liberdade religiosa. E ele disse, bem, tenho confiança em ti, mas tem que se ter cuidado com isso. Quer dizer, houve sempre em Portugal, vê se atuas com jeito para não mexer demasiado as coisas. Pronto, perigos. Bem, há perigos, obviamente que há perigos, porque as religiões historicamente deram sempre lugar a conflitos importantes, não é? E nós não podemos esquecer que hoje, em Portugal, felizmente isso não acontece, bem pelo contrário, não, até agora está tudo pacífico entre as diversas religiões. Há, aliás, várias iniciativas, uma delas é um conjunto de religiões que se uniram para o diálogo interreligioso, que é um pouco coordenado pelo padre Stilwell.
1: Peter Stilwell.
0: De quem eu sou muito amigo. E, portanto, há um clima genericamente muito positivo. Mas é evidente que nós não estamos excluídos daquilo que se passa hoje no mundo, não é? E, portanto, temos que manter uma atenção prolongada e cuidada sobre a evolução do fenómeno religioso.
1: Mas, Sr. Doutor, se pudesse dizer de onde é que hoje poderia haver o perigo de termos problemas religiosos, é com quem?
0: Não é com ninguém em específico. Não é com ninguém em específico. Mas, digamos, a religião pode representar, quando mal interpretada e quando usada a favor de movimentos políticos, coisa que nunca aconteceu em Portugal, houve tentativas. A seguir ao 25 de Abril houve tentativas. Houve, aliás, partidos que foram fundados.
1: Mas aí da religião católica.
0: Católicos,
1: não é?
0: Sim. Deviam ser partidos da democracia cristã. A Constituição veio a proibir
1: partidos religiosos.
0: Esses partidos.
1: Era o PDC.
0: Sim, esse lembro, mas talvez até tenha existido mais que um. Esse foi do Sancho Sosório, se não estou em erro. Enfim, mas eu sou bastante amigo dele até, e acho que sim, que foi ele que um dos fundadores. E, portanto, não há um perigo iminente, nem estou a falar que haja, mas tem que se prestar atenção ao fenómeno religioso, estudá-lo, ver a sua evolução. Há uma grande falta disso em Portugal, porque as universidades praticamente não se interessam pelo assunto. A Comissão da Liberdade Religiosa não tem meios para fazer o estudo sociológico que devia fazer da evolução das religiões. Portanto, eu não vejo perigos iminentes, muito pelo contrário, vejo que o clima em Portugal, como de modo geral na Europa, com algumas exceções, sobretudo da França, um pouco da Grã-Bretanha, que tem tido alguns problemas com o embate de religiões, mas, enfim, a situação está, na Europa, penso eu, controlada. Mas nós temos que manter essa atenção contínua sobre o fenómeno religioso, e que, infelizmente, em Portugal não existe essa atenção contínua.
1: Não há atenção ao fenómeno.
0: Não.
1: Esta guerra no Médio Oriente tem motivação religiosa?
0: Há sempre, quer dizer, entre o Irão e o Irão é a xiita, como sabe. É um dos dois grandes países xiitas, sobretudo o Irão e o Iraque. É onde o xiismo tem uma presença mais importante. E alguns daqueles países dos Aos, Paquistão, etc., que têm também algum xiismo. É evidente que esta guerra tem constituído também atos, ações, posições que, não sendo antirreligiosas, muitas vezes são antissemitas. Pode ser.
1: Outros judeus?
0: Houve agora uma, já tivemos uma queixa recente, porque houve uns pinchaços na sinagoga de Lisboa. Só soube agora que tivemos uma queixa, porque a Comissão recebe várias queixas, não é? E tem havido também atos anti-islâmicos, não é? Islamofobia. Nós já tivemos que confrontar vários atos anti-islâmicos. E, portanto, temos que ter atenção a isso. Não que haja um perigo disto ou daquilo iminente e grave. Não vejo isso. Mas temos que seguir a situação e penso que não temos meios para seguir como devia ser.
1: Doutor Vera Jardim foi governante a seguir ao 25 de Abril e depois, passado 15 anos,
0: sim,
1: vai para um ministério como ministro da Justiça, como já dissemos, uma legislatura inteira, portanto 4 anos. E é o dia da noite? Não tinha manifestações à porta todos os dias, não é?
0: Não. A seguir ao 25 de Abril havia uma agitação. Foi um período agitado, é natural. Quando há um golpe de Estado que se transforma numa revolução, é evidente que o ambiente nas ruas, o ambiente junto do governo, o ambiente, enfim, popular, é muito diferente de quando a democracia está estabilizada. E estava estabilizada. Em 95 a nossa democracia estava estabilizada. Como hoje ainda está estabilizada, malgrado a situação ser hoje bastante diferente do que era em 95.
1: Não era um Parlamento tão fragmentado.
0: Não. E, sobretudo, o debate político era bastante mais, como é dizer, não tão violento. Mas isso é uma característica que não é só portuguesa. Eu, às vezes, assisto a debates políticos em Espanha, por exemplo, e são bastante mais violentos que em Portugal, realmente. Hoje o debate político está muito... As posições estão muito... antagónicas. E, portanto, esse antagonismo reflete-se naturalmente no nível do debate político. Não no nível intelectual, não estou a falar nisso, estou a falar no nível da agressividade que o debate político ganhou ultimamente e que não existia. No tempo em que eu ocupei cargos ministeriais, não havia esse clima. Tinha alguma oposição, sempre, mas enfim, mas as coisas passavam-se. O debate político não era tão agressivo como se tornou ultimamente, não é? Pelo menos é a apreciação que faço.
2: O 25 de Abril de...
1: Doutor Vera Jardim, se eu lhe pedisse para caracterizar o seu Portugal antes do 25 de Abril, como é que caracterizava?
0: Pois é, eu venho de uma família da média burguesia. O meu pai era juiz, a minha mãe era licenciada em Físico-Químicas. Aliás, das primeiras que veio dos Açores para se licenciar em Coimbra, e era um meio da média burguesia. Vivíamos como vivia a média burguesia, digamos, sem luxos, com alguma austeridade, para não dizer bastante austeridade. O meu pai, apesar de juiz, tinha sido formado sempre numa perspectiva de esquerda, era um homem de esquerda.
1: Também era, não afeta o regime?
0: Não afeta o regime, embora tenha sido juiz e tenha feito a sua carreira até ao Supremo Tribunal de Justiça. Eu tenha sido o primeiro presidente eleito pelos seus pais para o Conselho Superior da Magistratura.
1: A justiça já está nas veias.
0: Já. O meu avô era escrivão de direito e, portanto, já o meu filho é advogado.
1: É uma linhagem.
0: É uma linhagem. E, portanto, a nossa vida era a vida da média burguesia, com limites, naturalmente, sobretudo na liberdade de expressão, como é óbvio, todos nós o sabemos, na liberdade de associação e tudo isso, não é? Mas era uma vida, eu andei em várias terras, é uma coisa curiosa, eu tirei a quarta classe em 4 escolas, porque o meu pai ia, eu não tenho um único amigo da escola primária, porque andei um ano num sítio, outro ano noutro sítio.
1: Nasce em Ponte de Sor, não é?
0: Em terra que não conheço. Não conheço porque nasci lá, vim-me embora, nunca mais lá voltei. E, portanto,
1: Alto Alentejo.
0: Já tenho, aliás, falado com o Presidente da Câmara para ver se lá vou conhecer a minha terra. Não conheço sequer bem a terra, nem bem nem mal. Não voltei lá, saí de lá com 2 anos, um ano e meio, 2 anos. E, portanto, não conheço a terra onde nasci. Gostava de conhecer e hei de conhecer, espero ainda conhecer.
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1: O 25 de Abril, doutor Vera Jardim, já acabou.
0: O 25 de Abril, como data de instauração da democracia em Portugal, acabou. Mas continua vivo na memória do povo e, sobretudo, enfim, na minha memória, como uma data inspiradora, digamos, de toda a ação que é preciso desenvolver para que este país seja mais justo. Porque essa é a mensagem do 25 de Abril.
1: Para um antigo Ministro da Justiça?
0: Sim, que seja mais justo. Mais justo no sentido geral, não é apenas haver mais justiça, é justiça social. Mas isso hoje é uma característica das sociedades modernas. A divisão entre os muito ricos, aqueles que mandam no mundo, como diz o Papa, como dá a entender o Papa na primeira encíclica que publicou, uma das figuras mais relevantes da vida mundial hoje em dia. Nós temos ainda um caminho muito grande pela frente, mas o 25 de Abril é sempre uma inspiração para tentarmos todo o possível para realizar os sonhos, porque era um sonho de uma sociedade mais justa. É assim que eu entendo o 25 de Abril, mais justa e mais livre, obviamente. O grande tema do 25 de Abril é a liberdade. Mas também não há inteira liberdade quando não há igualdade, ou pelo menos igualdade. Uma tendência para a igualdade.
1: Daqui a 50 anos eu não estou cá, o senhor também não.
0: Eu não estou, de certeza.
1: Eu também não.
0: Não sei.
1: É impossível. Acha que Portugal continuará a ser uma democracia?
0: Já estive mais certo disso do que estou. Porque o mundo atravessa uma fase... Eu atravessei fases muito difíceis. Com estes anos todos que tenho, 87 anos de vida... Claro que eu só comecei a perceber as coisas bastante mais tarde, aos 14 anos, aos 15 anos, etc. Passei coisas muito, muito importantes. Eu lembro-me da guerra.
1: Da Segunda Guerra.
0: Da Segunda Guerra. Lembro-me de coisas da guerra. Lembro-me de ler, por exemplo, a minha família era anglo-saxónica, obviamente.
1: Apesar de ter sido advogado da Embaixada Alemã, o senhor...
0: Fui, mas isso numa fase muito posterior.
1: Nos anos 60.
0: Quando a Alemanha era uma democracia. Aliás, temos muito a aprender com a Alemanha, porque a Alemanha teve a primeira grande Constituição europeia, a Constituição de Weimar, para uma democracia europeia. E ela foi abaixo. Porquê? Hoje, na Alemanha, estuda-se muito esse fenómeno, e na Europa toda. Porquê é que Weimar foi deitada abaixo? Porque é o que Weimar não vingou. E hoje estamos colocados em situações parecidas. Portanto, se me pergunta, daqui a 50 anos, Portugal será uma democracia? Tem baixado, como sabe, o número das democracias no mundo.
1: Está.
0: E aumentado o número das ditaduras, dos regimes autocráticos. Essa tendência poderá ser alterada, virada do avesso? Eu tenho esperança, mas não vejo nos tempos mais próximos com grande, de uma forma muito positiva, a evolução que o mundo está a levar. Se a gente olhar para a Europa, e de um modo geral para o mundo, mas para a Europa, só vê, olhe, para dar o exemplo da Alemanha, o partido da extrema-direita alemão, a AfD, vai à frente nas sondagens. Coisa que era impensável, aqui há 10 anos, 15 anos, 20 anos, a Alemanha foi sempre uma democracia bastante estabilizada, mas a França tem os problemas que nós sabemos, quem é que vai ganhar as próximas eleições.
1: No ano que vem.
0: A Grã-Bretanha, a própria Grã-Bretanha, para não falar da América, não é? A América é a minha grande preocupação hoje em dia. É a preocupação de toda a gente, porque a América aqui é o berço da democracia liberal, porque é realmente o berço. Nós é que fomos criados na ilusão de que era a Revolução Francesa. Não, não é. É a Revolução Americana, é que é a Revolução dos Direitos. A Revolução que deu, não na primeira Constituição, mas nas emendas logo a seguir, que criou, digamos, os direitos fundamentais para um país numa Constituição. Muito antes de Weimar, obviamente. Weimar é a seguir à Primeira Guerra Mundial. E, portanto, se me pergunta, tenho a certeza de que todos estes países europeus, para falar
1: Sim,
0: só da Europa,
1: claro.
0: Serão democracias daqui a 50 anos. Eu não sei prever hoje, não sei prever nem a 5 anos. A 50 ainda menos. Mas não sei. Hoje há muito, na comunicação social, não é uma crítica à comunicação social, mas pergunta-se muito, o que é que acha que vai suceder? E as pessoas respondem, eu acho que.
1: Têm certezas, portanto.
0: Eu acho que vai suceder isto, que vai suceder aquilo. Ia fazer política, mas de uma maneira diferente, não é? Porque antigamente nós fazíamos política, mas era uma política clandestina ou semi-clandestina. Eu não estava na clandestinidade, não é?
1: Sim.
0: Como o PC, que estava Sim. na clandestinidade. Mas nós fazíamos política à nossa maneira.
1: E esse nós
0: era... Nós era toda aquela gente que era, como dizia a minha ficha na PID, não favorável ao regime.
1: Portanto, eles sabiam.
0: Sabiam.
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0: Nós vivemos num turbilhão de velocidade sob a previsão do que vai acontecer. Eu não...
1: E refletimos pouco sobre aquilo que acontece.
0: Exatamente, exatamente. Estamos sempre preocupados. Diga lá o que é que pensa que vai acontecer daqui a um mês, nisto e naquilo e naquilo outro. Se me pergunta 50 anos, eu digo, bem... não sei. Os meus netos é que saberão. Estarão cá ainda que... Muitos deles estarão cá. Estarão cá todos, penso eu, nessa altura, se tudo correu bem.
1: Doutor Vera Jardim, muito obrigada por esta,
0: Nada, obrigado.
1: Por esta partilha destes tempos e desta conversa. Esta é uma edição especial do Serviço Público Bloco Notas. É um programa que ajuda quem está nos últimos anos do secundário, mas também quem se interessa por saber mais. É com o pretexto dos 50 anos de 25 de Abril aqui que fixamos memórias. Agora estamos aos sábados, depois das 14h, e pode contar com o 25 de Abril de, neste caso, José Vera Jardim. E lembramos que todos os episódios estão em todas as plataformas de podcast para ouvir quando quiser. Os cuidados de emissão foram de Diogo Axel, a imagem de Kénia Nunes, a produção de Ana Fernandes, ideia e edição de Maria Flor Pedroso, e nós voltamos para a semana.

0: 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Cinco horas no continente e na Madeira. 4 horas nos Açores. Edição da jornalista Inês Martins.
1: O governador do Banco de Portugal é favorável a um aumento da taxa de juros já em junho, na próxima reunião de política monetária do Banco Central Europeu. Em entrevista ao programa Conversa Capital, Álvaro Santos Pereira disse que agora a principal preocupação é e continuará a ser a inflação.
2: A nossa preocupação principal neste momento é a inflação. Eu acho que temos que olhar para os dados com muito, muito concretamente. Mas também acho que mostramos, ali isso aconteceu no passado recente, vale mais atuar mais cedo que mais tarde, para depois não termos os efeitos de segunda ordem que sejam bastante maiores. E, portanto, é importante quando existem espirais ou possíveis espirais inflacionistas, eu prefiro que nós atuemos mais rapidamente e decisivamente para depois termos menores impactos na inflação.
3: Isso significa, efetivamente, ter um aumento da taxa de juros já na próxima reunião?
2: Nós vamos ter novas previsões do BCE e de vários países. Acho que temos de olhar para esses dados, ver o que é que está a passar a nível de preço e depois tomar uma decisão.
1: A entrevista completa ao governador do Banco de Portugal pode ser ouvida este domingo, depois da 1 da tarde, no programa Conversa Capital. Assinala-se este domingo o Dia Mundial Sem Tabaco, uma das principais causas do cancro do pulmão. Ouvida pelo jornalista Gonçalo Costa Martins, a médica-oncologista Ana Vargas Gomes

0: que faz parte de uma iniciativa europeia de investigação ligada ao cancro, diz que é preciso reforçar o rastreio do cancro do pulmão em Portugal e também as consultas para deixar de fumar.
1: No combate ao tabaco, a médica Ana Varges Gomes defende que sejam mais universais as consultas para quem quer deixar de fumar.
2: As consultas de cessação tabágica são muito importantes e temos pouca oferta. Era muito importante podermos aumentar esta oferta de proximidade. Desde o Covid temos a questão das videoconsultas e teleconsultas. Eu acho que pode ser uma boa ferramenta.
1: O rastreio também não pode ficar para trás.
2: Poderíamos eventualmente aprender com os outros países, é questão do rastreio e nós estamos a dar esse passo.
1: Mas há outra matéria em que diz que Portugal tomou a dianteira.
2: Até somos dos países com boas políticas em termos das restrições de consumo de tabaco. Mas agora já praticamente todos os países da Europa têm mais ou menos as mesmas políticas, uns mais restritos que outros, mas já têm.
1: São políticas que demoram a fazer efeito no combate aos maus hábitos.
2: Os países do sul da Europa têm hábitos tabágicos mais marcados e, portanto, são os países que também acabam por ter maior incidência deste tipo de cancro.
1: Do diagnóstico ao tratamento, Ana Varges Gomes é a coordenadora da comunicação da Rede Europeia de Centros Compreensivos de Cancro, que tentam diminuir as diferenças dentro da Europa no acesso a cuidados oncológicos. Ligam a investigação às unidades de saúde, mas para isso é preciso encontrar os casos.
2: Neste momento estão em curso dois projetos-piloto, vão começar, no rastreio do cancro do pulmão, um em Cascais e outro na região norte. E estes projetos são exatamente para conseguirmos diagnosticar esta doença em estadios mais precoces.
1: Projetos que a médica considera importantes quando cerca de 70% dos casos de cancro do pulmão são diagnosticados numa fase avançada.
0: O cancro do pulmão mata em média 12 pessoas por dia em Portugal e é o cancro com maior taxa de mortalidade no país. Reeleito presidente do PSD, Luís Montenegro diz que o governo está focado em não defraudar as expectativas dos portugueses e promete trabalhar nos próximos 2 anos para fazer um Portugal maior. O líder social-democrata foi reconduzido para um terceiro mandato nas eleições diretas do partido que decorreram este sábado e às quais concorreu sem oposição interna. Obteve 94,8% dos votos. Reagiu num vídeo gravado onde prometeu responsabilidade, Teresa Borges, e onde definiu o país como uma referência no mundo.
3: Foi pela terceira vez a votos no PSD, a segunda como candidato único. Sem surpresas, Luís Montenegro foi reeleito para um novo mandato de 2 anos, mandato que se cumprir até ao fim, meados de 2028, o coloca no pódio como o terceiro líder social-democrata mais duradouro. Num vídeo gravado e divulgado nas redes sociais, Montenegro promete não defraudar expectativas.
4: Temos, portanto, uma enorme responsabilidade. Estamos focados em não defraudar as expectativas que foram criadas sobre nós. Sabemos que as pessoas, os portugueses, nos confiaram a responsabilidade de olhar pelo seu presente e pelo seu futuro. E é isso que estamos a fazer. Portugal é hoje um país que é um exemplo na Europa e é uma referência no mundo, ao nível da estabilidade económica, da estabilidade financeira, da estabilidade social.
3: E recupera o mote da moção estratégica que levou a votos.
4: Nós vamos, nestes 2 anos, assumir a nossa responsabilidade. Vamos trabalhar e vamos concentrar-nos em fazer de Portugal um país maior.
3: Ao todo votaram 15.261 militantes de um universo de perto de 57 mil com direito de voto. São menos cerca de 1.300 face a 2024. De acordo com os dados divulgados pelo Conselho Nacional de Jurisdição do PSD, Luís Montenegro obteve 14.467 votos. Registaram-se ainda 525 votos em branco e 269 nulos.
0: Luís Montenegro está consagrado líder social-democrata no Congresso, será consagrado líder social-democrata no Congresso Nacional do PSD, marcado para 20 e 21 de junho, é na dia, e no qual serão eleitos os restantes órgãos do partido. Pelo menos 416 pessoas foram detidas em França durante as comemorações do segundo título da Liga dos Campeões do Paris Saint-Germain. Segundo um balanço provisório das autoridades francesas, 7 polícias ficaram feridos. A Câmara Municipal de Paris diz que a polícia estima que se tenham reunido 20 mil adeptos nos Campos Elíseos para assistir à final entre o PSG e o Arsenal. O Paris Saint-Germain venceu o Arsenal em Budapeste por 4-3 nos penaltis, depois do empate 1-1 no prolongamento. As Forças Armadas dos Estados Unidos realizaram um ataque a uma embarcação no Pacífico. É o segundo ataque em 2 dias. Nas redes sociais informaram que a embarcação estava envolvida em operações de narcotráfico. Segundo o comunicado, foram mortos 3 narcoterroristas, mas nenhum militar norte-americano ficou ferido. A ponte 25 de Abril vai estar cortada ao trânsito hoje entre as 8h30 e as 10h30 da manhã, no sentido sul-norte, devido ao passeio Pedala Portugal. Segundo a Lusoponte, o passeio faz parte das comemorações dos 60 anos da ponte 25 de Abril, que se assinalam este ano.
5: Edição da jornalista Inês Martins. 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

0: Ora viva, hoje soam as guitarras e o meu convidado é um mestre desta arte que nos convoca ao silêncio e à escuta. Multi-instrumentista, compositor, investigador, mestre carpinteiro, vou dizer também, tamanha é a curiosidade e o engenho na recuperação de instrumentos antigos. Vive entre Lisboa e a aldeia de Freixiel, em Vila Flores, e caminha por este mundo à descoberta dos sons e da história que, no seu caso pessoal, começa por uma flauta de bisel antes de se deixar tentar pela guitarra. Há muito mais para dizer sobre este cuidador e estudioso da música erudita, um autor premiado e um intérprete exímio, e que este sábado, em Vila Nova de Cerveira, nos propõe uma antologia da cítara portuguesa. Vamos encontrá-lo mais logo, ao cair da noite, nesta viagem que já partilhou noutros palcos e que desta vez encerra o programa do festival Soam as Guitarras. E afinal, Pedro Caldeira Cabral, bem-vindo, antes de mais.
1: Muito obrigado.
0: Afinal, a pergunta é inevitável, a que soam as guitarras?
1: Soam a muita coisa diferente, até porque o nome é um nome genérico que hoje em dia abarca uma quantidade enorme de instrumentos de características muito, muito diferentes.
0: Diversas, não é?
1: É.
0: Uma antologia da cítara portuguesa tem um objetivo e um propósito claros. Este nome e esta viagem, sim, que nos propõe.
1: Com certeza. A ideia pareceu-me excelente como maneira de justamente valorizar a música instrumental e, em particular, da família das guitarras, da família dos cordofones, mas em particular das guitarras. Claro que, no caso da cítara portuguesa, há um desvio claro em relação à outra família, que é a família das guitarras. Mas esta é uma questão muito técnica, é uma questão que tem a ver, sobretudo, com a herança destes instrumentos. Estes instrumentos têm origens em famílias diferentes.
0: Os alaúdes e as liras.
1: Exatamente. Uhum. As guitarras pertencem à família dos alaúdes, vejo que estudou bastante bem o assunto. As cítaras têm origem na família das liras. E depois ainda havia as harpas e os saltérios. E isto foi tudo herdado dos gregos. Evidentemente, antes os assírios também já tinham esses instrumentos, e os egípcios também. Mas é com a Grécia e depois com a Pérsia, porque o alaúde é persa, que se transformaram estes sistemas, no fundo, de amplificação das cordas, através de caixas acústicas e através de sistemas mecânicos e vibroacústicos diferentes.
0: E não se pode, no caso dos instrumentos, como se passa com as pessoas, as famílias não se misturam?
1: Casam-se e muitas delas são herdeiras de instrumentos diferentes. Por exemplo, os pianos não são herdeiros dos cravos nem dos clavicórdios, são herdeiros dos saltérios. Mas isto quase ninguém sabe. E ouvimos muitas vezes dizer um disparate de que, ah não, isto é um cravo e depois chamou-se cravo de martelos. Não, os nomes foram usados, mas as técnicas e os funcionamentos mecânicos e vibroacústicos têm outras origens. Não basta apenas martelar nas cordas de um cravo para ele soar, não soa. Porque está preparado para ser beliscado. As cordas estão preparadas para ser beliscadas e não percutidas. No caso dos clavicórdios, ainda havia uma outra coisa mais interessante, é que as cordas só vibravam a partir do momento em que o tangente batia na corda. E ao bater na corda, tornava aquela parte da corda vibrante, era como se fosse encostar ali um cavalete. E nós tendemos a associar os nomes a determinados objetos com determinadas funções. Esquecemos que muitas vezes o próprio nome tem um valor social e simbólico.
0: Por isso é que defende que a guitarra portuguesa se chame cítara portuguesa, não é?
1: Se retome o nome antigo, porque justamente essa dimensão simbólica acaba por ter um valor social. E é essa uma das questões que eu costumo pôr e que tenho vindo a desenvolver nas minhas várias publicações, nos vários artigos sobre este tema.
0: No fundo, explicando que a cítara,
1: sim,
0: passou a chamar-se
1: guitarra
0: porque estava socialmente mal vista,
1: desqualificada.
0: Né? Desqualificada.
1: É, sim, sim, sim.
0: Porque... E depois não se fez o movimento inverso.
1: Exatamente. Como se fez, por exemplo, no caso da rabeca, que passou a chamar-se violino, no caso do sacabucha, que passou a chamar trombone, no caso do corno, que passou a se chamar trompa, e por aí adiante. E mais, no nosso, na minha geração, aconteceu um fenómeno muito parecido com a viola e com o violão. Passaram-se a chamar guitarra clássica, por insistência do professor Duarte Costa, que na altura travou uma luta bastante acesa contra, enfim, as classes mais populares e mais analfabetas, que achavam que, epá, isto vai ser uma confusão enorme, agora vai-se chamar guitarra aquilo, mas aquilo sempre foi uma viola ou um violão. Não, não sabiam é que aquilo não tinha sido sempre um violão e que normalmente se chamava guitarra. E é por isso mesmo que no século XVIII aparece um minuete que diz allo stile delle chitarre portoghese, porque chitarra em italiano quer dizer viola.
0: Como é que começa o seu interesse, como é que desenvolve o seu interesse pela história, não tanto por tocar, que começa, sim, pela tal flauta de Bizel de que eu falei, sim, há pouco, miúdo, 5, 6 anos,
1: sim, sim,
0: depois vem a guitarra, e há de explicar-me uma coisa guitarra em relação à guitarra, que eu já vi contada de duas maneiras diferentes,
1: sim, sim,
0: e portanto vamos hoje tirar a limpo se... Sim. A guitarra que o tenta é, sim, de facto aquela que foi oferecida ao seu avô ou se é uma que viu numa loja?
1: Exatamente. Essa é a primeira... Não, a primeira questão é muito simples. A primeira questão tem a ver com a transmissão pela antiga emissora nacional de uns programas de guitarradas, eram assim chamados, que ocorriam todas as quartas e sábados.
0: Na antiga emissora nacional.
1: Na antiga emissora nacional.
0: Nesta casa?
1: Nesta casa, exatamente.
0: Noutros tempos.
1: Nesta casa e nilo tempore. Alternava nessa altura, quando eu era miúdo, o grupo do Sr. Artur Paredes e o grupo do engenheiro Raul Neri. E eu, ao ouvir num rádio, que estava normalmente na cozinha para as empregadas ouvirem o romance Tid, ao ouvir aquilo, perguntei ao meu pai: que som é este? Este som é especial? Porque eu tinha em casa piano, tinha em casa violas, tinha em casa flautas, tinha em casa uma série de coisas, mas não tinha aquele som.
0: Até um clavicórdio no sótão, mas...
1: Não, mas isso é muito
0: mais tarde.
1: Exato,
0: é muito mais tarde.
1: É muito mais tarde. Essa história é bastante interessante, mas é muito mais tarde. E então, essa pergunta deu origem a uma resposta. Sabes, na casa da tua avó há uma guitarra destas. Mas eu nunca vi. Era uma coisa completamente desconhecida, fechada a sete chaves. E então, a primeira vez que eu me lembrei de perguntar por essas coisas, a minha avó disse-me logo: não, não, ali não se mexe. Mais intrigado fiquei.
0: Claro, o fruto proibido.
1: Exatamente. Quando um dia, ao passar por uma loja de velharias, eu vejo um instrumento pendurado, aliás eram dois, era um violino e uma cítara, eu pedi ao meu pai para perguntar, tinha aí uns 8 anos, mais ou menos, se podia comprar aquilo. E o meu pai disse: não, isto são coisas, não sei o quê e tal. Lá foi. Mas eu lá fui à socapa e perguntei quanto é que eles queriam. 50 escudos. 50 escudos. Ah, como é que eu vou, com a minha semanada, comprar isto e tal? Então pedi à minha madrinha. E a minha madrinha ofereceu-me esse instrumento, que não tinha cordas, nem tinha cavalete, faltava-lhe uma série de coisas, etc.
0: É aí que começa a reparar, a sua veia reparadora.
1: Não, eu já mexi em mil coisas, fui sempre muito de...
0: Professor Pardal.
1: Não era só professor Pardal. Em minha casa havia um senhor que era marceneiro. O meu pai tinha-lhe cedido a cave da nossa casa em troco dele arranjar as cadeiras. Nós somos
0: nove irmãos
1: e a avó, e enfim. E então eu comecei verdadeiramente a pôr as mãos na massa, a aprender a cortar com serrote, a fazer essas coisas assim, com o Sr. Júlio. Para além disso, fazíamos hortinhas, fazíamos essas coisas todas. Portanto, todos nós brincávamos muito com essas coisas manuais. Mas eu fui aquele que logo desde pequenino pus as mãos na massa e tentei restaurar aquilo que estava ali, não é?
0: Então, essa guitarra que lhe é oferecida pela sua madrinha,
1: sim,
0: vai restaurá-la e é nela
1: não,
0: que começa a tocar.
1: Eu não a restaurei, eu tentei fazer qualquer coisa, mas só fiz foi disparates. Mas depois massacrei o meu pai. O meu pai vinha todos os dias, era professor no Instituto Superior de Agronomia, portanto vinha todos os dias para Lisboa. Até que eu arranjei maneira de conseguir vir com ele e ir a um violeiro. E pronto, e esse foi o meu primeiro contacto com esse ofício muito especial.
0: Que era uma arte.
1: Que era uma arte.
0: E nobre.
1: Nobre e particularmente respeitada nesse tempo, porque eram pessoas que estavam em contacto com os artistas eram vistos também como figuras especiais, etc.
0: Então está esclarecida a dúvida, é nessa guitarra que começa a dedilhar e não na guitarra que foi oferecida ao seu avô e que continuou fechada.
1: Essa continuou fechada até aos meus 10 anos, na altura em que o meu pai me dá de presente essa dita cítara, que foi um presente da famosa Adelina Fernandes, uma senhora que na altura era uma espécie de Amália, nos anos 20, nos anos 15, 20, no princípio do século, e que terá sido operada pelo meu avô. O meu avô era médico cirurgião otorrinolaringologista e operou muitas cantoras às cordas vocais e outros problemas, não é? E essa senhora ofereceu-lhe aquele instrumento, que era mais uma peça decorativa, pensavam eles, não é?
0: Também podia haver aí uma ciumeirazita da avó, não? É possível. Estes presentes dessas cantoras, não é?
1: Não é absurdo. Consigo. Sim, não consigo
0: pensar nisso. Bom, mas vamos andando no tempo. Quando é que o Pedro Caldeira Cabral percebe que o seu caminho será dedilhado por este universo e sobre este universo também? Ou seja, que já não há marcha atrás, é por aqui que eu quero ir.
1: Penso que deve ter sido mais ou menos no meu quarto ano. Eu jogava hóquei em patins e tive um acidente com um pé. Tive que ser operado várias vezes nesse ano. O que fez com que eu ficasse muito tempo de cama, muito tempo em casa, etc, etc, uma chatice. Em que eu aproveitei para estudar muito. E foi o ano em que eu adiantei mais, nessa altura já muito particularmente interessado na guitarra clássica, portanto, nada da música popular, era mais no lado da guitarra clássica. Mas logo a seguir, ou seja, os meus 15 anos, comecei a ser raptado por uns amigos mais velhos do que eu, que tiveram outras profissões, mas naquela altura estavam muito, muito ligados ao fado. E era uma fase de emergência de um conjunto de amadores de qualidade excepcional. Estou a pensar no João Ferreira Rosa, na Teresa Tarouca, pouco mais tarde no João Braga, enfim, alguns dos nomes que depois vieram a ser no Vicente da Câmara, que aliás foi o primeiro a convidar-me, tinha 16 anos, para fazer uns programas que ele tinha em direto para substituição do famoso Raul Neri. E foi nessa altura também que eu conheci o Fernando Alvim e foi nessa altura que eu comecei a fazer uma parelha, como se dizia, com o Fernando Alvim. Isso levou-me a desviar um bocadinho a trajetória, enfim, embora não tivesse deixado de estudar guitarra clássica, mas aquilo foi uma forma, como outra qualquer, de eu entrar no mundo do trabalho. E o mundo do trabalho artístico é um mundo que é, por um lado, bastante incerto, não é? E naquela altura particularmente difícil. Estamos a falar de um tempo em que havia uma Inspeção Geral dos Espetáculos que vigiava de perto a atividade. Portanto, eu, ao fim de pouco tempo de estar a trabalhar na primeira Casa de Fados, fui denunciado por um ilustre colega. E fui obrigado a ter uma autorização especial e a fazer um exame nos sindicatos de música, porque só se podia trabalhar sendo sindicalizado.
0: Porque estava a atuar sem carteira, posso
1: sem
0: dizer
1: assim? Sem carteira profissional, exatamente. Era uma coisa naquela altura, penso que hoje em dia já ninguém tem carteira, nem ninguém faz caso disso tudo, mas naquela altura as condicionantes eram muitas. Depois havia outros aspectos também que condicionavam realmente a atividade dos músicos, em particular nesta área, não é? Que era o facto de haver um corporativismo feroz, não é? Os poucos que existiam, enfim, defendiam-se. Por isso há tão poucas pessoas da minha geração, houve tão poucos profissionais na minha geração, contam-se pelos dedos.
0: Porque desistiram, entretanto?
1: Ou não apareceram mesmo, ou não entraram mesmo, não é? Da minha
0: geração.
1: Foram
0: marginalizados, não é?
1: Sim. Na verdade, mais 5 anos, menos 5 anos do que eu, havia meia dúzia.
0: E o Pedro Caldeira Cabral teve o quê? Teve sorte? Foi aceite? Foi
1: sim, eu tive sorte.
0: Para além do talento, obviamente.
1: Na verdade, além do reconhecimento artístico, penso que houve também um reconhecimento ético, que também era uma questão importante, não é? Portanto, a sorte, no fundo, fabrica-se.
0: Sim, sim.
1: Não é? Com as boas escolhas, as pessoas podem chegar a sítios onde nunca imaginaram sequer chegar, não é?
0: E, de facto, podia ter-se deslumbrado, porque entra muito cedo neste mundo, acompanha pessoas muito talentosas e muito reconhecidas na época, tem o privilégio de poder tocar ao lado de grandes nomes e de grandes mestres que terão sido para si. Falou há pouco no Fernando Alvim, mas também o Arthur Paredes, o Carlos Paredes. Podia continuar a debitar nomes por aí fora, de outras áreas também, nomeadamente o Mário Viegas, que acompanhou em sessões de poesia, a Eunice Munhoz, Sofia de Mel Breiner, com quem também teve contacto.
1: Sei que fez um trabalho fantástico de investigação.
0: Não, mas isto para dizer que era muito fácil, obviamente estes nomes vão surgindo ao longo da sua vida, não surge tudo ao mesmo tempo, mas que poderia, pelo facto de os poder acompanhar, poderia ter-se deslumbrado e ter-se...
1: Sim, eu nunca fui provavelmente de me deslumbrar pelo sucesso. E mesmo quando inesperadamente, nos anos 80, tive um convite fantástico do Rolo Solnado para fazer um programa que se chamava Vamos Caçar Mentiras. Era um concurso de história de Portugal, desde a Idade Média até ao século XVIII. Todas as semanas eu tinha que preparar uma peça de música histórica para acompanhar o tema. Era uma equipa absolutamente fabulosa, Natália Correia, o Zé Carlos Ari dos Santos, historiadores da arte, enfim, uma equipa absolutamente fabulosa que reunia todas as quintas-feiras em casa da poetisa Natália Correia, e eu tinha que organizar a parte musical. Ora, isto era passado em horário nobre, era em direto, portanto o concurso era em direto, e isto teve um impacto não se pode imaginar. De tal maneira que no ano seguinte, eu que já tinha tido dois grupos de música antiga que não tinham tido visibilidade nenhuma, de repente lembrei-me, porque estava também a trabalhar com o diretor do Museu do Mosteiro da Batalha, o Dr. Sérgio Guimarães de Andrade, e ele tinha-me proposto fazer um grupo de animação musical do mosteiro que estabelecesse uma relação entre as práticas musicais contemporâneas do mosteiro. Falava-se naquela altura, na Europa, na chamada reutilização funcional dos monumentos. Isto em França teve uma grande importância, um grande impacto. A sede da Ordem de Cister, Fontevraud, é um dos grandes mosteiros da Europa e a sede principal da Ordem de Cister. Teve uma alteração completa. Estamos a falar de um monumento com uma simbologia fortíssima na história de França. E eles, desde fazerem lançamentos de automóveis, até fazerem espetáculos, até fazerem festivais, até fazerem tudo, isto para nós era um escândalo em Portugal, não é?
0: Era profano, quase.
1: Era, não é? Quase, exatamente, era quase uma profanação. E então o Sérgio Guimarães Andrade propõe-me ficar à frente de um planeamento de programação musical. E aí começa o grupo La Batalha, que ninguém imaginava que iria ter o sucesso que teve. E fizemos o disco Cantigas de Amigo. De Chaves até o Algarve, fizemos as catedrais todas, as igrejas todas principais, castelos, etc, etc. Muito antes de haver esta maldição das chamadas feiras medievais, que são uma espécie de carnavais fora da época. E que nada tem a ver com a Idade Média. Portanto, isto teve muito apoio histórico, teve muito apoio académico, muito suporte e muito acolhimento por parte das populações, e permitiu que a minha imagem e que a minha carreira se desviasse para outras áreas onde eu não estava tão particularmente interessado, e permitiu-me sair de outras um bocadinho armadilhadas e um bocadinho viciadas, não é? Em que eu estava envolvido até por razões de sobrevivência, não é?
0: Pois, com certeza, convém, nunca nos podemos esquecer do final do mês, não é?
1: Exatamente, portanto, há assim um primeiro ciclo de 1967 até 1982, 83, em que eu estou ainda muito ligado ao fado, mas ao mesmo tempo também a fazer muitas outras coisas nas áreas da canção, etc, etc, acompanhando muitos artistas. E depois um outro ciclo que se inicia a partir de 1983 e que vai, de facto, criar espaço para não só o desenvolvimento da música antiga. Eu fiz a reconstituição de cancioneiros que nem sequer sabia que existiam, não é?
0: Mas eu trago aqui uma citação de um poeta brasileiro, Manuel de Barros, no Tratado Geral das Grandezas do Ínfimo. Vou ler apenas este quase verso, vá. Meu fado é o de não saber quase tudo, sobre o nada eu tenho profundidade. Aplica-se ao seu percurso, Pedro Caldeira Cabral, essa sede?
1: Claro, só sei que nada sei, é mais antigo do que todos nós. E quando nós admitimos que não sabemos qualquer coisa, é a melhor maneira de partirmos à descoberta do caminho para o conhecimento, não é? E isso sempre me inspirou. Também sempre me inspiraram versos dos poetas antigos, sejam os orientais, sejam os gregos. E, na minha perspectiva, o mais importante no dia-a-dia é nós acordarmos com uma pergunta que não tem resposta. Vamos, de certeza absoluta, no dia seguinte, encontrar ou procurar.
0: Ou pelo menos procurar essa resposta, que pode não ser só uma resposta.
1: Pode não ser só uma.
0: E as suas viagens entre a cidade e a aldeia, vou colocar desta forma, eu ia dizer a cidade e o campo, mas
1: sim.
0: Bom, ajudam-no nessa pesquisa, ou seja, é mais fácil procurar essas respostas quando está na aldeia, ou os sons da cidade, o barulho da cidade não perturba esse...
1: O barulho da cidade é cada vez mais perturbante e perturbador. A questão do silêncio na aldeia é uma ideia um bocadinho romântica, porque hoje nós temos muito barulho nas aldeias, desde a mecanização da agricultura, que hoje é feita muitas vezes sem qualquer espécie de atenção pelo incómodo que causa às outras pessoas, não é? Porque as máquinas agrícolas geralmente fazem muito, muito barulho. A minha questão da procura faz-se muito, primeiro, através dos livros, através da literatura. Cada vez mais nós temos suportes digitais. Por exemplo, quando estudei a obra teatral de Ferreira de Vasconcelos, só havia uma pequena edição de um pequeno resumo de uma pequena peça. Uma peça que
0: foi desencantada.
1: No original. Bem, isto foi um desafio da professora Silvina Pereira, que na altura tinha sido desafiada pelo Vasco Graça Moura para realizar essa peça, mas quando começámos a trabalhar nessa peça, chegámos à conclusão que a peça original teria entre 4 a 6 horas de duração. E então havia que fazer uma pequena...
0: Mas isto, adaptação.
1: Adaptação. Mas isto serve simplesmente para dizer que eu tive que ir à procura dos originais, sendo que os originais não estão disponíveis para consulta, mas afinal apareceu a tal digitalização, e quem diz as peças deste autor diz uma outra série de obras teatrais do teatro clássico português que eu estudei, nomeadamente toda a obra de Gil Vicente, e o levantamento das músicas e dessa dimensão musical é outra descoberta. Porque, finalmente, aquilo que nós chamamos o teatro clássico é, na base, um teatro musical. É um teatro com muitas intervenções musicais. E nós só temos aquelas que são citadas. Agora, podemos imaginar facilmente, numa época como aquela, a quantidade de outras intervenções musicais que haveria simultaneamente às falas, etc, etc, nos intervalos, nas mudanças de cena. Tal. O que nos faz, muitas vezes, pensar que quando nós dizemos que a ópera foi inventada em Itália, o Monteverdi, o Orfeu, etc, etc, se calhar nós temos uma responsabilidade nisso que não está suficientemente...
0: Estudada?
1: Estudada e investigada.
0: E ainda não deitou o mouse ao trabalho?
1: Deitei, neste sentido, de fazer o levantamento das músicas, fazer o levantamento das fontes, fazer muita da reconstituição que é preciso fazer. Depois é dificílimo, é pôr isto na prática, pôr isto cá fora.
0: Mas porque não há interesse, porque não há apoios?
1: Porque há uma escola que se foi formando durante muitos anos a acreditar que as coisas têm que se fazer de uma certa maneira. E nos últimos anos, nomeadamente nesta última década, houve um desinteresse crescente por este tipo de obras dramáticas e passou-se a olhar mais para a contemporaneidade e para o tipo de dramaturgia mais contemporânea.
0: Mas por se considerar que a memória, a história, não é? E a memória
1: é difícil,
0: não são necessárias para o que vivemos atualmente?
1: Não, eu penso que não. Eu penso que isto é tudo uma consequência da nossa decadência civilizacional, que tem muito a ver com a introdução abusiva nas nossas vidas dos sistemas digitais, a destruição dos públicos que ainda têm capacidade de recepção ao vivo. Sabe que nós vivemos, de facto, uma época...
0: Até falo na cultura dos festivais e que isso acaba por dinamitar...
1: Mas o problema dos festivais, já não estou a falar falando agora nos festivais de massas, é que eles, no fundo, se baseiam quase todos, como dizia alguém há muito pouco tempo, na estupefacção. Na intrusão abusiva do som violento, sistemático, repetitivo, que no fundo é uma arma da estupidificação de massas. Se nós pensarmos o que era...
0: Em vez de ser base na estupefacção, é com base na estupidificação, é isso?
1: A estupefacção é o primeiro, o choque, A pessoa fica estupefacta com o choque, fica chocado. E a seguir, fica estupidificado. Essa é uma questão hoje absolutamente premente. Precisamos de refletir sobre isto a par da sistemática utilização de meios eletrónicos que dispersam a nossa atenção, que evitam o nosso foco numa determinada dimensão.
0: A nossa escuta
1: é um pouco
0: isso, não é?
1: Completamente.
0: Nós precisamos de...
1: A escuta é um desses elementos. A escuta, a atenção. Repare como hoje em dia as pessoas atravessam as ruas sem olhar, olhar nada. E vêm com os auscultadores e nem sequer olham. Não se apercebem de que aquilo que eles estão a fazer põe em risco a vida deles.
0: E as dos outros também, já agora.
1: E as dos outros.
0: Não podemos atravessar a estrada sozinhos, não é? Bom. Temos que olhar para quem está à nossa volta. Aproveitando a boleia daquilo que o Pedro Caldeira Cabral acaba de nos dizer, devo concluir que festivais como, e vou usar a palavra festival, à falta de melhor palavra, apesar de lhe termos dado mesmo agora uma conotação negativa, mas de...
1: Não, mas estes não são festivais de massa.
0: Exato.
1: São festivais de...
0: Pois, mas...
1: É isso. Grupos pequenos.
0: Era aí que eu queria chegar. Portanto, festivais como este, do som às guitarras, que se o Pedro Caldeira Cabral tivesse uma influência decisiva, chamar-se-ia som às cítaras, não é?
1: Não. Não, porque aqui são guitarras de maneiras diferentes.
0: Pronto,
1: aqui são desde as guitarras elétricas às guitarras clássicas, flamencas, enfim. Podemos ir até às violas breguesas ou às violas campaniças. Tudo ali cabe, felizmente.
0: Já agora, quantas existem? Quando falamos de guitarras dessa família...
1: Olha, eu identifiquei 17 tipos diferentes para Portugal, o que é um feito extraordinário, pensando que toda a gente associa a guitarra à Espanha. Toda a gente diz a guitarra espanhola. Pois, a guitarra com este nome, guitarra clássica, foi de facto patenteada pelo Sr. Mestre António Torres, em 1856, salvo erro. Mas isto era só um modelo. E os espanhóis conservaram, evidentemente, esse modelo e o transformaram num símbolo nacional e o projetaram internacionalmente durante anos e anos e anos, quer na vertente popular, na vertente flamenco, quer na vertente clássica, com a figura máxima de Andrés Segovia, não é? Eles projetaram isso como sendo, digamos, o nosso instrumento. Evidentemente, Portugal ficou caladinho e não fez absolutamente nada, mas, graças ao nosso isolamento, nós preservamos práticas de utilização desses instrumentos em modelos diferentes. Por exemplo, a prática da viola breguesa estendia-se a uma determinada zona do Minho e do Douro, mas ia também atrás dos montes, mas, por exemplo, a prática da viola campaniça ficava ali muito entre Serpa e Castro Verde.
0: Alentejo, sim.
1: Não é? A viola beiró estava praticamente extinta, mas ainda se conseguia ouvir em Idanha Nova e em algumas aldeias do distrito de Castelo Branco. A viola toeira em Coimbra tinha praticamente desaparecido nos anos 60, com a morte do último tocador, que aliás não foi 60, foi 80, mas de qualquer maneira foi-se extinguindo, não é? Hoje, com o ressurgimento do interesse associado, infelizmente, a um certo tribalismo regionalista, eu chamo de tribalismo porque isto há uma transposição depois de comportamentos que são pouco... para um território tão pequeno como o nosso, mais valia darmos todas as mãos e fazermos todos o esforço de partilharmos os conhecimentos, etc. E não, isto aqui é
0: e
1: meu,
0: isto
1: aqui é, é só meu, e aquilo veio cá mexer, e não sei. Pronto. E que ainda por cima, agora nos últimos anos, tem sofrido uma reviravolta muito grande com a vinda de brasileiros para Portugal, que pegam naqueles instrumentos e acham que aquilo é tudo para fazer música à brasileira. Se pensarmos ainda que, na maior parte dos músicos populares, há uma tendência para absorver os modelos americanos e para copiarem os modelos americanos, e aliás muitos deles afro-americanos, ainda por cima. Portanto, temos aqui uma misturada que vai dissolver e vai destruir as características particulares de cada um destes instrumentos.
0: Sim, mas estava a dizer que apesar de tudo há esse,
1: estamos a falar de,
0: esse interesse.
1: Estamos a falar de uma coisa que era de uma riqueza enorme. Quando pensamos que só no arquipélago dos Açores.
0: Eu ia falar dos Açores.
1: Exatamente.
0: Ainda bem.
1: Porque os Açores, aquelas nove ilhas, tinham quatro tipos de violas perfeitamente distintas, com técnicas diferentes, com utilização diferente, etc, etc. E isso é muito interessante. Como é que isto se preservou ali? Bastante devido ao tal isolamento e às práticas, digamos, mais ou menos arraigadas, digamos, de cada uma daquelas populações, por exemplo, o cantar ao desafio, etc, etc, que era uma coisa que era sempre acompanhada com as violas de arame, era sempre utilizada com aquela. Era uma coisa bastante identificada.
0: Mas não nota nos mais jovens hoje esse interesse em voltar lá atrás?
1: Foi a minha geração que realmente se interessou em conjunto com alguns etnólogos e etnomusicólogos que na altura pressentiam que isto estaria em extinção, seria um património em vias de extinção, e então eles aceleraram bastante e estimularam bastante essa procura. E na altura éramos muito poucos para fazer face a este movimento e ainda por cima não éramos acompanhados pelo interesse dos violeiros. Portanto, não havia quem construísse, quem fizesse, foram desaparecendo os mais velhos e os mais novos. Infelizmente não se interessavam. Agora, subitamente, desde há muito poucos anos, renasceu esse interesse e há agora cada vez mais jovens violeiros a produzir com bastante qualidade. Há movimentos de redescoberta dessas pesquisas mais antigas que estão a integrar com expressões musicais mais
0: contemporâneas.
1: Mais contemporâneas. E eu penso que estamos, de alguma maneira, no bom caminho se houver capacidade crítica para filtrar as tais contribuições colonizadoras, vou-lhe chamar assim, de outros países que, com a desculpa da modernidade ou da universalidade, como me disseram uma vez, nós fazemos música mais universal, você faz uma coisa mais local.
0: Mais regional.
1: Mais regional.
0: Então. Sim. Pois. Bom, para que não sobre aqui nenhum equívoco, não quer dizer que as guitarras, violas, todos esses instrumentos de raiz portuguesa não possam ser tocados por cidadãos de outras nacionalidades.
1: Não,
0: não é essa a questão.
1: Não, isso não tem nada a ver com isso. Eu estou a falar na.
0: Eu percebi, Fito,
1: na
0: estou
1: utilização,
0: só a fazer este
1: na
0: sublinhado
1: utilização...
0: para quem possa ter outra.
1: Não,
0: ter
1: não,
0: uma
1: não.
0: Leitura mais
1: não,
0: enviesada
1: não, não.
0: Ou mais desafinada daquilo que o Pedro Caldeira Cabral estava.
1: Não, eu devo dizer o seguinte, eu tenho, enfim, toda a gratidão com o Brasil e com as minhas várias estadias no Brasil e tenho uma neta brasileira. Portanto, não posso. Amar mais é um país, para mim, completamente
0: irmão. Completamente irmão. Voltando ao que ficou suspenso há pouco, a importância de festivais
1: como este,
0: neste contexto de parar para ouvir a música, para escutar a música.
1: Há duas coisas que eu acho extremamente importantes neste tipo de festival e por isso eu aderi logo desde no início a esta proposta.
0: Está a fazer 10 anos já agora.
1: Há 10 anos.
0: Há 10 anos, sim.
1: Eu já não me lembro qual foi o primeiro em que eu participei, mas lembro-me que participei em alguns há uns anos atrás. Numa altura em que se faz praticamente o cancelamento da música instrumental pela rádio, pelas televisões e muitas vezes também através das redes sociais e destes novos mecanismos, e tem muito a ver com a destruição da indústria discográfica e todo esse suporte que houve durante o século XX inteiro. Tudo isso me faz pensar que estes festivais são uma espécie de tábua de salvação. Nós continuamos a ter, para um nicho especial, os chamados festivais de guitarra clássica. Temos também festivais de piano, temos também um ou outro festival mais ligado à música de câmara. Agora, soube há dias de uma nova iniciativa da Casa da Música também, de fazer um festival dedicado à guitarra. Acho que esta ideia do som às guitarras é muitíssimo interessante e é uma oportunidade muito grande para as pessoas regressarem à escuta da música instrumental.
0: O que é que a música instrumental exige de um ouvinte que as outras plataformas, músicas, enfim...
1: As outras expressões musicais.
0: As outras expressões não necessitam.
1: Quando houve uma...
0: Antes de mais vontade, com certeza, de ouvir.
1: Houve uma canção, seja ela cantada ou parolada, como agora se diz, enfim, com estilo rap ou outra coisa qualquer...
0: Parolada de parole italiano,
1: pois, exatamente,
0: suponho eu.
1: Exatamente, é isso mesmo. A sua atenção fixa-se na mensagem, no discurso. Muitas vezes, mesmo que o discurso seja completamente acéfalo e seja um conjunto de palavras dispersas, como
0: só,
1: agora
0: só,
1: também
0: só
1: se usa
0: rimam,
1: dizer,
0: que só rimam.
1: Às vezes nem rimam. Sim. Às vezes nem rimam. Enfim, isto exige da pessoa o quê? Uma atenção dispersa. Quando se está a fazer música instrumental, começa logo pela autodisciplina do intérprete e de capacidade de concentração e de partilha, projeção intensa das suas emoções que são partilhadas naquele momento. Pronto. Isto exige, por exemplo, uma coisa muito simples, a escuta em silêncio. Coisa que nós não temos quando vamos a um festival desses de, enfim, música mais ou menos eletrónica ou mais ou menos em que as pessoas estão a pular, mas não estão a falar umas com as outras, estão a ouvir, mas estão a dispersas.
0: E a fotografar.
1: E a fotografar.
0: Ou a filmar.
1: Portanto, é assim, isto é o velho a falar, é o velho que não percebe nada disto e tal. Pois, é isso tudo. Mas é também o velho a dizer, tenham um bocadinho de paciência, tenham um bocadinho de capacidade de respirar em fundo e depois terão os benefícios disso. E felizmente, no meu caso, eu tenho tido bastante sorte porque as pessoas vêm ouvir e ouvem com atenção.
0: Provavelmente porque também são quase 60 anos de carreira,
1: isso.
0: Não é?
1: É
0: de vida dedicada a tudo isto que temos estado aqui a dizer.
1: E são os locais certos para apresentar as coisas certas.
0: Porque... Neste caso é a Vila Nova de Cerveira,
1: neste caso
0: Vila
1: mais Nova.
0: Próximo, que é palco pela primeira vez deste
1: em
0: festival.
1: Em que eu pensei, na escolha deste programa, pensei, nós estamos muito perto da Galiza. Tradicionalmente, há um público galego que costumava vir ouvir os meus concertos quando eu tocava em Caminha ou em Melgaço, Monção. Lembro-me de um concerto que fiz em Monção numa igreja em que puseram um microfone dentro da igreja para transmitir cá para fora. Porque havia tanta gente cá fora que não conseguia caber na igreja.
0: No adro da igreja.
1: E havia muitos espanhóis. Uhum. Né? Ou em Valença também. Em Valença também. Eu conheço o Portugal mais profundo, desde as aldeias até às cidades.
0: E... Está literalmente na palma das suas mãos, até para falar de si enquanto intérprete, não é?
1: Mas é verdade, sabe que muitas vezes me perguntaram o que é que acha do público alemão, é muito frio, ou do público russo, é distante. Eu dizia, não, os públicos, quando nós temos a capacidade, e eu não me esqueço de um concerto maravilhoso que fiz em São Petersburgo, na Biblioteca Nacional Russa, em que no fim as pessoas choravam. E é curioso, porque nós percebemos que mesmo alguém não compreendendo a língua, não conhecendo o país, de repente pode ter uma reação emocional extraordinária e ser capaz de sentir mais aquela música do que o próprio público nacional, que pode ir eventualmente com preconceitos, mas ele vai tocar isto, mas porquê é que ele vai tocar isto? Percebe?
0: Mas não é essa a reação que tem tido.
1: Não,
0: já, já fiz esta viagem noutros palcos. Volto a sublinhar, a antologia da cítara portuguesa não está sozinho em palco também, já.
1: Sim,
0: agora
1: isso,
0: convém
1: agora...
0: dizer, acompanhado pelo Duncan Fox no contrabaixo, que é o seu companheiro também de viagem.
1: É um dos meus colaboradores mais frequentes em projetos diferentes, como o Concerto Atlântico, como o trio. É um dos meus acompanhadores mais fiéis. Fizemos vários discos, fizemos várias aventuras, vários projetos juntos, muito interessantes.
0: E continuam a falar a mesma linguagem.
1: Claro, sim.
0: Antes de começar um concerto, precisa do seu espaço, do seu canto, só consigo?
1: Sim, claro.
0: A sua música interior?
1: Sim.
0: Não há possibilidade, neste caso em concreto, de ir ao encontro da sobreira que costuma cumprimentar sempre que está na aldeia, não é?
1: Está na aldeia.
0: E que gosta de cumprimentar.
1: Isso é uma brincadeira ritual. É uma árvore com uma imponência e que impressiona, percebe? Impressiona mesmo. E de maneira que, por brincadeira, eu costumo sempre dar as minhas boas-vindas à sobreira. Como é que se disse?
0: Ouvindo, escutando. Da mesma forma que tenho curiosidade em saber se continua a falar com o Sr. António, ou o pastor.
1: Neste momento já com muita idade, mas encontro sempre na estrada e costumo falar com ele.
0: Essa proximidade, não só com as pessoas da terra, mas com os sábios da terra, não é? Com pessoas que vivem a natureza e o som, e os sons da natureza,
1: infelizmente,
0: de uma forma tão
1: infelizmente são cada
0: particular.
1: Vez menos. Mas quando eu fiz um trabalho em 2000 sobre
0: os sons da terra quente,
1: eu entrevistei vários pastores em várias zonas diferentes. Estávamos a falar do final do milénio. Era um projeto que se chamava Terra Quente, fim do milénio. E foi muito interessante conhecer essas pessoas, conhecer e lidar de perto com essas pessoas. É claro que, há bocado, quando me falou da questão da aldeia e da vida da aldeia, é preciso explicar que isso acompanha toda a minha vida. Ou seja, essa ligação, por razões familiares, eu sempre tive um contacto muito próximo com a atividade rural e com as aldeias, quer na Serra da Estrela, de onde os meus pais...
0: Quer, no caso, da sua família, quer por parte da sua mulher, a editora Graça Moraes, que é mais desta zona, que tem lá o seu ateliê também.
1: Exatamente, que é em Trás-os-Montes, sempre que podemos, estamos lá em cima, não é?
0: Há um som da cítara que a distinga, para ir em particular à cítara e para nos despedirmos. Portanto, as pessoas relacionam com a guitarra portuguesa, que o Pedro Caldeira Cabral não gosta que se diga, mas já... mas que toda a gente diz, não é? E provavelmente vai continuar a pregar no deserto, porque não vai ter sorte.
1: Não. Eu já percebi que não vou ter sorte nenhuma por duas razões. Porque, por um lado, toda a ligação dos poetas que utilizaram guitarra para rimar com garra ou com cigarra ou com outra coisa qualquer.
0: Mas cítara também pode rimar com outras palavras.
1: Vai levar alguns anos e só vai funcionar quando as pessoas perceberem a diferença que é valorizar um instrumento através da mudança do nome. Quando as pessoas perceberem a importância da palavra associada a um instrumento, aí, nessa altura, vamos fazer a mudança. Sabe como é que se chamava a guitarra no meu tempo? Era a banza. E às vezes eu ia na rua, no bairro alto, e dizia-me assim: então levas aí o teu bacalhau. Então traz aí a tua banza. Epá, tira aí a tua banza. Olha, dá-me aí o teu bacalhau. Agora é guitarra com o R bem gutural. Porque o R, como nós aprendemos do rato roeu a rolha, esse R foi banido, foi cancelado. Não é? Agora tem que ser sempre guitarra.
0: Toca baixinho.
1: Baixinho ou alto. Violentamente, com muitos decibéis, com muitas amplificações.
0: Bom, Pedro Caldeira
1: Cabral. É o paradoxo
0: Cabral.
1: Da modernidade.
0: Pedro Caldeira Cabral, obrigada por ser pessoa para isso. Espero que aqueles que possam acompanhá-lo nesta viagem que nos propõe este sábado, mas que seguramente se repetirá noutros palcos adiante, fiquem banzados com o que forem ouvir. 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Não resisto a um verso, quatro versos, de alguém que conhece também muito bem, o Miguel Torga, para quem compôs também bandas sonoras e acompanhou nos 20 poemas de Natal. Então, este em particular chama-se Prelúdio, devia tê-lo dito no início talvez desta conversa, mas guardei-o para o final, e é sobre a cítara. Vou só ler a última quadra. E arrepelo a cítara divina, agora ou nunca, meu refrão antigo, o destino destina, mas o resto é comigo. E o resto é consigo, Pedro Caldeira Cabral. Obrigada.
1: Muito obrigado.

0: 6 horas no continente e na Madeira, 5 horas nos Açores. Edição da jornalista Inês Martins.
1: Assinala-se hoje o Dia Mundial Sem Tabaco, uma das principais causas do cancro do pulmão. Ouvida pelo jornalista Gonçalo Costa Martins, a médica oncologista Ana Vargas Gomes, que faz parte de uma iniciativa europeia de investigação ligada ao cancro, diz que é preciso reforçar o rastreio do cancro do pulmão em Portugal e também as consultas para deixar de fumar.
2: No combate ao tabaco, a médica Ana Vargas Gomes defende que sejam mais universais as consultas para quem quer deixar de fumar.
3: As consultas de cessação tabágica são muito importantes e temos pouca oferta. Era muito importante podermos aumentar esta oferta de proximidade. Desde o Covid temos a questão das videoconsultas e teleconsultas. Eu acho que pode ser uma boa ferramenta.
2: O rastreio também não pode ficar para trás.
3: Poderíamos eventualmente aprender com os outros países, é a questão do rastreio e nós estamos a dar esse passo.
2: Mas há outra matéria em que diz que Portugal tomou a dianteira.
3: Até somos dos países com boas políticas em termos das restrições de consumo de tabaco. Agora já praticamente todos os países da Europa têm mais ou menos as mesmas políticas, uns mais restritos que outros, mas já têm.
2: São políticas que demoram a fazer efeito no combate aos maus hábitos.
3: Os países do sul da Europa têm hábitos tabágicos mais marcados e, portanto, são os países que também acabam por ter maior incidência deste tipo de cancro.
2: Do diagnóstico ao tratamento, Ana Vargas Gomes é a coordenadora da comunicação da Rede Europeia de Centros Compreensivos de Cancro, que tentam diminuir as diferenças dentro da Europa no acesso a cuidados oncológicos. Ligam a investigação às unidades de saúde, mas para isso é preciso encontrar os casos.
3: Neste momento estão em curso dois projetos-piloto, vão começar, no rastreio do cancro do pulmão, um em Cascais e outro na região norte. E estes projetos são exatamente para conseguirmos diagnosticar esta doença em estadios mais precoces.
2: Projetos que a médica considera importantes quando cerca de 70% dos casos de cancro do pulmão são diagnosticados numa fase avançada.
1: O cancro do pulmão mata em média 12 pessoas por dia em Portugal e é o cancro com maior taxa de mortalidade no país. Reeleito

0: O presidente do PSD, Luís Montenegro, diz que o governo está focado em não defraudar as expectativas dos portugueses e promete trabalhar nos próximos 2 anos para fazer um Portugal maior. O líder social-democrata foi reconduzido para um terceiro mandato nas eleições diretas do partido, que decorreram este sábado e às quais concorreu sem oposição interna. Obteve 94,8% dos votos. Reagiu num vídeo onde prometeu responsabilidade, Teresa Borges, e onde definiu o país como uma referência no mundo.
1: Foi pela terceira vez a votos no PSD, a segunda como candidato único. Sem surpresas, Luís Montenegro foi reeleito para um novo mandato de 2 anos, mandato que, se cumprir até ao fim, meados de 2028, o coloca no pódio como o terceiro líder social-democrata mais duradouro. Num vídeo gravado e divulgado nas redes sociais, Montenegro promete não defraudar expectativas.
2: Temos, portanto, uma enorme responsabilidade. Estamos focados em não defraudar as expectativas que foram criadas sobre nós. Sabemos que as pessoas, os portugueses, nos confiaram a responsabilidade de olhar pelo seu presente e pelo seu futuro. E é isso que estamos a fazer. Portugal é hoje um país que é um exemplo na Europa e é uma referência no mundo, ao nível da estabilidade económica, da estabilidade financeira, da estabilidade social.
1: E recupera o mote da moção estratégica que levou a votos.
2: Nós vamos, nestes 2 anos, assumir a nossa responsabilidade. Vamos trabalhar, trabalhar, trabalhar e vamos concentrar-nos em fazer de Portugal um país maior.
1: Ao todo, votaram 15.261 militantes de um universo de perto de 57 mil com direito de voto. São menos cerca de 1.300 face a 2024. De acordo com os dados divulgados pelo Conselho Nacional de Jurisdição do PSD, Luís Montenegro obteve 14.467 votos. Registaram-se ainda 525 votos em branco e 269 nulos.
0: Luís Montenegro será consagrado líder social-democrata no Congresso Nacional do PSD, marcado para 20 e 21 de junho em Anadia, e no qual serão eleitos os restantes órgãos do partido. O governador do Banco de Portugal é favorável a um aumento da taxa de juros já em junho, na próxima reunião de política monetária do Banco Central Europeu. Em entrevista ao programa Conversa Capital, Álvaro Santos Pereira disse que agora a principal preocupação é, e continuará a ser, a inflação.
3: A nossa preocupação principal neste momento é a inflação. Eu acho que temos que olhar para os dados com muito, muito concretamente, mas também acho que mostramos, aliás, aconteceu no passado recente, vale mais atuar mais cedo que mais tarde, para depois não termos os efeitos de segunda ordem que sejam bastante maiores. E, portanto, é importante, quando existem espirais ou possíveis espirais inflacionistas, eu prefiro que nós atuemos mais rapidamente e decisivamente para depois termos menores impactos na inflação.
4: Isso significa, efetivamente, ter um aumento da taxa de juros já na próxima reunião?
3: Nós vamos ter novas previsões do BCE e de vários países. Acho que temos de olhar para esses dados, ver o que é que se está a passar a nível de preço e depois tomar uma decisão.
0: A entrevista completa ao Governador do Banco de Portugal pode ser ouvida este domingo, depois da 1 da tarde, no programa Conversa Capital. A ponte 25 de Abril vai estar cortada ao trânsito hoje entre as 8h30 e as 10h30 da manhã, no sentido sul-norte, devido ao passeio Pedala Portugal. Segundo a Lusoponte, o passeio faz parte das comemorações dos 60 anos da ponte 25 de Abril, que se assinalam este ano. Pelo menos 416 pessoas foram detidas em França durante as comemorações do segundo título da Liga dos Campeões do Paris Saint-Germain. Segundo um balanço provisório das autoridades francesas, 7 polícias ficaram feridos. Segundo a Câmara Municipal de Paris, a polícia estima que se tenham reunido 20 mil adeptos nos Campos Elíseos para assistir à final entre o PSG e o Arsenal. O Paris Saint-Germain venceu hoje o Arsenal em Budapeste por 4-3 nos penaltis, depois do empate por 1-1 no prolongamento. As Forças Armadas dos Estados Unidos realizaram um ataque a uma embarcação no Pacífico. É o segundo ataque em 2 dias. Nas redes sociais informaram que a embarcação estava envolvida em operações de narcotráfico. Segundo o comunicado, foram mortos 3 narcoterroristas, mas nenhum militar norte-americano ficou ferido.
5: Edição da jornalista Inês Martins. 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
2: Olá, muito bom dia. Bem-vindos a esta emissão do programa Eclésia da Igreja Católica, aqui na Antena 1 da Rádio Pública. Hoje damos início a um ciclo de conversas sobre o tema visita pastoral. O que é, como se prepara, como se vive, que frutos deixa. A nossa reportagem foi até à Costa da Caparica para conversar com o pároco local, Casimiro Henriques. É uma conversa que vale a pena acompanhar. Fique desse lado.
3: Sou o padre Casimiro Henriques, sou padre diocesano da Diocese de Setúbal. Estou aqui na paróquia da Costa da Caparica e na paróquia da Trafaria, que é aqui ao lado, portanto uma paróquia ribeirinha e uma atlântica. Desde outubro de 2025 tinha estado em Setúbal, portanto no Sado, também uma paróquia ribeirinha, São Sebastião, antes na paróquia de Corroios, aqui no município do Seixal, e depois na diocese estou na área do património também, na Comissão Diocesana de Património Arte Sacra, e depois assistente de algumas realidades. A nível nacional estou no Apostolado do Mar, no Stella Maris Nacional, sou assistente também, e por aí, também por estas minhas ligações aos homens e às mulheres do mar, que aqui na paróquia da Costa,
4: aliás, nós somos com uma presença muito, muito marcante e muito imponente no mar, com estas várias realidades. Nós estamos a começar um ciclo de conversas na Eclésia sobre as visitas pastorais. É um termo, para quem está na Igreja Católica, é muito conhecido. Eu acredito eu, pelo menos para aqueles que estão mais envolvidos. Mas gostava de começar por lhe perguntar isso, pela experiência que tem com Jacques, que nos foi descrevendo, como pároco, que importância é que têm estas visitas pastorais? O que é isto?
3: Portanto, as visitas pastorais são as visitas que os bispos realizam a cada 5 anos à sua diocese, na totalidade da sua diocese, e depois os bispos também têm o dever de ir em visita ad limina ao Santo Padre. E quando fazem essas visitas ao Santo Padre, pois escrevem os relatórios das suas próprias dioceses, da Conferência Episcopal, que pode ser mais pequenina, maior, das suas próprias realidades dos seus países. Portanto, o bispo visita a sua diocese toda e os padres recebem em visita pastoral o seu bispo à sua própria paróquia. Nós acabamos de viver a visita pastoral aqui na paróquia da Costa da Caparica. Foi a terceira vez que eu recebi uma visita pastoral e também que a preparei. Tinha feito na paróquia de Corroios com o Sr. Dom Gilberto 2 vezes em São Sebastião. Não apanhamos nenhuma visita pastoral, porque também tivemos o Covid.
4: Houve aqueles anos
3: de interrupção que também atrapalhou a vida pastoral e as visitas pastorais dos bispos. Portanto, não tive nenhuma visita com o Sr. Dom José e agora com o Sr. Dom Américo. A intenção é o Sr. Bispo tomar contacto com todas as realidades daquele território, daquela paróquia. E foi isso que nós proporcionamos ao nosso bispo.
4: Quando fala todas as realidades, não está a falar apenas todas as realidades que são da responsabilidade direta da Igreja Católica. Isso parece-me interessante para o auditório, pois não?
3: Não. Portanto, o Sr. Bispo toma consciência das realidades da paróquia, a todos os níveis pastorais, sejam elas sociais, portanto, toma contacto com todos os grupos, leitores, acólitos, grupos corais, conselhos pastorais, conselhos económicos, mas quando falamos todas as realidades da paróquia, são mesmo todas, portanto, extravasem muito a paróquia. Portanto, o Sr. Bispo visita cabeleireiros, salões de estética, empresas de maior, de menor dimensão, coletividades, juntas de freguesia, câmaras municipais, se tiver no terreno da sua paróquia. Na nossa paróquia visitou os pescadores, fez visitas aos agricultores, esteve com eles nas terras, visitou culturas. Na altura estávamos a ter aqui na Costa da Caparica o rescaldo das intempéries, portanto havia terras alagadas, portanto visitou os desmoronamentos também. Portanto, a intenção é o Sr. Bispo tomar contacto com todas as realidades, visitar doentes, aqueles que têm mais condições, aqueles que têm menos condições. Portanto, a intenção é efetivamente o Sr. Bispo ficar com o retrato o mais fiel possível daquilo que é a realidade, daquele território paroquial.
4: No seu caso, esta visita pastoral específica aqui, Aconteceu pouco tempo, relativamente pouco tempo, depois de ter chegado às paróquias. Eu pergunto-lhe se isso também me permitiu chegar a sítios onde ainda não tinha conseguido ir, por exemplo.
3: Fez-me a entrar nas realidades a uma velocidade doida, não é? Porque quem entra numa paróquia em outubro e ter uma visita pastoral em fevereiro não é propriamente a coisa mais fácil deste mundo. Portanto, significa que temos que correr atrás para conhecer, em primeiro lugar, e depois para levar o Sr. Bispo. Há um episódio engraçado, portanto, nós ali na paróquia da Trafaria, o Sr. Bispo foi visitar o Casino da Trafaria, que é uma instituição bastante importante e que teve muita preponderância na vida da Trafaria e que ainda tem a nível cultural. E eu próprio nunca lá tinha estado, falei com as pessoas, organizei toda a visita, mas eu não tinha ido lá, portanto, eu andava com o GPS a ver onde era o edifício, e que era fácil, a Trafaria é uma terra pequenina. De todas as formas, eu ainda não conhecia. Portanto, isto para exemplificar que, de facto, quando um padre recebe a visita pastoral e ele próprio também está em visita pastoral porque está a conhecer, torna a coisa um bocadinho mais complexa, mas é possível. O que é que isso me proporcionou a mim? Foi efetivamente conhecer, enquanto que nós levamos 1-2 anos a conhecer as realidades paroquiais, eu de facto ali em 3 meses tive que conhecer tudo assim à velocidade da luz e fiquei com um manancial de contactos fantástico.
2: Muito obrigado a si que nos acompanha nesta manhã de domingo. Este é o programa Eclésia da Igreja Católica. Nós estamos a conversa com o Padre Casimiro Henriques sobre o impacto da visita pastoral e o que ela representa para a comunidade católica e para a sociedade no seu todo. Foi uma conversa gravada na Igreja da Costa da Caparica.
4: Esta preparação, no seu caso, porque realmente é aquilo que acontece antes, saber definir os espaços onde vai decorrer a visita, definir os contactos que vão ser levados a cabo, abrir portas, é um ponto de partida para a sua missão pastoral neste território concreto muito importante.
3: Sim, porque a paróquia, em primeiro lugar, não pode estar fechada dentro de si. Não foi para isso que ela nasceu, não é? E também não é assim que deve se desenvolver o seu trabalho. Eu bem sei que ficarmos no conforto da sacristia é a tentação do Monte Tabor, não é? Vamos fazer aqui três tendas. Portanto, isso está sempre presente na vida das comunidades. É muito mais confortável nós ficarmos na sacristia do que ir para o adro da igreja, que é o pátio dos gentios, de facto, não é? Mas, portanto, esta tentação de ficarmos cá dentro, no nosso conforto, nas nossas coisas, irmos mexer com quem está teoricamente sossegado, não é? Causa assim uma espécie de desconforto. De todas as formas, essa é a nossa missão, é para isso que nós somos padres, é para isso que somos paróquias, é para isso que somos comunidades. Portanto, devemos de fazer isso, portanto, entrar em diálogo com o mundo, com todas as realidades, porque Nosso Senhor deu-nos essa ordem, não é? Deu-nos esse mandato, ir por todo o mundo e anunciar a boa nova. E, de facto, temos que ir por todo o mundo. Portanto, a visita pastoral proporcionou-me também isto, não é? Portanto, tentar chegar ao maior número de realidades foi também tentar chegar ao maior número de pessoas, de instituições, de etc. Não chegou sequer a ter tempo para tudo, não é? Porque, por exemplo, o Sr. Bispo não conseguiu visitar as escolas da Trafaria, sim, mas não conseguiu visitar as escolas da Costa da Caparica porque não houve espaço. Porque também calhou na semana do Carnaval e da quarta-feira de Cinzas, portanto, o que complicou também aqui a logística a esse nível. Portanto, o Sr. Bispo agora vem no dia 2 de junho visitar as escolas da Costa da Caparica e pronto, e às vezes acontece isto, não é? Portanto, eu não tinha conseguido chegar tão depressa às escolas daqui da Costa e pronto, e agora vem uma espécie de segundo ciclo de coisas.
4: Este, agora aproveito para lhe perguntar, também tendo em conta as experiências anteriores, este é um momento. Quem está a ouvir pode pensar, isto é um grande evento. Acontece, passa e acaba. Mas do que eu percebo, naturalmente ele deixa marcas, deixa relações, deixa pontos de contacto, deixa um maior conhecimento do terreno e faz com que o trabalho, especificamente do parque, mas da equipa toda, porque aqui trabalho social muito importante, seja depois mais direcionado para aquilo que é um conhecimento preciso do terreno.
3: Sim. É claro que há essa dimensão do evento, não é? Portanto, o bispo chega àquela realidade, visita aquele bairro, ou visita aquela escola ou aquela associação. Depois, cada realidade prepara a visita como acha que é o melhor para a sua própria realidade. Portanto, há eventos muito mais elaborados e eventos muito menos elaborados. Ou visitas, por assim dizer. Mas depois, claro que existe, portanto, esse momento de espetáculo, claro que existe, e até é bom que existe, uma dimensão de festa. Mas depois, o que é muito positivo é, de facto, as relações que nós vamos criando, padre e essas diferentes realidades, e depois do trabalho que aí pode advir, não é? Portanto, o pretexto do Sr. Bispo visitar, por exemplo, os pescadores, não é? Proporcionou-me a mim um contacto imediato, rápido, e isso fez com que agora a gente tenhamos a reabilitação da procissão do mar, Fonte da Telha, da Costa da Caparica, com a Nossa Senhora da Conceição, que é uma procissão que não se fazia há algum tempo. Se calhar esta procissão iria ser reabilitada, conhecendo como eu me conheço, se calhar daqui a algum tempo. Sim, mas se calhar não ia ser tão rápida.
4: Pois, essa dimensão do apostolado do mar.
3: Claro, que faz portanto, parte. E isso é um fruto que vem daí, não é? Portanto, desta urgência da preparação da visita pastoral, agora também dá um dos frutos a este imediatismo da realização desta procissão, por exemplo.
4: Falava ainda há pouco, e eu acho que é importante perceber isso, da necessidade de sair do conforto, das paredes. Sabemos que no território português, na maior parte dos casos, a paróquia é uma referência, mesmo para aqueles que não praticam, mas é institucionalmente, quase diria do ponto de vista do espírito da comunidade, a paróquia é uma referência. Estas visitas, estes encontros também, e a preparação e aquilo que vem depois, também serve para mostrar às pessoas que a paróquia conta com eles.
3: Sim, claro. E fazer esse ponto, não é, de ligação, de dizer, nós estamos aqui convosco, estamos ao vosso lado, podemos também ajudar no vosso trabalho. E se calhar com a nossa voz ser mais um elemento de pressão ou de conhecimento para a vossa própria realidade. O sacerdote tendo um papel mais relevante ou menos relevante, consoante a realidade onde se move, pode efetivamente também ser desbloqueador de muitas coisas, não é?
4: Isso, depois criar esta rede de contactos, claro.
3: E depois também serve de elemento aglutinador, não é? Portanto, o padre está aqui para nos ajudar, muitas das vezes está aqui para nos defender e até muitas das vezes leva a nossa voz a outros patamares e a outras realidades. Isso é bastante importante, sendo que é um elemento de defesa também, muitas das vezes, e da promoção daquele próprio lugar e daquelas próprias populações. Com os pescadores, fazemos, por exemplo, muitas das vezes isso, não é? Ontem na Trafaria pediam-me, Senhor Padre, defenda-nos, não é? É importante, eles veem, claro, que o Padre pode fazer alguma coisa por eles, não é? E levar a voz deles. Isso é importante, é importante.
2: Muito bom dia para si que nos acompanha. Este é o programa Eclésia da Igreja Católica. Convido a ficar desse lado para ouvir comigo Terceira Margem com o seu tema Caridade.

0: Foram os Terceira Margem com o seu tema Caridade a dar o ritmo esta manhã de domingo aqui no programa Eclésia da Igreja Católica. Muito bom dia para si que nos acompanha. O que é uma visita pastoral? O que é que representa? Como é que se prepara? Como é que a comunidade católica se envolve com a comunidade em volta para receber o Bispo Diocesano? É sobre tudo isto e sobre aquilo que se aprendeu com esta experiência que falei com o padre Casimiro Henriques, é pároco na Diocese de Setúbal, na Costa da Caparica e na Trafaria, e em fevereiro recebeu a visita do Bispo de Setúbal, Dom América Guiar.
1: Nós temos falado de ir ao encontro de outras instituições, mas a própria comunidade católica tem os seus recursos. Tem o seu trabalho pastoral e o seu trabalho social. Esse trabalho social, especificamente, também permite traçar um cenário e um retrato da comunidade que é importante para outros.
2: Sim, e nomeadamente aqui na Costa da Caparica. O Centro Paroquial da Costa da Caparica é uma instituição de referência.
1: Sim, é
2: uma instituição muito grande. E, de facto, isso que o Otávio está a dizer é verdade. Aqui, particularmente, é verdade. Né? Portanto, o Centro Paroquial, por exemplo, tem o CLAIM, não é? Portanto, que é uma parceria entre a Câmara Municipal e o Serviço de Estrangeiros e Fronteiras, e, portanto, é aqui que os imigrantes tratam dos seus papéis e nós é que entramos em contacto com a AIMA e por aí fora. Portanto, isso é um serviço de referência daquilo que é esta população. A Costa da Caparica tem 40 nacionalidades aqui a viver e com residência fixa. Portanto, é um lugar onde, disseram-me, que é visitada por 8 milhões de pessoas por ano. Portanto, isto é um mundo que aqui está, não é? Portanto, e a paróquia, de facto, na sua área social, na área da intervenção social, é uma referência. Além, depois, daquilo que é todo o trabalho de proximidade, obviamente com outras instituições, e que temos aqui nas nossas realidades. Esse trabalho social, para nós, é uma graça, é uma bênção, porque significa que nós estamos perto das instituições. Outras vezes é um peso, não é? Porque é um barco que está aqui nas nossas costas, gigantesco, e que as pessoas depois pedem socorro para tudo e para nada, e às vezes nós não conseguimos chegar lá. Como, por exemplo, o problema da habitação, que é impossível nós conseguirmos resolver aqui, porque a pressão imobiliária é tanta que os problemas de habitação são gigantescos.
1: Sim, e agrava-se com o facto, como está dizendo há pouco, de ser um local tão apetecível até do ponto de vista das férias e da exploração turística.
2: É, porque depois vêm pessoas com dinheiro que depois fazem o imobiliário ir para cima, que depois as pessoas mais desprotegidas socialmente e economicamente vêm-se aflitas para lidar.
1: Pergunto-lhe se, não só aqui, Costa, na Trafaria, mas do que se foi vendo, certamente os últimos anos permitiram definir uma mudança de perfil das pessoas que vivem neste território. E eu percebo que a Diocese também está a tentar adaptar-se a essa mudança estrutural, pensando numa nova forma de estar no território. Aquilo que lhe pergunto é, este conhecimento próximo também traz desafios para a pastoral dizer os planos que estão definidos já não se adequam ou adequam-se melhor a este ponto e aquele não, em relação àquilo que é realmente a população e o, vamos chamar assim o termo técnico, o rebanho que está confiado?
2: Eu acho que essa avaliação tem que ser sempre feita. E de forma particular, nós padres, quando chegamos a uma realidade concreta, não podemos vir com receitas de outros lugares. Porque a paróquia de São Sebastião, no centro da cidade de Setúbal, uma paróquia histórica no interior de uma zona histórica, não pode ter o mesmo tipo de pastoral que a Costa da Caparica, com as suas idiosincrasias próprias. Portanto, essa avaliação, quanto a mim, na minha visão, tem que estar constantemente a ser feita. E muitas das vezes os planos pastorais precisamos de ter a coragem de o deixar de lado se efetivamente a gente percebe que aquilo não corresponde. Nós fizemos uma avaliação, mas se a estrutura muda, não é? E hoje o nosso mundo muda tão rapidamente, temos que ter a coragem de o deixar para trás e dizer está desadequado, vamos aqui para outra realidade. À medida que eu vou conhecendo o território cada vez mais, vou-me apercebendo que se calhar as minhas preocupações de ontem não estão ajustadas àquilo que eu hoje descobri. E, portanto, se a minha preocupação era aquela, E eu descobri, afinal de contas, esta realidade que é mais urgente e mais emergente, então tenho que ter a coragem de também fazer a perceber a paróquia dessas realidades. Nós, por exemplo, temos uma visão da Costa da Caparica de um certo glamour, não é? Portanto, a praia, os hotéis...
1: A gente que está a ouvir, pensa aqui como um destino de férias, de lazer, claro, de descontração.
2: Eu aqui há uns duas ou três semanas atrás participei aqui numa conferência aqui na Costa da Caparica em que eu dizia às pessoas, nós temos de facto este olhar glamouroso da Costa da Caparica. Ninguém imagina que aqui nas arribas, junto à costa, que há miséria e que há pessoas completamente desprotegidas e abaixo do limiar da pobreza, com condições desumanas, não é? De gente fisicamente incapaz, e nós estamos lá. Portanto, de dizer isto na Costa da Caparica, há pessoas da Costa da Caparica, as pessoas ficam chocadas, não é? Como é que é possível aqui? Sim, é verdade. Portanto, este olhar humano mais próximo, mais íntimo, mais profundo, que o padre acaba por ter, é esse o seu dever, depois a seguir precisa de dizer. E esse ajuste, conforme dizia, precisa também, obviamente, ser feito, porque muitas das vezes a própria comunidade também não conhece isso, ou a maior parte das pessoas da comunidade.
1: Sim, então, tem um olhar mais limitado sobre o que é a sua realidade em volta. Nós partimos para esta conversa de um evento que, sendo local, tem uma dimensão diocesana, porque a visita pastoral de um bispo é à comunidade, mas permite, e é a pergunta que eu lhe faço a seguir, que a comunidade também contribua para a vida da diocese, com perspectivas, com olhares, também um pouco isto estávamos a falar. Quer dizer, há questões que estão a ser debatidas que talvez não sejam mais adequadas para esta transformação do território, para a sua realidade mais profunda. Isso também é um momento de chamar a comunidade a dizer, temos coisas que podem ser importantes para os outros.
2: Claro, até porque o bispo, depois de visitar toda a sua diocese, claro, ao final de 5 anos, conhecerá muito melhor, no caso do nosso, o distrito de Setúbal, do qualquer presidente de Câmara ou de qualquer...
1: Sim, posso partilhar consigo, tenho uma conversa que depois é de emitir com o Bispo do Algarve, que me dizia exatamente isso, que está lá já também há 25 anos. Me dizia, nas reuniões de autarcas, não há ninguém que conheça tão bem o Algarve como eu.
2: Claro.
1: E é uma mais-valia.
2: E isso é uma oferta que, efetivamente, a comunidade, quando nós andamos com o nosso Bispo e ele entra no comércio local, e eu levei pessoas comigo e com o Sr. Bispo, que apresentaram, porque conhecem mais e melhor do que eu, não é? E apresentam. E aquelas pessoas dizem ao Sr. Bispo, A, B, C, D. E o Sr. Bispo contacta com esta população. Portanto, a paróquia está a oferecer ao Sr. Bispo uma visão muito próxima, íntima, profunda, daquela realidade. Quando o Sr. Bispo vai para a diocese e reflete com os seus grupos, seja os conselhos pastorais, de presbíteros, o que quer que seja, efetivamente ele traz atrás de si estas experiências que foram oferecidas por comunidades concretas. Ele está a par de realidades concretas.
1: Claro. Ainda há pouco falava-me dos momentos mais de festa e mais de celebração, mas estes momentos mais individuais, que estão longe das câmaras, que são mais de contacto direto, houve momentos em que as pessoas se surpreenderam porque a comunidade específica, e no caso também acompanhados pelo seu bispo na visita, decidiu tirar tempo para lá estar.
2: Sim, sim. Isso é bonito, não é? Por um lado, porque o Sr. Bispo toma contacto com estas realidades concretas e muitas das vezes as pessoas dizem, mas ele vem aqui, mas ele quer vir aqui,
1: compreendo,
2: mas ele vem estar connosco. De facto, o Bispo, não é? Portanto, tirar tempo para estar connosco, mas porque é que ele vem aqui, porque é que ele quer estar? E muitas das vezes o nosso papel, quando estamos a preparar a visita pastoral, é dizer isto. O Sr. Bispo quer visitar porque quer conhecer, quer estar. Estas pessoas, falávamos socialmente, por exemplo, mais carenciadas, mais expostas, economicamente falando, receberem a visita do padre já é uma coisa boa, o padre tira o tempo para estar aqui, tem tanto trabalho que fazer. O bispo, então, quer dizer, é outra coisa. Há pessoas que nunca mais esquecem. Lembro-me de uma senhora em Corroios, que tinha a fotografia, depois do Sr. Bispo passar pela casa dela, tinha a fotografia do Sr. Bispo na sua mesinha de cabeceira, e cada vez que eu ia lá confessá-la, mostrava sempre, continua aqui, Sr. Bispo, comigo.
1: Bonito.
2: Não, isto é bonito, eu rezo por ele sempre. Portanto, de facto, esta proximidade...
1: Deixa de ser uma figura abstrata, não é?
2: Isso, passa a ser alguém próximo, não é? Portanto, ainda por cima veio ver-me, não é? E as pessoas não esquecem isto.
0: Muito bom dia para si. Este é o programa Eclésia da Igreja Católica, aqui na Antena 1 da Rádio Pública. Numa entrevista gravada com o som do mar em fundo, era impossível não falar da importância deste apostolado específico na missão de uma paróquia como a da Costa da Caparica. É uma conversa com o responsável local, Padre Casimiro Henriques.
1: Estamos aqui a gravar com o oceano em fundo. Ainda pouco já falámos também do que muitas pessoas associam a Caparica, que é a praia, objetivamente. Mas tendo em consideração que, neste caso específico, a paróquia realmente dialoga de frente para o mar, é algo que tem um encanto especial para si, essa possibilidade de olhar para este campo de missão tão, tão específico, mas também tão diverso nas suas várias dimensões, e tentar que a paróquia esteja ali presente.
2: Sim, eu sou madeirense, portanto a ligação dos ilhéus com o mar é assim muito profunda.
1: Somos dois.
2: Tem a ver connosco, não é?
1: Somos dois.
2: Portanto faz-nos falta, o mar faz-nos falta.
1: Acredito.
2: Os meus paroquianos de Corroios achavam sempre muita graça, porque eu dizia, tenho que ir ver o mar, eu preciso de ir ver o mar.
1: Compreendo perfeitamente.
2: E alguns deles acompanhavam-me aqui à costa, precisamente. E achava sempre muita graça. Portanto, para mim, este diálogo com o mar e com as gentes do mar acaba por ser natural. Tenho alguns familiares mais distantes também ligados ao mar e às profissões do mar. Depois, o trabalho assim, mais próximo e mais profundo efetivamente surgiu em Setúbal. Quando cheguei aqui, a paróquia não tem esta igreja chamada a Igreja dos Pescadores, mas depois, por força das circunstâncias, até acabou por haver assim, um bocadinho um distanciamento. Portanto, para mim, será um esforço e faz parte da pastoral e de como eu vejo a pastoral nesta realidade da Costa da Caparica, aproximar-nos dos homens e das mulheres do mar e fazer trabalho com eles. E assim como na Trafaria. A Igreja da Trafaria também foi feita pelos pescadores, pelas vicissitudes da história, foi construída também pelos pescadores. Portanto, aproximação para mim é obrigatória.
1: É um histórico de evolução que toda a gente conhece.
2: Sim.
1: Também lhe pergunto se isso acaba por ser um património que a própria paróquia não pode descurar, ou seja, há uma dimensão de religiosidade, de ligação e de vivência concreta da fé.
2: Tem a ver com a nossa história, com a nossa identidade, e que a gente não pode perder. Portanto, nós podemos distanciar, aproximar, mas nós não podemos perder, não podemos perder estas realidades. E depois, por outro lado, porque efetivamente temos que dar atenção a todos. Alguém dizia, aqui há uns tempos atrás, aqui na costa, o Sr. Padre vai fazer a procissão do mar, vai dar atenção ao mar, agora os agricultores vão vir ter consigo, vão
1: pois,
2: ficar.
1: Compreendo.
2: E eu disse, mas eu também tenho uma proposta para eles. Quando chegarem o dia de Santo Antão, também vamos fazer a bênção das terras e dos frutos. Portanto, efetivamente, a história da igreja não é preciso inventar nada, porque a gente tem na nossa realidade todas as realidades cá presentes. Por isso, é preciso prestar este olhar concreto, mas como dizia, concordo, de facto a identidade destas duas paróquias estão ligadas ao mar, aos pescadores. Por isso, não é nenhum favor que lhes fazemos, é uma obrigação, porque eles estão na nossa gênese, fazem parte da nossa identidade, portanto é um bocadinho a resposta a devolver aquilo que eles deram a esta comunidade e a esta paróquia.
1: Eu ainda um pouco falava do que se, não só do que se dá, mas do que se aprende, porque eu acho que neste caso também é muito importante perceber isso. Há uma vivência da fé em contextos de incerteza, no mar, de
2: Sim.
1: perigo, de labuta árdua, que não é assim tão distante, na verdade, da vivência concreta de quem vive nestes espaços. Uma vida de trabalho, de dificuldade, de limitações, de não saber se o custo da inflação lhes vai permitir ter dinheiro ao fim do mês. Ou seja, há também aqui algo com que se pode aprender.
2: É exatamente aí o ponto. Muitas das vezes as pessoas dizem que os pescadores têm uma fé muito simples e até que roça o supersticioso. Eu digo o contrário. O pescador tem uma fé de limite, porque ele sabe que ele vive no limite. Perfeito. Vive no limite da vida, vive no limite da sociedade, muitas das vezes vive no limite da economia, da subsistência, e por isso ele sabe que vive ali na fímbria entre a vida e a morte.
0: Chega assim ao fim esta emissão do programa Eclésia da Igreja Católica. Eu sou Otávio Carmo, jornalista. É sempre um gosto estar deste lado. O espaço interreligioso, a fé dos homens, vai estar na sua companhia na madrugada de quarta para quinta-feira, pouco depois da meia-noite. Até lá, despeço-me com votos de um santo domingo e uma vida feliz.

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0: 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Bom dia, são 7 horas no continente e na Madeira, 6 nos Açores.
1: Se está a planear passar pelo ponto 25 de Abril esta manhã, é melhor começar a pensar em alternativas. Vai estar fechada ao trânsito num dos sentidos. Luís Montenegro foi reeleito líder do PSD este sábado. O PSG ganhou pela segunda vez consecutiva a Liga dos Campeões. Já foram detidas mais de 400 pessoas nos festejos.
0: Agora estão 15 graus no Porto, 16 em Coimbra, 17 em Lisboa, 23 em Faro, nas Ilhas, 17 graus no Funchal e 19 em Ponta Delgada. 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
1: A ponte 25 de Abril vai estar cortada ao trânsito hoje entre as 8h30 e as 10h30 da manhã, no sentido sul-norte, devido ao passeio Pedala Portugal. Segundo a Lusoponte, o passeio faz parte das comemorações dos 60 anos da ponte 25 de Abril, que se assinalam este ano. O governador do Banco de Portugal é favorável a um aumento da taxa de juros já em junho, na próxima reunião de política monetária do Banco Central Europeu. Em entrevista ao programa Conversa Capital, Álvaro Santos Pereira disse que agora a principal preocupação é, e continuará a ser, a inflação.
2: A nossa preocupação principal neste momento é a inflação. Eu acho que temos que olhar para os dados com muito, muito concretamente, mas também acho que mostramos, ali isso aconteceu no passado recente, vale mais atuar mais cedo que mais tarde, para depois não termos os efeitos de segunda ordem que sejam bastante maiores. E, portanto, é importante quando existem espirais ou possíveis espirais inflacionistas, eu prefiro que nós atuemos mais rapidamente e decisivamente para depois termos menores impactos de inflação.
3: Isso significa, efetivamente, ter um aumento da taxa de juros já na próxima reunião?
2: Nós vamos ter novas previsões do BCE e de vários países. Acho que temos de olhar para esses dados, ver o que é que se está a passar a nível de preço e depois tomar uma decisão.
1: A entrevista completa ao Governador do Banco de Portugal pode ser ouvida este domingo, depois de uma da tarde, no programa Conversa Capital da Antena 1 e do Jornal de Negócios. Assinala-se hoje o Dia Mundial Sem Tabaco, uma das principais causas do cancro do pulmão. Ouvida pelo jornalista Gonçalo Costa Martins, a médico-oncologista Ana Vargas Gomes, que faz parte de uma iniciativa europeia de investigação ligada ao cancro, diz que é preciso reforçar o rastreio do cancro do pulmão em Portugal e também as consultas para deixar de fumar.
4: No combate ao tabaco, a médica Ana Vargas Gomes defende que sejam mais universais as consultas para quem quer deixar de fumar.
5: As consultas de cessação tabágica são muito importantes e temos pouca oferta. Era muito importante podermos aumentar esta oferta de proximidade. Desde o Covid temos a questão das videoconsultas e teleconsultas. Eu acho que pode ser uma boa ferramenta.
4: O rastreio também não pode ficar para trás.
5: Poderíamos eventualmente aprender com os outros países, é a questão do rastreio e nós estamos a dar esse passo.
4: Mas há outra matéria em que diz que Portugal tomou a dianteira.
5: Até somos dos países com boas políticas em termos das restrições de

0: o consumo de tabaco. Agora já praticamente todos os países da Europa têm mais ou menos as mesmas políticas, uns mais restritos que outros, mas já têm.
1: São políticas que demoram a fazer efeito no combate aos maus hábitos.
0: Os países do sul da Europa têm hábitos tabágicos mais marcados e, portanto, são os países que também acabam por ter maior incidência deste tipo de cancro.
1: Do diagnóstico ao tratamento, Ana Varges Gomes é a coordenadora da comunicação da Rede Europeia de Centros Compreensivos de Cancro, que tentam diminuir as diferenças dentro da Europa no acesso a cuidados oncológicos. Ligam a investigação às unidades de saúde, mas para isso é preciso encontrar os casos.
0: Neste momento estão em curso dois projetos-piloto, vão começar no rastreio do cancro do pulmão, um em Cascais e outro na região norte. E estes projetos são exatamente para conseguirmos diagnosticar esta doença em estadios mais precoces.
1: Projetos que a médica considera importantes quando cerca de 70% dos casos de cancro do pulmão são diagnosticados numa fase avançada.
2: O cancro do pulmão mata em média 12 pessoas por dia em Portugal e é o cancro com maior taxa de mortalidade no país. Reeleito o presidente do PSD, Luís Montenegro, disse que o governo está focado em não defraudar as expectativas dos portugueses e promete trabalhar nos próximos 2 anos para fazer um Portugal maior. O líder social-democrata foi reconduzido para um terceiro mandato nas eleições diretas do partido, que decorreram este sábado e às quais concorreu sem oposição interna. Obteve 94,8% dos votos. Reagiu num vídeo gravado onde prometeu responsabilidade, Teresa Borges, e onde definiu o país como uma referência no mundo.
3: Foi pela terceira vez a votos no PSD, a segunda como candidato único. Sem surpresas, Luís Montenegro foi reeleito para um novo mandato de 2 anos, mandato que, se cumprir até ao fim, meados de 2028, o coloca no pódio como o terceiro líder social-democrata mais duradouro. Num vídeo gravado e divulgado nas redes sociais, Montenegro promete não defraudar expectativas.
4: Temos, portanto, uma enorme responsabilidade. Estamos focados em não defraudar as expectativas que foram criadas sobre nós. Sabemos que as pessoas, os portugueses, confiaram a responsabilidade de olhar pelo seu presente e pelo seu futuro. E é isso que estamos a fazer. Portugal é hoje um país que é um exemplo na Europa e é uma referência no mundo, ao nível da estabilidade económica, da estabilidade financeira, da estabilidade social.
3: E recupera o mote da moção estratégica que levou a votos.
4: Nós vamos, nestes 2 anos, assumir a nossa responsabilidade. Vamos trabalhar, trabalhar, trabalhar e vamos concentrar-nos em fazer de Portugal um país maior.
3: Ao todo, votaram 15.261 militantes de um universo de perto de 57 mil com direito de voto. São menos cerca de 1.300 face a 2024. De acordo com os dados divulgados pelo Conselho Nacional de Jurisdição do PSD, Luís Montenegro obteve 14.467 votos. Registaram-se ainda 525 votos em branco e 269 nulos.
2: Luís Montenegro será consagrado líder social-democrata no Congresso Nacional do PSD, marcado para 20 e 21 de junho em Anadia, e no qual serão eleitos os restantes órgãos do partido. Pelo menos 416 pessoas foram detidas em França durante as comemorações do segundo título da Liga dos Campeões do Paris Saint-Germain. Segundo um balanço provisório das autoridades francesas, 7 polícias ficaram feridos. A Câmara Municipal de Paris diz que a polícia estima que se tenham reunido 20 mil adeptos nos Campos Elíseos para assistir à final entre o PSG e o Arsenal. O Paris Saint-Germain venceu o Arsenal em Budapeste por 4-3 nos penaltis, depois do empate por 1-1 no prolongamento. As Forças Armadas dos Estados Unidos realizaram um ataque a uma embarcação no Pacífico. É o segundo ataque em 2 dias. Nas redes sociais informaram que a embarcação estava envolvida em operações de narcotráfico. Segundo o comunicado, foram mortos 3 narcoterroristas, mas nenhum militar norte-americano ficou ferido.
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5: 7 horas 9 minutos, bom dia, bom domingo e bom fim de semana. Já a seguir, Árvore da Música com Ana Sofia Carvalheda.
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11: Neste segundo volume, estamos a contar outra história, evidentemente. Na verdade, são histórias que se complementam.

0: viagens musicais, sempre com muitas novidades, tanto na RTP Antena 1 como na RTP Mundo. Já vou conversar com o Romeu Bairros, porque já está partilhado o Romeu das Furnas volume 2, mas antes, Ana Lua Caiano. Há um disco novo, Quais Quais, a ser partilhado, mas para já, Uma Vida a Menos, é isso, não é?
1: É isso, tudo certíssimo.
0: Que tema é este?
1: Então, esta canção fala um bocadinho sobre o facto de a nossa vida estar centrada à volta do trabalho e de haver pouco tempo para os fins de semana, para o descanso, e portanto estamos sempre a ansiar no fundo os fins de semana, as folgas, as férias, os feriados, e fala um bocadinho sobre isso como forma de tentar chamar a atenção para esta questão e para que haja mais dignidade no mundo do trabalho e também mais valorização do tempo livre.
0: Mas a tua vida mudou completamente, deixaste de ser uma estudante, durante a pandemia começaste, no fundo, a conhecer instrumentos e a fazer misturas e áudios e sons, para agora andares pelos quatro cantos do mundo e com muitas apresentações aqui em Portugal. Mudou completamente a tua vida nestes 5 anos. E é isso. Sim. Que agora partilhas, que temos que ter tempo para os amigos, para descansar, para ter a nossa vida.
1: É isso. Sim, a vida mudou muito desde que comecei com este projeto e particularmente também com o álbum Vou Ficar Neste Quadrado, que saiu em 2024. E portanto tem sido muito bom poder ter realmente viajar, tanto em Portugal como fora, conhecer novos sítios e levar a minha música. Mas é isso, tenho que sempre respeitar também o descanso, que é uma parte importante até para compor. Depende muito do silêncio e de fazer pausas, e portanto é importante também ter esse tempo.
0: Uma Vida a Menos, para além da história que nos contas, há também a parte da melodia. Eu viajei para outras paragens musicais.
1: Esta música e o disco em geral, sinto que têm algumas mudanças, no sentido em que, por exemplo, tentei valorizar nesta música, nota-se bastante, mas tentar mostrar e dar mais destaque ao piano, neste caso, e a outros instrumentos. Enquanto o Vou Ficar Neste Quadrado tinha muito ruído e explorei muito esse lado, aqui tentei explorar mais o silêncio com o som, com de repente dar destaque a um instrumento que nunca destaquei tanto como nesta música, como é o piano, e portanto tem muitas influências diferentes da música clássica, de coisas muito, muito diferentes, e portanto acaba por também ser uma mistura com algumas influências da música tradicional portuguesa, mas também com outros tipos de sonoridades que às vezes eu nem sei bem onde é que vou buscar.
0: No fundo é a tua vida de cantora, de artista, de compositora, a tua vida de viagens.
1: Sim, no fundo é isso, é uma mistura de todas as coisas que vou ouvindo, e também lá fora, felizmente, e em todos os festivais que tenho passado, também tenho conhecido muitos músicos e muitas novas coisas, e portanto é ótimo também para descobrir nova música, e depois isso tudo vai sendo posto na espécie de sopa, entre aspas, que é a canção, e depois sai um bocadinho com influências de muitas, muitas correntes artísticas, muita música diferente.
0: Para além do piano, tens também instrumentos de percussão neste Uma Vida a Menos.
1: Sim, e também um instrumento que é a primeira vez que estou a usar uma música é a gaita de foles. Neste caso não sou a tocar, mas estou a aprender gaita de foles, e portanto também tenho muito interesse em tentar trazer esse mundo depois para o ao vivo. E depois, claro, que também é carregado de instrumentos de percussão e de muito ritmo, que é sempre uma das partes centrais também da música.
0: E quando é que está previsto o lançamento do novo disco, o segundo disco de originais, Ana?
1: Então, o segundo disco vai sair em novembro deste ano, e até lá vai ser apresenta este single, Uma Vida a Menos, e depois vai haver mais dois singles. E portanto até novembro vai haver mais música, mais novidade, e depois em novembro sai o disco, e estou muito ansiosa para que o possam ouvir, estou muito contente.
0: Para já então, Uma Vida a Menos, Trabalha Menos, Diverte Mais, Ana Lua Caiano, aqui também na Árvore da Música.
1: Obrigada.

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1: Depois deste novo single partilhado da Ana Lua Caiano, Uma Vida a Menos, a conversa também com o Romeu Bairros, hoje a árvore da música da RTP Antena 1 e da RTP Mundo, traz muitas novidades musicais. É o segundo volume de Romeu das Furnas. Queres primeiro contar a história do primeiro disco, deste primeiro volume, para depois contares umas histórias verdadeiras e outras encantadas que trazes para este segundo volume?
2: Sem dúvida. Vamos falar então do primeiro. O primeiro volume é sobre a geração dos meus avós. É sobre a geração que passou a sua juventude ali nos anos 50. Uma altura muito boa. Muito boa. É um bocado difícil de definir de facto o bom e o mau naquela altura, mas era boa no sentido em que as pessoas estavam muito unidas e em que se celebrava a tradição de uma maneira muito pura ainda. Mas claro que isso vem tudo um bocado de trás, porque nós, quando digo nós, eu e o B Fachada, tivemos a ouvir todos os registros que haviam de recolhas antigas. Depois acabei por ouvir mais alguns, mas centramos-nos basicamente na recolha do professor Artur Santos do Conservatório Nacional. O Giacometti não foi aos Açores. Ele devia ter medo de andar de barco. E a viagem
1: apaixonou-se pelo Alentejo e lá ficou.
2: Pois, percebo também. Mas não foi aos Açores. Mas o professor Artur Santos, do Conservatório Nacional, que depois vinha descobrir que era um grande pianista e um tenomusicólogo incrível, foi aos Açores e começou pela Ilha de Santa Maria, que é uma ilha muito particular. Na verdade, os meus discos começam sempre em Santa Maria, por ser a ilha mais antiga. A Santa Maria tem cerca de 3 milhões de anos, mas começa sempre lá. No primeiro disco começamos com o Solo Baixinho, que é um tema que não é muito parecido com nada português. Há uma diferença harmónica e melódica, harmónica nem tanto, mas melódica, que não sugere a música tradicional portuguesa. Começamos por aí e vamos rio acima, ou vamos mar adentro. Rio acima é um bocado é aqui. Passamos para a Ilha Terceira, ou seja, o Solo Baixinho. A recolha que existe é de uma senhora que vem a ser minha tia, assim, lá muito para trás. E depois passamos para a Ilha Terceira, que tem a música Braços, que no caso das recolhas foi interpretada por um senhor que é o José da Lata, uma figura mítica da Ilha Terceira, um cantador e pastor de touros. Bem, eu acho que dava um filme as situações e pronto, eu também estive a pesquisar muito sobre ele. Seguindo-se de 3 temas originais, no disco que quisemos gravar o Manjericão, que tão bem recolhemos das recolhas do professor Artur Santos, nesse caso de São Miguel, e fechamos com uma homenagem aos pescadores das ilhas. Assim, sintetizado, é isso.
1: Mas já tinhas a ideia de fazer 3 volumes, 3 momentos musicais que contassem também a tua história, quando partiste para o primeiro volume?
2: Eu não fazia ideia. Na verdade, não foi nada. Foi um bocado à Star Wars. Fizeram o primeiro filme e depois é que se lembraram que era o volume 4 do muito estranho, mas isso foi uma maneira tremenda de ganhar dinheiro. Neste caso, não, porque estamos a falar de música tradicional e pronto. Eu não faço isso por dinheiro. Se eu fizesse por dinheiro, se eu estivesse à espera disso, claramente estava a ser um bocado delusional, falando em bom inglês.
1: Mas encontraste um património tão rico em termos de recolhas e inspiração muita para criares as tuas histórias, as tuas melodias, também parte das palavras, que decidiste então avançar para um segundo volume e depois mais para a frente e não para já um terceiro volume. Mas foste deixando-me encantar.
2: Não, já comecei a gravar o terceiro.
1: Mas deixaste-te encantar.
2: Sim, é um poço sem fundo. Eu descobri aqui um poço sem fundo. Aliás, nesses dois volumes eu não consigo nem passar 10% do que é efetivamente a música tradicional açoriana. Há muita coisa que eu posso fazer e há muita coisa por descobrir também. E há muitas pessoas. Isso é um trabalho antropológico e sem dúvida é sociológico, que se diz. Eu acho que se pode dizer sociológico, porque a gente precisa estar com pessoas, efetivamente. Aliás, a nossa vida toda passa por pessoas.
1: Este disco, este segundo volume, passa por pessoas, passa por ti, passa pela tua família. Começa logo pela capa.
2: Começa logo pela capa. A capa é a minha foto da primeira comunhão, tirada pelo saudoso fotógrafo Gilberto Nóbrega, que tirou as fotografias todas da primeira comunhão. Não digo todas, porque havia outros estúdios, mas ele era o principal. E era o único que tinha um estúdio de revelação, julgo eu. A capa... Eu costumo dizer sempre, perguntam-me porquê é que escolheste essa capa? E digo, é a minha melhor foto, foi a única vez que eu fiz um estúdio de fotografia na minha vida, com uma montagem incrível, com cenário e com tudo o glamour de uma sessão fotográfica.
1: Na contracapa estás em pose.
2: Na contracapa estou em pose, estou aqui ao lado de uma coluna romana, com umas uvas e com uma vela, com um castiçal.
1: Claro, tinhas acabado de fazer a primeira comunhão.
2: Tinha acabado de fazer a primeira comunhão. Estou com o meu livrinho, com o terço. Pronto, aquelas coisas normais. Lá está. Eu não sou religioso de maneira nenhuma, mas pronto.
1: Foram momentos da tua vida que quiseste partilhar connosco.
2: É uma recordação, eu queria partilhar e eu não era uma criança. Eu era uma criança até bastante lindinha. Depois a vida me torna-nos assim, a erosão. É tudo uma questão de erosão, acredito. O vento, o mar, a marzia, dá cabo da pele.
1: Cuidas-te.
2: Cuido muito, é o mesmo sabonete de glicerina.

0: Romeiros, achas que a saudade, a palavra saudade é uma palavra muito forte, quando sentimos falta, sentimos a saudade, pode ser de uma pessoa, pode ser um cheiro, pode ser uma viagem, um local. Sentes que agora, vivendo no continente, sentes saudades da tua ilha, da tua gente, das tuas músicas e daí esta trilogia ser também uma homenagem?
1: Lá está, claro que tenho saudades da ilha, tenho saudades das pessoas, mas eu tenho saudades da minha mãe. Não vou mentir, gosto muito das minhas gentes e da minha ilha, estou lá 3 dias, estou forte, quero-me ir embora. É sempre assim, a gente nunca está bem onde está. Mas eu tenho saudades da minha mãe. Para mim, a minha ilha é entrar na minha porta de casa. A minha maior inspiração enquanto artista e nisso tudo que faço, nas recolhas, nas minhas canções, isso tudo passa pela minha mãe. Atenção. E quando tenho uma dúvida acerca de uma letra qualquer do cancioneiro, eu pergunto à minha mãe, porque ela sabe, ela foi integrante de grupos folclóricos e de grupos de cantar etnográficos. Pronto, a minha saudade é de facto da minha mãe. E o disco novo tem uma particularidade tão... Pronto, não é uma história muito feliz, mas eu comecei a fazer esse disco nos dias em que o meu pai morreu. Lá está. A saudade é mesmo isso. Mas ao mesmo tempo foi algo importante, porque a gente, lá está. Está aqui também o meu pai. Está aqui a minha mãe, está o meu pai. No primeiro estão os meus avós. Pronto. A gente passa sempre. A gente recorda o sítio e as tradições, mas eu recordo a minha família. A minha família é a minha tradição.
0: Sem passado não temos futuro, Romeu.
1: Sem passado não temos futuro. É muito importante. A família é de facto das coisas mais importantes que a gente pode ter, desde o início até ao fim. A gente tem uma família e faz outra família também. E os nossos amigos acabam por ser nossa família também. Irmãos que não são de sangue. E está tudo aqui. Está tudo aqui. Essas pessoas estão todas aqui. É consigo. Aliás, tenho duas faixas aqui, o Rivalize e a Sapateia, que tem um grupo de folclore, que é o grupo da Casa de Povo de Ponta Garça, a quem mando um grande abraço e sou eternamente grato. Mas estão lá os meus amigos também. Eles foram todos naquele dia. E foi uma festa. Porque a vida tem que ser uma festa. Se a gente não celebrar todos os dias, agora vai ser um bocado... eu podia estar a ser católico, mas a Igreja Católica é muito do sofrimento. Eu sinto, é tudo muito sofrido. E tudo, o temor a Deus que existe muito na minha terra.
0: E os Açores são muito devotos.
1: Um tremor de terra, um maremoto, uma erupção vulcânica. Isso tudo tem um peso muito grande nas pessoas, e as pessoas tiveram que se agarrar a alguma coisa. Eu não me quero agarrar a isso, eu quero-me agarrar às pessoas, de quem eu gosto e que gostam de mim, porque no fim de contas o que a gente quer é gostar de alguém e que no fim gostem da gente também.

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3: O disco, este segundo volume, divide-se, lá está, entre as recolhas, esse trabalho que alguém fez e muito bem para preservarmos a memória, para que a memória não seja esquecida, mas também os teus temas, as tuas canções originais.
4: Isso.
3: Em que momentos compões? Quando estás mais nostálgico, quando estás em casa, quando vais numa viagem, numa espera para um concerto ou nos Açores?
4: Eu não tenho propriamente um processo. Não, aliás, eu admitir, sou um gajo preguiçoso, na verdade.
3: Mas talentoso.
4: Eu sou um bom português. Eu gosto de procrastinar, gosto de praticar o meu ócio. Eu agora ando a pintar. E então, às vezes surgem ideias, mas as minhas ideias não são bem ideias. São coisas que eu ouço as pessoas a dizer. Eu sou um ladrão, na verdade. Estou sempre a roubar, estou sempre com, como se diz na minha terra, com o caniço na água. Sempre à pesca de alguma coisa. Mas pronto, também há outras abordagens. Claro que...
3: E quando esses momentos surgem de inspiração, sem hora, sem local, abraças a viola Dois Corações, gravas para o telemóvel?
4: Eu gravo sempre um áudio. Há sempre... As coisas surgem sempre... Eu estou a andar na rua, geralmente, ou eu estou entediado. E então, o que me surge sempre primeiro, geralmente, é uma ideia de... Umas palavras, uma frase, o que é que seja, uma melodia, e gravo para o telemóvel e depois aquilo fica ali esquecido. Eu sou sincero, eu gosto de deixar as coisas respirar.
3: Como nos cozinhados, reserve.
4: É preciso ter paciência, é preciso fazer o refogadozinho devagarinho. À pressa não se faz boa sopa, geralmente.
3: Porque também gostas de cozinhar.
4: Adoro cozinhar. Aliás, eu estive num... Eu estudei cozinha e pastelaria numa escola hoteleira. A única coisa chata de cozinhar é que a gente tem que estar fechados numa cozinha. E a fazer arte a gente pode sair de casa e pode...
3: Pode cozinhar, por exemplo, olhar para o mar?
4: Cozinhar, olhar para o mar. Havia um programa fantástico na RTP África. Era um senhor de São Tomé e Príncipe, acho
3: que era. Sim, sim.
4: Era fantástico. E ele estava à beira do mar. E ele estava tão feliz. Eu lembro-me da boa disposição e da boa energia dele. Basicamente, os meus concertos são isso. Eu tento sempre estar à beira do mar, como se estivesse à beira do mar, a fazer uma comida fantástica, a abrir um vinho dos bons, para depois a gente celebrar todos, para a gente comer todos dessa... Se alimentar da arte e da cultura e das nossas tradições.

0: Barco, tu assinas a produção deste disco, mas abraças, para além da viola da terra, mais instrumentos, as percussões e os sopros, clarinete, para além do instrumento voz, para além da viola da terra, também começas a abraçar outros instrumentos.
1: Essas são coisas que eu já tocava. Eu estudei clarinete no conservatório e no primeiro volume também gravei uns clarinetes, não foram muitos, não foram tantos como agora. As percussões, a percussão é uma coisa natural, a gente desde pequeninos quer todos tocar bateria, e os nossos pais têm paciência e não têm dores de cabeça, não têm, e aceitam isso. Eu então não, mas toda a gente quer tocar bateria. É fantástica a liberdade de tocar bateria. Eu não posso tocar bateria porque não tenho carta. E de facto é um instrumento difícil de levar de um lado para o outro. Eu lembro-me de um baterista, era o Zezé Ngambi, que ia de transportes com a bateria.
0: É verdade.
1: Ele não tinha carta. Pronto, mas também toco cavaquinho, que eu mandei fazer um cavaquinho muito lindo, eu ia trazer hoje, mas... Tive que decidir se trazia uma viola ou um cavaquinho. Mandei fazer um cavaquinho de dois corações, que é o cavaquinho da terra. Pronto, eu acho que já existia, mas aqui esteve. Pronto, mas toco várias coisas. Lá está.
0: Tens que esse é o teu mundo. Começa a crescer um mundo musical a cada passo, e se calhar no terceiro volume deste Romeu das Furnas vai ser ainda mais o espanto de quem ouve, porque começas a abraçar outros ambientes sonoros, outros instrumentos, trazer novas colaborações.
1: Sim, na verdade no último volume se calhar vai tocar tudo, se calhar vai fazer um disco mais solitário. Mas claro, tenho colegas que são indispensáveis. O Paulo Borges, que é lá dos Açores, que toca acordeão e é um músico, como se costuma dizer, uma raposa velha. Ele é mesmo...
0: É de fácil partilhar as ideias que vais tendo e vais gravando para o telemóvel depois? É de fácil, Romeu, partilhar com outros músicos, com outros compositores?
1: Eu venho fazendo uma metamorfose lenta em casa e não sei o quê, e pronto, vê-me um tom daquilo para aquilo ser uma canção. E tenho uma técnica que é: se não me lembrar o dia a seguir da canção, ela não vale a pena. Não vê, se não me lembrar dela é porque não está ainda lá, ou se calhar não é mesmo. E depois de construir isso, é difícil é explicar às pessoas o que é que está na minha cabeça. É muito difícil.
0: Fechares um tema, porque um tema tem que estar, pelo menos estar acabado para gravares. Depois ao vivo ganha outras viagens e outros rumos. Mas fechar, perceber que este tema está composto em 3 minutos, 13 minutos e meio, 5, porque às vezes é esse o trabalho também do produtor musical. É fazer ali a paragem e dizer já está bom, já é bom, não é preciso para já mais. Depois ao vivo logo acrescentas. Consegues ser produtor de ti próprio e ter esses limites, Romeu Barrios?
1: É um pesadelo isso, porque para já o produtor é o primeiro a chegar e o último a sair. Logo aí, pronto, trabalho a dobrar. E depois eu tento fazer de duas maneiras: ou eu gravo muitas coisas e depois tiro, ou então eu vou gravando as coisas por camadas. Eu gosto de fazer das duas maneiras. Já percebi que quando gravo com outras pessoas, gravo muitas coisas e depois tiro. Quando faço sozinho, vê só acrescentam de camadas. Isso tudo porque, lá está, nesse disco eu tive com o Fred Ferreira, que foi um elemento-chave para que isso tudo acontecesse, que me abria as portas do seu estúdio, e o que ia ser uma semana foram 3 meses.
0: Uau!
1: Tive lá 3 meses. Pronto, com algumas paragens e não sei o quê. Foi aos Açores também gravar as senhoras e os senhores, o grupo
0: quais
1: de folclore.
0: Quais?
1: Ah, o grupo de folclore da Casa do Povo de Ponta Garça. Fui lá fazer isso também e fomos fazendo as coisas por etapas, sem grande pretenciosismo, sem grande estratégia. Foi um bocado à Beatles, a gente estava lá, a gente vai gravar isso. Foi, porque é algo. Pronto, é um privilégio estar a fazer isso assim, porque as coisas. A gente está em Portugal e as coisas estão tudo descontadas, o tempo é tudo contado.
0: Claro, as horas de estúdio são caras.
1: São caras e o primeiro disco foi sempre a sapar, lá no estúdio do Rio Veloso. Mas pronto, eu sinto que no primeiro disco a gente teve, eu tive muito mais tempo a marinar isso. Nesse segundo, as coisas estavam marinadas, mas pronto. Foi uma abordagem diferente, de facto.
0: E no terceiro, então, ainda vai ser mais diferente.
1: Eu vou fazer isso devagarinho. Se bem que daqui a menos de um ano ele está a sair, eu não vou estar a esperar. Eu não vou esperar a minha vida toda. Eu não tenho qualquer tipo de estratégia de marketing e de. Isso não é comigo, isso é com aquele senhor.
0: Mas podem ser três discos, mas podem ser quatro, cinco, seis.
1: Não, vão ser só três volumes. Eu gosto muito de uma boa trilogia, um Senhor dos Anéis. Eu gosto de coisas a três.
0: Mas já tens
1: eu gosto de coisas a três, é muito a mal.
0: Mas já tens outras ideias para outros discos, para outras trilogias?
1: Não vão ser mais trilogias, mas a seguir se calhar a seguir dessa trilogia vou dar um tempo à minha vida de cantar sempre a gravar, fazer uns filmes, vou me dedicar mais às minhas pinturas. Eu não, a gente nunca sabe.
0: Nunca sabe, não nunca é? Agora sabe. Estás de volta das tintas, das matizes coloridas e dos pincéis e das telas. Para terminar a nossa conversa aqui na Antena 1, RTP Antena 1 e também RTP Mundo, pode ser sempre recordada na plataforma da RTP Play. O primeiro tema que abre este segundo volume do Romé das Furnas. Que som é que temos e que partilhas? É um som que te faz, se calhar, lembrar o tempo de menino, cada viagem aos Açores. E se calhar é isso a saudade que te mantém tão criativo na música e agora também na parte da imagem.
1: Pois, seguindo esse assunto, já dizia o Daniel de Sá, que é um escritor da freguesia da Maia, que a pior maneira de ficar na ilha é sair dela. É mesmo. Há aqui uma inquietude gigantesca a todo o tempo. O disco começa com as aves marítimas, as cagarras, que são um bicho.
0: Migrantes como tu?
1: São migrantes como eu, mas são um bicho que é migrante, que se adapta. Que é muito particular, é muito diferente dos outros bichos. Porquê? Para já pelo som que elas têm, um som interessante, quase como uma língua delas. E depois migram, quando acaba o verão, migram para a América do Sul. E a viagem, por ser tão grande, a evolução daquela espécie fez com que elas pudessem beber água salgada e filtram o sal. É um bocado da minha vida, é um bocado.
0: Não
1: é
0: que não adaptação.
1: É adaptação. Adaptação.
0: Adaptação, viagens e sempre a saudade dos Açores.
1: Sempre. Mas eu costumo também dizer que não sou só eu que tenho que me adaptar ao país. O país também tem que se adaptar a mim. E oxalá que se adapte. Oxalá que possamos ouvir mais
0: sotaques
1: de sítios diferentes. E oxalá que sejamos mais unidos e que a gente tire sempre exemplos de outros países em que o povo é mais unido, se bem que não há assim tantos, porque isso está tudo.
0: Felizmente.
1: Está tudo ao molho e fendes.
0: Meu bairro, fica já prometida aqui na rádio uma terceira conversa para voltarmos atrás nesta tua saudade, para olharmos para o futuro.
1: Estou sempre aqui, pouco for preciso.

0: 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Vem as notícias.
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0: Bom dia, são 8 horas no continente e na Madeira, 7 nos Açores. Notícias com Alexandre Sofia Costa.
1: Polícias feridos, lojas destruídas, confrontos em vários bairros. A vitória do Paris Saint-Germain ficou marcada pela violência esta noite em França. 416 pessoas foram detidas, 7 polícias ficaram feridos. É o balanço provisório das autoridades francesas e é o resultado das comemorações do segundo título da Liga dos Campeões. O Paris Saint-Germain venceu o Arsenal, mas foi preciso recorrer ao desempate por grandes penalidades. Venceu por 4-3 depois do empate a uma bola. Hoje a equipa vai passear por Paris e é recebida pelo presidente francês durante a tarde. É cada vez mais uma certeza, as taxas de juro devem subir na próxima revisão do BCE, em junho. Agora, quem o diz é o governador do Banco de Portugal, que é também do Conselho de Governadores do BCE. Em entrevista ao programa Conversa Capital, da Antena 1 e ao Jornal de Negócios, Álvaro Santos Pereira mostrou-se favorável a esse aumento. Com menos votos, mas mais abstenção, Luís Montenegro foi reeleito presidente do PSD. Foi reconduzido para um terceiro mandato nas eleições diretas do partido, onde concorreu sem oposição interna. Teve 94,8% dos votos. Votaram 15 mil dos 57 mil militantes. Daqui a pouco, quando forem 8h30, encerra a ponte 25 de Abril, no sentido sul-norte, ou seja, no sentido Almada-Lisboa. Vai estar cortada ao trânsito até às 10h30, por causa de um passeio de bicicleta. A iniciativa Pedala Portugal vai ligar as cidades de Lisboa, Almada e Oeiras. Faz parte das comemorações dos 60 anos da ponte 25 de Abril, que se celebram este ano.
0: Alexandra Sofia Costa com as notícias. Estão atualizadas em permanência na internet em noticias.rtp.pt. Já a seguir transmitimos a Eucaristia Dominical a partir da Igreja de São João de Brito, em Lisboa. 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
1: Bom dia a todos os ouvintes. Nesta manhã de domingo queremos desejar um dia especial e que possam receber, através da nossa programação, uma mensagem de esperança, de amor e fé. Fiquem connosco até ao fim, ouvindo as belas músicas e algumas mensagens de fé para todos vós. Queremos que saibas que Deus ama-te e quer salvar-te. Fica connosco e recebe a palavra de Deus.

Nesta manhã, eu gostaria que refletíssemos sobre o Salmo 91. É um dos textos mais amados e citados de toda a Bíblia e ele funciona como um escudo espiritual. Traz conforto em tempos de incerteza. Mais do que uma fórmula mágica de proteção, este Salmo é um convite para uma intimidade profunda com o Criador. Em primeiro lugar, no versículo 1, diz assim: aquele que habita no esconderijo do Altíssimo, à sombra do Onipotente, descansará. Este Salmo começa com uma condição: habitar. Não é sobre visitar a Deus apenas nos momentos de desespero, mas sim fazer da presença dEle o seu endereço fixo. Ele é o teu endereço fixo. Podemos refletir que estar à sombra de alguém exige proximidade. E para estar sobre a sombra de Deus, nós precisamos caminhar bem junto a Ele. O descanso não vem da ausência de problemas, mas da presença de quem é maior que os problemas. Diz também neste Salmo: direi do Senhor, Ele é o meu Deus, o meu refúgio, a minha fortaleza, e nele confiarei. Note que o salmista não apenas sente, ele diz. Existe um poder de nós declararmos a fé. Ao nomear Deus como o meu refúgio, ele está personalizando a proteção divina. Em momentos de medo, o que é que tu estás sentindo? O que é que tu tens dito? Substituir o relatório do medo pela declaração de quem Deus é muda a nossa perspectiva e fortalece a nossa confiança. Nos versículos 5 a 7, encontramos esta declaração: não terás medo do terror de noite, nem da seta que voa de dia. 1000 cairão ao teu lado e 10000 à tua direita, mas não chegará a ti. O Salmo é realista. Ele menciona terrores, setas, pestes e mortandade. A promessa não é que o mundo ao redor será perfeito, mas que, mesmo em meio ao caos, existe um livramento específico para aqueles que confiam em Deus. Deus ama-te. E a mensagem central do Salmo 91 é sobre a confiança absoluta que podemos ter em Deus. Este Salmo termina com uma promessa linda de Deus. Nos versículos 14 a 16 diz: pois que tão encarecidamente me amou, também eu o livrarei. Deus não promete uma vida livre de batalhas, mas promete que estará conosco nelas, nos ouvirá quando clamarmos e nos mostrará a sua salvação. Leia este Salmo hoje em voz alta, substituindo os pronomes por eu ou meu, e transforma o texto em uma oração pessoal de entrega a Deus. Deixe que Ele fale ao seu coração e seja o refúgio, a proteção, o consolo, o amigo que está disposto a tocar e transformar a sua vida para todo sempre. Deus ama-te. E não é por acaso que nesta manhã estás a ouvir esta programação. Ele quer entrar na tua vida, fazer algo maravilhoso, porque Ele é o teu Deus e o teu Salvador. Deus te abençoe.

Acredito que nesta manhã tens sido abençoado com os cânticos e com as reflexões que já temos feito sobre a Palavra de Deus e o Salmo 91. E queria ainda reforçar mais esta bela mensagem do Salmo 91, olhando para as metáforas que encontramos logo no início, falando do Altíssimo. O que é que ele representa para nós? O Altíssimo é Deus, ele está acima de qualquer autoridade ou ameaça. Quando vemos a palavra onipotente, é a palavra em hebraico Shaddai, isto quer dizer, ele é o Deus Todo-Poderoso que sustenta e nutre. Por outro lado, a palavra escudo e broquel, características de Deus, fala de proteção completa, tanto para o corpo quanto para a retaguarda. Certamente a palavra que pode ter ainda mais impacto para todos nós, por causa de procurarmos o refúgio que vem de Deus. Esta palavra aparece em muitos salmos e Davi usava muito esta expressão, dizendo que Deus é o meu refúgio, o meu socorro bem presente na angústia. O Senhor é aquele onde podemos encontrar o consolo. Mas refúgio fala de algo ainda mais profundo. Refúgio fala do lugar para onde corremos quando estamos cansados ou em perigo. Nesta manhã eu quero perguntar-te e desafiar: será que tu estás refugiado debaixo da potente mão de Deus? Será que tu estás refugiado no único que pode salvar, guardar? E diz a palavra de Deus, o único que pode livrar a tua alma do inferno. Porquê? Porque Cristo veio para nos salvar da morte eterna. Ele veio para ser o nosso refúgio no meio das aflições, das provas, das dificuldades, mas também veio para nos livrar da condenação eterna. Jesus Cristo é o único Salvador, o único Mediador nos céus e na terra. Aceita Cristo como teu Senhor.

Enquanto caminhamos para o final do nosso programa de hoje, eu quero deixar esta última palavra ao teu coração. Não desistas, mas mais do que isso, não deixes passar a oportunidade que Deus está a colocar diante de ti. Se hoje o teu coração está cansado, se a tua fé está fraca, se as tuas forças parecem ter terminado, ouve bem. Não é o fim. O que parece ser o limite pode ser, na verdade, o começo de uma nova história, se tu permitires que Cristo entre na tua vida. Entrega o teu caminho ao Senhor e não desistas.

E chegamos ao fim de mais um programa Novas de Alegria. Espero que tenhas sido abençoado com este programa e que tenhas sido tocado pelo amor que só Deus pode dar. 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Em Calhetas da Ribeira Grande, reunimo-nos todas as quintas-feiras às 19h30 e aos domingos às 9h da manhã. E em Ponta Delgada, em Arrifes, na Rua da Piedade, número 73, temos uma programação para famílias e crianças todos os domingos, das 10h30 às 12h30, e o nosso culto público de celebração pelas 16h. Também nos reunimos nesta localidade todas as quartas-feiras às 19h30. E estamos também presentes nas redes sociais, YouTube, Facebook e Instagram. É só procurar por Assembleia de Deus São Miguel e ficar por dentro de todas as novidades e mensagens. Da minha parte, é tudo. Fica bem, fica com Deus.

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1: Ora viva, bom dia. Está com a RTP Antena 1 Açores. Domingo, já sabe, avançamos com a música e a música nacional nesta manhã de domingo. Ana Rosa e José Gamboa, até ao início da tarde. Avançamos agora com António Zambujo.

0: Pica do Sete, bom dia para si que acordou, como é habitual, de manhã cedo, mesmo sendo domingo. A música portuguesa a dominar nesta manhã, em que, como sempre, atualizamos de hora a hora a informação nacional e internacional, o que ocorrerá às 8 da manhã.
1: E

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1: 7:37. É uma boa altura para atualizarmos a previsão do estado do tempo para este domingo. Não será muito diferente do sábado, ou seja, de ontem. Em todas as ilhas, conto com céu muito nublado, no entanto, com abertas para a tarde. Conto igualmente com períodos de chuva fraca ou chuvisco nesta manhã e condições favoráveis à formação de neblinas, especialmente na costa sul das ilhas. Temperatura do mar 1 grau, mais elevado do que nos últimos dias, 18 graus. Temperaturas mínimas e máximas previstas para hoje, entre os 17 graus, as mínimas, e os 23 em Santa Cruz das Flores, 22 nas cidades de Horta e Angra e 21 graus em Ponta Delgada. Previsão que vamos atualizando, claro, ao longo desta manhã.
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1: E com uma dupla que chegou a passar por Ponta Delgada no Teatro Miquelense, Manuel Azevedo e Bruno Nogueira.
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A Naifa é a música portuguesa a dominar nesta manhã de domingo, último dia do mês de maio, que com este tempo, chuva, nevoeiro e chuva, não deixa saudade.

Lourenço do Brás, algumas das vozes nacionais que de forma calma nos acompanham neste domingo de manhã de chuvisco, nevoeiro e neblinas. E digo-lhe que por Ponta Delgada o nevoeiro persiste. Para seguir, aí vem José Cid com homenagem a João Gilberto e a Astor Piazzolla.

0: Então vá lá, agora os dois, vai. Nananana, isso é Sivuca.
1: Eu sei, eu também era fã dele.
0: Ai, é?
1: Para sempre, João Gilberto.
0: Para sempre, Astor Piazzolla.

0: Bom dia, são 9 horas no continente e no Madeira, 8 nos Açores.
1: Foi uma noite de festa em França que terminou em confrontos. Foram detidas 400 pessoas, 7 polícias feridos na celebração da vitória do Paris Saint-Germain na Liga dos Campeões. Vitinha foi eleito melhor jogador em campo. As taxas de juro à habitação devem subir em junho. É cada vez mais uma certeza, é o que diz a Antena 1, governador do Banco de Portugal.
0: Esta hora estão 16 graus no Porto, 18 em Coimbra, 20 em Lisboa, 27 graus em Faro, nas Ilhas 18, no Funchal estão 19 graus em Ponta Delgada. Notícias com Alexandra Sofia Costa.
1: Polícias feridos, lojas destruídas, confrontos em vários bairros. A vitória do Paris Saint-Germain ficou marcada pela violência esta noite em França. 416 pessoas foram detidas, 7 polícias ficaram feridos. É o balanço provisório das autoridades francesas. É o resultado das comemorações do segundo título da Liga dos Campeões. A correspondente da Rádio Pública em Paris, Rosário Salgueiro, relata alguns dos momentos da festa da noite nos Campos Elíseos.
2: A maioria das lojas estão protegidas por placas de madeira ou barras de ferro e outras, como por exemplo uma marca de desporto que patrocina o Paris Saint-Germain, está completamente bloqueada por carros de polícia. Uma ourivesaria de uma marca muito cara está também protegida por carros da polícia. São muito jovens os adeptos que estão aqui nos Campos Elíseos. Alguns têm 10, 11 anos, estão não acompanhados de adultos, estão com os amigos, vieram para ver o jogo e muitos prometem ficar ao longo da noite aqui em Paris.
1: E ficaram em Paris e no resto do país. Foram registados desacatos em 15 cidades francesas. O Paris Saint-Germain venceu o Arsenal, mas foi preciso recorrer ao desempate por grandes penalidades. Venceu por 4-3 depois do empate a uma bola. No clube francês estão vários portugueses, como Nuno Mendes, João Neves, Vitinha, Gonçalo Ramos, também o diretor Luís Campos. Vitinha foi eleito o melhor futebolista da partida, ele que foi substituído no arranque da segunda parte do prolongamento. No final do jogo, Vitinha considerava que houve justiça na vitória.
3: Eu penso que somos justos vencedores. Esta nada é uma muito boa equipa, muito competitiva, difícil, pero o que hicimos hoje em toda a Champions merecemos ganhar.
1: Vitinha em castelhano no final desta partida. Hoje a equipa vai passear por Paris e é recebida pelo presidente francês durante a tarde. É cada vez mais uma certeza, as taxas de juro devem subir na próxima revisão do BCE em junho. Durante a semana, os responsáveis do Banco Central Europeu já tinham dado sinais do aumento, justificando que a inflação na energia está a passar agora para outros bens e serviços e que ignorar os efeitos da guerra no Irão nos preços já deixou de ser uma possibilidade. Agora é o governador do Banco de Portugal a dizê-lo em entrevista ao programa Conversa Capital, da Antena 1 e do Jornal de Negócios. Álvaro Santos Pereira mostra-se favorável a esse aumento.
4: A nossa preocupação principal neste momento é a inflação. Eu acho que temos que olhar para os dados com muito concretamente, mas também acho que mostramos, aliás, isso aconteceu no passado recente, vale mais atuar mais cedo que mais tarde, para depois não termos os efeitos de segunda ordem que sejam bastante maiores. E, portanto, é importante quando existem espirais ou possíveis espirais inflacionistas, eu prefiro que nós atuemos mais rapidamente e decisivamente para depois termos menores impactos na inflação.
5: Isso significa, efetivamente, ter um aumento da taxa de juros já na próxima reunião?
4: Nós vamos ter novas previsões do BCE e de vários países. Acho que temos de olhar para esses dados, ver o que é que está a passar a nível de preço e depois tomar uma decisão.
1: O Banco Central Europeu deve agir em relação à inflação o quanto antes, diz Álvaro Santos Pereira, que é também do Conselho Governadores do BCE. A entrevista ao Governador do Banco de Portugal pode ser ouvida depois da 1 da tarde no programa Conversa Capital aqui na Antena 1. Com menos votos e mais abstenção, Luís Montenegro foi reeleito presidente do PSD, foi conduzido para um terceiro mandato nas eleições diretas do partido, onde concorreu sem oposição interna, teve 94,8% dos votos, votaram 15 mil dos 57 mil militantes.

0: o que significa uma taxa de abstenção superior a 70%, Teresa Borges.
1: Foi pela terceira vez a votos no PSD, a segunda como candidato único. Sem surpresas, Luís Montenegro foi reeleito para um novo mandato de 2 anos, mandato que se cumprir até ao fim, meados de 2028, o coloca no pódio como o terceiro líder social-democrata mais duradouro. Num vídeo gravado e divulgado nas redes sociais, Montenegro promete não defraudar expectativas.
2: Temos, portanto, uma enorme responsabilidade. Estamos focados em não defraudar as expectativas que foram criadas sobre nós. Sabemos que as pessoas, os portugueses, nos confiaram a responsabilidade de olhar pelo seu presente e pelo seu futuro. E é isso que estamos a fazer. Portugal é hoje um país que é um exemplo na Europa e é uma referência no mundo, ao nível da estabilidade económica, da estabilidade financeira, da estabilidade social.
1: E recupera o mote da moção estratégica que levou a votos.
2: Nós vamos, nestes 2 anos, assumir a nossa responsabilidade. Vamos trabalhar, trabalhar, trabalhar e vamos concentrar-nos em fazer de Portugal um país maior.
1: Ao todo, votaram 15.261 militantes de um universo de perto de 57 mil com direito de voto. São menos cerca de 1.300 face a 2024. De acordo com os dados divulgados pelo Conselho Nacional de Jurisdição do PSD, Luís Montenegro obteve 14.467 votos. Registaram-se ainda 525 votos em branco e 269 nulos.
0: Luís Montenegro diz que o governo está focado em não defraudar as expectativas dos portugueses. Hoje é o Dia Mundial Sem Tabaco, uma das principais causas do cancro do pulmão. Neste dia, Antena 1 foi conhecer uma iniciativa europeia de investigação ligada a este cancro, que indica, Gonçalo Costa Martins, que é preciso reforçar o rastreio do cancro do pulmão em Portugal e as consultas para deixar de fumar.
3: No combate ao tabaco, a médica Ana Varges Gomes defende que sejam mais universais as consultas para quem quer deixar de fumar.
4: As consultas de cessação tabágica são muito importantes e temos pouca oferta. Era muito importante podermos aumentar esta oferta de proximidade. Desde o Covid temos a questão das videoconsultas e teleconsultas. Eu acho que pode ser uma boa ferramenta.
3: O rastreio também não pode ficar para trás.
4: Poderíamos eventualmente aprender com os outros países, é a questão do rastreio e nós estamos a dar esse passo.
3: Mas há outra matéria em que diz que Portugal tomou a dianteira.
4: Até somos dos países com boas políticas em termos das restrições de consumo de tabaco. Agora já praticamente todos os países da Europa têm mais ou menos as mesmas políticas, uns mais restritos que outros, mas já têm.
3: São políticas que demoram a fazer efeito no combate aos maus hábitos.
4: Os países do sul da Europa têm hábitos tabágicos mais marcados e, portanto, são os países que também acabam por ter maior incidência deste tipo de cancro.
3: Do diagnóstico ao tratamento, Ana Varges Gomes é a coordenadora da comunicação da Rede Europeia de Centros Compreensivos de Cancro, que tentam diminuir as diferenças dentro da Europa no acesso a cuidados oncológicos. Ligam a investigação às unidades de saúde, mas para isso é preciso encontrar os casos.
4: Neste momento estão em curso 2 projetos-piloto, vão começar, no rastreio do cancro do pulmão, um em Cascais e outro na região norte. E estes projetos são exatamente para conseguirmos diagnosticar esta doença em estadios mais precoces.
3: Projetos que a médica considera importantes quando cerca de 70% dos casos de cancro do pulmão são diagnosticados numa fase avançada.
0: Há pouca oferta de consultas para quem quer deixar de fumar, alertam os especialistas. O cancro do pulmão mata, em média, 12 pessoas por dia em Portugal. É o cancro com maior taxa de mortalidade no país. O exército israelita está a pedir que toda a população do sul do Líbano deixe as casas e se dirija para norte do rio Zarani. Este rio está a cerca de 40 quilómetros da fronteira com Israel. O exército diz que vai expandir as operações contra o Hezbollah para esta zona do país vizinho, depois de já as ter expandido até o rio Litani, subindo assim no mapa do Líbano. O ministro da Defesa israelita já assinalou esta manhã que o exército ocupou a fortaleza medieval de Belfort, no sul do Líbano, e hasteou a bandeira israelita.
5: Edição de Alexandra Sofia Costa, simultâneo da RTP Antena 1 com a RTP Antena 1 Açores, Madeira e também RTP Mundo. 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
6: Bom dia, bom domingo.
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6: Passam 11 minutos das 8 da manhã. Bom dia. Bom domingo.

António Variações, voz inconfundível em manhã de domingo. Dentro de 14 minutos temos Lili Almeida, traz-nos a informação regional nesta manhã que é a última do mês de maio.

A lembrar aqui os anos dos Construção Banda Regional. Sou do Mar. 8h23. Volto a chamar a atenção para as notícias às 8h30. Notícias da região.

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2: 8 horas e 30 minutos. Bom dia, uma vez mais, vamos conhecer os títulos desta edição.
4: Ligações aéreas nos Açores condicionadas pelo nevoeiro pelo segundo dia consecutivo. Está encerrada desde janeiro a Casa das Aves Marinhas dos Açores, localizada no Faial, por falta de recursos humanos. Torneio de futebol infantil Pauleta realiza-se de 5 a 7 de junho.
2: A esta hora estamos com 21 graus em Santa Cruz das Flores, 19 em Ponta Delgada, 18 nas cidades de Angra do Heroísmo e Horta. Avançamos então para os desenvolvimentos da edição das 8h30 com a jornalista Lília Almeida.
4: Aviões em terra, a situação volta a repetir-se hoje devido ao nevoeiro que se faz sentir em várias ilhas. Esta manhã as operações aéreas continuam condicionadas. Segundo o site da ANA Aeroportos, em Ponta Delgada divergiram dois voos vindos de Lisboa, da Azores Airlines, e o voo de New York da United foi cancelado. A ligação entre Santa Maria e São Miguel de Açores também foi cancelado. Todos os restantes voos estão a ser adiados. Na Aerogar Civil das Lages já aterrou um voo de Lisboa, da Azores Airlines. Ao longo do dia de ontem, registaram-se dezenas de cancelamentos, milhares de passageiros afetados. Líder do PS Açores diz que a continuidade do governo depende da coligação e que não será pelo PS que o governo irá cair. Francisco César rejeita apresentar uma moção de censura ao Executivo à margem de uma reunião com os militantes de Ponta Delgada. Francisco César lamentou o efeito da instabilidade governativa na economia açoriana e em especial no turismo. Inês Linhares Dias.
5: O governo de coligação está tremido e isso nota-se na economia, diz Francisco César. Depois de reunir com militantes socialistas de Ponta Delgada.
6: Saio daqui com algumas preocupações. O primeiro está relacionado naturalmente com a instabilidade governativa e com o efeito que isto está a provocar do ponto de vista da economia. Basta ver que ainda ontem saíram um conjunto de resultados relativamente ao turismo. Não só nós continuamos a cair mês após mês, como a queda é significativa.
5: É uma queda de 12% em relação ao período homólogo. Cerca de 40% do alojamento local não teve hóspedes em abril. Os Açores são exemplo único no país.
6: E somos a única região, digamos, com força turística onde isto está a acontecer. O país continua a crescer, a Madeira continua a crescer e nós aqui, por uma autêntica falta de rumo e de instabilidade governativa, nós estamos a cair e não se vê futuro positivo à vista.
5: A culpa é do governo de coligação de direita, mas não será por causa do PS que a região terá uma crise política, diz Francisco César.
6: O Partido Socialista acha que é sempre uma desvantagem criar uma crise política na região. Só há crises políticas quando elas podem ter a perspectiva de resolver algo que é muito pior. E, portanto, nós não vamos criar um problema para resolver outro problema. Nós só iremos arranjar uma solução quando o problema não tiver efetiva solução. Em relação ao orçamento, o orçamento resolve-se de uma forma muito simples. Vamos ver o orçamento. Se ele for aceitável e sustentável, nós manteremos a mesma posição. Se ele não for bom, votaremos contra. É tão simples quanto isso.
5: As palavras de Francisco César a rejeitar uma ida antecipada às urnas. O PS fará o seu trabalho na oposição, diz o líder da estrutura regional socialista.
4: Mais investimento da República e de Bruxelas nos Açores, reivindica José Manuel Bolieiro. O presidente do PSD Açores diz que a região acrescenta valor a Portugal e que a sua localização geográfica é uma oportunidade para a Europa. Bolieiro falava ontem à noite na cerimónia de evocação dos 50 anos da autonomia dos Açores, uma iniciativa organizada pelos sociais-democratas. Linda Luz.
7: Bolieiro começou por dizer que as suas breves palavras seriam apenas para e sobre o partido, mas não resistiu em mandar recados.
8: Mas está na hora também de dizer à República e à União Europeia que nós somos uma região de oportunidades, que a nossa dimensão marítima, que a nossa dimensão espacial, que a nossa posição geopolítica, geoestratégica e geoeconómica dão valor ao país e à União Europeia.
7: No discurso do presidente do PSD, Soares, a afirmação do partido como referência da autonomia política na região. Na mensagem deixada pelo líder nacional, Luís Montenegro, também.
9: Foi o PSD a imprimir os maiores impulsos ao desenvolvimento do modelo da autonomia regional, das regiões autónomas dos Açores e da Madeira.
7: Neste encontro de sociais-democratas para evocar os 50 anos da autonomia, foram homenageados cerca de 60 fundadores do PPD-PSD Açores.
8: E a celebrar todos aqueles que na primeira hora deram o melhor de si.
7: A começar pelo primeiro líder do partido na região.
8: João Bosco Mota Amaral. Já foi homenageado, mas nunca uma homenagem de ontem substitui a homenagem que podemos fazer todos os dias.
7: E mostrar-lhe também que o partido continua coeso e vivo.
8: Testemunhar mais uma vez a capacidade de mobilização do PSD. Nós não estamos em campanha eleitoral, nós estamos a celebrar a nossa existência.
7: Sala com 500 militantes e simpatizantes do PSD para celebrar a autonomia e os fundadores do partido nos Açores.
4: O CAMA, Casa das Aves Marinhas dos Açores, está encerrado ao público desde janeiro. Em causa está a falta de recursos humanos. A Junta de Freguesia de Castelo Branco, no Faial, apela ao reforço de parcerias com o Governo para reabrir o espaço, sobretudo com a aproximação da época alta. Sofia Brum.
10: O turismo de natureza está em alta e a procura por centros ambientais e interpretativos cresce em toda a região. No Faial, o CAMA, Casa das Aves Marinhas dos Açores, é uma referência para os amantes da natureza, com mais de 5 mil visitas por ano, mas está encerrado desde o final de janeiro.
11: Foi encerrado porque nós tínhamos lá um estagiário que estava prestes a completar o tempo da totalidade do seu estágio e porque, como o Faial não está incluído nas prorrogações do estagiário T, nós não podemos renovar com esse mesmo jovem. No entanto, efetuámos outras duas candidaturas que não se vieram a concretizar. Não nos é possível retirar um recurso dos nossos funcionários para colocar ali. Portanto, a única opção neste momento foi encerrar o Centro de Aves Marinhas dos Açores, localizado no Morro de Castelo Branco.
10: Falta de recursos humanos, aponta o Presidente da Junta, Vítor Mourinho, que considera que a situação poderia ter sido evitada.
11: Considero também uma preocupação muito maior este problema não ter sido acautelado desde o início. Portanto, desde a projeção deste projeto, não se ter acautelado o futuro daquela infraestrutura.
10: A prioridade para já é reabrir o espaço na época alta. Vítor Mourinho apela às parcerias governamentais.
11: Só faz sentido se houver esta parceria, porque, sejamos sinceros, uma junta de freguesia com os recursos que tem não pode ter um centro daqueles à sua responsabilidade, nomeadamente através da manutenção, que é exigente, quer seja através de um recurso humano que seja lá alocado e através da sua formação, porque também é uma formação necessária. Eventualmente, haver ali um recurso humano tem que ser uma pessoa com formação, nomeadamente nessa área das aves marinhas e que tenha o conhecimento necessário para dinamizar e valorizar aquele centro ali instalado.
10: A solução passa assim pela colocação permanente de um técnico para garantir que no futuro o CAMA mantenha as portas abertas.
4: Contatado pela RTP Antena Açores, o diretor regional de Políticas Marítimas admite que não pode para já assumir compromissos e garante que a situação está a ser avaliada. Rui Martins acrescenta ainda que a falha deveria ter sido prevista no planeamento.
12: Solicitou-nos aqui algum apoio a pensar em estratégias para que aquele espaço pudesse estar aberto à visitação. Nós neste momento o que estamos a fazer é isso, estamos aqui a avaliar quais é que são as possibilidades, em que medida é que nós conseguimos colaborar com a Junta de Freguesia, mas neste momento não posso assumir qualquer compromisso, porque é um assunto que estamos a estudar. É um planeamento que quando uma entidade parte para um investimento deveria ter precavido todo o percurso, ou seja, quem é que vai ser a entidade gestora, qual é que é a finalidade. Se há recursos, se é necessário contratar recursos, ou seja, sem dúvida faz parte do planeamento, mas é algo que, como podem imaginar, ultrapassa.
4: Para este verão mantém-se a incerteza quanto à abertura do CAMA, Casa das Aves Marinhas dos Açores. A celebrar 40 anos de existência, a Associação de Ovinos e Caprinos dos Açores queixa-se dos transportes marítimos. O presidente da Arcoa pede previsibilidade e anuncia alguns projetos em curso. António Pacheco.
13: São 40 anos de altos e baixos. A Associação Regional de Criadores de Ovinos e Caprinos dos Açores, a Arcoa, passa agora por uma boa fase a nível de criação e produção. problema está no escoamento da produção, como diz Aníbal Moura, presidente da associação.
14: Temos um enorme problema, que é com o navio. Isso é uma das coisas que nós estamos aqui preocupadíssimos, porque nós queremos carregar um contentor de borregos e não há garantias que o navio vai chegar a tempo e a horas.
13: Aníbal Moura não está preocupado com a frequência da operação em si, mas sim com a pontualidade.
14: Se é todas as semanas, 7, 15 em 15 dias, tudo bem, eles que estudam da maneira que quiser. Agora, o que nós precisamos, marienses, é transportes a horas certas, tempos certos.
13: A sanidade animal também está na lista de preocupações da associação, que tenta evitar a todo custo a entrada de doenças na região.
14: Lá fora há um problema gravíssimo de sanidade, ou seja, sanitariamente dos animais com doenças, e nós não podemos correr de modo algum o risco de entrar um animal aqui infectado. Senão, da maneira que somos pequenos, a gente fica sem nada, fica completamente destruído.
13: Mas nem tudo está mal. Os laticínios e os seus derivados estão no bom caminho, como afirma o presidente da Arcoa.
14: É um menino ainda que está no berço, mas já tem as perninas para andar, já está a andar. E posso dizer que está a andar lindamente bem, graças a Deus. Temos tido uma aceitação no mercado excepcional, o que é muito bom.
13: Atualmente a associação conta com 60 produtores e 2.500 animais.
4: Agora o desporto. Ruben Rodrigues terminou o Rally de Lisboa em segundo lugar, a um segundo do vencedor Pedro Almeida. Foi a terceira prova do Campeonato de Portugal de Rallys. A classificação final do piloto açoriano não contou para o campeonato. Henrique Muniz foi o segundo melhor açoriano, terminando no 14º lugar da geral. Destaque também para o jovem feialense Gustavo Silva, que foi terceiro classificado no FPAC Júnior. Os outros açorianos, Pedro Câmara, Gonçalo Rego e Ricardo Soares, não terminaram o rally. Esteve em risco a realização da edição 12 do torneio de futebol infantil Pauleta devido aos cortes do governo. A Câmara Municipal de Ponta Delgada avançou com o dinheiro necessário e o torneio Eduardo Mota está marcado para a próxima semana.
15: A edição 12 avança, mas o torneio esteve mesmo na iminência de não se realizar. A razão, os cortes anunciados pelo governo.
16: Sim, sem dúvida. Como vocês sabem, isto foi público, o corte do... Da parte do turismo do Governo Regional dos Açores. Infelizmente, depois da notícia e da notícia tardia do corte, nós tivemos que equacionar a realização do torneio.
15: Palavras de Bruno Almeida, da organização. O corte total dos apoios do Governo significa um corte de cerca de metade do orçamento para o torneio, o que resulta na ausência de equipas como o Porto, o Sporting ou o Benfica. Perante estas dificuldades, a Câmara Municipal de Ponte Delgada avança com o apoio necessário para esta e para futuras edições.
17: A primeira coisa que eu queria deixar aqui é uma nota de otimismo. Haverá uma 13ª edição do torneio Pauleta. E naquilo que depender da Câmara Municipal de Ponte Delgada, assim será. Portanto, nós nunca poderíamos deixar de apoiar este evento e assumir essa responsabilidade, que não é ocupar o lugar que os outros deixaram.
15: Palavras de Pedro Furtado, vice-presidente da Câmara Municipal de Ponta Delgada. A edição deste ano conta com 12 clubes, entre eles o PSG, o Estoril Praia, o JBS dos Estados Unidos. A prova realiza-se de 5 a 7 de junho.
4: O jogo Santa Clara-Gil Vicente, da segunda mão da final da Taça Revelação, foi adiado para amanhã no estádio de São Miguel. A comitiva da equipa de Barcelos não conseguiu viajar para São Miguel devido ao mau tempo. O jogo ainda não tem hora marcada. O Gil Vicente está em vantagem na final da Taça Revelação. Na primeira mão, venceu o Santa Clara por 2-1. No Pico, o segundo jogo do play-off de apuramento do campeão nacional da segunda divisão de hóquei em patins entre o Candelária e o Juventude de Viana foi também adiado, sem data prevista para a sua realização. A decisão da Federação de Patinagem de Portugal deve-se à dificuldade da alteração dos voos de regresso da equipa da Juventude de Viana. Aguarda-se a remarcação do jogo. Se o Candelária vencer por 2 golos de diferença, pode conquistar pela primeira vez o título de campeão nacional da 2ª Divisão de Hóquei em Patins.
2: Foram as notícias da região, edição das 8h30, com a jornalista Lília Almeida. 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

Manhã de domingo, novamente com nevoeiro a condicionar as ligações aéreas. Mas também em termos musicais, a recordar não só as novas gerações, como alguns dos históricos da música nacional, nomeadamente este projeto Resistência. Estamos a 10 minutos das 9. Depois das notícias, temos Filarmonia com Marco Torre.

0: espero que fique aqui connosco.
1: 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Se só agora acordou, bom dia.

0: Aproximamo-nos das 9 da manhã, vamos atualizar agora as notícias que marcam a atualidade informativa nacional e internacional.
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0: Funchal e Ponta Delgada com 19 graus. Notícias com Alexandra Sofia Costa.
1: É cada vez mais uma certeza, as taxas de juro devem subir na próxima revisão do BCE, em junho. Durante a semana, os responsáveis do Banco Central Europeu já tinham dado sinais deste aumento, justificando a que a inflação na energia está a passar para outros bens e que já não é possível ignorar os efeitos da guerra nos preços. Agora é o governador do Banco de Portugal, em entrevista ao programa Conversa Capital da Antena 1 e ao Jornal de Negócios, Álvaro Santos Pereira mostra-se favorável a este aumento.
2: A nossa preocupação principal neste momento é a inflação. Eu acho que temos que olhar para os dados com muito concretamente, mas também acho que mostramos, aliás, isso aconteceu no passado recente, vale mais atuar mais cedo que mais tarde, para depois não termos os efeitos de segunda ordem que sejam bastante maiores. E, portanto, é importante, quando existem espirais ou possíveis espirais inflacionistas, eu prefiro que nós atuemos mais rapidamente e decisivamente para depois termos menores impactos na inflação.
3: Isso significa, efetivamente, ter um aumento da taxa de juros já na próxima reunião?
2: Nós vamos ter novas previsões do BCE e de vários países. Acho que temos de olhar para esses dados, ver o que é que está a passar a nível de preço e depois tomar uma decisão.
1: O Banco Central Europeu deve agir em relação à inflação o quanto antes, diz Álvaro Santos Pereira, que é também do Conselho de Governadores do BCE. Numa semana em que há uma greve geral marcada pela CGTP, o governador do Banco de Portugal diz também à Antena 1 que o salário médio em Portugal tem de subir. Álvaro Santos Pereira pede aos governantes e aos sindicatos uma atitude reformista das leis laborais.
2: Eu gostaria que Portugal evoluísse para um sistema de flex e segurança, não é? Protegendo mais o trabalhador, mas não protegendo o depois de trabalho. Bom,
3: mas nem o meio termo se
2: o sistema
3: está a conseguir, não é?
2: Vigente em Portugal,
3: sim,
2: um pouco por resquícios ideológicos da altura que foi feita a Constituição e depois do 25 de Abril, continua a ser demasiado rígido. É um sistema do meio do século XX, ou até do século XIX, em que demasiado rígido. E eu prefiro proteger as pessoas e não estar a proteger ideologias. Portanto, eu gostaria que nessa área nós, claramente, os sindicatos, patrões, os diversos partidos políticos falassem e pensassem reformas estruturais para aqui, para esta área.
1: Numa altura em que há um braço de ferro com o novo pacote laboral, o governador diz que o sistema continua a ser muito rígido e do meio do século XIX em Portugal. A entrevista ao programa Conversa Capital da Antena 1 e do Jornal de Negócios pode ser ouvida na íntegra depois da 1 da tarde. Com menos votos e mais abstenção, Luís Montenegro foi reeleito presidente do PSD, foi reconduzido para um terceiro mandato nas eleições diretas do partido, onde concorreu sem oposição interna, teve 94% dos votos, votaram 15 mil dos 57 mil militantes, o que significa uma taxa de abstenção superior a 70%, Teresa Borges.
4: Foi pela terceira vez a votos no PSD, a segunda como candidato único. Sem surpresas, Luís Montenegro foi reeleito para um novo mandato de 2 anos, mandato que, se cumprir até ao fim, meados de 2028, o coloca no pódio como o terceiro líder social-democrata mais duradouro. Num vídeo gravado e divulgado nas redes sociais, Montenegro promete não defraudar expectativas.
5: Temos, portanto, uma enorme responsabilidade. Estamos focados em não defraudar as expectativas que foram criadas sobre nós. Sabemos que as pessoas, os portugueses, nos confiaram a responsabilidade de olhar pelo seu presente e pelo seu futuro. E é isso que estamos a fazer. Portugal é hoje um país que é um exemplo na Europa e é uma referência no mundo, ao nível da estabilidade económica, da estabilidade financeira, da estabilidade social.
4: E recupera o mote da moção estratégica que levou a votos.
5: Nós vamos, nestes 2 anos, assumir a nossa responsabilidade. Vamos trabalhar, trabalhar, trabalhar e vamos concentrar-nos em fazer de Portugal um país maior.
4: Ao todo, votaram 15.261 militantes de um universo de perto de 57 mil com direito de voto. São menos cerca de 1.300 face a 2024. De acordo com os dados divulgados pelo Conselho Nacional de Jurisdição do PSD, Luís Montenegro obteve 14.467 votos. Registaram-se ainda 525 votos em branco e 269 nulos.
1: Luís Montenegro diz que o governo não quer agora defraudar as expectativas dos portugueses. Hoje é o Dia Mundial Sem Tabaco. O tabaco é uma das principais causas

0: do cancro do pulmão. Neste dia, a Antena 1 foi conhecer uma iniciativa europeia de investigação ligada a este cancro, que indica, Gonçalo Costa Martins, que é preciso reforçar o rastreio do cancro do pulmão em Portugal, mas também as consultas para deixar de fumar.
1: No combate ao tabaco, a médica Ana Varges Gomes defende que sejam mais universais as consultas para quem quer deixar de fumar.
2: As consultas de cessação tabágica são muito importantes e temos pouca oferta. Era muito importante podermos aumentar esta oferta de proximidade. Desde o Covid temos a questão das videoconsultas e teleconsultas. Eu acho que pode ser uma boa ferramenta.
1: O rastreio também não pode ficar para trás.
2: Poderíamos eventualmente aprender com os outros países, é a questão do rastreio e nós estamos a dar esse passo.
1: Mas há outra matéria em que diz que Portugal tomou a dianteira.
2: Até somos dos países com boas políticas em termos das restrições de consumo de tabaco. Agora já praticamente todos os países da Europa têm mais ou menos as mesmas políticas, uns mais restritos que outros, mas já têm.
1: São políticas que demoram a fazer efeito no combate aos maus hábitos.
2: Os países do sul da Europa têm hábitos tabágicos mais marcados e, portanto, são os países que também acabam por ter maior incidência deste tipo de cancro.
1: Do diagnóstico ao tratamento, Ana Varges Gomes é a coordenadora da comunicação da Rede Europeia de Centros Compreensivos de Cancro, que tentam diminuir as diferenças dentro da Europa no acesso a cuidados oncológicos. Ligam a investigação às unidades de saúde, mas para isso é preciso encontrar os casos.
2: Neste momento estão em curso dois projetos-piloto, vão começar, no rastreio do cancro do pulmão, um em Cascais e outro na região norte. E estes projetos são exatamente para conseguirmos diagnosticar esta doença em estadios mais precoces.
1: Projetos que a médica considera importantes quando cerca de 70% dos casos de cancro do pulmão são diagnosticados numa fase avançada.
0: É preciso aumentar a oferta de rastreios e de consultas de cessação tabágica, dizem os especialistas. O cancro do pulmão mata em média 12 pessoas por dia em Portugal. É o cancro com maior taxa de mortalidade no país. Polícias feridos, lojas destruídas, confrontos em vários bairros. A vitória do Paris Saint-Germain ficou marcada pela violência esta noite em França. 416 pessoas foram detidas, 7 polícias ficaram feridos. É o balanço provisório das autoridades francesas e é o resultado das comemorações do segundo título da Liga dos Campeões. A correspondente da Rádio Pública em Paris, Rosário Salgueiro, relata alguns momentos da festa da noite nos Campos Elíseos.
3: A maioria das lojas estão protegidas por placas de madeira ou barras de ferro e outras, como, por exemplo, uma marca de desporto que patrocina o Paris Saint-Germain, está completamente bloqueada por carros de polícia. Uma ourivesaria de uma marca muito cara está também protegida por carros da polícia. São muito jovens os adeptos que estão aqui nos Campos Elíseos. Alguns têm 10, 11 anos, estão não acompanhados de adultos, estão com os amigos, vieram para ver o jogo e muitos prometem ficar ao longo da noite aqui em Paris.
0: E por ali permaneceram em Paris e no resto do país foram registados desacatos em 15 cidades francesas. O Paris Saint-Germain venceu o Arsenal, mas foi preciso recorrer ao desempate por grandes penalidades. Venceu por 4-3 depois do empate a uma bola. No clube francês estão vários portugueses, como Nuno Mendes, João Neves, Vitinha, Gonçalo Ramos. Também o diretor Luís Campos. Vitinha foi até eleito o melhor futebolista da partida. Ele que foi substituído no arranque da segunda parte do prolongamento. No final do jogo, Vitinha descreveu um sonho.
4: E finir de cette façon là, le rêve ultime, je pense.
5: Terminar assim é o derradeiro sonho, penso eu. Ganhar títulos consecutivos é um verdadeiro prazer. É um verdadeiro motivo de orgulho para todos. Para Paris, para os parisienses, para as nossas famílias e para todos nós. Acho que merecemos do início ao fim. Estamos todos felizes.
0: A alegria do jogador português. Hoje a equipa vai passear por Paris e é recebida pelo presidente francês durante a tarde. O exército israelita está a pedir a toda a população do sul do Líbano que deixe as casas e se dirija para o norte do rio Zarani. Este rio está a cerca de 40 quilómetros da fronteira com Israel. O exército diz que vai expandir as operações contra o Hezbollah para praias da zona do país vizinho, depois de já as ter expandido até ao rio Litani, subindo assim no mapa do Líbano. O ministro da Defesa israelita já assinalou esta manhã que o exército ocupou uma fortaleza medieval, a fortaleza de Belfort, no sul do Líbano, e hasteou a bandeira israelita. Também o Líbano já veio denunciar a escalada perigosa de Israel no país.
5: Edição de Alexandra Sofia Costa, simultâneo da RTP Antena 1 com a RTP Antena 1 Açores. 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
5: 9 horas e 12 minutos.
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Bom dia, ouvintes da RTP Antena 1 Açores. Bem-vindos a mais um programa Filarmonia. Na semana passada tivemos um programa especial, pelo menos a nível da temática, pois estivemos a referir, a falar e a conhecer o concerto realizado do Dia dos Açores, do Dia da Região Autónoma dos Açores, que decorreu no passado domingo, com a banda militar e com convidados, nomeadamente Aníbal Raposo, Luís Alberto Betancourt, Pilar Silvestre e Zeca Medeiros, um concerto que acabou por correr muitíssimo bem. Hoje vamos nos debruçar sobre o dia de amanhã. É verdade, e o dia de amanhã é o quê? São as nossas crianças. E literalmente amanhã é o dia da criança. Portanto, dia 1 de junho, dia da criança. Mas vamos ouvir música e, como estamos a ouvir de fundo, música infantil, mas aqui sempre com um toque. Para já posso dizer que todo o programa vai ser recheado de música, pois tenho 50 minutos de música para passar em 50 minutos de programa. Portanto, vamos estar a ouvir continuamente música. Mas começamos por ouvir um tema chamado Cartoon, com um arranjo de Marcel Peters, e esta composição tem imensos temas conhecidos, com certeza que já reconheceram, pelo menos o Popeye, Flintstones, também Hanna-Barbera, aquele desenho animado que agora não me lembro do nome, do Pica-Pau, que tinha aquela voz muito estranha, mas com certeza que terão reconhecido todos estes temas que fazem parte do nosso universo infantil. Por isso é que eu dizia, é um programa dedicado às crianças com música infantil, mas não aquela que se está à espera. Não são os temas da Disney, não são os temas habituais, são os temas um pouco mais antigos. Por exemplo, o que vamos passar agora, por acaso até não é de nenhum desenho animado, mas poderia ser. A obra é do Randall Standridge e ele tem como grande inspiração para compor um compositor chamado Carl Stalling. Este Carl Stalling está por detrás dos temas todos dos Looney Tunes. Portanto, é um dos grandes compositores que se via naqueles desenhos animados antigos, onde tinha sempre uma orquestra a tocar a música. E então o Randall Standridge escreveu uma espécie de um episódio, um pequeno episódio chamado Rabbit, portanto já a brincar com a palavra Rabbit, mas dita de um modo mais jocoso. Então este episódio 1, Rabbit, é nada mais do que um desenho animado musical. É apenas a música de um desenho animado. Um desenho animado que não existe, mas que ele criou, e criou através de música. Já estamos a ouvir de fundo, vou-me calar para podermos continuar a ouvir este Animation, episódio 1, Rabbit, de Randall Standridge.

E acabamos de ouvir este Animation, o episódio 1, o Habit, de Randall Standridge, que é de uma banda sonora de desenho animado imaginária. Ele imaginou todo o desenho e construiu a música para este desenho animado. Já estamos a ouvir de fundo também o próximo tema. Como disse, tenho 50 minutos de música para cerca de 50 minutos de programa. Portanto, isto vai ser tudo assim a correr. Já estamos a ouvir a música de um compositor português, do Nelson Jesus, uma fantasia infantil que vai buscar temas como o Atirei o Pau ao Gato, o Balão do João, Joana como a Papa, a Machadinha e Papagaio Louro. Portanto, mais uma vez, neste caso, a música infantil, mas portuguesa. E o Nelson Jesus fez uma fantasia infantil com estes temas. É maravilhosa. Eu já tive a oportunidade de a dirigir com a orquestra do Conservatório e é uma obra incrível, onde temos música popular, música infantil, mas construída da melhor forma. Mais uma vez vou-me calar e vamos continuar a ouvir esta fantasia infantil do Nelson Jesus.

E após termos ouvido esta maravilhosa obra, eu adoro esta fantasia infantil do Nelson Jesus, eu sou um apaixonado pela música toda do Nelson. Acho que é naturalmente um dos grandes compositores portugueses da atualidade, ele que tem feito um trabalho magnífico. De seguida, vamos ouvir mais uma construção de uma banda sonora de desenho animado que não existe. Estou a falar de um tema intitulado Cartoon, é do Paul Hart. Quem está a tocar é a North Texas Wind Symphony e é um pouco à semelhança do outro tema que ouvimos, o episódio 1, o Rabbit, de Randall Sandridge. Neste caso é um bocadinho mais antigo, é um tema de finais da década de 90, do Paul Hart, onde ele constrói também um desenho animado na sua cabeça e dá-lhe música. Estamos hoje já a festejar antecipadamente o dia de amanhã, o Dia Mundial da Criança, o dia 1 de junho, estas crianças que são o nosso amanhã, não nos podemos esquecer disso e temos que as educar da melhor forma porque vão ser eles a tomar conta deste mundo e nós não o deixamos assim em tão bom estado. Portanto, vamos esperar que eles consigam dar a volta a isto. Vamos então ouvir este cartoon do Paul Hart.

E depois de ouvirmos este cartoon, um tema de Polo Heart, vamos nos despedir com temas, neste caso, agora sim, conhecidos. Este programa dedicado às crianças, mas que a música não foi aquela que se estava à espera. Não foram os grandes clássicos da Disney, foram sim músicas, umas mais antigas, outras originais, compostas para uma espécie de banda sonora infantil ou juvenil. Mas a música é toda ela de muita qualidade. Toda a música que passamos aqui é incrível, não é fácil e tem uma qualidade maravilhosa. Vamos ouvir este Tony's Favorite Cartoons, é do compositor Pascal Devoine, e quem está a tocar é a banda da Força Aérea Belga. Os temas são o Inspector Gadget, tem também o Pimentinha, o Dennis the Menace, Flintstones, Looney Tunes, Tom and Jerry, para terminar, The Simpsons. Estes sim são conhecidos e também estão dentro dos parâmetros que escolhemos para o programa desta manhã. Música de muita qualidade, música infantil e, mais do que tudo, música que nos vai buscar um pouco o espectro da nossa juventude. Vamos então nos despedir, já estamos a ouvir de fundo este Tony's Favorite Cartoons, e quero desejar a todas as crianças um excelente dia da criança, que será amanhã, dia 1 de junho, e que nós, que estamos mais experientes, não nos esqueçamos do que é que foi ser criança e que esse espectro viva sempre dentro de nós. Portanto, bom dia da criança, continuação de um bom domingo. Encontramos-nos para o próximo domingo, logo após o noticiário das 9, para mais um programa Filarmonia, aqui na vossa RTP Antena Açores.

0: 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Bom dia, são 11 horas no continente e na Madeira, 10 nos Açores.
1: Numa semana marcada por uma greve geral convocada pela CGTP, o governador do Banco de Portugal, a Antena 1, pede aos governantes e aos sindicatos uma atitude reformista das leis laborais para aumentar o salário no país. O Tribunal de Paris confirmou já esta manhã a detenção de 277 pessoas na última noite na capital. Há lojas destruídas e polícias feridos. É o resultado de uma noite violenta a festejar o título do Paris Saint-Germain na Liga dos Campeões. O português Vitinha foi eleito melhor jogador em campo.
0: Agora estão 19 graus no Porto, 21 em Coimbra, 23

0: principal neste momento é a inflação. Eu acho que temos que olhar para os dados com muito, muito concretamente, mas também acho que mostramos, aliás, isso aconteceu no passado recente, vale mais atuar mais cedo que mais tarde, para depois não termos uns efeitos de segunda ordem que sejam bastante maiores. E, portanto, é importante, quando existem espirais ou possíveis espirais inflacionistas, eu prefiro que nós atuemos mais rapidamente e decisivamente para depois termos menores impactos de inflação.
1: Isso significa, efetivamente, ter um aumento da taxa de juros já na próxima reunião?
0: Nós vamos ter novas previsões do BCE e de vários países. Acho que temos de olhar para esses dados, ver o que é que está a passar a nível de preço e depois tomar uma decisão.
2: O Banco Central Europeu deve agir em relação à inflação o quanto antes, diz Álvaro Santos Pereira, que é também do Conselho de Governadores do BCE. Numa semana em que há uma greve geral marcada pela CGTP, o Governador do Banco de Portugal diz também à Antena 1 que o salário médio em Portugal tem de subir. Álvaro Santos Pereira pede aos governantes e aos sindicatos uma atitude reformista das leis laborais.
0: Eu gostaria que Portugal evoluísse para um sistema de flex e segurança, não é? Protegendo mais o trabalhador, mas não protegendo o posto de trabalho.
1: Mas o sistema
0: vigente em Portugal,
1: sim,
0: um pouco por resquícios ideológicos da altura que foi feita a Constituição e depois do 25 de Abril, continua a ser demasiado rígido. É um sistema do meio do século XX ou até do século XIX, em que demasiado rígido. E eu prefiro proteger as pessoas e não estar a proteger ideologias. Portanto, eu gostaria que nessa área nós, claramente, os sindicatos, os patrões, os diversos partidos políticos falassem e pensassem reformas estruturais para aqui, para esta área.
2: Um pedido a todos numa altura em que há um braço de ferro sobre o novo pacote laboral. O Governador do Banco de Portugal diz que o sistema continua a ser muito rígido. Entrevista ao programa Conversa Capital da Antena 1 e do Jornal de Negócios para ouvir depois da 1 da tarde aqui na Antena 1. Hoje é o Dia Mundial Sem Tabaco, uma das principais causas do cancro do pulmão. Neste dia, a Antena 1 foi conhecer uma iniciativa europeia de investigação ligada ao cancro, que indica, Gonçalo Costa Martins, que é preciso reforçar o rastreio do cancro do pulmão em Portugal e as consultas para deixar de fumar.
3: No combate ao tabaco, a médica Ana Varges Gomes defende que sejam mais universais as consultas para quem quer deixar de fumar.
4: As consultas de cessação tabágica são muito importantes e temos pouca oferta. Era muito importante podermos aumentar esta oferta de proximidade. Desde o Covid temos a questão das videoconsultas e teleconsultas. Eu acho que pode ser uma boa ferramenta.
3: O rastreio também não pode ficar para trás.
4: Poderíamos eventualmente aprender com os outros países, é questão do rastreio e nós estamos a dar esse passo.
3: Mas há outra matéria em que diz que Portugal tomou a dianteira.
4: Até somos dos países com boas políticas em termos das restrições de consumo de tabaco. Agora já praticamente todos os países da Europa têm mais ou menos as mesmas políticas, uns mais restritos que outros, mas já têm.
3: São políticas que demoram a fazer efeito no combate aos maus hábitos.
4: Os países do sul da Europa têm hábitos tabágicos mais marcados e, portanto, são os países que também acabam por ter maior incidência deste tipo de cancro.
3: Do diagnóstico ao tratamento, Ana Varges Gomes é a coordenadora da comunicação da Rede Europeia de Centros Compreensivos de Cancro, que tentam diminuir as diferenças dentro da Europa no acesso a cuidados oncológicos. Ligam a investigação às unidades de saúde, mas para isso é preciso encontrar os casos.
4: Neste momento estão em curso 2 projetos-piloto, vão começar, no rastreio do cancro do pulmão, um em Cascais e outro na região norte. E estes projetos são exatamente para conseguirmos diagnosticar esta doença em estadios mais precoces.
3: Projetos que a médica considera importantes quando cerca de 70% dos casos de cancro do pulmão são diagnosticados numa fase avançada.
2: Pedido dos especialistas de mais consultas de cessação tabágica e mais rastreios. O cancro do pulmão mata em média 12 pessoas por dia em Portugal. É o cancro com maior taxa de mortalidade no país. Eleições em Malta. O Partido Trabalhista conquistou um quarto mandato histórico. Os malteses foram ontem a votos para escolher o governo. Ainda são resultados preliminares, mas já é possível celebrar a vitória do trabalhista Roberto Abela, de 48 anos. Alex Borg, do Partido Nacionalista, o principal adversário, ficou em segundo lugar. Por esta altura, há fogo.

0: de artifício por toda a ilha do Mediterrâneo. E esta tem sido uma manhã complicada no sul do Líbano. O exército israelita está a avançar pelo país e a pedir, Cristina Borges, que toda a população do sul do rio Zarani deixe as casas e se dirija a norte.
1: A bandeira israelita está hasteada na fortaleza medieval de Beaufort, no Líbano. O local foi capturado pelas forças israelitas hoje. O ministro da Defesa israelita disse que a fortaleza foi capturada numa incursão militar das tropas israelitas no sul do Líbano, no âmbito das operações militares contra o Hezbollah. 44 anos após a heroica batalha de Beaufort, neste dia em memória dos soldados que caíram na Primeira Guerra no Líbano, os soldados regressaram ao topo de Beaufort e hastearam novamente a bandeira, disse o ministro da Defesa, Israel Katz. Os militares israelitas atravessaram o rio Litani e tomaram a cordilheira de Beaufort, um dos pontos estratégicos para a defesa dos colonatos da Galileia, no norte de Israel. Ontem, o primeiro-ministro libanês, Nawaf Salam, no seu discurso, acusou o governo israelita de adotar uma política de terra queimada no seu país. Israel ordenou também a evacuação da população de uma grande área no sul do Líbano, entre a sua fronteira e o rio Zarani, a cerca de 40 quilómetros mais a norte. Desde o início da guerra, a 2 de março, mais de 3 mil pessoas foram mortas e mais de 1 milhão foram deslocadas, segundo as autoridades libanesas. O exército israelita anunciou hoje a morte de um soldado num ataque ontem com um drone do Hezbollah, elevando assim para 25 o número de israelitas mortos no Líbano.
0: Uma manhã de muitas movimentações israelitas no sul do Líbano. Polícias feridos, lojas destruídas, confrontos em vários bairros. A vitória do Paris Saint-Germain ficou marcada pela violência esta noite em França. 416 pessoas foram detidas, 7 polícias ficaram feridos. É o balanço provisório das autoridades francesas em todo o país. Na capital, o Tribunal de Paris já confirmou esta manhã a detenção de 277 pessoas na última noite, algumas envolvidas nos estragos, outras por posse de arma proibida ou droga. As autoridades vão daqui a pouco dar explicações numa conferência de imprensa. Este é o resultado das comemorações do segundo título da Liga dos Campeões. O Paris Saint-Germain venceu o Arsenal, mas foi preciso recorrer ao empate por grandes penalidades. Venceu por 4-3, depois do empate a uma bola. No clube francês estão vários jogadores portugueses, como Nuno Mendes, João Neves, Vitinha, Gonçalo Ramos e também o diretor Luís Campos. Vitinha foi eleito o melhor futebolista desta partida, ele que foi substituído no arranque da segunda parte do prolongamento. No final do jogo, Vitinha mostrava-se muito feliz.
2: É finir de cette façon là, c'est le rêve ultime, je pense.
3: Terminar assim é o derradeiro sonho, penso eu. Ganhar títulos consecutivos é um verdadeiro prazer. É um verdadeiro motivo de orgulho para todos. Para Paris, para os parisienses, para as nossas famílias e para todos nós. Acho que merecemos do início ao fim. Estamos todos felizes.
0: Um sonho, diz o jogador português. Hoje a equipa vai passear por Paris e é recebida pelo presidente francês durante a tarde.
3: Edição de Alexandra Sofia Costa, simultâneo da RTP Antena 1 com a RTP Antena 1 Açores e RTP Antena 1 Madeira. 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
10: Bom dia, uma vez mais, bom domingo. Passam 12 minutos das 10 da manhã. Como é habitual, temos Em Nome do Ouvinte com Ana Isabel Reis.
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14: Em Nome do Ouvinte, os provedores respondem às mensagens dos ouvintes e refletem sobre o serviço público de rádio. É assim há 20 anos, quando em 2006 foi criado o cargo do provedor do ouvinte. A data serve de pretexto para recuperar as grandes questões levantadas por cada um dos mandatos. Ao longo deste ano, damos voz aos antigos provedores. José Nuno Martins, Adelino Gomes, Mário Figueiredo, Paulo Cordeiro, João Paulo Guerra e Graça Franco. Hoje, escutamos uma entrevista com a quarta provedora do ouvinte, Paula Cordeiro.
15: Se nós criticarmos de forma construtiva, estamos a co-criar, estamos a tentar fazer algo em conjunto, porque todos falhamos, só não erra quem não faz.
14: Paula Cordeiro começou a carreira profissional na Rádio Marginal, é professora universitária e investigadora na área da rádio e do digital, assina crónicas em vários meios de comunicação, é podcaster. Iniciou funções como provedora do ouvinte em 2012. O primeiro programa foi para o ar em setembro.
16: Estreio-me nesta difícil missão de suceder a José Nuno Martins, Adelino Gomes e Mário Figueiredo, reputadas figuras dos mídia e da rádio, e quero assumir desde já o meu compromisso para com todos os que seguem atentamente este programa, bem como todos os ouvintes da Rádio Pública, convidando-os desde já a participar, escrevendo ou telefonando, usando todos os recursos que o gabinete do provedor disponibiliza. Juntos, podemos contribuir para melhorar a nossa Rádio Pública, a vossa Rádio. A defesa intransigente do Serviço Público de Radiodifusão, enquanto referência e referencial, foram, para o anterior provedor, Mário Figueiredo, uma preocupação central, tal como foi a defesa da língua, a locução e a noção de serviço público para Adelino Gomes, ou o uso da língua, a informação e o desporto para José Nuno Martins. Tal como Adelino Gomes, entendemos que há uma componente de serviço público em toda a comunicação social. Por essa razão, o exercício da comunicação social deve ser, para os profissionais, a prestação de serviço público, mais ainda no operador público.
14: Paula Cordeiro foi provedora do ouvinte entre 2012 e 2016, cumprindo dois mandatos. Posicionou-se como mediadora entre quem escuta e quem faz a rádio, partindo deste princípio, que competências e que limites tem a ação de um provedor.
15: O papel do provedor não se limita a ser apenas mais uma forma de contacto do ouvinte ou até do cidadão para com, neste caso, a Rádio Pública. Eu acho que o papel é muito mais abrangente, é um papel de mediador e essa mediação pode ser técnica nas diferentes fórmulas e formas para chegar aos profissionais, seja o e-mail, através de redes sociais digitais, o telefone. Mas aí depois temos uma mediação técnica. Temos depois um outro papel, que é o do provedor, muito mais abrangente, muito mais importante, e que ultrapassa a técnica e passa a fazer parte de uma abordagem mais abrangente, mais ampla, que faz a ligação entre, no fundo, a sociedade, os ouvintes, os profissionais e todos os aspectos que dizem respeito àquilo que se entende por serviço público de radiodifusão. E, portanto, eu acho que não se esgota o papel do provedor, porque existem múltiplas formas de contacto. Pelo contrário, amplifica-se até o papel do provedor, porque também este pode ser contactado por múltiplas plataformas.
17: Qual é o papel de um provedor numa rádio de serviço público?
15: Eu acho que devia existir um provedor em quase tudo. Devia existir um provedor para rádios privadas também, porque não? Eu acho que este papel de escrutínio e de existir um profissional que tenha a capacidade de olhar para aquilo que está a acontecer na rádio, de olhar para o que está a acontecer na sociedade, de olhar para tudo aquilo que diz respeito à radiodifusão, bem como ao contexto em que os ouvintes se encontram, é sempre muito relevante. E o papel do provedor muitas vezes é visto quase como uma caricatura. Lembras-te do Diácono Remédios? E eu não creio que seja esse o papel de um provedor. O provedor não é um polícia. O provedor não anda a chicotear profissionais quando estes se enganam.
12: Há essa expectativa?
15: Há essa, pelo menos quando eu era provedora existia um bocadinho essa expectativa. Houve inclusivamente um caso em que me questionaram porque é que eu não retirava aquele profissional da antena. E eu pensei, há aqui uma confusão muito grande entre aquilo que é o papel do provedor, a responsabilidade do provedor e a própria estrutura de uma rádio, neste caso da empresa. E portanto essa ideia de que o provedor pode tudo precisa de ser ainda, creio, desmistificada, porque o provedor, como eu dizia inicialmente, é um mediador. O provedor não tem uma ação executiva, nem operacional. E, portanto, as recomendações do provedor podem ou não ser ouvidas. E acho que aí está, de facto, o papel do provedor em conseguir encontrar forma de ser ouvido, quer pelos ouvintes, quer pelos profissionais. Acho que é muito importante esta relação que se vai construindo, desconstruindo a do Diácono Remédios, a do polícia, a de alguém que anda a supervisionar, quase como o diretor mau, que não é nada disso. Eu acho que o provedor deve ser um parceiro, alguém que está atento ao que está a acontecer, que está também atento ao feedback que recebe dos ouvintes e que traz esse feedback para a rádio para, em conjunto com os profissionais, fazer uma melhor rádio, cada vez uma melhor rádio.
12: É um estímulo à reflexão e à autocrítica?
15: Também. Não uma crítica pela crítica. Eu acredito na crítica construtiva, venha ela de onde vier, seja de um ouvinte, seja de um profissional, um colega, ou do provedor, ou até de um diretor. E, portanto, se nós criticarmos de forma construtiva, estamos a co-criar, estamos a tentar fazer algo em conjunto, porque todos falhamos, só não erra quem não faz, não é? E todos podemos fazer melhor ou fazer diferente, ou enfim, existem aqui depois múltiplas camadas daquilo que pode ser feito e da forma como se pode interpretar este processo, mas eu acredito muito neste papel colaborativo que o provedor pode ter, seja em que estrutura for, mas particularmente na estrutura de serviço público.
12: Vou pegar numa palavra que é comum ao relatório de todos os provedores, que é a independência, e especificamente no relatório que a Paula escreveu, dos vários, não é? Porque esteve de 2012 a 2016, o capital mais precioso do cargo do provedor será a independência.
15: É verdade. Nunca se é completamente independente, mas tentamos. Porquê? Porque a partir do momento em que o provedor passa a fazer parte da estrutura, queirando ou não, pode também deixar-se afetar, deixar-se influenciar. Nós somos seres humanos, existe uma coisa chamada empatia, não é? E, portanto, a partir do momento em que nós começamos a ter um conhecimento cada vez mais profundo da estrutura e da forma como esta estrutura está organizada, mais facilmente começamos, não vou dizer a perder a independência, não vou dizer a perder a objetividade, mas a ser cada vez mais difícil executar essa independência e objetividade com justiça. Porque eu acredito que o provedor não pode e não deve ser injusto. Não é criticar por criticar. Há muita coisa que pode mudar na RTP, ainda hoje. Já na altura existia muita coisa que podia ser criticada de forma politicamente incorreta. Eu poderia ter feito e ter dito muitas coisas que não disse porque percebia a razão pela qual as coisas são como são, como se costuma dizer. E é preciso compreender isso e não perder a independência. Eu acho que a independência passa por sermos capazes de ser isentos e objetivos, tal como um jornalista o é. E essa independência é que vai fazer com que nós consigamos quase que sobrevoar a organização, olhar para a organização, compreender a organização, criticá-la onde ela tem de ser criticada, mas não necessariamente no programa. porque o provedor tem à sua disposição muitas ferramentas para atuar junto da administração, junto das direções, junto dos profissionais. E, por vezes, as ferramentas de caráter mais informal funcionam melhor do que aquelas que são as formais, nomeadamente o programa, que é aquilo que tem, no fundo, mais visibilidade, e os relatórios. E eu acho que, a esse nível, cada provedor terá encontrado a sua fórmula e a sua maneira de estar. A minha é de tentar contribuir para melhorar o que quer que seja, sem, contudo, estar a desconstruir isso publicamente. Eu acho que os elogios fazem-se publicamente e as críticas fazem-se em privado. E, dependendo da crítica que estamos a fazer, assim será o nível de privacidade que essa crítica necessita. Mais do que a independência, temos de ser cuidadosos com a gestão dessa mesma independência. Mas, sem dúvida, que é um dos papéis que precisa mesmo dessa independência.
12: Há uma diplomacia associada
15: acredito
12: à função?
15: Sim, acredito que sim, porque se tu não tiveres essa diplomacia, as pessoas vão deixar de te ouvir, não é? Tu queres ser ouvida como provedora, tu queres ser ouvida. Tu queres fazer recomendações que tenham eco nas pessoas a quem essas recomendações poderão ser direta ou indiretamente dirigidas. E se tu não tens essa diplomacia, porquê que as pessoas te vão ouvir? Foi sempre essa a pergunta que eu fiz. Eu tentei ser diplomata, não terei conseguido sempre, obviamente, e até porque tive dois mandatos e tive alguns períodos mais complexos, mas eu tentei sempre chegar às pessoas da melhor forma possível. E acho que, a esse nível, também temos de ter alguma humildade em perceber que nós somos um caso à parte. Ou seja, nós estamos na estrutura sem estar na estrutura, sem fazer parte da estrutura. E é isso que nos garante essa tal independência, que depois vai, consequentemente, gerar esta relação em que, ok, esta pessoa está aqui, mas não faz parte disto. E, portanto, ela, se calhar, tem uma forma de olhar para isto que é diferente da minha, que faço parte da estrutura e que aqui estou todos os dias a fazer o meu trabalho. Portanto, se calhar, esta observadora quase externa consegue ver aquilo que eu não estou a ver. E, portanto, é encontrar uma forma de transmitir isto às pessoas que nos rodeiam para que possamos ser ouvidos.
12: Ou os ouvintes serem ouvidos.
15: E os ouvintes também, necessariamente.
12: O provedor é especificamente alguém que representa por inteiro os ouvintes, mesmo que eles não sejam diplomatas quando escrevem?
15: Cabe ao provedor exercer essa diplomacia, ou seja, o provedor existe exatamente para fazer esse processo, vou voltar à palavra mediação, porque o é, fazer esse processo entre o que o ouvinte disse, diplomaticamente ou não, e muitas vezes não são nada diplomáticos, entre o que o ouvinte disse e aquilo que o profissional vai receber. Portanto, a informação que nós passamos ao profissional, em alguns casos, já foi devidamente filtrada e trabalhada para não se tornar ofensiva.
12: Todos os seus relatórios focam-se muito na função do serviço público, são muito focados no conceito de serviço público e serviço público de média, não apenas de rádio, e fala também bastante das novas tecnologias, porque durante estes anos, 2012 a 2016, foi de facto uma época onde se começaram a implementar novas tecnologias, o podcast ganhou alguma visibilidade, portanto foi de facto uma época que arrancou aquilo que nós temos hoje. A Rádio Pública seguiu aquilo que previa?
15: Tentou. Eu acho que aqui a questão ultrapassa o serviço público e ultrapassa a Rádio Pública. Acho que todos estão a tentar. E a forma como eu vejo hoje as coisas, no fundo, temos de repensar o que é isto do serviço público. Porque a ideia de serviço público não é apenas, ou já não é apenas, fazer melhor, sendo que a palavra melhor também é difícil de definir, melhor televisão e melhor rádio. Portanto, essa ideia está ultrapassada. O mercado hoje e o contexto comunicacional hoje oferece tanto entretenimento e tanta informação que a escassez passou a ser credibilidade, contexto e, novamente, a palavra mediação. O serviço público, para mim, nos dias de hoje, deve corrigir falhas do sistema mediático, não deve competir com o sistema mediático. E quando nós entramos em competição com o sistema mediático, tendo em consideração as características da RTP, nós saímos a perder. E a prova que saímos a perder é que são as audiências, não é? E as audiências são a medida que nós temos. Mas existem outras também. Porquê? Porque a RTP, e pensando na rádio em particular, tem de facto informação de alta qualidade. Mas pode ainda ter mais. Tem uma cobertura territorial que está coberto, o país todo está amplamente coberto pelas sintonias da RTP, faz todo o trabalho que tem de fazer em termos de providenciar cultura e conhecimento, dá contributos para a literacia mediática, há uma preservação da memória coletiva. Então o que é que falha aqui? O que é que falha aqui é que eu acredito que no contexto atual menos é mais. E portanto, se do ponto de vista da rádio, e tendo em consideração todo o universo que se entende por rádio e que já... que em alguns casos já não se fala de rádio, fala-se de áudio, não é? Estamos todos muito assoberbados em relação a tudo o que está a acontecer. A tecnologia está a evoluir de uma forma extremamente rápida, demasiado rápida para que nós, enquanto indivíduos, consigamos acompanhar e as empresas consigam dar resposta a tudo o que está a acontecer. E, ao mesmo tempo, para além daquilo que é a estrutura mediática, no fundo, tradicional, com as empresas de mídia, surgem outros parceiros, outros players no mercado, que são indivíduos que produzem conteúdo, que são estruturas como a Netflix, que vai passar também a ter podcasts. Portanto, há aqui todo um manancial de oferta que, do ponto de vista técnico, transforma tudo isto e complica. E isso faz com que exista muitas vezes uma certa confusão na discussão entre a plataforma em si, portanto a estrutura técnica que leva o conteúdo a quem o quer consumir. E eu, quando falo em quem o quer consumir, já não estou a falar de ouvintes, estou a falar de pessoas que querem consumir conteúdo. Pode ser vídeo, pode ser texto, pode ser áudio. E por isso acredito que neste contexto tão complexo, fazer menos é fazer mais, desde que o mais seja mais relevante. Porque aquilo que hoje importa é a relevância. Não interessa a forma como o conteúdo é entregue. Interessa se ele é relevante para as pessoas. Interessa explicar o mundo às pessoas. Cada vez mais nós estamos a dar, a dar, a dar, mas não explicamos. E hoje em dia essa explicação é cada vez mais importante. E é cada vez mais importante porque não só existe ainda mais informação disponível do que havia quando eu era provedora, como quem está a produzir já não são apenas jornalistas. E, portanto, eu acredito que poderíamos apostar mais em formatos de profundidade, no dia-a-dia explicar o mais possível e, sempre que possível, ter estes formatos de profundidade que podem experimentar novos modelos, novas formas de fazer as coisas, criar maior proximidade com o público e fazer diferente. Fazer diferente daquilo que tem sido feito até aqui, porque se continuamos a fazer o mesmo que fizemos, outros vão fazer diferente e nós, enquanto comunicação social no geral, acabamos por ir atrás dos novos influenciadores mediáticos, que são indivíduos que no seu quarto estão a produzir conteúdo que chega de facto às pessoas. O grande problema é que em muitos desses casos, esse conteúdo não tem profundidade ou explicação nenhuma. Pelo contrário, é pura desinformação. E isto é algo que não pode ser objeto de reflexão, tem de ser objeto de ação.
12: Nos dos relatórios foca-se muito na convergência também, na cultura, numa cultura digital, digamos assim. Foca-se muito na rádio e na internet, nos novos formatos, nos novos conteúdos, mas alerta também para a tentação, e vou citar, de trabalhar para o clique e de sobrepor a lógica do mercado ao interesse público. Agora, olhando para trás, faz sentido esta alerta?
15: Faz sempre.
12: Porque... E valeu esta alerta? Sentiu depois como ouvinte que... estas recomendações
15: eu depois
12: foram ouvidas?
15: Eu vou confessar. Eu depois fiz uma espécie de período sabático. Eu depois afastei-me, depois não queria ouvir, porque já não podia interferir. Então sentia-me um bocadinho frustrada. É demasiado. É uma palavra muito forte. Mas sentia alguma dificuldade. Precisei de me afastar. E depois também estive a viver fora do país e, portanto, ainda me afastei mais. Mas agora que regressei, estive durante um tempo a ouvir a Antena 1 com muita atenção. Eu acho que as coisas mudaram, mas não mudaram assim tanto, porque há de facto uma pressão geral para termos números. E essa é uma questão que eu sempre, embora por um lado eu falo na questão do número, na questão do clique, na relevância pelo número, mas por outro também sempre defendi que as métricas em termos de serviço público têm de ser diferentes e que são muito difíceis de efetivamente medir. Porquê? Porque eu quando ligo a um canal de serviço público, eu preciso ter confiança. Eu quando ligo a um canal de serviço público, eu tenho uma qualidade percebida. E como é que se mede isto? Isto não são números, não é? Isto é uma medida bastante subjetiva. Mas depois há também o impacto social que pode e deve ser medido, há a diversidade que pode e deve ser medida, mas são métricas que não estão a ser utilizadas.
12: Nas recomendações que faz, no último relatório, em 2016, sublinha, por exemplo, a importância do prontuário sonoro, que neste momento não existe. Continuaria a ser útil?
15: Eu acho que é sempre útil, especialmente quando nós temos um conjunto de profissionais que estão há muitos anos na casa, não tem grande utilidade porque as regras e a forma de fazer está interiorizada. Mas para os que chegam é importante saber o que dizer, como fazer, o que usar, que recursos estilísticos ou não utilizar. Portanto, eu acho que o prontuário poderia ser muito útil e continuará sempre a ser muito útil.
12: Enfatiza bastante a função social da Rádio Pública. O último relatório é muito à volta deste conceito da função social da Rádio Pública. É o que distingue, efetivamente, o serviço público das rádios privadas e comerciais?
15: Ah, sem dúvida. Aquilo que faz a RTP ser diferente é um conceito. E esse conceito é o conceito de serviço público. A questão é que nem sempre se sabe muito bem o que é isso, o serviço público. E a questão de prestar esse serviço público está dependente de um contrato de concessão que define exatamente o que a RTP deve fazer, mas que não é, no fundo, do conhecimento público ou do público. Ele está disponível para quem o quiser consultar, mas não me parece que a maior parte das pessoas vá consultar esse documento no site da RTP. E, portanto, por vezes há alguma confusão entre aquilo que a RTP faz, o que a RTP deveria fazer, o que poderia fazer. Há muitas perspectivas em confronto. E eu acredito que se a RTP, de facto, e sobretudo a rádio, mantiver esta lógica de oferecer conteúdo que, de facto, nem sempre vai corresponder às expectativas dos ouvintes. Porquê? Porque a rádio privada tem tanta notoriedade e tem tanta preponderância que, por vezes, há uma confusão entre aquilo que é o privado e o público, e há quem ache que o público deveria fazer o mesmo do privado ou que o privado deveria estar a fazer o mesmo do público. Portanto, há aqui muita coisa que precisa de ser explicada, e um dos papéis do provedor também é contribuir para essa literacia mediática que tanto falta no nosso país.
12: E onde é que fica a rádio em tudo isto?
15: Sem rádio não temos rádio e televisão de Portugal, acho eu. Não é? Se é rádio e televisão, não pode perder o seu lugar.
12: E os ouvintes, onde é que ficam?
15: A ouvir rádio.
12: Paula Cordeiro, a quarta provedora do ouvinte. Nos 20 anos do gabinete, damos voz aos antigos provedores, como escutaram a rádio de serviço público, a partir da perspectiva de quem lhes escreve, os ouvintes, e que reflexões daí nasceram. No próximo programa, recordamos o mandato de João Paulo Guerra, provedor entre 2016 e 2021.
18: Um ouvinte escreveu ao provedor e disse: ainda bem que temos a rádio. O provedor respondeu: senhor ouvinte, usarei a sua belíssima frase no primeiro programa, quando a normalidade começar a regressar às antenas da rádio pública. Cá estamos de novo, ainda bem que temos a rádio.
12: A caixa de correio do provedor está aberta aos ouvintes das rádios, web rádios e podcasts. Pode escrever a partir do sítio da RTP, em rtp.pt, enviar mensagem à provedora do ouvinte. Em nome do ouvinte, um programa de Ana Isabel Reis, com o apoio dos jornalistas Célio de Sousa e Inês Fujás, gravação de Rui Coelho e montagem de Diogo Axel.
10: Regressa na próxima semana, à mesma hora.
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várias gerações de músicos e respectivas homenagens, como B. Fachada Benjamin, em relação a este tema de Tose Brito, já depois de Jorge Fernando e agora com...

0: Há música, mas há mais sugestões nesta manhã de domingo. Às 11, como é habitual, vamos até à Sé Catedral de Angra para a transmissão em direto de Eucaristia Dominical, que hoje, com o cónego Hélder Miranda e o apoio técnico do nosso colega Rui Pereira.
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dentro de 4 minutos iremos transmitir em direto da Sé Catedral de Angra Eucaristia Dominical, celebrada pelo cônego Elder Miranda. Uma transmissão com o apoio do nosso colega técnico de som, Rui Pereira.

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1: Bom dia, são 11 horas nos Açores. Vamos agora para a Sé Catedral de Angra para a transmissão de Eucaristia Dominical com o Congo Elder Miranda.

Em nome do Pai, do Filho e do Espírito Santo, a graça e a paz de Deus nosso Pai, de Jesus Cristo nosso Senhor e a comunhão do Espírito Santo estejam convosco. Caríssimos irmãos, celebramos hoje a solenidade da Santíssima Trindade. Somos Igreja reunida em nome do Pai, do Filho e do Espírito Santo. Hoje estamos em festa com a coroação do Império, dos irmãos do Império dos Quatro Cantos. Também com estes meninos do nono ano que fazem a sua festa do compromisso. E damos as boas-vindas ao Padre João Bertão e ao Padre Peter Choi, da Diocese de Toronto, que estão connosco para um casamento que se vai ser realizado amanhã. Para celebrarmos dignamente estes mistérios, reconheçamos que somos pecadores. Confessemos os nossos pecados. Confesso a Deus Todo-Poderoso e a vós, irmãos, que pequei muitas vezes por pensamentos e palavras, atos e omissões. Por minha tão grande culpa, e peço à Virgem Maria, aos anjos e santos, e a vós, irmãos, que rogueis por mim a Deus nosso Senhor. Deus Todo-Poderoso tenha compaixão de nós, perdoa os nossos pecados e nos conduza à vida eterna.

Leitura do livro do Êxodo. Naqueles dias, Moisés levantou-se muito cedo, subiu ao Monte Sinai, como o Senhor lhe ordenara, levando as mãos as tábuas de pedra. O Senhor desceu na nuvem, ficou junto de Moisés, que invocou o nome do Senhor. O Senhor passou diante de Moisés e proclamou: o Senhor é um Deus clemente e passivo, sem pressa para se indignar, e cheio de misericórdia e fidelidade. Moisés caiu de joelhos, prostrou-se em adoração. Depois disse: se encontrei, Senhor, aceitação a vossos olhos, digne-se o Senhor caminhar no meio de nós. É certo que se trata de um povo de dura cerviz, mas vós perdoareis os nossos pecados e iniquidades e fareis de nós a vossa herança. Palavra do Senhor.

Leitura da 2ª Epístola do Apóstolo São Paulo aos Coríntios. Irmãos, sede alegres, trabalhai pela vossa perfeição. Animai-vos uns aos outros, tendo os mesmos sentimentos, vivei em paz. E o Deus do amor e da paz estará convosco. Saudai-vos uns aos outros com um ósculo santo. Todos os santos vos saúdam. A graça do Senhor Jesus Cristo, o amor de Deus e a comunhão do Espírito Santo estejam convosco. Palavra do Senhor.

Naquele tempo, disse Jesus a Nicodemos, Deus amou tanto o mundo que entregou o seu Filho Unigênito para que todo o homem que acredita nele não pereça, mas tenha vida eterna, porque Deus não enviou o seu Filho ao mundo para condenar o mundo, mas para que o mundo seja salvo por ele. Quem acredita nele não é condenado, mas quem não acredita nele já está condenado, porque não acreditou no nome do Filho Unigênito de Deus. Palavra da salvação.

Caros irmãos no sacerdócio, caros irmãos e irmãs em Cristo, celebrar a solenidade da Santíssima Trindade é tentarmos perceber e viver, acima de tudo, o mistério do nosso Deus. Que imagem é que fazemos de Deus? Perguntemos-nos. Se alguém nos perguntasse quem é Deus, qual era a resposta que iríamos dizer? Não vou fazer esta pergunta aqui e agora, mas reflitamos. Que Deus é este em que nós acreditamos? Dizemos hoje que é Trindade. Santo Efrem toma como símbolos o Sol para o Pai, imaginemos. A luz que é o Filho, que é enviado pelo Sol. E o calor, que é o Espírito Santo, que nos aquece. Nós vemos que assim, Deus, na sua essência, é uma família. Ou melhor ainda, como nos diz São João, Deus é amor. E repito, Deus é amor. E é a melhor resposta para definirmos quem é Deus. Ele que na sua essência é uma família, um Pai que ama imensamente, que nos criou, que criou o mundo, que criou cada um de nós, um Pai cheio de ternura, como nos falava a primeira leitura do livro do Êxodo. O Senhor passou diante de Moisés e proclamou: o Senhor é um Deus clemente e compassivo. Por isso, caríssimos irmãos, retiremos todas as imagens deturpadas, os ídolos que nós próprios criamos, de um Deus severo, de um Deus que vem castigar, de um Deus que está distante. Não é isso que nos diz a leitura. Ele é clemente, ele é compassivo, é cheio de compaixão, sem pressa para se indignar, cheio de misericórdia e fidelidade. É como um Pai que nos ama imensamente, muito mais do que nós pensamos. O pecado é que nos afasta dele. E só somos nós que muitas vezes criamos distâncias desse Deus. Pelo pecado sofremos as consequências do mal. Mas Deus ama-nos não pelo que fazemos, mas pelo que somos. Pois que nos envia o seu Filho através da obra de redenção e que se torna presente, não está lá no céu distante, torna-se presente aqui e agora por esta família, pela ação do Espírito Santo. Entramos em Deus, estamos em Deus. Ele não nos foi enviado, estamos nele. E somos assim uma igreja que é povo reunido em nome do Pai, do Filho e do Espírito Santo. Talvez foi o primeiro gesto que nós aprendemos na nossa infância. Abenzemo-nos em nome do Pai, do Filho e do Espírito Santo. Muitos de nós levamos uma cruz ao peito. E talvez será o último símbolo que teremos da nossa existência sobre a terra, será aquela cruz em cima do nosso túmulo. Por isso esta é a nossa identidade, de um Deus que é Trindade, mas que nos convida a ser também, a entrar nesta família. E a existência de todos nós como igreja é sermos também comunidade na diversidade. Assim como existem três pessoas distintas, mas também unas. É um só Deus em três pessoas. O termo pessoa, aliás, foi inventado para explicar este fenómeno da Trindade, mas nós não poderemos entender com os conceitos de pessoa que nós vemos e que temos entre nós. Por isso, esta solenidade não é um convite a decifrarmos o mistério imenso da Trindade, de um Deus em três pessoas, mas a contemplar o Deus que é amor, que é família, que é comunidade, e que criou os homens para os fazer comungar neste mistério de amor. Deus é família. Ora, e se nós somos reunidos em nome da Trindade, aliás, começamos esta Eucaristia em nome do Pai, do Filho e do Espírito Santo, então somos convidados também a ser família à imagem da Trindade.
Uma família onde todos se compreendem. Uma família de linguagem, de abertura e de transparência. Uma família de comunhão, de pessoas que vivem no amor, no primado pela caridade, para além das estruturas e da organização, ricos de misericórdia, sem outros interesses. É assim que nós, como comunidade, sem interesses, nos tornamos interessantes. Isso é muito perspicaz. Sem interesses, nos tornamos interessantes como comunidade. Isto é, partilhando, vivendo, como comunhão, como família, sem pensarmos nas consequências. Ora, caríssimos irmãos, e hoje celebrando esta festa muito antiga, do Império dos Quatro Cantos, vemos também a doação, a partilha que aconteceram nestes dias, não só neste Império, mas também por todos os impérios nestas ilhas, que são lugar de fraternidade, de partilha. Vejo as vossas caras cansadas de tanto trabalho, mas foi feito de generosidade. E costuma-se dizer que o Espírito Santo não se diz que não, não é, Sitoste? É isso mesmo. Não se diz que não à partilha, não se diz que não à generosidade. E isso é que nos faz verdadeiramente família autêntica, vivida, que partilha, que tira de si próprios, para pensarmos em todos que estão à mesma mesa. E isto é que faz a nossa fé ser concreta. Não é teoria. Um Deus Trindade não é teoria. É um Deus que se torna presente nestes gestos. Quando eu dou pão a alguém, quando eu dou um bocado de carne, um bolo de massa, estou partilhando a minha fé. Pelo gesto, eu indico a minha fé. Pela partilha, pela caridade, eu digo em quem é que acredito. E isso ajuda-nos a sermos verdadeiramente irmãos. Por isso é que se fala em fraternidade, em irmandade. Por isso, caríssimos irmãos, é importante neste dia virmos sempre a esta fonte, que é Deus. Embora não percebamos bem quem é este Deus, Ele vai-nos desafiando, vai-nos comunicando a sua graça, vai-nos dizendo que não podemos estar parados e que temos não só que conhecer, mas que viver em gestos concretos esta fé. São João da Cruz escreveu: bem eu sei a fonte que mana e corre, embora seja noite. Aquela eterna fonte, isto é Deus, não a vê ninguém. E bem sei eu onde é e de onde vem, embora seja noite, isto é, embora eu não perceba. Não sei a fonte dela que não há, mas sei que toda a fonte vem de lá, embora seja noite. Não pode haver, eu sei, coisa tão bela, e terra e céus beleza bebem dela, embora seja noite. E esta eterna fonte está escondida neste pão vivo a dar-nos vida, embora seja noite. E esta viva fonte que desejo, em este pão da vida aí a vejo, embora seja noite. E se a vida é feita de noites, sabemos que Deus é a luz que vence as trevas.

0: Senhor Padre, apresento-lhe o grupo de jovens do 9º ano de catequese. A Amélia e o Tomás. Os outros dois não estão cá por motivos de força maior. Padre Helder, peço-lhe que lhe acolheis e iluminando com a palavra de Deus para que assim que as suas vidas sejam testemunhos de Jesus nesta comunidade.
1: Caros meninos, é com muita alegria que vos aceito e a comunidade cristã vos recebe. Pergunto-vos agora, quereis continuar a descobrir e a conhecer Jesus Cristo com o sentido da vida único e verdadeiro?
2: Sim, quero.
1: Amélia e Tomás. Que o vosso testemunho de compromisso, de envio, a eles que estão a terminar a catequese, ainda falta mais um ano, seja também testemunho para a nossa comunidade. Vamos saudá-los com uma salva de palmas.

0: professemos a nossa fé na Santíssima Trindade. Creio em um só Deus.
1: Pai Todo-Poderoso, Criador do céu e da terra, de todas as coisas visíveis e invisíveis, creio em um só Senhor Jesus Cristo, Filho unigênito de Deus, nascido do Pai antes de todos os séculos, Deus de Deus, luz da luz, Deus verdadeiro de Deus verdadeiro, gerado não criado, consubstancial ao Pai, por ele todas as coisas foram feitas, e por nós homens, e para a nossa salvação, desceu dos céus, encarnou pelo Espírito Santo, no seio da Virgem Maria, e se fez homem. Também por nós foi crucificado, sob Pôncio Pilatos, padeceu e foi sepultado. Ressuscitou ao terceiro dia, conforme as Escrituras, e subiu aos céus, onde está sentado à direita do Pai. De novo há de vir em sua glória, para julgar os vivos e os mortos, e o seu reino não terá fim. Creio no Espírito Santo, Senhor que dá a vida, e procede do Pai e do Filho, e com o Pai e o Filho é adorado e glorificado. Ele falou pelos profetas. Creio na Igreja, una, santa, católica e apostólica. Professo um só batismo para a remissão dos pecados. Espero a ressurreição dos mortos e a vida do mundo que há de vir. Amém. Caríssimos irmãos e irmãs, oremos a Deus Pai Todo-Poderoso por mediação do Seu Filho Jesus Cristo na comunhão do Espírito Santo, dizendo cheios de confiança: Pai nosso que estais nos céus, ouvi-nos.
2: Pela Santa Igreja, povo convocado e reunido por Deus Pai, por meio de Cristo, na comunidade de um só Espírito, para que seja na terra o sinal vivo do amor de Deus, oremos ao Pai, pelo Filho, no Espírito Santo.
1: Pai nosso que estais nos céus, ouvi-nos.
2: Pelos responsáveis no governo das nações, para que atendam sobretudo os mais humildes e trabalhem pela paz e pela justiça, oremos ao Pai, pelo Filho, no Espírito Santo.
1: Pai nosso que estais nos céus, ouvi-nos.
2: Pelo mundo, por quem o Pai entregou o seu Filho, para que todo o homem que nele acredita não pereça, mas tenha a vida eterna, oremos ao Pai, pelo Filho, no Espírito Santo.
1: Pai nosso que estais nos céus, ouvi-nos.
2: Pelos que sofrem ou desesperam, para que encontrem junto de si quem os anime e lhes transmita a paz que vem de Deus, oremos ao Pai, pelo Filho, no Espírito Santo.
1: Pai nosso que estais nos céus, ouvi-nos.
2: Pela nossa comunidade paroquial, para que Deus clemente e compassivo a torne atenta e fraterna para com os mais pobres, oremos ao Pai, pelo Filho, no Espírito Santo.
1: Pai nosso que estais nos céus, ouvi-nos.
0: Deus Pai, clemente e compassivo, lento para a ira e rico de misericórdia, que por vosso Filho nos enviaste o Espírito Santo, ouvi as orações do vosso povo e dá-lhe a alegria de ser atendido em seus desejos. Por Cristo nosso Senhor.

Orai, irmãos, para que o meu e o vosso sacrifício seja aceito por Deus Pai Todo-Poderoso. Senti

Vós, Senhor, sois verdadeiramente santo, sois a fonte da santidade. Reunidos na vossa presença, em comunhão com toda a Igreja, ao celebrarmos o primeiro dia da semana em que nosso Senhor Jesus Cristo ressuscitou dos mortos, humildemente vos suplicamos. Santificai estes dons, derramando sobre eles vosso Espírito, de modo que se convertam para nós no corpo e sangue de nosso Senhor Jesus Cristo. Na hora em que ele se entregava para voluntariamente sofrer a morte, tomou o pão, dando graças, partiu e deu aos seus discípulos, dizendo: Tomai todos e comei, isto é o meu corpo, que será entregue por vós.

De igual modo, no fim da ceia, tomou o cálice. De novo os deu graças e deu aos seus discípulos, dizendo: Tomai todos e bebei. Este é o cálice de meu sangue, o sangue da nova e eterna aliança, que será derramado por vós e por todos para a remissão dos pecados. Fazei isto em memória de mim.

0: Celebrando agora, Senhor, o memorial da morte e ressurreição do vosso Filho, nós vos oferecemos o pão da vida e o cálice da salvação, e vos damos graças porque nos admitiste à vossa presença para vos servir nestes santos mistérios. Humildemente vos suplicamos que, participando no corpo e sangue de Cristo, sejamos reunidos pelo Espírito Santo num só corpo.
1: Lembrai-vos, Senhor, da vossa Igreja dispersa por toda a terra e tornei perfeita na caridade, em comunhão com o nosso Papa Leão, nosso Bispo Armando e todos aqueles que estão ao serviço do vosso povo. Lembrai-vos também dos nossos irmãos a quem oferecemos esta Eucaristia, Isidro Nunes Parreira, a voz de Edith Lourenço e Maria Emília Mendes, a quem chamaste para vós configurados com Cristo na morte, com Cristo, homem parte, na ressurreição. Lembrai-vos também dos outros nossos irmãos que nasceram na esperança da ressurreição e de todos aqueles que na vossa misericórdia partiram deste mundo, admitidos na luz da vossa presença. Tem misericórdia de nosso Senhor e dá-nos graça de participar na vida eterna, com a Virgem Maria, Mãe de Deus, São José, seu Esposo, os bem-aventurados apóstolos e todos os santos, que desde o princípio do mundo viveram nossa amizade, para cantarmos vossos louvores, por Jesus Cristo, vosso Filho.

Se rezamos, é por ação do Espírito Santo. Por isso, unidos a Cristo, pelo Espírito Santo, rezamos ao Pai do Céu. Pai nosso, que estais nos céus, santificado seja o vosso nome. Venha a nós o vosso reino. Seja feita a vossa vontade, assim na terra como no céu. O pão nosso cada dia nos dai hoje. Perdoai-nos as nossas ofensas, assim como nós perdoamos a quem nos tem ofendido. E não nos deixeis cair em tentação, mas livrai-nos do mal. Livrai-nos de todo o mal, Senhor, e dai ao mundo a paz em nossos dias, para que, ajudados pela vossa misericórdia, sejamos sempre livres do pecado e toda a perturbação, enquanto esperamos a vinda gloriosa de Jesus Cristo, nosso Salvador. Senhor Jesus Cristo, que disseste aos vossos apóstolos: deixo-vos a paz, dou-vos a minha paz. Não olheis aos nossos pecados, mas à fé da vossa Igreja, e dá-lhe união e a paz segundo a vossa vontade. Vós que viveis e reinais pelos séculos dos séculos. A paz do Senhor esteja sempre convosco. Saudai-vos na paz de Cristo.

Provai e vede como o Senhor é bom. Eis o Cordeiro de Deus que tira o pecado do mundo. Senhor, é nosso digno que entreis a minha morada, mas dê uma palavra e eu serei salvo.

0: Oremos. Concedei-nos, Senhor nosso Deus, que a participação neste divino sacramento e a profissão de fé na Santa e Eterna Trindade e na sua indivisível unidade nos alcancem a saúde do corpo e da alma. Por Cristo nosso Senhor. Quero agradecer a presença do Padre Peter Choi e do Padre João Bertão de estarem connosco nesta celebração. Sejam bem-vindos e se sintam em casa no meio da nossa comunidade. Também saudar o nosso nono ano, que assim são convidados a ter compromisso e envio, e também as nossas catequistas, não são estas, mas também todos os catequistas da Sé, que ontem encerramos as nossas atividades. E agradeço toda a vossa generosidade e partilha. E saudar também todos os irmãos do Império dos Quatro Cantos e aqueles que estão connosco, também a Filarmónica da Luz, da Graciosa, que veio acompanhar esta coroação. Amanhã teremos às 19 horas reunião de leitores. Na terça-feira, às 16 horas, reunião do Movimento da Mensagem de Fátima. E na próxima quarta-feira, preparamos os meninos e meninas para a nossa primeira comunhão, celebrando a sua primeira confissão às 18h30. Próxima quinta-feira, um dia grande, festa do Santíssimo Corpo e Sangue de Cristo, teremos às 11 horas a festa da Sagrada da Primeira Comunhão e depois às 17 horas, repito, às 17 horas, missa solene presidida pelo nosso bispo, seguindo-se procissão pelas ruas da nossa cidade, Rua da Sé, Rua de São João e Rua Direita. E convido os moradores, os que estão nestas ruas, também acolherem a passagem do Santíssimo Sacramento. Não é uma procissão qualquer, é a mais importante de todas as procissões, porque é o Senhor vivo que passa entre nós, colocando as colchas nas janelas ou enfeitando as ruas conforme puderem. Portanto, a procissão decorrerá por volta das 18 horas e terá a participação de toda a ouvidoria de Angra, com as suas irmandades e confrarias. No próximo domingo, celebramos o décimo domingo do tempo comum e às 9h45, sendo o 1º de junho, a exposição do Santíssimo Sacramento. Não faremos procissão de saída, vamos proceder de imediato à coroação dos irmãos do Império. O Senhor esteja convosco. Abençoe-vos Deus Todo-Poderoso, Pai, Filho e Espírito Santo. E dê em paz e o Senhor vos acompanhe.
1: Meio-dia e um minuto neste momento na região.
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1: Acabamos de transmitir a Eucaristia Dominical em direto da Sé de Angra com o cônego Hélder Miranda e apoio do colega técnico de som Rui Pereira. Uma hora e, aliás, meio-dia e um minuto, avançamos então para a informação nacional e internacional.
3: Benjamin Netanyahu, o primeiro-ministro israelita, diz que a captura da fortaleza de Bafor, no Líbano, é um ponto de viragem decisivo. Neste momento está nas mãos dos israelitas o domínio desta fortaleza no sul do Líbano. Benjamin Netanyahu diz que as suas instruções são para aprofundar e estender o controlo destas áreas dominadas pelo Hezbollah. Netanyahu diz que é um passo em frente do exército israelita contra o Hezbollah. No Líbano, 13 pessoas, 13 funcionários ficaram feridos após um ataque israelita hoje, perto de um hospital em Tiro. O Ministério da Saúde libanês já lançou um apelo à comunidade internacional para que ponham fim à escalada e expansão dos ataques israelitas.
4: A escalada de violência voltou a intensificar-se hoje no sul do Líbano. Entretanto,

0: IRS, a Autoridade Tributária e Aduaneira pede, por isso, em comunicado na Tércia Simões, que os utilizadores ignorem essas mensagens.
1: A Autoridade Tributária teve conhecimento que alguns contribuintes estão a receber mensagens de correio eletrónico supostamente provenientes da Autoridade Tributária, mas nas quais é pedido que se carregue em links que são fornecidos. Num dos exemplos das mensagens divulgadas, as pessoas são informadas de que foi detectado um pedido de alteração à sua declaração de IRS, sendo sugerido confirmar ou anular esta alteração através de um link. Outros dos exemplos dados pelo Fisco dizem respeito ao recálculo automático do IRS a uma suposta verificação de dados pessoais na conta do Portal das Finanças ou a uma fatura eletrónica referente ao registro fiscal, entre outros. Estas mensagens falsas devem ser ignoradas. O seu objetivo é convencer o destinatário a aceder a páginas ou links sugeridos ou a efetuar pagamentos indevidos, refere à Autoridade Tributária, salientando que as pessoas em nenhum caso devem efetuar essas operações.
0: O alerta da Autoridade Tributária e Aduaneira, o prazo de entrega das declarações de IRS relativas aos rendimentos de 2025, termina no dia 30 de junho. Um morto, 3 feridos graves, 7 polícias feridos, um deles em estado grave. É o último balanço das autoridades francesas sobre os desacatos desta noite em várias cidades de França por causa dos festejos da vitória do Paris Saint-Germain. Os franceses venceram o Arsenal no final da Liga dos Campeões. A equipa vai estar daqui a pouco junto à Torre Eiffel para celebrar com os adeptos. É lá que está já a correspondente da Rádio Pública, Rosário Salgueiro.
2: Falta pouco para os adeptos do Paris Saint-Germain receberem os jogadores e a equipa técnica. Estão todos a entrar para o recinto organizado junto à Torre Eiffel, onde o autocarro com os heróis de Paris, como já lhe chamam, chegarem aqui e mostrarem a taça que trazem da Hungria. À margem desta festa fica esse número pesado, um morto e 8 feridos graves. Aconteceram ontem à noite, à margem destas festividades. O jovem que morreu foi num acidente com uma viatura de 2 rodas. Foram os feridos graves que demos nota aqui na Antena 1 ainda ontem. Foram contra um muro de betão. Um deles acabou por morrer. Há quase 500 detenções desta última noite. São números muito superiores aos do ano passado. O que é inferior em relação ao ano passado é o número de estabelecimentos comerciais destruídos. Segundo o Ministro do Interior, em toda a França, 15 cidades registaram uma média de uma loja vandalizada ou pilhada. Em Paris foram 4, muito menos do que a uma centena do ano passado. Mas ainda assim impressionam essas imagens de destruição, de viaturas queimadas, de lojas destruídas, e as autoridades dizem que hoje será tudo muito mais calmo.
0: No meio da violência e dos desacatos da noite, a equipa do Paris Saint-Germain celebra daqui a pouco com os adeptos, nesta tarde, a festa, e também vai ser recebida pelo presidente francês Emmanuel Macron.
3: Para as notícias com Alexandre da Silva Costa, simultâneo com RTP, Antena 1, Madeira, Açores e Mundo. 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
3: Boa tarde, passam 9 minutos do meio-dia. Depois das notícias, avançamos com o programa da Diocese de Angra.
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5: Olá, seja muito bem-vindo a mais uma edição do Igreja Açores, neste Domingo da Trindade, onde ainda se celebra o Espírito Santo em muitas das ouvidorias dos Açores. Nós vamos focar este programa no espaço de entrevista na nova encíclica, a primeira do Papa Leão XIV, mas antes vamos à atualidade da Diocese Açoriana. Decorre este fim de semana, nos hipermercados de São Miguel e Terceira, a campanha de recolha de alimentos para o Banco Alimentar contra a Fome. Os pedidos de ajuda em 2026 registaram um aumento de mais de 10%, garante Luísa César, presidente do Banco Alimentar de São Miguel.
6: Temos a colaboração, mais uma vez, de cerca de 800 voluntários. São pessoas de todas as idades, temos muitos grupos de catequese, temos os escoteiros, como é habitualmente, de todos os corpos. Uma mobilização também da parte de algumas das nossas associações que fazem a distribuição. O Banco Alimentar, este de São Miguel, tem tido um crescimento nos pedidos de ajuda alimentar, tem sido uma subida na ordem dos 12% em relação ao ano anterior. Já estamos nas 700 famílias apoiadas com cabazes todos os meses. Nós precisamos de 21 toneladas para satisfazer este número de cabazes que estamos a distribuir. Portanto, eu faço o apelo a quem possa ajudar.
5: Os novos pedidos são de famílias trabalhadoras.
6: Portanto, são de facto situações de comprovada carência, de baixos rendimentos. A maior parte das pessoas são pessoas empregadas. Muitas vezes trabalha o pai, trabalha a mãe, mas mesmo assim não têm condições para pagar todos os seus encargos mensais e ainda ter uma alimentação, dar uma alimentação no seu agregado aos filhos e acabam por poupar exatamente na alimentação quando os outros encargos sobem.
5: Luís Águeda é o novo presidente do Banco Alimentar da Ilha Terceira.
7: E nós assumimos aqui estas funções a 30 de março deste ano. Entretanto, a minha participação aqui no Banco Alimentar já era uma presença regular enquanto voluntário. Iniciamos como voluntário de loja e depois voluntário aqui também no armazém e fui-me inteirando aqui das atividades aqui do Banco Alimentar.
5: Também na Ilha Terceira crescem os pedidos de ajuda.
7: De 2025 para 2026, notamos que houve aqui um aumento de pedidos ao Banco Alimentar e, consequentemente, algum aumento de número de famílias e pessoas apoiadas. Em 2025, até à presente data, nós tínhamos apoiado 866 famílias, correspondendo a 2.463 pessoas. Atualmente, no ano 2026, já apoiamos 1.020 famílias, correspondendo também a 2.742 duas pessoas. Relativamente à rede de emergência, nós não verificamos uma variação muito significativa, mas em 2026 já apoiamos 50 agregados o que correspondeu a 140 pessoas, das quais 42 são crianças com menos de 10 anos. Isto são os cabazes de emergência que são sinalizados e que depois, posteriormente, poderão passar a apoios regulares.
5: Fica por isso hoje o apelo à dádiva neste último dia de campanha.
7: Aproveito para apelar a toda a população a participação nesta campanha. Os nossos voluntários estarão em loja e qualquer contributo poderá fazer a diferença no apoio às famílias que o Banco Alimentar apoia.
5: Tem ainda algumas horas para contribuir para a campanha do Banco Alimentar contra a Fome. Este ano, o batismo está no centro do projeto pastoral.
0: Ana Gonçalves, 27 anos.
8: Paróquia?
0: Flamengos.
8: O que é que significa este momento para ti?
0: É um momento extremamente especial. Quando era miúda, os meus pais optaram por não me querer batizar e ao longo da vida comecei a fazer perguntas sobre este momento e comecei a acreditar imenso sobre a fé e tudo aquilo que a acarretava. Já há algum tempo que ando a tentar fazer este processo, portanto, tenho todo um simbolismo muito especial para mim, porque finalmente vou conseguir realizá-lo. Sempre acreditei em Deus, sempre foi a minha luz quando havia algum problema na minha vida.
5: Aos 27 anos, Ana escolheu o batismo, mas não foi a única. Também quem imigra quer receber o batismo.
9: Nancy Duarte, 54.
8: E é da paróquia?
9: Angústias.
8: E natural de?
9: Angola.
8: O que é que a levou a aproximar-se da Igreja Católica?
9: O fim de uma grande solidão que me acompanhou durante muito tempo. A procura de algo verdadeiro, real, substancial. A procura de voltar a casa. Exatamente isso. Um regresso a casa. Finalmente a saída do meu deserto, que tem sido a minha vida. A reconciliação. A oportunidade de me deixar ser amada por um ser maravilhoso e infinito, como é o meu Deus.
10: Luzia José da Silva, 46.
8: E natural de?
10: Angola.
8: Angola. Há quantos anos vive aqui no Faial?
10: 24 anos.
8: 24 anos.
10: Sim.
8: E é da paróquia da Matriz?
10: Da Matriz, sim.
8: O que é que levou a aproximar-se da Igreja Católica?
10: A fé. Uma mudança. É a fé que vai mudar a minha vida.
5: Três adultas que escolheram ser batizadas no Faial. O batismo aconteceu este sábado na Matriz da Horta, que também crismou 108 cristãos, sendo que 41 deles são adultos. Este ano, a Capela de São Francisco Xavier é uma das igrejas jubilares da Congregação de São José de Cluny, que está a celebrar 75 anos da beatificação da sua fundadora, Ana Maria Javoy. A irmã Domingas Lisboa, diretora pedagógica do colégio, fala das iniciativas para assinalar esta efeméride.
11: E em termos do Colégio São Francisco Xavier, temos feito várias atividades, não só com os nossos colaboradores, com as nossas crianças e as famílias, mas também com todos aqueles que se querem associar a nós neste evento. Temos feito várias atividades, desde formação espiritual, já rumo também ao jubileu, retiros, vigílias, publicação de vários materiais, pagelas, mas o quê? Divulgação dos jornais mensalmente, trimestralmente, aliás, a província também está a investir bastante nesse aspecto também. Trimestralmente temos um jornal em que está disposto as condições para que cada pessoa possa beneficiar desta graça que é as indulgências plenárias. Também para além de tudo que temos feito a nível paroquial, a nível de colégio, e também com a paróquia, também temos também partilhado isto, também temos tido grupos da paróquia, temos trabalhado com eles aqui nesse sentido. Também temos ido pelas paróquias a divulgar a vida da Madre Fundadora e falar sobre o ano jubilar, que realmente são 75 anos de graça. Já fomos à Terceira, fomos à Santa Maria, que realmente temos sido muito bem acolhidos pelos sacerdotes, em qualquer igreja que nós estamos, os sacerdotes mostram realmente este desejo de também partilhar, até um sacerdote que já nos propôs em fazermos uma visita às fontes, uma peregrinação às fontes, e já nos deu propostas, não é? E acho que temos vivido, temos tentado passar este legado, este carisma que nos é dado pela nossa fundadora.
5: Para a superiora irmã Almerinda Alves, o carisma das irmãs de São José de Cluny tem deixado uma forte marca na sociedade açoriana.
12: A fazer um trabalho para o boletim da congregação, estava a ler ontem às irmãs, e ao fazer história, porque temos um jornal comunitário e o trabalho é de 10 anos e vamos ver para depois dar resposta. E terminamos assim, é de dar graças a Deus por o trabalho que se tem feito nesta ilha. E quando digo o trabalho feito nesta ilha, é um trabalho simples, de presença, mas que a gente sente que de alguma maneira deixa rastro deste Jesus nas pessoas. Mesmo nas nossas crianças e nos nossos pais, alunos que vêm visitar, que já são hoje pais, e dizem, o que sou, vivo ao colégio. Portanto, este Jesus que vai passando através da nossa presença, acho que é muito gratificante.
5: O colégio é o grande centro de evangelização de São Miguel, através das crianças, famílias e de todos os que acolhe ano após ano, desde 1893. É entre jogos e desafios que vivem há 25 anos. Os escuteiros marítimos de São José assinalam as bodas de prata este ano, agora com uma mulher como chefe de agrupamento, Carla Cidade.
13: Isto é um agrupamento que iniciou já em 2001. Teve aqui um percurso dos chefes fundadores de organizarem este espaço aqui junto à Igreja de São José, que é a igreja que nos acolhe a nível destes 25 anos de existência do nosso agrupamento. Estamos aqui na parte da Ordem dos Terceiros, onde temos a nossa sede, a nossa casa, onde fazemos as nossas reuniões às quartas-feiras. Julgo que desde o início temos tido sempre às quartas-feiras, houve uma fase que tínhamos aos sábados de manhã, mas voltámos a reunir sempre todo o agrupamento às quartas das 19 às 21, conforme as faixas etárias, os mais pequeninos têm 1h30 em vez de 2 horas de reunião. Tem sido um trabalho longo. Enquanto chefe de agrupamento estou a acabar o meu primeiro mandato, ou seja, os meus primeiros 3 anos de chefe de agrupamento. Já houve outros chefes de agrupamento que fizeram a sua história, desde a chefe Ana Cordeiro, o chefe Luís Machado, o chefe Marco Cidade e eu, onde temos feito aqui o percurso das pedras, de maneira a fazer a nossa marca também de escutismo, a nível de escutismo marítimo aqui nos Açores, que acho que temos tido também alguma relevância na mesma.
5: 22 crianças entre os 6 e os 22 anos.
13: Temos alguns elementos, é dividido por secções, como todo o escutismo, entre temos nos lobitos, que é da faixa etária dos 6 aos 10, os nossos moços, que é a faixa etária dos 10 aos 14, os marinheiros dos 14 aos 18 e os companheiros dos 18 aos 22.
5: Esta última faixa etária é a mais difícil de manter, dada a mobilidade dos jovens açorianos.
13: A faixa etária dos 18 aos 22, que é os nossos companheiros, nós atualmente temos em efetivo 2. Acabou de entrar mais uma aspirante a companheira, que teve um espaço de interregno e contactou-nos há muito pouco tempo através dos nossos canais do próprio agrupamento, de maneira a fazer a reentrada no escutismo e neste momento para experimentar o escutismo marítimo.
5: O grande desafio deste grupo é ser escuteiro marítimo em terra.
13: É um desafio. Temos tido algumas parcerias com alguns clube naval aqui mesmo a nível da ilha. Já tivemos uma forte parceria com o naval Ponta Delgada, neste momento não o há. Temos estado em colaboração com o Naval da Lagoa e da Povoação, que patrocina-nos algumas experiências náuticas para os nossos escuteiros, no sentido de oportunidades deles fazerem vela e canoagem, que cada vez mais torna-se complicado aqui junto à nossa sede, mesmo porque as embarcações estão na sede, estão em terra, estão longe da rampa de aproximação marítima. E para fazermos uma atividade temos que ter toda a logística de aluguer de caminhão e outro tipo de embarcações para podermos deslocar as nossas embarcações para o mar.
5: Adjunto de Carla é João Granadeiro.
14: Neste momento sou adjunto do agrupamento, portanto o braço direito da Carla Cidade. Sou também o chefe da terceira secção no CNA chamado Pioneiros, aqui nos marítimos chamado Marinheiros. Uhum. Estou a desempenhar essa função de adjunto há 3 anos, em conjunto com a Carla, e a função de chefe de secção há 1 ano.
15: Mas nasceu aqui quase.
14: Nasci aqui quase, já são 24 anos de história, portanto o agrupamento faz este ano 25 e eu estou a fazer 24 anos de escotismo. Venho desde Lebito, portanto acompanhei, como a minha chefe disse, como a chefe Carla disse, todo o progresso, seja ele positivo ou negativo, lá está, a história tem altos e baixos.
15: Trazido pelo pai.
14: Trazido pelo meu tio, na realidade.
15: Sim.
14: Era um agrupamento recente e como os meus pais tinham o objetivo de me colocar nos escoteiros, optaram então por colocar aqui nos marítimos. Pronto, visto ser um agrupamento recente, e então para ajudar-te um bocadinho a alavancar, ter mais elementos e mais tudo. E
15: portanto, é a sua casa aqui?
14: Sim, sem dúvida, a minha casa. Hoje em dia acaba por ser, com tantos anos de história, e hoje em dia já estou a fazer o papel inverso, que é, eu levei cerca de 20 anos da minha vida a aprender e neste momento estou na parte de ensinar.
5: João recusa a ideia de que as crianças não se querem comprometer. Têm é mais solicitações.
14: Sinto que há uma diferença bastante grande. Portanto, no meio de tempo, a gente, como não tínhamos tantas atividades extracurriculares, a gente, aquilo que estava dedicava-se muito e tínhamos um tempo diferente do que é hoje em dia. Eu acho que não é por serem mais desmotivados ou mais motivados, mas é diferente. A dispersão é maior, isso mesmo. E depois lá está, por terem muitas atividades também começam a faltar a muitas coisas. E para manter um grupo motivado hoje em dia é muito mais complicado. Muito uhum. Por este sentido. Temos que estar sempre demasiado ativos para os conseguir ter constantemente. Temos que arranjar mil e uma formas de fazer a mesma coisa, só que de formas diferentes.
5: Tiago Ventura é mestre de uma das equipas e é escuteiro há 7 anos.
16: Houve um dia que eu virei para a minha mãe e disse assim: quer experimentar uma coisa nova? Futebol é um desporto, é uma coisa gira, mas não tinha aquela coisa nova, sei, a chutar a bola. Eu vim para aqui sem saber, sem conhecer ninguém, e disse: vou experimentar. Sem conhecer, foi um mundo novo. Foi a primeira vista.
15: Foi, mas agora já é uma relação bem próxima.
16: É uma relação que é para durar. Eu encontro união, encontro uma família, que nós chegamos aqui sem expectativas, mas à medida que nós vamos evoluindo e tendo a prática do escotismo, porque o escotismo não se aprende, vive-se. É diferente. Com essa prática vamos criando um amor maior e maior, e por mais que tenhamos outras coisas, outras responsabilidades, que agora estou a terminar o secundário para ingressar na universidade, nós tentamos sempre arranjar um espaço para os escoteiros, porque é uma parte, digamos, essencial da minha vida. Eu diria que é a forma que me caracterizam.
5: Passaram 25 anos desde as primeiras reuniões improvisadas até às centenas de jovens que já passaram pelo Lenço Azul Marinho, este agrupamento 1197 do Corpo Nacional de Escutas tornou-se agora uma referência em Ponta Delgada.
17: Entre Vistas, com o padre Teodoro Medeiros.
18: O Egípcio é um filme histórico de 1954. Foi realizado por Michael Curtis, que nos trouxe o inesquecível Casablanca. E os dois filmes têm em comum o tema do romance condenado ao fracasso. Aqui, o cenário é o Egito no seu esplendor, onde um médico, o protagonista, se torna alguém importante no círculo do faraó. Sinué, de origens humildes, cedo se deixa cegar com a sua nova vida, a sua ambição e o seu amor por uma cortesã, deitando tudo a perder. A história deste anti-herói é muito bem apresentada. A grandiosidade do Império de Akhenaton conhece aqui uma escala épica. As roupas, desfiles e apetrechos deste faraó monoteísta são superlativas. É uma epopeia interior, sim, mas é reproduzida com os maneirismos do género e não desilude ninguém. Em particular, o ataque dos leões no deserto é muito empolgante. São leões verdadeiros, não bonecos de computador, e são assustadores, arrebatando a respiração dos cinéfilos. O Egípcio é um filme injustamente esquecido e merece ser redescoberto. Bom visionamento, bom domingo e uma boa semana para todos.
5: E neste espaço de entrevista, Carmo Rodeia conversa com o professor Brandão da Luz. O tema é a primeira encíclica do Papa Leão XIV, chama-se Magnifica Humanitas.
19: Hoje vamos conversar sobre a encíclica Magnifica Humanitas, do Papa Leão XIV, um documento que coloca no centro do debate temas como a inteligência artificial, a ética, a dignidade humana, a guerra, a comunicação e a justiça social. A linha condutora do documento é a abordagem da doutrina social da Igreja, num tempo marcado pelas questões da inteligência artificial numa sociedade altamente digital. Um pouco na linha do que fez o Papa Leão XIII com a encíclica Rerum Novarum, onde abordou a doutrina social da Igreja com enfoque nas questões da época, o trabalho, questões colocadas pelos novos tempos da Revolução Industrial. Para nos ajudar a compreender o alcance desta reflexão, contamos com a presença do Sr. Professor Brandão da Luz, a quem agradeço, professor catedrático jubilado da Universidade dos Açores. Sr. Professor, o que é que representa esta primeira encíclica do Papa Leão XIV para a Igreja e para o mundo contemporâneo?
20: Boa tarde e muito obrigado por esta oportunidade de falar sobre esta grande encíclica que já muito era esperada, muito aguardada. Falava-se há muito tempo que este Papa, que tomou o nome de Leão em homenagem, por conseguinte, ao seu antecessor, Leão XIII, foi o Papa, digamos, que inicia todo um estudo sobre a doutrina social da Igreja, que era depois continuada pelos vários pontífices, não é, ao longo da história. Não? Assim, precisamente, nos 135 anos dessa publicação, dessa grande publicação, Rerum Novarum, Leão XIV vem com essa nova encíclica sobre a magnífica humanidade. Não é? É, no fundo, uma tentativa de pôr no centro do debate, no centro da reflexão, a importância que representa hoje salvaguardar a dignidade humana, que parece ameaçada por novas realidades. Não é? A grande linha do seu documento é precisamente as Rerum Novarum, isto é, as coisas novas do nosso tempo, não é? Como o Papa Leão XIII falou na sua Rerum Novarum, num da encíclica, as coisas novas daquele tempo, ele fala das coisas novas deste tempo, que é, de facto, a era digital, a inteligência artificial, a robótica, enfim, todo esse mundo que nos envolve completamente e com quem nós convivemos, não é? Essa é a grande tema da encíclica, não é?
19: E o Papa levanta, sobretudo, questões do ponto de vista ético e social que identifica no atual desenvolvimento da inteligência artificial que, na opinião dele, não estão a ser devidamente acalculadas.
20: Sim, o Papa é numa lucidez extremamente impressionante, porque ele não põe o problema em termos de sim e não às novas tecnologias. As novas tecnologias estão para ficar, estão presentes, fazem parte do nosso dia-a-dia. Não, não se põe a questão de viver sem elas, de as combater. Não é? Mas o problema que ele põe é como utilizá-las, não é? Como vamos construir a nova sociedade com essas novas realidades que aparecem, a realidade digital. E ele usa uma imagem extremamente forte, não é? E ao mesmo tempo muito ilustrativa, que é nós podemos orientar de duas formas, e usa duas imagens do Antigo Testamento. Uma, que é aqueles homens que se entusiasmam pela construção de uma torre para chegar ao céu e dominar o céu, a Torre de Papel, que depois, enfim, fica interrompida devido à confusão de línguas. E uma outra imagem, que é precisamente uma personagem bíblica da Babilônia, de Israel, que quando recebe o povo vindo do cativeiro da Babilónia, percebe que a cidade está totalmente destruída.
19: E que é preciso reconstruir uma nova Jerusalém com Neemias.
20: É preciso, exatamente. E como é que ele faz isso? Não através, digamos, da autossuficiência, mas mobilizando todos para a tal sinodalidade da Igreja, mobilizando todos para sacerdotes, mulheres, jovens, toda a gente, para cada um fazer parte dessa nova construção, cada um assumir a sua responsabilidade nessa construção. Por conseguinte, essa é a grande imagem que nos pode conduzir para compreender a nova era digital. Ou aceitamos a autossuficiência do mundo digital, né? Ou então, se o queremos pôr ao serviço do homem, se o queremos pôr ao serviço de uma humanidade assumida, temos que percebê-la em função dos desígnios do bem comum, dos desígnios dos valores que a Igreja sempre defendeu e que ele enumera de uma maneira pormenorizada.
1: Aliás, é interessante, exatamente, é interessante perceber nesta encíclica o papel da Igreja, do governo, das universidades, das empresas tecnológicas na construção de uma inteligência artificial que seja, sobretudo, mais humana.
20: No fundo, a base não se trata, nesta encíclica, de definir preceitos, ou se quisermos, definir regulamentos, ou apontar normas para usar a inteligência artificial, para usar, enfim, toda essa instrumentalidade que nós dispomos hoje na área digital. Mas antes de criar uma atitude perante ela, como é que nos devemos posicionar perante essa nova realidade, não é? E essa nova realidade é mobilizar as ciências, mobilizar as universidades, mobilizar todo o mundo da cultura e da ciência e da política, os responsáveis, para não ficarem subordinados ao império, ao monopólio do poder da tecnologia digital, que nas mãos de poucos acaba por dominar toda a sociedade. Uhum. E domina de uma maneira sem apelo, né, grave, sem possibilidade de contestação, sem transparência, de uma maneira opaca. Sim. E que oprime. Não é?
1: Sim,
20: é
1: sim. Essa grande, aliás, essa é muito ideia. Interessante porque a encíclica começa logo por dizer que a tecnologia não é neutra e, portanto, não sendo neutra, levanta riscos éticos e sociais que o Papa identifica bastante bem, nomeadamente falando, por exemplo, da escravidão digital, mas depois levanta um problema de fundo, que é a concentração da tecnologia nas mãos de quem tem dinheiro e depois a capacidade que estas pessoas têm de manipular as opções dos Estados e, finalmente, aquilo que é o bem comum ficar um pouco dirimido naquilo que é a vantagem económica ou outra que as novas tecnologias oferecem.
20: O andamento deste documento tem alguns pilares de base. E o grande pilar de base é a dignidade humana, não é? Uhum. Que dá o nome, de facto, à encíclica. Mas depois há um conjunto de princípios, não é? Não, digamos, de normas ou de preceitos, mas de princípios orientadores de vida, que é a importância de atender ao bem comum. A importância de pensar que os bens do mundo têm uma destinação universal, não é? Uhum. A importância da solidariedade, da subsidiariedade e da justiça social. São esses os grandes pilares que devem informar a nossa relação com o mundo digital. O mundo digital não pode estar entregue às mãos do poder absoluto, do poder económico, do monopólio, não devem ser vistos em termos de autossuficiência, como os homens que construíam a Torre de Babel, não é? Uhum. Pensavam que podiam, por si, pela sua força, pelo seu esforço, pela sua estratégia, chegar até ao máximo que era possível, não é? E que era admissível, ao céu, não é? Mas, fundamentalmente, procurar alertar para a importância de princípios que devem dirigir, que devem orientar essa relação, essa produção do mundo digital, que deve ter em conta não aumentar o poder, aumentar o lucro, aumentar o poder de domínio, mas antes poder servir o interesse de todos, ser um projeto comum. E por isso serem possíveis de não estar na mão de poucos, que já não é o Estado, não é, que domina, são grupos particulares, não é, ele fala nisso, mas procurar que haja possibilidade de regulamentação, de auditoria, de determinar, dar limitações ao uso, à organização, à elaboração desses algoritmos e de sua utilização.
1: É? Uhum. E aqui ele chama, no fundo, desarmar a IA, não é? O que é que significa concretamente esta proposta da sua leitura deste documento?
20: Desarmar tem uma conotação, digamos, militar, não é? Mas neste caso, é uma analogia. Por analogia ao desarmamento, tirar de pôr as armas, ele procura falar no desarmamento da inteligência artificial, como uma tentativa de subtraí-la à lógica da competição armada, né? que hoje não é militar, mas é económica e cognitiva, diz eu. Né? Quer dizer, trata-se de combater a corrida ao algoritmo que se apresenta como sendo mais eficaz, com mais dados disponíveis de informação para consolidar uma vantagem geopolítica e comercial sobre os outros. Isso faz-se quebrando esta equivalência de que o poder técnico, no fundo, dá direito, ou confere direito de impor a vontade e o governo sobre os outros, não é? E de dominar os outros. Uhum. Não é?
1: E a tecnologia até ajuda a promover o conflito e a sedimentar e a cimentar as bipolarizações e os extremismos.
20: É impedir que a tecnologia domine o ser humano, não é?
1: Uhum.
20: Mas pôr a tecnologia ao serviço do homem, ser capaz de essa tecnologia ser objeto de discussão, de ser contestado, tornar o mundo tecnológico habitável, não é?
1: Uhum.
20: E respeito a pluralidade de culturas e não imponha uma concepção de homem, uma concepção de cultura, uma concepção de trabalho, uma concepção de economia, assim por aí adiante, não é? Porque é esse o grande perigo, é que através da inteligência artificial, que tem e da tecnologia, que é sempre uma mais-valia, não é? Mas o Papa, neste caso, fala dos perigos da má utilização. E também reconhece a grande importância que tudo isso representa, e nós conhecemos aspectos extremamente positivos das novas tecnologias, que são de facto uma mais-valia no campo da medicina, no campo, digamos, da navegação, em vários campos, não é? Que sem esquecer quais são, quer dizer, são enormes, não é? Hoje em dia, no computador, a gente depara logo com soluções postas pela inteligência artificial, que nos aparecem logo quando a gente pergunta qualquer coisa. Perante essa possibilidade é extraordinária. Quer dizer, conseguir desarmar significa quebrar esse monopólio, essa hegemonia, essa que nos torna mais isolados, mais sós, mais excluídos. Não é? Uhum. Está a perceber?
1: Mundo...
20: É uma nova forma de exclusão.
1: É.
20: Não é?
1: Num mundo em que o ritmo é tão acelerado, em que justamente a tecnologia nos dá as soluções para tudo, mas ao mesmo tempo também nos uniformiza e nos quase que transforma a partir do algoritmo. Sentiu alguma vez que o Papa faça o elogio da lentidão nesta defesa da humanidade e nesta defesa da condição humana em vez da substituição do pensamento pela máquina?
20: Claro que sim, não é? Quer dizer, quando ele fala de educação, refere explicitamente isso, o uso da inteligência artificial, das tecnologias para os estudantes, que cria uma sociedade altamente informada, mas sem tempo, né, para se deter a refletir, a pensar, a discutir, a confrontar o que recebe, a perceber o sentido das coisas que recebe. É preciso dar tempo para digerir a informação que se recebe. Não é mal ter essa informação. Mal é ficar totalmente dependente dessa informação, sem capacidade crítica, sem capacidade de a confrontar, de a debater, percebe? Há que debater com os outros. Isto é, estabelecer relações de sociabilidade, que é isso, que é uma palavra muito forte, o relacionamento, não é?
1: Uhum.
20: Esta encíclica. É importante valorizar a relação, a relação com os outros. Porque é da relação com os outros que nasce a solidariedade, que nasce a amizade, que nasce a construção de projetos comuns. Não é?
1: Uhum.
20: E a atenção, isto é aquilo que dizia, que era o... Dás tempo ao tempo, não é? Quer dizer, uma certa lentidão.
1: O elogio da lentidão, sim.
20: Exatamente, é indireto, não é? É preciso que, preparar a atenção, saber educar as pessoas para a era digital. E educar as pessoas para a era digital não é andar permanentemente dependentes, não é? Até alguém dizia há tempos, nós, o homem passou de andar a quatro patas para ser o homem erectus, não é? O homem levante de pé. Agora é o homem sentado, não é? Que está praticamente, passa o tempo sentado em frente ao computador e a esgravatar um telemóvel, quer dizer, está totalmente absorvido por pela exploração de toda essa informação, que é muito grande, mas também do entretenimento, é verdade, não é? Que muitas vezes é perigoso, não é? Que também fala nisso, que muitas vezes é perigoso, porque cria, digamos, modelos, impõe modelos e referências, digamos, agressivas e perigosas para o desenvolvimento da personalidade. Não é?
1: Uhum.
20: É importante haver o culto do ócio, se quisermos assim dizer, uhum. não é? E nós estamos permanentemente absorvidos na recolha de informações, não é? Quer dizer, a visualizar.
1: E este apelo, que nós percebemos não se dirige apenas aos católicos, é quase como que um grito sobre o futuro da civilização. Ou nós, de facto, nos posicionamos diante das máquinas de uma determinada maneira, ou seremos comidos por elas. Portanto, é um alerta para o próprio futuro da civilização. Por isso, o tal título, não é?
20: A palavra católico, creio que até nem aparece na encíclica. Não sei se...
1: Não, eu é que lhe estou a perguntar se acha que o texto, mais do que dirigido aos católicos, aos cristãos,
20: pois,
1: um texto dirigido à humanidade, não é? Para parar e refletir, não é?
20: Toda a razão, é isso mesmo, quer dizer, é um texto aberto, aliás, desde o Papa João XXIII, que as encíclicas papais são dirigidas aos homens de boa vontade, antigamente eram dirigidas aos bispos, não é? Mas agora passaram a ser todos os homens de boa vontade, isto é, todo mundo, o Papa Francisco até fez uma encíclica com o Fratelli Tutti, creio eu, que foi com um imã, para mostrar o caráter universal dos problemas, não é? E a importância de os enquadrar dentro de uma perspectiva humanista, porque nós confrontamos-nos na sequência dessas questões, do mundo digital, com um certo entusiasmo que leva àquilo que se chama as ideologias transhumanistas, não é?
1: Esse é um conceito que o Papa fala muito abundantemente na encíclica e que critica, não é? O modelo transhumanista.
20: Claro, não é? O transhumanismo é aquela ideia, isto é, o modelo do transhumanismo é aquela imagem de Babel, não é? Quer dizer, não é imagem, é a autossuficiência, é aquela ideia de que aumentando as nossas capacidades, o ser humano é capaz de, pela tecnologia, superar-se, não é? Isto é, acabar com as suas limitações. Não, é uma tecnologia, é uma ideologia que contraria, que não aceita as limitações humanas. E isso é um aspecto que o Papa também reflete mais no final da encíclica, que o homem vive naturalmente e descobre nas suas limitações próprias da natureza humana momentos de superação e de transcendência, e isso é o que as perspectivas transhumanistas querem evitar, que é precisamente através da tecnologia caminhar para uma humanidade autossuficiente e imune ao sofrimento, à dor e às limitações, não é?
1: Uhum. Há
20: utopias, não é?
1: Sim. Há aqui uma ideia também, no fundo, portanto, já aqui falámos, a crítica ao paradigma tecnocrático, em que o Papa defende, de facto, uma civilização que não seja governada pela técnica, e depois reforça este valor absoluto, que é o valor da dignidade humana, que é um conceito que atravessa todo o texto da encíclica, porque o Papa, sempre que tem oportunidade para o referir, refere-o em praticamente todos os pontos da encíclica, ou todos os capítulos da encíclica, relativamente à afirmação da dignidade humana naquilo que ela tem de específico, naquilo que ela tem de proximidade ao Criador.
20: Quer dizer, isso é um aspecto importante depois para a análise que ele faz das políticas do trabalho,
1: exato,
20: das políticas também do digital. É que, contra a ideia, não é? No fundo é disso que se trata, não é? Contra a ideia de que o homem vale pelo que produz, não é? Uhum. Que o homem vale por aquilo que é capaz de demonstrar-se, não é? E o Papa opõe que a dignidade humana vale porque existe, não é? E porque existe porque vale por si mesma, não tem que demonstrar a sua importância, não é? Uhum. Não tem que mostrar a sua utilidade. Daí, isso é a base de toda a doutrina, mas que é apresentada em termos mais atuais, mais modernos, não é? Mais atrativos, digamos assim, não é? Quer dizer, que hoje em dia nos parece convencer melhor, não é? Quer dizer, o homem, em confronto com as políticas de trabalho que procuram valorizar precisamente o rendimento, o lucro, a capacidade de desempenho, o Papa acha que o trabalho é algo que promove a expansão da realidade humana, a sua criatividade, é um complemento para a sua realização pessoal, não é apenas um meio de subsistência e, por isso, deve ser valorizado como com salário justo, mas isso já os outros diziam sempre, ele insiste também nesse aspecto, um salário justo para ele e para a sua família, para se deter, não é? Um salário justo, para, não em função do produz, mas em função em função das suas necessidades e da sua família. Não é? Uhum, isso é um aspecto que é importante. Não é?
1: Sim, e o trabalhador aparece aqui sempre não como um custo de produção que tenha que ser atendido e, portanto, deve ser, é sobretudo, valorizado. Sr. Professor, nós estamos a chegar quase ao final desta nossa conversa e eu gostaria de continuar a aprofundar muito mais especificamente alguns temas da encíclica. De qualquer forma, fica deste trabalho, penso eu, que o Papa propõe uma regulamentação ética da inteligência artificial, porque efetivamente reconhece aqui problemas éticos importantes, uma responsabilidade partilhada, como o senhor já falou, e que desafio é para a Igreja que hoje vive este conceito da sinodalidade de uma forma tão presente, de que todos somos responsáveis e todos temos que fazer a nossa parte, todos temos uma função nesta parte, o diálogo entre a ciência, a política e a religião, a defesa do bem comum e a centralidade da pessoa humana. A última pergunta que eu lhe fazia era justamente isto. Conseguirão os homens deste tempo reconstruir, ou seja, perceber que sozinhos com um computador não conseguimos fazer as coisas e que temos que, de facto, valorizar a pessoa humana?
20: Sim. Ele encara esse problema de uma maneira direta.
1: Sim.
20: E sob o título da civilização do amor, né? Que é preciso construir. É um tema que tem de trás, né? De outros papas.
1: Sim.
20: A civilização do amor. E diz que a civilização do amor que nós precisamos de construir, e que é, se fala da sociedade, se avalia o progresso de uma sociedade pelo seu PIB e temos que introduzir critérios humanistas, isto é, que valorizem a sua capacidade de promoção da dignidade humana, do trabalho, da integração e da não exclusão, etc. Mas tudo isso se faz, não é obra apenas do Estado, das grandes instituições, mas é obra de cada um pode fazer. Não é? O amor, se dizendo do amor, dizer qualquer coisa como isto, não nasce de um gesto único e espetacular, não é? Mas da soma de pequenas e tenazes fidelidades, não é? Diz eu. Não é? Como podemos colaborar nessa construção? Ele recorre de uma maneira extremamente penetrante com uma citação de Santo Agostinho, não é? Que é de facto um dos grandes inspiradores desta encíclica também.
1: Sim,
20: não é?
1: Sim, sim. Portanto, ou não fosse o Papa Agostiniano. Sim, ou não fosse ele Agostiniano.
20: Mas é mesmo, não é?
1: Sim,
20: é,
1: sim,
20: é,
1: sim.
20: Ela está aqui nessa ambivalência das duas cidades, de Babel e de Jerusalém. Há também aquelas duas cidades, a cidade terrestre e a cidade celeste, não é? E ele cita Santo Agostinho dizendo assim. Santo Agostinho diz que todos desejam a paz, mas nem todos estão dispostos a praticar a justiça. A justiça diz, e concluo assim, a justiça diz, diz o Santo Agostinho, para não roubar, para não cometer adultério, para não fazer aos outros aquilo que não gostarias que fizessem a ti, para não dizeres do próximo coisas que não gostarias que fossem ditas de ti. Queres alcançar a paz? Pratica a justiça. Não é? Quer dizer, é no fundo um convite à confissão. Isto é, a mudar o modo de vida. É curioso que ele, nesta quaresma, este Papa, nesta quaresma, propôs que as pessoas, em vez de jejuar, de fazer o jejum, coisa de mal, de certos dias, em vez de jejuar de carne, jejuassem de língua, isto é...
1: E de palavras.
20: Tivessem contenção da linguagem, não é?
1: Isso,
20: não é?
1: Isso.
20: É precisamente isso, é a maneira de construir a paz, é procurar a maneira de ser justo, é não difamar os outros, é não atentar contra a dignidade dos outros, não é? Uhum. E isso é o que está ao nosso alcance, não é? Querer ser justo, construir a paz, é edificar comportamentos de justiça.
5: Uhum. E é tudo no que toca à atualidade da Diocese Açoriana. Bom resto de domingo. Nós estamos de regresso na próxima semana. Até lá.
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1: E nesta sua rádio, seguimos nestes 3 minutos que nos separam da informação regional com o corpo-fato dos UIC Banda Regional.

0: Voltamos à música depois da informação. Aproveito também ainda para dizer-lhe que em relação ao tempo vamos continuar com céu muito nublado com abertas durante a tarde em todas as ilhas. No entanto, com condições favoráveis à formação de neblinas, especialmente na costa sul das ilhas.
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0: Boa tarde, são 13 horas nos Açores. Vamos conhecer os títulos desta edição.
2: Nevoeiro a condicionar as ligações aéreas de e para os Açores, melhoria definitiva só amanhã. Líder do PS Açores diz que não será pelo PS que o governo irá cair e o líder do PSD Açores reivindica mais investimento da República e de Bruxelas no arquipélago. Por falta de recursos humanos, está encerrada desde janeiro a Casa das Aves Marinhas dos Açores, localizada no Faial.
0: Estamos neste momento em termos de temperaturas com 22 graus em Santa Cruz das Flores, 20 em Ponta Delgada, 19 nas cidades de Angra e Horta. Avançamos então com a edição das 13 e com a jornalista Lília Almeida.
2: Melhorias só amanhã, ainda vai continuar o nevoeiro que está a atingir sobretudo as ilhas dos grupos central e oriental durante a tarde. Estão previstas algumas abertas, mas de pouca duração. A previsão para as próximas horas com a meteorologista Tânia Viegas.
3: Para as próximas horas estamos à espera de haver algumas abertas temporárias ao longo da tarde. Portanto, agora durante as próximas horas é natural que haja uma melhoria relativa. Depois, a partir do entardecer, o que se espera é voltar outra vez a ocorrer a ocorrência outra vez de neblinas e nevoeiros, mais especificamente nos grupos central e oriental. Para o dia de amanhã, ainda em algumas neblinas ainda durante a madrugada, mas uma melhoria clara que já vai ser notória durante a manhã. É isso que estamos à espera neste momento.
2: O que é que se deve a este fenómeno destes nevoeiros?
3: Este nevoeiro está associado ao transporte de uma massa de ar quente e úmida que está associada à circulação do anticiclone, que neste momento está centrado a sul. Portanto, o ramo ascendente desse anticiclone transporta ar de latitudes mais baixas, ar esse quente e úmido, e que faz-nos este efeito. Portanto, correntes de sudoeste, que tipicamente têm estas características, portanto, bastante úmidas, E com nevoeiro associado.
2: Tânia Viegas, com as previsões do Instituto Português do Mar e da Atmosfera, desde ontem que as condições atmosféricas estão a condicionar as ligações aéreas, dezenas de voos cancelados, milhares de passageiros afetados. Segundo o site da ANA Aeroportos, em Ponta Delgada, Horta, Flores e Santa Maria, todos os voos foram ou cancelados ou estão adiados para a tarde. Na Aerogar Civil das Lajes, aterraram de manhã dois voos de Lisboa da Azores Airlines. Nesta altura há também alguns voos em fase de check-in ou embarque. Líder do PS Açores diz que a continuidade do governo depende da coligação e que não será pelo PS que o governo irá cair. Francisco César rejeita apresentar uma moção de censura ao Executivo. À margem de uma reunião com os militantes de Ponta Delgada, lamentou o efeito da instabilidade governativa na economia açoriana, em especial no turismo. Inês Linhares Dias.
4: O governo de coligação está tremido e isso nota-se na economia, diz Francisco César,

0: a cair e não se vê futuro positivo à vista.
1: A culpa é do governo de coligação de direita, mas não será por causa do PS que a região terá uma crise política, diz Francisco César.
0: O Partido Socialista acha que é sempre uma desvantagem criar uma crise política na região. Só há crises políticas quando elas podem ter a perspectiva de resolver algo que é muito pior. E, portanto, nós não vamos criar um problema para resolver outro problema. Nós só iremos arranjar uma solução quando o problema não tiver efetiva solução. Em relação ao orçamento, o orçamento resolve-se de uma forma muito simples. Vamos ver o orçamento. Se ele for aceitável e sustentável, nós manteremos a mesma posição. Se ele não for bom, votaremos contra. É tão simples quanto isso.
1: As palavras de Francisco César a rejeitar uma ida antecipada às urnas. O PS fará o seu trabalho na oposição, diz o líder da estrutura regional socialista.
2: José Manuel Bolheiro reivindica mais investimento da República e de Bruxelas nos Açores. O presidente do PSD no arquipélago diz que a região acrescenta valor a Portugal e que a sua localização geográfica é uma oportunidade para a Europa. Na cerimónia de evocação dos 50 anos da autonomia dos Açores, Bolheiro falou de um partido coeso e vivo. Linda Luz.
3: Bolheiro começou por dizer que as suas breves palavras seriam apenas para e sobre o partido, mas não resistiu em mandar recados.
4: Mas está na hora também de dizer à República e à União Europeia que nós somos uma região de oportunidades, que a nossa dimensão marítima, que a nossa dimensão espacial, que a nossa posição geopolítica, geoestratégica e geoeconómica dão valor ao país e à União Europeia.
3: No discurso do presidente do PSD Açores, a afirmação do partido como referência da autonomia política na região. Na mensagem deixada pelo líder nacional, Luís Montenegro, também.
5: Foi o PSD a imprimir os maiores impulsos ao desenvolvimento do modelo da autonomia regional, das regiões autónomas dos Açores e da Madeira.
3: Neste encontro de sociais-democratas para evocar os 50 anos da autonomia, foram homenageados cerca de 60 fundadores do PPD-PSD Açores.
4: E a celebrar todos aqueles que na primeira hora deram o melhor de si.
3: A começar pelo primeiro líder do partido na região.
4: João Bosco Mota Amaral. Já foi homenageado, mas nunca uma homenagem de ontem substitui a homenagem que podemos fazer todos os dias.
3: E mostrar-lhe também que o partido continua coeso e vivo.
4: Testemunhar mais uma vez a capacidade de mobilização do PSD. Nós não estamos em campanha eleitoral. Nós estamos a celebrar a nossa existência.
3: Sala com 500 militantes e simpatizantes do PSD para celebrar a autonomia e os fundadores do partido nos Açores.
2: Está encerrada ao público desde janeiro a Casa das Aves Marinhas dos Açores, no Faial, por falta de recursos humanos. A Junta de Freguesia de Castelo Branco apela ao reforço de parcerias com o Governo para reabrir o espaço, sobretudo na aproximação da época alta. Sofia Brum.
6: O turismo de natureza está em alta e a procura por centros ambientais e interpretativos cresce em toda a região. No Faial, o CAMA, a Casa das Aves Marinhas dos Açores, é uma referência para os amantes da natureza, com mais de 5 mil visitas por ano, mas está encerrado desde o final de janeiro.
7: Foi encerrado porque nós tínhamos lá um estagiário que estava prestes a completar o tempo da totalidade do seu estágio e porque, como o Faial não está incluído nas prorrogações do estagiário T, nós não podemos renovar com esse mesmo jovem. No entanto, efetuámos outras duas candidaturas que não se vieram a concretizar. Não nos é possível retirar um recurso dos nossos funcionários para colocar ali. Portanto, a única opção neste momento foi encerrar o Centro das Aves Marinhas dos Açores, localizado no Morro de Castelo Branco.
6: Falta de recursos humanos, aponta o Presidente da Junta, Vítor Mourinho, que considera que a situação poderia ter sido evitada.
7: Considero também uma preocupação muito maior este problema não ter sido acautelado desde o início. Portanto, desde a projeção deste projeto, não se ter acautelado o futuro daquela infraestrutura.
6: A prioridade para já é reabrir o espaço na época alta. Vítor Mourinho apela às parcerias governamentais.
7: Só faz sentido se houver esta parceria, porque, sejamos sinceros, uma junta de freguesia com os recursos que tem não pode ter um centro daqueles à sua responsabilidade, nomeadamente através da manutenção, que é exigente, quer seja através de um recurso humano que seja lá alocado e através da sua formação, porque também é uma formação necessária. Eventualmente, haver ali um recurso humano tem que ser uma pessoa com formação, nomeadamente nessa área das aves marinhas e que tenha o conhecimento necessário para dinamizar e valorizar aquele centro ali instalado.
6: A solução passa assim pela colocação permanente de um técnico para garantir que no futuro o CAMA mantenha as portas abertas.

0: Na reação, o diretor regional de Políticas Marítimas admite que não pode para já assumir compromissos, mas garante que a situação está a ser avaliada. Rui Martins acrescenta ainda que a falha já devia ter sido prevista no planeamento.
1: Solicitou-nos aqui algum apoio a pensar em estratégias para que aquele espaço pudesse estar aberto à visitação. Nós neste momento o que estamos a fazer é isso, estamos aqui a avaliar quais é que são as possibilidades, em que medida é que nós conseguimos colaborar com a Junta de Freguesia, mas neste momento não posso assumir qualquer compromisso, porque é um assunto que estamos a estudar. É um planeamento que quando uma entidade parte para um investimento deveria ter precavido todo o percurso, ou seja, quem é que vai ser a entidade gestora, qual é que é a finalidade. Se há recursos, se é necessário contratar recursos, ou seja, sem dúvida faz parte do planeamento, mas é algo que, como podem imaginar, ultrapassa.
0: Para este verão, mantém-se a incerteza quanto à abertura do CAMA à Casa das Aves Marinhas dos Açores. A celebrar 40 anos de existência, a Associação de Ovinos e Caprinos dos Açores queixa-se dos transportes marítimos. O presidente da Arcoa pede previsibilidade e anuncia alguns projetos em curso. António Pacheco.
2: São 40 anos de altos e baixos. A Associação Regional de Criadores de Ovinos e Caprinos dos Açores, a Arcoa, passa agora por uma boa fase a nível de criação e produção. O problema está no escoamento da produção, como diz Aníbal Moura, presidente da Associação.
3: Temos um enorme problema, que é com o navio. Isso é uma das coisas que nós estamos aqui preocupadíssimos, porque nós queremos carregar um contentor de borregos e não há garantias que o navio vai chegar a tempo e a horas.
2: Aníbal Moura não está preocupado com a frequência da operação em si, mas sim com a pontualidade.
3: Se é todas as semanas, 7, 15 em 15 dias, tudo bem, eles costumam da maneira que quiser. Agora o que nós precisamos, marienses, é transportes a horas certas, tempos certos.
2: A sanidade animal também está na lista de preocupações da associação, que tenta evitar a todo custo a entrada de doenças na região.
3: Lá fora há um problema gravíssimo de sanidade, ou seja, sanitariamente dos animais com doenças, e nós não podemos correr de modo algum o risco de entrar um animal aqui infectado. Senão, da maneira que somos pequenos, a gente fica sem nada, fica completamente destruído.
2: Mas nem tudo está mal. Os laticínios e os seus derivados estão no bom caminho, como afirma o presidente da Arcoa.
3: É um menino ainda que está no berço, mas já tem as perninhas para andar, já está a andar. E posso dizer que está a andar lindamente bem, graças a Deus. Temos tido uma aceitação no mercado excepcional, o que é muito bom.
2: Atualmente a associação conta com 60 produtores e 2.500 animais.
0: Realiza-se na próxima semana o torneio de futebol infantil Pauleta. Esteve em risco devido a cortes nos apoios do Governo Regional, mas a Câmara Municipal de Ponta Delgada avançou com a verba necessária. Eduardo Mota.
4: A edição 12 avança, mas o torneio esteve mesmo na iminência de não se realizar. A razão, os cortes anunciados pelo Governo.
5: Sim, sem dúvida. Como vocês sabem, isto foi público, o corte do... da parte do turismo do Governo Regional dos Açores, infelizmente depois da notícia e da notícia tardia do corte, nós tivemos que equacionar a realização do torneio.
4: Palavras de Bruno Almeida, da organização. O corte total dos apoios do Governo significa um corte de cerca de metade do orçamento para o torneio, o que resulta na ausência de equipas como o Porto, o Sporting ou o Benfica. Perante estas dificuldades, a Câmara Municipal de Ponte Delgada avança com o apoio necessário para esta e para futuras edições.
6: A primeira coisa que eu queria deixar aqui é uma nota de otimismo. Haverá uma 13ª edição do torneio Pauleta. E naquilo que depender da Câmara Municipal de Ponta Delgada, assim será. Portanto, nós nunca poderíamos deixar de apoiar este evento e assumir essa responsabilidade, que não é ocupar o lugar que os outros deixaram.
4: Palavras de Pedro Furtado, vice-presidente da Câmara Municipal de Ponta Delgada. A edição deste ano conta com 12 clubes, entre eles o PSG, o Estoril Praia, o JBS dos Estados Unidos. A prova realiza-se de 5 a 7 de junho.
0: O jogo Santa Clara-Gil Vicente, da segunda mão da final da Taça Revelação, foi adiado para amanhã, ao fim da tarde, no estádio de São Miguel. A comitiva da equipa de Barcelos não conseguiu viajar para São Miguel devido ao mau tempo. O Gil Vicente está em vantagem na final da Taça Revelação. Na primeira mão, venceu Santa Clara por 2-1. No Pico, o segundo jogo do play-off de apuramento do campeão nacional da segunda divisão de hóquei em patins, entre o Candelária e o Juventude de Viana, também foi adiado, mas sem data prevista para a sua realização. A decisão da Federação de Patinagem de Portugal deve-se à dificuldade da alteração dos voos de regresso da equipa do Juventude de Viana. Aguarda-se a remarcação do jogo. Ruben Rodrigues terminou o Rally de Lisboa em segundo lugar, a um segundo do vencedor Pedro Almeida. Foi a terceira prova do Campeonato de Portugal de Rallys. A classificação final do piloto açoriano não contou para o campeonato, porque o piloto optou por não pontuar nesta prova, mas serviu de preparação para Castelo Branco a 19 e 20 de junho.
7: Penso que estamos no caminho certo, demonstramos a nossa velocidade, a nossa competitividade e, mais uma vez, a equipa fez um grande trabalho, estamos todos de parabéns, não forçamos nada na parte final, talvez fomos à procura da vitória, que nos escapou por um segundo, mas valeu a pena e foi um grande rally para nós e um grande teste para Castelo Branco.
0: Já Henrique Muniz foi o segundo melhor açoriano, terminando no 14º lugar da geral. Destaque também para o jovem feialense Gustavo Silva, foi terceiro classificado no FPAC Júnior. Os outros açorianos, Pedro Câmara, Gonçalo Rego e Ricardo Soares, não terminaram o rally.
8: Foram as notícias da região, edição das 13 horas com a jornalista Lília Almeida. 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
5: Boa tarde, passam 18 minutos das 13 horas. Estão atualizadas as notícias que marcam este início de tarde informativo regional. A música está de volta com este Mau Feitio de Joana Espadinha.

Sons Nacionais, Joana Espadinha, Márcia e Manel, com este tema gravado em 2018. Homenagem aos Delfins. A versão é de Kurt Davis.

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1: Linhas do Céu, para além de Dino de Santiago e Agir, Alma Gêmea, são propostas para este início de tarde deste domingo, que continua com muito nevoeiro e neblina na costa sul das ilhas.

0: Ana Carolina, depois de Armandinho.
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0: sem sol, pelo menos na parte sul da ilha de São Miguel, ainda com nevoeiro, o que tem causado constrangimentos nos transportes aéreos e que tem estado também a marcar a agenda regional. Aproximamos-nos das 14, vai continuar assim o tempo e conto também com o céu nublado, mas abertas para a tarde. Depois das notícias, Emanuel Costa, eu sou Ana Rosa, regresso amanhã depois. Notícias, Emanuel Costa, eu sou Ana Rosa, regresso amanhã depois das 19 horas.
1: Muito boa tarde, são 3 horas, são 2 horas nos Açores. E esta hora em destaque nas notícias.
2: As contas ainda não estão fechadas, mas as doações ao Banco Alimentar contra a Fome aumentaram no primeiro dia de campanha, um aumento de 7%, numa altura em que há também mais pedidos de ajuda. O Irão quer garantias nas negociações de paz, mas as autoridades iranianas dizem não confiar nos Estados Unidos.
1: Esta tarde de domingo estão agora 19 graus em Ponta Delgada, 22 no Funchal, 23 no Porto, 27 em Coimbra, 28 em Lisboa e 30 graus em Faro. Todas as notícias chegam agora com a edição de Oriana Barcelos.
2: As doações ao Banco Alimentar contra a Fome aumentaram ontem em relação aos números do ano passado. Foi um aumento de 7%. Para já os dados são provisórios. A campanha ainda não terminou, só termina hoje. Mas os portugueses já doaram toneladas de alimentos, explicou à Antena 1 a presidente da Federação Portuguesa dos Bancos Alimentares contra a Fome, Isabel Joné.
3: Ontem, primeiro dia da campanha, foram doados pelos portugueses 1.024 toneladas de produtos que foram de imediato encaminhadas para o Banco Alimentar da respectiva região. No primeiro dia tivemos um acréscimo de 7%, mas não gosto muito de fazer comparações dia a dia e gosto mais de fazer no final dos dois dias de campanha, porque há uma grande flutuação. As pessoas podem ter ido ontem ao supermercado e depois não ir hoje e, portanto, gosto só de fazer comparações no final da campanha.
2: Os produtos angariados chegam depois às instituições que trabalham com as pessoas que precisam de ajuda e esses pedidos de apoio aumentaram no último mês.
3: Tem mais incidência nos centros urbanos, onde as pessoas dependem mais do dinheiro exclusivamente para viver, e estamos a falar da Grande Lisboa, do Grande Porto, de Setúbal e também de regiões como o Algarve e a Madeira, que são afetadas quando há perturbações no turismo, como se tem verificado pela expectativa desta guerra e deste conflito internacional.
2: Isabel Joné, presidente do Banco Alimentar contra a Fome, a assinalar aqui as regiões que são mais afetadas, onde há mais pedidos de ajuda. É o caso da Grande Lisboa, Porto e Setúbal, mas os pedidos estão a aumentar também na Madeira e no Algarve. A campanha do Banco Alimentar contra a Fome começou ontem e termina hoje. Os hospitais Curri Cabral e Dona Estefânia, em Lisboa, e o São João no Porto, são os hospitais de referência em Portugal para os casos suspeitos de ébola. Os hospitais foram definidos pela Direção-Geral da Saúde, que atualizou os procedimentos de abordagem clínica ao vírus. E assim, as pessoas que tenham estado em áreas de circulação do vírus e que apresentem sintomas devem ser consideradas casos suspeitos de infecção e devem permanecer isoladas. As recomendações são baseadas nas ordens da Organização Mundial de Saúde e do Centro Europeu de Prevenção e Controlo de Doenças, que considera ainda assim que o risco de infecção na Europa é muito baixo. Nesta altura, em África, estão a ser investigados mais de 1.100 casos suspeitos de ébola. Na República Democrática do Congo, já foram registadas 200 mortes e 900 casos de infecção pelo vírus. O primeiro-ministro israelita Benjamin Netanyahu confirmou este domingo que o exército do país tem ordens para expandir as incursões no Líbano. Este domingo, Israel fez um ataque muito próximo de um hospital no sul do país, na cidade de Tiro. 13 pessoas ficaram feridas, são 13 trabalhadores desse hospital, e o Ministério da Saúde do Líbano já apelou à comunidade internacional para que ponha fim à escalada da guerra.

Antes disso, as tropas israelitas capturaram o castelo de Beaufort, um castelo com 900 anos de história, e Netanyahu já considerou que essa ação, Cristina Borges, é um ponto de viragem na guerra contra o Hezbollah.

0: de um hospital em Tiro. O Ministério da Saúde libanês já lançou um apelo à comunidade internacional para que ponham fim à escalada e expansão dos ataques israelitas.
1: A ofensiva israelita que está a subir de tom no sul do Líbano. Entretanto, o Papa voltou a apelar à paz. Foi na mensagem semanal a partir da Praça de São Pedro, no Vaticano. Leão XIV deixou uma mensagem aos líderes dos países em guerra. No mês em que a Igreja Católica celebrou Maria, com uma oração pela paz nos jardins do Vaticano.
2: Cari fratelli e sorelle, in questo mese di maggio,
3: ao longo deste mês de maio, uma invocação unânime pela paz elevou-se de toda a Igreja, especialmente através da oração do Santo Rosário. Como uma corrente inquebrável, ela confiou os povos atormentados pela guerra à intercessão da Virgem Maria. Que a sabedoria divina ilumine a consciência das autoridades e oriente as suas decisões para a busca sincera de uma paz justa e duradoura.
1: O Papa Leão XIV apelar mais uma vez à paz no mundo. O Irão diz que não confia nos Estados Unidos e sublinha que qualquer negociação com os norte-americanos está dependente de garantias em relação aos direitos iranianos. Isso mesmo disse o presidente do Parlamento do Irão, Mohammad Bagher Ghalibaf, num vídeo transmitido no domingo pela televisão estatal.
4: Os soldados na frente diplomática não têm nenhuma confiança nas palavras e promessas do inimigo. Até termos a certeza de que os direitos do povo iraniano foram assegurados, não aprovaremos qualquer acordo. A garantia por detrás desta estratégia são as nossas próprias vidas, que estão nas nossas mãos, prontas a serem sacrificadas pelo povo do Irão.
1: Nos últimos dias, Estados Unidos e Irão estariam a avançar nas negociações. Ontem soube-se que o presidente norte-americano endureceu a proposta de paz num novo memorando enviado a Teherão. Agora, as autoridades iranianas dizem não confiar nos norte-americanos e que qualquer cessar-fogo deve dar garantias ao Irão. Uma pessoa morreu nos festejos do Paris Saint-Germain esta madrugada em Paris. Era um jovem de 20 anos. São dados da Procuradoria Parisiense que deu conta, Rosário Salgueiro, dos números de feridos graves e detenções em França depois do resultado da Liga dos Campeões.
5: À margem desta festa fica esse número pesado, um morto e 8 feridos graves. Aconteceram ontem à noite, à margem destas festividades. O jovem que morreu foi num acidente com uma viatura de duas rodas. Foram os feridos graves que demos nota aqui na Antena 1 ainda ontem. Foram contra um muro de betão, um deles acabou por morrer. Há quase 500 detenções desta última noite. São números muito superiores aos do ano passado. O que é inferior em relação ao ano passado é o número de estabelecimentos comerciais destruídos. Segundo o Ministro do Interior, em toda a França, 15 cidades registaram uma média de uma loja vandalizada ou pilhada. Em Paris foram 4, muito menos do que a uma centena do ano passado.
1: Rosário Salgueiro, correspondente da Antena 1 em Paris, capital francesa, que hoje recebe os jogadores do Paris Saint-Germain, vencedores pelo segundo ano consecutivo da Liga dos Campeões, frente ao Arsenal. Já abriram as urnas na Colômbia. Os colombianos estão a votar hoje para escolher o próximo presidente da República do país. A escolha recai entre Iván Cepeda, o candidato de esquerda que lidera as sondagens, e o empresário Abelardo de la Espriella, um candidato que tem sido comparado ao presidente de El Salvador, Nayib Bukele. As sondagens indicam que vai ser preciso uma segunda volta para a eleição do próximo presidente colombiano, o substituto de Gustavo Petro. As urnas só fecham às 8 da noite, hora local.
3: A edição das 3, numa edição de Oriana Barcelos. Foi simultâneo com a RTP Antena 1 Madeira, Açores e Mundo. A informação está sempre disponível lá em permanência e em atualização em noticias.rtp.pt.
6: Horas, 10 minutos nos Açores. Votos de uma excelente tarde, um bom domingo.
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5: Tarde de domingo, dia 31 de maio de 2026. Sou o Emanuel Costa, no apoio à emissão está o João Almeida. Seguimos juntos ao longo das próximas horas. Agora, de regresso à música, Miguel Luz, Hélia do Norte. Adoro.

Ela é do norte do país, música de Miguel Luz, já em português, na tarde de domingo, na Rádio Pública. Votos de um ótimo fim de semana. Aproveito o que ainda resta dele. Mantenha-se com a RTP Antena Açores. A música segue, agora com Empire of the Sun. Já tem algum tempo esta We Are the People.

Latitude 40 Graus é o título do EP da estreia do português Gustavo Reinas. Foi apresentado na sexta-feira e é definido como a síntese de um ano anterior. Ao todo tem 5 temas. Este é um deles. Deixo o número aqui. 2h20 nos Açores. Muito boa tarde na rádio. Agora Emily Sandé e Next to Me. É de 2012. Já tem algum tempo. É uma das mais conhecidas da artista escocesa. Está a esticar.

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1: Cidade, Blue Eye e Bubas Pinho juntos nesta tarde de domingo, último dia do mês de maio de 2026. Espero que continue a correr da melhor forma connosco. Seguimos juntos ao longo das próximas horas e nos próximos minutos. À Quinta do Bill, acredita no amor. 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
1: É um apelo, acredita no amor. Quinta do Bill, de Carlos Moisés, com a sonoridade que lhes é característica. Votos de uma ótima tarde de domingo. Em frente, agora com a açoriana Rita Costa Medeiros, que podem as palavras.

Empire State of Mind, Jay-Z e Alicia Keys, nesta tarde da RTP Antena Açores. Recuamos a 2009 e ao disco da Blueprint 3. Agora de regresso a 2026 e aos Açores, outra vez, Sofia Silva e Coat. Mantenha-se ligado.

tem naturalidade portuguesa, mas vive no Reino Unido e é de lá que nos faz chegar a estas canções. I Don't Know Me, ouvimos Pedro Santos nos últimos minutos. Agora, há Amor Medo, é o novo projeto de Rui David Luiz, a voz do Sands and Approach, a soma de nós dois. Já a tocar. Logo a seguir, recebemos a visita de Diana Castro. Vou ver.

só mais um escândalo. Diana Castro, numa altura em que estamos a 9 minutos das 3 da tarde, à hora certa atualizamos as notícias do país e do mundo em simultâneo com a emissão nacional da RTP Antena 1. Até lá, ainda temos mais música para ouvir. Já a tocar Satiro com Minha Boa. É uma novidade.

0: Pés Descalços, Marisa Oliveira. É música dos Açores nesta tarde de domingo, último dia do mês de maio de 2026. Dia com períodos de céu muito nublado, com abertas em toda a região, condições favoráveis à formação de neblinas ou nevoeiro, especialmente na costa sul das ilhas. Já a seguir, a informação.
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2: Muito boa tarde, são 4 horas no continente e na Madeira. São 3 horas nos Açores. E nas notícias.
3: A Associação Coração Silenciado, que representa as vítimas de abusos sexuais na Igreja, apresentou queixa na Ordem dos Psicólogos contra Ruta Agulhas, a coordenadora do Grupo Vita. As vítimas falam em entrevistas abusivas e intrusivas. Neste noticiário vamos à Madeira. Acompanhamos a recolha de alimentos da campanha do Banco Alimentar contra a Fome num dos 27 supermercados aderentes. A Madeira é uma das regiões onde os pedidos de ajuda estão a aumentar.
2: 19 graus em Ponta Delgada, 22 no Funchal, 23 no Porto, agora também estão 27 em Coimbra, 28 em Lisboa e 30 graus em Faro. Vamos para o Jornal das 4, numa edição de Oriana Barcelos.
3: As vítimas de abusos sexuais na Igreja apresentaram queixa à Ordem dos Psicólogos contra a coordenadora do Grupo Vita, Ruta Agulhas. A associação que acompanhou estes casos, a Associação Coração Silenciado, considera que as entrevistas foram longas, abusivas e intrusivas, como explicou à RTP o porta-voz António Grosso.
4: Entendemos que a coordenadora do Grupo Vita, nas entrevistas que fez a algumas pessoas da nossa associação, vítimas de violência sexual no contexto da Igreja Católica Portuguesa, foram desenvolvidas de uma forma muito intrusiva e abusiva, de longas entrevistas, com perguntas que não tinham nada a ver com o abuso propriamente dito, como saber da família, das irmãs, dos irmãos, etc, etc, e com perguntas sobre a vida atual, a vida corrente.
3: António Grosso, porta-voz da Associação Coração Silenciado, que representa as vítimas de abusos sexuais na Igreja, acredita que as entrevistas do Grupo Vita a essas vítimas só acrescentaram sofrimento. A queixa seguiu no final de abril para a Ordem dos Psicólogos, mas continua sem resposta. A RTP, Ruta Agulhas, garantiu estar tranquila e diz que não foi sequer contactada pela Ordem. A coordenadora do Grupo Vita, o grupo que foi criado pela Conferência Episcopal para analisar os casos de abusos sexuais, disse ainda que os procedimentos usados nas entrevistas seguem protocolos científicos. As doações ao Banco Alimentar contra a Fome aumentaram ontem em relação aos números do ano passado. Foi um aumento de 7%. Para já, os dados são provisórios. A campanha ainda não terminou, só termina hoje. Mas os portugueses já doaram toneladas de alimentos. Foi o que explicou à Antena 1 a presidente da Federação Portuguesa dos Bancos Alimentares contra a Fome, Isabel Joné.
5: Ontem, primeiro dia da campanha, foram doados pelos portugueses 1.024 toneladas de produtos que foram de imediato encaminhadas para o Banco Alimentar da respectiva região. No primeiro dia tivemos um acréscimo de 7%, mas não gosto muito de fazer comparações dia a dia e gosto mais de fazer no final dos dois dias de campanha, porque há uma grande flutuação. As pessoas podem ter ido ontem ao supermercado e depois não ir hoje. Portanto, gosto só de fazer comparações no final da campanha.
3: Os produtos angariados seguem depois para as instituições que trabalham com as pessoas que precisam de ajuda e esses pedidos de apoio aumentaram no último mês.
5: Nos últimos meses, em particular de incidência, no último mês tivemos um acréscimo dos pedidos de apoio por parte de famílias que muitas vezes têm um emprego, famílias com crianças, mas que o aumento do preço da energia e dos produtos alimentares trouxe uma grande pressão a um orçamento que já de si está muito esticado, adquire especial relevância no momento de incerteza, de insegurança que vivemos. Porque o que noto é que há uma ansiedade por não se ver um fim à vista crise internacional que vivemos e para a repercussão nos preços dos produtos mais básicos.
3: Isabel Joné, presidente do Banco Alimentar contra a Fome. As regiões urbanas são as mais afetadas, é o caso de Grande Lisboa, Porto e Setúbal, mas os pedidos estão a aumentar também na Madeira e no Algarve. Na Madeira, o Banco Alimentar contra a Fome continua a recolher alimentos. A repórter Cláudia Ornelas foi conhecer as pessoas que estão a ajudar este domingo.
6: Gostaria de ajudar o Banco Alimentar.
7: À entrada de um supermercado no estreito de Câmara de Lobos, quatro voluntários do Banco Alimentar promovem uma recolha de alimentos. Entre eles está a Valentina Faria,

0: e também de valorar o importante que é a ajuda que deve haver entre os indivíduos e as pessoas daqui da nossa sociedade. Acho que entre mais pessoas pudessem ajudar, melhor ia ser o resultado. Por isso, ser uma interajuda entre o Estado, a escola, as famílias, acho que o resultado ia ser muito melhor.
1: E o filho, Carlos Sousa, seguiu o exemplo da mãe.
2: Porque ajuda as pessoas que necessitam e também porque é divertido fazer isto e as pessoas que fazem são muito gentis também.
1: Massa, arroz, leite, bolachas e enlatados são alguns dos produtos mais procurados nesta campanha do Banco Alimentar.
3: A campanha do Banco Alimentar contra a Fome, num dos 27 supermercados que se associaram à iniciativa na Madeira, uma das regiões onde estão a aumentar os pedidos de ajuda. A Autoridade Tributária e Aduaneira está a lançar um alerta de fraude em causa de um e-mail que está a ser enviado aos contribuintes com pedidos de alteração do IRS. O Fisco, na Tércia Simões, pede aos utilizadores que ignorem essas mensagens.
4: A autoridade tributária teve conhecimento que alguns contribuintes estão a receber mensagens de correio eletrónico supostamente provenientes da autoridade tributária, mas nas quais é pedido que se carregue em links que são fornecidos. Num dos exemplos das mensagens divulgadas, as pessoas são informadas de que foi detectado um pedido de alteração à sua declaração de IRS, sendo sugerido confirmar ou anular esta alteração através de um link. Outros dos exemplos dados pelo Fisco dizem respeito ao recálculo automático do IRS a uma suposta verificação de dados pessoais na conta do Portal das Finanças ou a uma fatura eletrónica referente ao registro fiscal, entre outros. Estas mensagens falsas devem ser ignoradas. O seu objetivo é convencer o destinatário a aceder a páginas ou links sugeridos ou a efetuar pagamentos indevidos, refere à autoridade tributária, salientando que as pessoas em nenhum caso devem efetuar essas operações.
3: O alerta do Fisco este domingo contra e-mails fraudulentos que estão a ser enviados aos contribuintes. O Irão diz que não confia nos Estados Unidos e sublinha que qualquer negociação com os norte-americanos está dependente de garantias em relação aos direitos iranianos. Isso mesmo disse o presidente do Parlamento do Irão, Mohammad Bagher Ghalibaf, num vídeo transmitido este domingo pela televisão estatal.
5: Os soldados na frente diplomática não têm nenhuma confiança nas palavras e promessas do inimigo. Até termos a certeza de que os direitos do povo iraniano foram assegurados, não aprovaremos qualquer acordo. A garantia por detrás desta estratégia são as nossas próprias vidas, que estão nas nossas mãos, prontas a serem sacrificadas pelo povo do Irão.
3: Nos últimos dias, Estados Unidos e Irão deram indicações de que estariam a avançar nas negociações. Ontem soube-se que o presidente norte-americano endureceu a proposta de paz num novo memorando enviado a Teherão. Agora, as autoridades iranianas dizem que não confiam nos norte-americanos e que qualquer cessar-fogo deve dar garantias ao Irão.
6: Toda a informação foi-nos trazida por Oriana Barcelos, num simultâneo com a RTP Antena 1 Madeira, Açores e Mundo. Próxima edição às 5, entretanto vá acompanhando tudo na internet em noticias.rtp.pt.
7: Três horas 9 minutos nos Açores, votos de uma excelente tarde de domingo com a Rádio Pública. Mantenha-se aí desse lado.
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7: Tarde de domingo, dia 31 de maio de 2026. Sou Emanuel Costa, no apoio à emissão João Almeida. Estamos a contar consigo. Agora de regresso à música com Afonso do Brás e Luís Trigacheiro. Verão. Eu...

estação quente numa canção. Afonso do Brasil, Luís Trigacheiro. Um bom domingo, aproveito o que resta deste fim de semana com a RTP Antena Açores. Diogo Pissarra e Pedro Brunhosa, Amor de Ferro. Continuamos em português.

Fantasmas de Rafa, é um dos nomes confirmados para o Xixarro, 35ª edição na Ribeira Quente, Ilha de São Miguel, é no início do mês de julho. Este ano também com Orange Tree, Ronda da Madrugada, Refox, Poco, Fernando Daniel, Plutónio, Andriane, Trio 80dB, Starlight, Missy Miles e o projeto Remember Xixarro, de 2 a 4 de julho, junto da Praia do Fogo, na Ribeira Quente, Conselho da Povoação, em São Miguel. Fica também a proposta. Tome nota. The Kid Leroy. Isso.

O australiano da Kid Laroi com How Does It Feel. É de 2025, uma ótima tarde de domingo. Bom fim de semana. Irma com Da Mesma Pele, depois Gracie Abrams.

That's so true, Gracie Abrams. Muito obrigado por ter escolhido a RTP Antena Açores para lhe fazer companhia nesta tarde de domingo. São 3:30. Ciro, David Carreira e Daniela Mercury estão juntos nesta Quanto Tempo Tem. Aí está.

depois do Encontro Portugal-Brasil, Ciro, David Carreira e Daniela Mercury, quanto o tempo tem, The Banjo Song, os britânicos Mumford & Sons na tarde da Rádio Pública próxima de si, e quer estar cada vez mais na quinta-feira. 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Prometemos ficar atentos. David Fonseca, nada a perder. A tocar agora. Já fui.

0: Nada a Perder, primeiro single do 10º álbum de originais de David Fonseca.
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0: Estamos a 19 minutos das 4 da tarde. Dinis Mota com Mãe.

1973, James Blunt na tarde da rádio. Estamos agora a 10 minutos das 4, à hora certa. Em simultâneo com a emissão nacional da RTP Antena 1, atualizamos as notícias do país e do mundo. Até lá, temos música em português, agora The Gift com Verão. Logo a seguir, 125 Azul, na versão de Carlão e Lúcia Muniz. Continue connosco, continuação de um excelente domingo, dia 31 de maio de 2026. Espero que esteja a correr da melhor forma.

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0: 125 Azul, a versão de cartão com Lúcia Muniz. Nesta tarde de domingo, dia com períodos de céu muito nublado, com abertas em toda a região. Condições favoráveis à formação de neblinas ou nevoeiros, especialmente na costa sul das ilhas. 21 graus neste momento em Ponta Delgada, Angra do Heroísmo, também em Santa Cruz das Flores e na Horta. A seguir, notícias do país e do mundo em simultâneo com a RTP Antena 1.
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2: Muito boa tarde, são 5 horas no continente e na Madeira são 4 horas nos Açores. Vamos conhecer os destaques da informação.
3: A Coração Silenciado apresentou uma queixa à Ordem dos Psicólogos contra a coordenadora do Grupo Vita, Ruth Agulhas. A associação acusa-a de fazer entrevistas invasivas às vítimas de abusos sexuais na igreja. A psicóloga diz à Antena 1 que está tranquila. Os preparativos oficiais da seleção portuguesa de futebol para o Mundial só começam quarta-feira, mas amanhã os jogadores vão fazer os primeiros treinos, ainda com a equipa incompleta.
2: E quanto ao tempo, a esta altura, 23 graus no Porto, 28 em Lisboa, 29 em Faro, nas Ilhas, Ponta Delgada, 19, Funchal, 22 graus. Vamos para as notícias com a edição de Oriana Barcelos.
3: As vítimas de abusos sexuais na igreja apresentaram uma queixa à Ordem dos Psicólogos contra a coordenadora do Grupo Vita, Ruth Agulhas. A associação que acompanhou esses casos, a Coração Silenciado, considera que as entrevistas foram longas, abusivas e intrusivas, como explicou à RTP o porta-voz António Grosso.
4: Entendemos que a coordenadora do Grupo Vita, nas entrevistas que fez a algumas pessoas da nossa associação, vítimas de violência sexual no contexto da Igreja Católica Portuguesa, foram desenvolvidas de uma forma muito intrusiva e abusiva, de longas entrevistas, com perguntas que não tinham nada a ver com o abuso propriamente dito, como saber da família, das irmãs, dos irmãos, etc, etc, e com perguntas sobre a vida atual, a vida corrente.
3: António Grosso, porta-voz da Associação Coração Silenciado, acredita que as entrevistas do Grupo Vita só acrescentaram sofrimento. A queixa seguiu no final de abril para a Ordem dos Psicólogos, mas continua sem resposta. À Antena 1, Ruth Agulhas, a coordenadora do Grupo Vita, garantiu estar tranquila. Ela disse ter exercido sempre a profissão com rigor e ética. A Antena 1 tentou ainda contactar com a Ordem dos Psicólogos, que não vai para já pronunciar-se sobre o caso. A campanha do Banco Alimentar contra a Fome começou ontem, ainda decorre, e os voluntários continuam a aceitar todos os bens e produtos que sejam doados. Os produtos perecíveis são, nesta altura, os mais importantes e a presidente do Banco Alimentar, Isabel Joné, chama a atenção também para a comida de bebê.
5: Nós aceitamos todo o tipo de produtos, privilegiando, obviamente, aqueles que são não perecíveis, que nos permitem depois fazer uma distribuição agora durante os próximos 6 meses até à próxima campanha de novembro. Pedimos, em particular, leite, arroz, massa, enlatados, cereais de pequeno almoço, azeite, óleo, é tudo muito bem-vindo. E se as pessoas tiverem vontade de dar papas para bebê ou fruta enlatada, como recebemos muitas vezes, claro que há sempre uma família que vai gostar de receber estes mimos.
3: As doações ao Banco Alimentar contra a Fome aumentaram este sábado, foi um aumento de 7%, mas os pedidos de ajuda também estão a crescer, uma mudança notória, sobretudo no último mês.
5: Nos últimos meses, em particular de incidência, no último mês tivemos um acréscimo dos pedidos de apoio por parte de famílias que muitas vezes têm um emprego, famílias com crianças, mas que o aumento do preço da energia e dos produtos alimentares trouxe uma grande pressão a um orçamento que já de si está muito esticado, adquire especial relevância no momento de incerteza, de insegurança que vivemos. Porque o que noto é que há uma ansiedade por não se ver um fim à vista crise internacional que vivemos e para a repercussão nos preços dos produtos mais básicos.
3: Isabel Janeiro, presidente do Banco Alimentar contra a Fome. As regiões urbanas são as mais afetadas pela perda do poder de compra das famílias. É o caso de Grande Lisboa, do Porto e de Setúbal, mas os pedidos estão a aumentar também na Madeira e no Algarve. Na Madeira, o Banco Alimentar contra a Fome continua também a recolher alimentos. A repórter Cláudia Ornelas foi conhecer as pessoas que estão a ajudar este domingo.
6: Gostaria de ajudar o Banco Alimentar.
7: À entrada de um supermercado no estreito de Câmara de Lobos, quatro voluntários do Banco Alimentar promovem uma recolha de alimentos. Entre eles está a Valentina Faria, que aos 11 anos explica porque é voluntária.
8: Porque gosto de ajudar e pensar que cada saquinho destes com comidas vão ajudar o próximo.
7: Sandra Rodrigues é professora na Escola do Carmo e há vários anos que pratica voluntariado.
9: As pessoas gostam muito de participar, estão sempre prontas a ajudar. Então, às vezes até são as pessoas mais humildes que nós vemos aqui a entregar os produtos. Mais idosas, mais jovens às vezes ainda não percebem bem que devem ajudar, devem ter esse dever cívico.
7: Mas como nem só de voluntários faz esta campanha, há também aqueles que oferecem os produtos alimentares. Foi o caso de Ailton Monteiro.
10: Para motivar outras pessoas, para ajudar, tem muitas crianças a passar necessidade.
7: Davata Sanches quis dar o exemplo ao filho.
11: Deixei que a minha filha participasse porque é uma maneira de contribuir à nossa comunidade e também de valorar o importante que é a ajuda que deve haver entre os indivíduos e as pessoas daqui. De...

0: A Assembleia da República já acolheu o pedido do partido para que o Parlamento vote a confirmação do decreto de perda de nacionalidade, um decreto que foi chumbado pelo Tribunal Constitucional. De acordo com uma nota divulgada pelo partido e que cita uma resposta do gabinete de José Pedro Aguiar Branco, o processo vai ser remetido à Conferência de Líderes para efeitos de agendamento da reapreciação em sessão plenária. André Ventura já tinha anunciado na sexta-feira que deu instruções à bancada parlamentar para avançar com o pedido de confirmação do decreto, um decreto que pretendia criar uma pena acessória para quem cometa crimes e tenha obtido a nacionalidade portuguesa. Decreto que os juízes do Palácio Raton voltaram a declarar inconstitucional no início de maio, foi por unanimidade. Após o chumbo do Tribunal Constitucional, o PSD disse que não pretendia provocar um conflito institucional com esta questão. A Iniciativa Liberal assegurou que não vai contrariar a decisão dos juízes do Tribunal. A confirmação do decreto de perda de nacionalidade tem de ser aprovada por uma maioria de 2/3. A Autoridade Tributária e Aduaneira está a lançar um alerta de fraude em causa um e-mail que está a ser enviado aos contribuintes com pedidos de alteração do IRS. O Fisco, na Tércia Simões, pede aos utilizadores que ignorem essas mensagens.
1: A Autoridade Tributária teve conhecimento que alguns contribuintes estão a receber mensagens de correio eletrónico supostamente provenientes da Autoridade Tributária, mas nas quais é pedido que se carregue em links que são fornecidos. Num dos exemplos das mensagens divulgadas, as pessoas são informadas de que foi detectado um pedido de alteração à sua declaração de IRS, sendo sugerido confirmar ou anular esta alteração através de um link. Outros dos exemplos dados pelo Fisco dizem respeito ao recálculo automático do IRS a uma suposta verificação de dados pessoais na conta do Portal das Finanças ou a uma fatura eletrónica referente ao registro fiscal, entre outros. Estas mensagens falsas devem ser ignoradas. O seu objetivo é convencer o destinatário a aceder a páginas ou links sugeridos ou a efetuar pagamentos indevidos, refere à Autoridade Tributária, salientando que as pessoas em nenhum caso devem efetuar essas operações.
0: O alerta do Fisco este domingo, um alerta contra e-mails fraudulentos que estão a ser enviados aos contribuintes. Dois homens, um da República Democrática do Congo e outro do Uganda, estão em isolamento no Brasil por suspeitas de ébola. São dois casos que continuam em investigação. Mesmo assim, o Brasil acredita que o risco de entrada do vírus no país é muito reduzido. Os Estados Unidos, que vão receber jogos do Mundial de Futebol já em junho, estão a tentar evitar a entrada de ébola no país. O secretário de Estado norte-americano, Marco Rubio, diz que o objetivo é conter a crise de ébola em África.
2: Não podemos nem vamos permitir que nenhum caso de ébola entre nos Estados Unidos. Por conseguinte, o Departamento de Estado e outras agências aqui representadas, os Centros de Controlo e Prevenção de Doenças, o Departamento de Saúde e Serviços Humanos e outros, estão a trabalhar arduamente para conter esta crise nos países onde ela se encontra, particularmente na República Democrática do Congo.
0: Marco Rubio, secretário de Estado norte-americano, o país que vai acolher o Mundial. Marco Rubio a garantir que o país não vai deixar entrar qualquer caso de ébola no território. A seleção portuguesa vai começar amanhã à tarde a preparação para o Mundial de Futebol. Com o selecionador Roberto Martínez vão estar 23 dos 27 jogadores convocados. Ficam de fora os 4 jogadores do Paris Saint-Germain, Vitinha, João Neves, Nuno Mendes e Gonçalo Ramos, jogadores que ontem venceram a Liga dos Campeões. Os jogadores da seleção vão estar na Cidade do Futebol, em Oeiras, ao final da tarde de amanhã, embora a concentração oficial só esteja prevista para a próxima quarta-feira. A participação de Portugal no Mundial começa a 17 de junho. Antes disso, há 2 jogos de preparação, um contra o Chile, o outro contra a Nigéria.
3: Foram as notícias com Mariana Barcelos, num simultâneo com RTP, Antena 1, Madeira, Açores e RTP Mundo. As notícias vão sendo sempre atualizadas na internet, em noticias.rtp.pt.
4: Quatro horas 11 minutos nos Açores. Mais uma vez, uma ótima tarde de domingo. Continua connosco.
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10: Tarde de domingo, 31 de maio de 2026. Sou Emanuel Costa, no apoio à emissão João Almeida. Continuamos a contar com a sua companhia. De regresso à música com Dermot Kennedy.

Turnstile, Dermot Kennedy, no início de mais uma hora nesta tarde de domingo. Muito obrigado por ter escolhido a Rádio Pública para lhe fazer companhia. A música segue. Próximos minutos com os Descendentes. É uma novidade. Carolina, depois Cristóvão.

Love Beyond My Sight é Soriano Cristóvão na tarde de domingo aqui na Rádio Pública. Seguimos juntos ao longo das próximas horas em frente com Richie Campbell. É de 2025 esta insónia.

apresentada em abril de 2025 como single de avanço do disco Elephant in the Room, que chegaria no mês seguinte. Insomnia, Richie Campbell, na RTP Antena 1 Açores. São 4h25. Dança de um dia normal, Miguel Araújo.

É música que nos chega da Ilha do Pico. Filipe Medeiros com a voz de Janete Lima, Rainy Days. Na rádio agora, The Fray com You Found Me. Votos de um ótimo domingo.

0: do álbum homónimo do projeto norte-americano The Fray, You Found Me, foi dada a conhecer já em 2008, já levou alguns anos. Mantenha-se por aí, agora a dança lenta de São Pedro depois, Sofia Carson.
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versão ao vivo de Escola, música dos 4:30, agora que estamos a 10 minutos das 5, altura em que voltamos a atualizar a informação, as notícias que estão a marcar este domingo em simultâneo com a RTP Antena 1. Até lá, ainda tempo para mais música, a tocar já a brasileira Ana Carolina, Quem de Nós Dois.

0: Love in the Dark, música da britânica Adele nesta tarde de domingo na RTP Antena Açores. Um dia com períodos de céu muito nublado com vertas em toda a região, também condições favoráveis à formação de neblinas ou nevoeiro, especialmente na costa sul das ilhas. Já a seguir, em simultâneo com a RTP Antena 1, atualizamos as notícias do país e do mundo. Continua connosco.
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2: Muito boa tarde, são 6 horas, são 5 horas nos Açores. A esta hora, o que é que temos em destaque na informação?
3: Há dois incêndios a mobilizar cada um mais de uma centena de bombeiros a esta hora. Um em Valongo, na área metropolitana do Porto, o outro em Alcoutim, no Algarve. Ouvimos neste noticiário o ponto de situação da Proteção Civil. As Nações Unidas vão reunir-se amanhã de emergência. As incursões de Israel no Líbano estão no centro das preocupações da ONU.
2: Por agora, a esta hora, estamos com 19 graus em Ponta Delgada, 22 no Porto, 23 no Funchal, 27 graus em Lisboa, ainda 29 em Faro. Vamos para o Jornal das 6, a edição é de Oriana Barcelos.
3: Esta hora há dois incêndios a exigir a atenção dos bombeiros, um em Alfena, em Valongo, na área metropolitana do Porto, um fogo em zona de mato que está a mobilizar centenas de bombeiros. Alberto Fernandes, do Comando Nacional de Proteção Civil, diz que o incêndio está a progredir no terreno.
4: Nós temos um incêndio na localidade de Lombeiro, em Valongo, teve o seu início pelas 14 horas e 43 minutos. Nesta ocorrência estão mobilizados 44 meios terrestres, 157 operacionais e 5 meios aéreos. As operações de combate no local estão a ser dificultadas pela intensidade do vento. À presente hora, não tenho registro nem de vítimas nem danos materiais na ocorrência.
5: Existem habitações perto deste incêndio?
4: Não temos informação que neste momento exista qualquer tipo de habitação em risco.

0: O outro incêndio a exigir atenção é em Alcoutim, no Algarve, também numa zona de mato, um fogo que já está a ceder aos meios, garante Alberto Fernandes, da Proteção Civil Nacional, que falou com a jornalista Arlinda Brandão.
1: Nesta ocorrência encontram-se atualmente empenhados 25 meios terrestres, apoiados por 90 operacionais e 2 meios aéreos. Neste caso, a principal dificuldade sentida no combate às chamas é os difíceis acessos à frente de incêndio. A indicação é que temos neste momento temos é que este incêndio está a ceder aos meios.
0: O ponto de situação sobre 2 incêndios nesta altura em Portugal, um em Valongo, na área metropolitana do Porto, o outro em Alcoutim, no Algarve. As vítimas de abusos sexuais na Igreja apresentaram queixa à Ordem dos Psicólogos contra a coordenadora do Grupo Vita, Ruta Agulhas, a associação que acompanhou esses casos, a Coração Silenciado, considera que as entrevistas às vítimas foram longas, abusivas e intrusivas, como explicou à RTP o porta-voz António Grosso.
2: Entendemos que a coordenadora do Grupo Vita, nas entrevistas que fez a algumas pessoas da nossa associação, vítimas de violência sexual no contexto da Igreja Católica Portuguesa, foram desenvolvidas de uma forma muito intrusiva e abusiva, de longas entrevistas, com perguntas que não tinham nada a ver com o abuso propriamente dito, como saber da família, das irmãs, dos irmãos, etc, etc, e com perguntas sobre a vida atual, a vida corrente.
0: António Grosso, o porta-voz da Associação Coração Silenciado, acredita que as entrevistas do Grupo Vita às vítimas de abusos sexuais na Igreja só acrescentaram sofrimento. A queixa seguiu no final de abril. A queixa contra a psicóloga Ruth Agulhas seguiu no final de abril para a Ordem dos Psicólogos, mas continua sem resposta. À Antena 1, Ruth Agulhas, a coordenadora do Grupo Vita, garantiu estar tranquila e disse ter exercido a profissão sempre com rigor e ética. A Antena 1 tentou ainda o contacto com a Ordem dos Psicólogos, que não vai pronunciar-se sobre este caso para já. O Presidente da Assembleia da República aceitou o pedido do Chega para que o decreto de perda de nacionalidade volte ao Parlamento. O decreto foi chumbado pelo Tribunal Constitucional, mas, segundo o Chega, Aguiar Branco aceitou que o processo volte à Assembleia. O decreto prevê uma pena acessória para os imigrantes que obtiveram a nacionalidade portuguesa e cometeram crimes, o que, em maio, os juízes do Palácio Raton consideraram inconstitucional. Depois desse chumbo do Tribunal, o PSD disse não querer criar um conflito em relação a esta questão. A Iniciativa Liberal também já disse que não vai contrariar a decisão do Tribunal Constitucional. A confirmação do decreto de perda de nacionalidade tem de ser aprovada por uma maioria de 2/3. A campanha do Banco Alimentar contra a Fome começou ontem, ainda decorre, e os voluntários continuam a aceitar todos os bens e produtos que sejam doados. Os produtos perecíveis são os mais importantes e a presidente do Banco Alimentar, Isabel Joné, chama a atenção também para a comida de bebê.
3: Nós aceitamos todo o tipo de produtos, privilegiando, obviamente, aqueles que são não perecíveis, que nos permitem depois fazer uma distribuição agora durante os próximos 6 meses até à próxima campanha de novembro. Pedimos, em particular, leite, arroz, massa, enlatados, cereais de pequeno almoço, azeite, óleo, é tudo muito bem-vindo. E se as pessoas tiverem vontade de dar papas para bebê ou fruta enlatada, como recebemos muitas vezes, claro que há sempre uma família que vai gostar de receber estes mimos.
0: As doações ao Banco Alimentar contra a Fome aumentaram ontem, no sábado, aumentaram 7%, mas os pedidos de ajuda também estão a crescer, uma mudança notória, sobretudo no último mês.
3: Nos últimos meses, em particular de incidência, no último mês tivemos um acréscimo dos pedidos de apoio por parte de famílias que muitas vezes têm um emprego, famílias com crianças, mas que o aumento do preço da energia e dos produtos alimentares trouxe uma grande pressão a um orçamento que já de si está muito esticado. Adquire especial relevância num momento de incerteza, de insegurança que vivemos. Porque o que noto é que há uma ansiedade por não se ver um fim à vista da crise internacional que vivemos e para a repercussão nos preços dos produtos mais básicos.
0: Isabel Joné, presidente do Banco Alimentar contra a Fome. As regiões urbanas são as mais afetadas, é o caso de Grande Lisboa, Porto e Setúbal, mas os pedidos também estão a aumentar na Madeira e no Algarve. Na Madeira...

0: Mas como nem só de voluntários faz esta campanha, há também aqueles que oferecem os produtos alimentares. Foi o caso de Ailton Monteiro.
1: Para motivar outras pessoas, para ajudar, tem muitas crianças a passar necessidade.
0: Davata Sanches quis dar o exemplo ao filho.
2: Deixei que o meu filho participasse porque é uma maneira dele contribuir à nossa comunidade e também de valorar o importante que é a ajuda que deve haver entre os indivíduos e as pessoas daqui da nossa sociedade. Acho que entre mais pessoas pudessem ajudar, melhor ia ser o resultado. Por isso, ser uma interajuda entre o Estado, a escola, as famílias, acho que o resultado ia ser muito melhor.
0: E o filho, Carlos Sousa, seguiu o exemplo da mãe.
3: Porque ajuda as pessoas que necessitam e também porque é divertido fazer isto e as pessoas que fazem são muito gentis também.
0: Massa, arroz, leite, bolachas e enlatados são alguns dos produtos mais procurados nesta campanha do Banco Alimentar.
4: A campanha do Banco Alimentar contra a Fome, num dos 27 supermercados que se associaram à iniciativa na Madeira, uma das regiões onde estão a aumentar os pedidos de ajuda das famílias. O Conselho de Segurança das Nações Unidas vai reunir-se amanhã. É uma reunião de emergência a pedido de França, depois do exército israelita ter tomado a fortaleza medieval de Beaufort, no Líbano. O primeiro-ministro israelita, Benjamin Netanyahu, confirmou hoje que o exército do país tem ordens para expandir as operações em território libanês. Hoje há então notícia dessa incursão pelo castelo de Beaufort. Netanyahu diz que é um ponto de viragem na guerra contra o Hezbollah. Dois homens, um da República Democrática do Congo e outro do Uganda, estão em isolamento no Brasil por suspeitas de ébola. São dois casos que continuam em investigação. Mesmo assim, o Brasil acredita que o risco de entrada do vírus no país é muito reduzido. Os Estados Unidos, que vão receber jogos do Mundial de Futebol já no mês de junho, estão a tentar evitar a entrada de ébola no país. O secretário de Estado norte-americano, Marco Rubio, diz que o objetivo é conter a crise de ébola em África.
5: Não podemos nem vamos permitir que nenhum caso de ébola entre nos Estados Unidos. Por conseguinte, o Departamento de Estado e outras agências aqui representadas, os Centros de Controlo e Prevenção de Doenças, o Departamento de Saúde e Serviços Humanos e outros, estão a trabalhar arduamente para conter esta crise nos países onde ela se encontra, particularmente na República Democrática do Congo.
4: Marco Rubio, secretário de Estado norte-americano, o país que vai acolher o Mundial, os Estados Unidos. Marco Rubio, então, a garantir que o país não vai deixar entrar qualquer caso de ébola no território. A seleção portuguesa vai começar amanhã à tarde a preparação para o Mundial de Futebol. Com o selecionador Roberto Martínez, vão estar 23 dos 27 jogadores convocados. Ficam de fora os quatro jogadores do Paris Saint-Germain: Vitinha, João Neves, Nuno Mendes e Gonçalo Ramos, que ontem venceram a Liga dos Campeões. Os jogadores da seleção vão estar na Cidade do Futebol, em Oeiras, ao final da tarde de amanhã, embora a concentração oficial só esteja prevista para a próxima quarta-feira. A participação de Portugal no Mundial começa a 17 de junho. Antes disso, há dois jogos de preparação, um contra o Chile e o outro contra a Nigéria.
6: Bem, foram as notícias trazidas a esta emissão com a jornalista Oriana Barcelos. Simultâneo com a RTP, Antena 1, Madeira, Açores e Monte. Próxima edição às 7, entretanto, vamos atualizando as notícias no site noticias.rtp.pt.
7: São 5 horas e 11 minutos nos Açores. Mais uma vez, uma ótima tarde de domingo. Bom fim de semana com a Rádio Pública.
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2: Tarde de domingo, 31 de maio de 2026. Sou Emanuel Costa, no apoio à emissão João Almeida. Seguimos juntos. Eu não...

É o que é, Nena, na tarde da Rádio Votos de um ótimo domingo. Espero que esteja a correr bem connosco. Estamos juntos. A música agora com mais uma com inspiração atlântica, Driven de Alquimia.

voz é de São Pontes, Alquimia, com Driven. É a mais recente do projeto açoriano. Obrigado por ter escolhido a RTP Antena Açores para lhe fazer companhia este domingo. Aproveite o que resta do fim de semana. São 5h19, I Can Still Love, agora com o projeto Fingertips. Logo a seguir, Gustavo Reinas, em Rota de Colisão.

0: acaba de chegar também esta Rota de Colisão, a música de Gustavo Reinas em português, na tarde da Rádio Pública. Continua por aí.
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0: Noble Call You Again. Agora.

Depois dos vizinhos com a Aurora Pinto e a pessoa certa na altura errada, For the First Time, canção que encontramos em Science and Fate, álbum de 2010 dos The Script. Muito boa tarde na rádio. Seguimos com Fernando Daniel, é a mais recente, Juro.

mais um artista que está prestes a fazer as malas para regressar aos Açores. Já no próximo mês, Fernando Daniel, ouvimos Juro. E o projeto Tudor Cinema Club também se prepara para viajar até à região. Neste caso, será uma estreia nos Açores em agosto. Vai ao Monte Verde Festival na Ribeira Grande, ilha de São Miguel. Vamos ouvir Something Good Can Work.

Something Just Like This. Os Coldplay na RTP Antena Açores. Estamos cada vez mais próximos das 6. À hora certa, atualizamos as notícias em simultâneo com a emissão nacional. Até lá, ainda tempo para Mal Mordaz. Já toca. É mais música com inspiração atlântica. O Easy e o álbum O Melhor do Clube Miragens, que foi apresentado no final de 2025. Logo a seguir, 13 mulheres com os nortenhos Expensive Soul. Continua connosco, continuação de um excelente domingo. Sempre com a Rádio Pública.

0: 13 Mulheres, música dos Expensive Soul. Nesta tarde de domingo, 31 de maio, quanto ao tempo para amanhã? As previsões apontam para um início de semana com períodos de céu muito nublado com abertas em toda a região, condições favoráveis à formação de neblinas na madrugada, especialmente nos grupos central e oriental. Vão continuar, especialmente na costa sul das ilhas, até à próxima madrugada. Já a seguir, atualizamos as notícias do país e do mundo em simultâneo com a RTP Antena 1. Mantenha-se aí desse lado.
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2: Boa tarde, são 7 horas, 6 horas nos Açores. Vamos saber o que está em destaque nas notícias.
3: A ONU vai reunir-se amanhã de emergência. A incursão de Israel no sul do Líbano está a preocupar o Conselho de Segurança. Neste noticiário ouvimos os testemunhos de uma libanesa a viver em Portugal sobre os últimos acontecimentos no país. Emmanuel Macron já se encontrou com a equipa do Paris Saint-Germain, bicampeã da Liga dos Campeões. O presidente francês diz que os jogadores são um orgulho nacional e põe agora as expectativas no Mundial de Futebol.
2: A esta hora estamos com 19 graus em Ponta Delgada, 21 no Porto, 22 no Funchal, 26 em Lisboa e ainda 29 graus a esta hora em Faro. A informação com Oriana Barcelos.
3: Esta hora há dois incêndios a exigir a atenção dos bombeiros, um em Alfena, em Valongo, na área metropolitana do Porto, um fogo em zona de mato que está a mobilizar centenas de bombeiros. Alberto Fernandes, do Comando Nacional de Proteção Civil, diz que o incêndio está a progredir no terreno. Vamos já ouvir esse som de Alberto Fernandes, do Comando Nacional de Proteção Civil. Ele que diz que este incêndio em Alfena, Valongo, está então a progredir no terreno.
4: O bombeiro em Valongo teve o seu início pelas 14 horas e 43 minutos. Nesta ocorrência estão mobilizados 44 meios terrestres, 157 operacionais e 5 meios aéreos. As operações de combate no local estão a ser dificultadas pela intensidade do vento. À presente hora, não tenho registro nem de vítimas nem danos materiais na ocorrência.
5: Existem habitações perto deste incêndio?
4: Não temos informação que neste momento exista qualquer tipo de habitação em risco.
3: O outro incêndio que está a exigir atenção a esta hora é em Alcoutim, no Algarve, também numa zona de mato. Um fogo que está a ceder aos meios, garante Vítor Vaz Pinto, da Proteção Civil no Algarve.
6: O incêndio tem uma frente ativa que está a ceder aos meios. 80% do perímetro encontra-se consolidado e o incêndio deflagrou no sítio dos Castelhanos, freguesia de Martinho Longo, em Alcoutim. Arder em povoamento e algum pasto, algum mato, mas essencialmente povoamento, pinheiro.
5: E existem algumas localidades perto?
6: Não, na área do incêndio não tem qualquer ponto sensível, não há qualquer habitação. Portanto, o incêndio está desenrolado numa área que é só povoamento florestal, não tem linhas de mediações, qualquer edificado. As dificuldades é ser à frente do fogo, que tem alguma dificuldade em os meios terrestres poderem chegar à frente do fogo. Está-se a retardar com os meios aéreos a progressão do incêndio.
3: O ponto de situação sobre o incêndio em Alcoutim, no Algarve, com o Comandante Regional da Proteção Civil Algarvia, Vítor Vaz Pinto. O Conselho de Segurança das Nações Unidas vai reunir-se amanhã. É uma reunião de emergência a pedido de França, depois de o exército israelita ter tomado a fortaleza medieval de Beaufort, no Líbano. Esse castelo de 900 anos já tinha estado nas mãos dos israelitas, agora está mais uma vez. Bassina Jamaldine, libanesa a viver em Lisboa, presidente da Associação de Libaneses em Portugal, acredita que a captura da fortaleza de Beaufort pelos israelitas tem objetivos estratégicos e psicológicos.
7: Para os militares israelitas, a tomada do castelo de Beaufort representa o controle geográfico e a tentativa de encobrir as derrotas do passado. Como o castelo está situado num penhasco a mais de 710 metros acima do nível do mar, oferece um ponto de observação privilegiado. Por outro lado, este local tem um peso histórico. Eles ocuparam-no durante a invasão de 1982 e foram obrigados a retirar há 26 anos por causa da resistência libanesa. A tomada do castelo hoje é uma tentativa calculada de apagar essa memória e de tentar restabelecer a antiga presença israelita de ocupação no sul.
3: Wassima Jamaldin falou esta tarde com a Antena 1. Ela diz que as incursões israelitas no sul do país estão a pressionar o povo libanês, que vive cansado e com medo.
7: O povo libanês está a viver sob uma pressão extrema, com medo e exaustão, no meio de uma grave crise económica. Tanto o governo como as organizações de solidariedade lutam para fornecer bens básicos, como alimentos, cobertores e medicamentos. Embora exista uma profunda solidariedade comunitária, as pessoas estão completamente isoladas e exaustas, enfrentando uma crise avassaladora, sem um fim à vista.
8: While there is deep community solidarity, people are completely heartbroken and exhausted.
3: Wassima Jamaldin, libanesa a viver em Lisboa. O primeiro-ministro israelita Benjamin Netanyahu confirmou hoje que o exército do país tem ordens para expandir as operações em território libanês. Hoje há notícia dessa incursão pelo castelo de Beaufort. Netanyahu diz que é um ponto de viragem na guerra contra o Hezbollah. Agora, a ONU marcou então uma reunião de emergência para discutir o assunto. Uma reunião marcada a pedido de França. O presidente francês, Emmanuel Macron, considera que nada justifica a ação de Israel no sul do Líbano. Ele diz que é uma escalada grave de tensões. São os heróis de Paris e, para Emmanuel Macron, um motivo de orgulho nacional. Foi assim que o presidente francês se referiu ao Paris Saint-Germain, a equipa que ontem venceu a Liga dos Campeões de Futebol pelo segundo ano consecutivo, desta vez frente aos ingleses do Arsenal. Emmanuel Macron recebeu a equipa no Palácio do Eliseu para lhes entregar a Liga de Honra, mas antes disso, o Rosário Salgueiro, os jogadores do Paris Saint-Germain estiveram com os adeptos do clube.
9: Os heróis de Budapeste, como se chama agora aos jogadores do PSG, já estão no Palácio do Eliseu. Emmanuel Macron vai entregar-lhes a Legião de Honra aos jogadores, mas também à equipa técnica, ao Luís Henrique, o treinador, e a Luís Campos, o português, que é diretor técnico e conselheiro internacional desta equipa de Paris. Chegaram depois de festejar junto de milhares de adeptos, quase 100 mil adeptos que há horas esperavam junto à Torre Eiffel. Não houve grandes discursos, houve a apresentação, como se cada um não soubesse o nome dos jogadores, a apresentação destes heróis do futebol e depois duas pequenas frases de Marquinhos, o capitão desta equipa de 32 anos, feitos agora em maio. Marquinhos a pedir cons-

0: Emmanuel Macron, que espera agora a vitória de França no Mundial, foi o que disse há instantes no Palácio do Elíseo. Jonas Vingegaard é o vencedor da Volta à Itália em bicicleta. O dinamarquês não conseguiu o melhor tempo na última etapa em Roma, mas os resultados anteriores deram-lhe, como esperado, o primeiro lugar no pódio. Vingegaard torna-se assim o oitavo ciclista da história a conquistar três voltas. Ele já tinha a Volta à França e a de Espanha, agora junta o Giro de Itália. O português Afonso Eulálio acabou a prova em sexto lugar. É o quarto ciclista português a acabar o Giro no top 10. Ele ficou a 9 minutos e 39 segundos do primeiro lugar, mas conseguiu segurar a camisola branca, símbolo da liderança da classificação da juventude.
1: Foi o Jornal das 7, edição de Oriana Barcelos. 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Próxima edição às 8 da noite.
2: Horas 9 minutos nos Açores. Uma ótima tarde de domingo.
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1: Votos de uma excelente tarde de domingo, dia 31 de maio de 2026. Sou Emanuel Costa. No apoio à emissão está o Marco Moreira. Seguimos juntos. Agora, de regresso à música, Risk It All é uma das canções de The Romantic, o mais recente disco de Bruno Mars. Logo a seguir, Tomás Adrião e o Dia Mau.

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0: depois de Rick It All de Bruno Mars, é só mais um dia mau. Tomás Adrião, nesta tarde de domingo na Rádio Pública, muito obrigado por se manter aí desse lado.
1: É só mais um dia mau.
0: Aproveito o resto do fim de semana. Damiano David, talk to me.

0: Voltar a Ver-te integra o álbum de estreia dos Bandidos do Canto, lançado no início de 2026. Bairro das Flores. Tem como propósito juntar as raízes do canto alentejano com sonoridades pop e contemporâneas. A banda representou também Portugal na Eurovisão, na sequência de ter saído vencedora do Festival RDP da Canção. São 6h23, em frente com Silco Nobres. Esta é a Change. Boa tarde.
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foi apresentada na semana passada, junto a Ana Bacalhau e Mimi Cat, fala das relações longas, tipicamente casados na RTP e no Açores. Muito boa tarde, bom fim de semana, ou o que resta dele. Se eu disser que quero um beijo, seguimos agora com Léo Mideia, é brasileiro, vivo em Portugal há já vários anos. E chegou a participar no Festival da Canção com esta canção. Eu não...

0: eu disser que quero um beijo, foi finalista em 2025 do Festival RTP da Canção. Deu-me ideia com energia esta tarde da Rádio Pública. Um ótimo fim de semana. Mantenha-se aí desse lado.
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0: Lala Young, Messi.

ao relento, Edmundo Inácio e Peculiar, juntos. Nesta tarde de domingo na Rádio Pública e numa altura em que estamos a 15 minutos das 7. Recordo que à hora certa vamos ter notícias do país e do mundo em simultâneo com a RTP Antena 1. Logo a seguir acompanho um especial Peter Gabriel. Às 8 chega o Mundo no Feminino com Ana Rosa e é uma parceria RTP Antena 1 Açores e o Mar Açores. Às 9 Sons Perdidos dos Anos 80 com o César Pinheiro. Depois das 10 o Mureco, Inês Menezes e Júlio Machado Faz. E os Sabores do Jazz com José Ribeiro Pinto chegam às 11 horas. Fica também esta sugestão, ou estas sugestões, para o que resta deste domingo na emissão da Rádio Pública nos Açores. Marisa Liz é o que é?

Lusodescendentes, Jorge Pereira com saudade na RTP Antena Açores. Estamos cada vez mais próximos das 7. Daqui a pouco notícias em simultâneo com a emissão nacional. Logo a seguir, especial Peter Gabriel. Sou Emanuel Costa, continua no apoio à emissão Marco Moreira. Um gosto sempre estar consigo. Vamos ver o sol, ou pelo menos tentar. Ele não está a brilhar em todo o lado hoje. Valério Eizi, na Rádio Pública.

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0: Valério AZ é uma das canções de bancos à beira-lua. Votos de um excelente domingo. Quanto ao tempo para amanhã, as previsões apontam para um início da semana com períodos de céu muito nublado, com abertas em toda a região, condições favoráveis à formação de neblinas durante a madrugada, especialmente nos grupos central e oriental. Máximas de 21 graus em Ponta Delgada, 22 em Angra do Heroísmo, Horta e Santa Cruz das Flores. Já a seguir, há notícias para conferir. Mantenha-se por aí.
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2: São 8 horas, 7 da tarde nos Açores.
3: O Grupo Vita afirma ter respeitado o rigor ético nas entrevistas com as vítimas de abusos sexuais na Igreja. A organização que avalia danos psicológicos garante que seguiu boas práticas nas entrevistas. Marcelo vai aos Açores no 10 de junho, recebeu o convite de António José Seguro e aceitou.
2: São temas para desenvolvermos já a seguir na edição das 8. Neste final de tarde, início de noite de domingo, estão 21 graus no Porto e em Coimbra. Lisboa está com 22, Faro com 29. Nas Ilhas, Funchal está com 19 graus. Em Ponta Delgada estão 20. Vamos para o Jornal das 8, a edição de Rita Colasso.
3: A esta hora há dois incêndios que continuam a mobilizar operacionais no terreno. Aquele que está a dar mais trabalho ainda é o de Alfena, Valongo, na área metropolitana do Porto. Mantém-se o ponto de situação feito há duas horas por Alberto Fernandes, do Comando Nacional de Proteção Civil.
4: Nesta ocorrência estão mobilizados 44 meios terrestres, 157 operacionais e 5 meios aéreos. As operações de combate no local estão a ser dificuldades pela intensidade do vento.
5: Existem habitações perto deste incêndio?
4: Temos a informação que neste momento existe qualquer tipo de habitação em risco.
3: Comandante Alberto Fernandes, ouvido pela jornalista Arlinda Brandão, que falou também há uma hora com o comandante Vasco Pinto do Comando Regional do Algarve sobre o outro incêndio que, entretanto, começou a ceder, o incêndio de Alcoatim.
6: O incêndio tem uma frente ativa que está a ceder aos meios. 80% do perímetro encontra-se consolidado e o incêndio deflagrou no sítio dos castelhanos, a freguesia de Martinho de Longo, em Alcoatim. Está a arder em povoamento e algum pasto, algum mato, mas essencialmente povoamento, pinheiro.
5: E existem algumas localidades perto?
6: Não, na área do incêndio não tem qualquer ponto sensível, não há qualquer habitação. Portanto, o incêndio está a desenrolar numa área que é só povoamento florestal, não tem linhas de mediações qualquer edificado. As dificuldades é aceder à frente do fogo, que tem alguma dificuldade em os meios terrestres poderem chegar à frente do fogo. Está-se a retardar com os meios aéreos a progressão do incêndio.
3: O fogo, entretanto, que já está a ceder aos meios em Alcoatim, no Algarve. O Grupo Vita respondeu aos críticos, diz que não tem conhecimento de qualquer queixa à Ordem dos Psicólogos. As vítimas de abusos sexuais na Igreja apresentaram uma queixa à Ordem dos Psicólogos contra Ruth Agulhas, que coordena o Grupo Vita. Esta tarde, num comunicado enviado às redações, o grupo explica que todas as entrevistas foram realizadas por uma comissão de instrução, tal como previsto no regulamento, e afirma-se nesse comunicado que a coordenadora não esteve presente nas sessões, contrariamente ao que foi sugerido. A Associação Coração Silenciado, que acompanha estes casos, considera que as entrevistas foram longas, abusivas e intrusivas. Em entrevista à RTP, o porta-voz da Associação, António Grosso, explica o que se passou.
7: Entendemos que a coordenadora do Grupo Vita, nas entrevistas que fez a algumas pessoas da nossa associação, vítimas de violência sexual no contexto da Igreja Católica Portuguesa, foram desenvolvidas de uma forma muito intrusiva e abusiva, de longas entrevistas, com perguntas que não tinham nada a ver com o abuso propriamente dito, como saber da família, das irmãs, dos irmãos, etc, etc, e com perguntas sobre a vida atual, a vida corrente.
3: Porta-voz da Associação Coração Silenciado acredita que as sessões só acrescentaram mais sofrimento às vítimas. Diz que a queixa foi enviada no final de abril, mas até agora não houve qualquer resposta da ordem dos psicólogos. Marcelo Rebelo de Sousa, o ex-presidente da República, esteve este domingo de visita à sede do Banco Alimentar. Aos jornalistas, à margem desta iniciativa, revelou ter aceitado o convite do presidente da República, António José Seguro, para estar presente nas celebrações do 10 de junho nos Açores.
8: Talvez nos encontremos para a semana, não é? No 10 de junho.
9: Vai estar presente nos Açores?
8: Pois, o seu presidente convidou-me e, portanto, eu vou com certeza.
3: Presidente e antigo presidente da República, Marcelo e Seguro, vão estar nos Açores juntos para celebrar o 10 de junho. É uma reunião de urgência, aquela que vai acontecer amanhã à tarde entre os membros do Conselho de Segurança das Nações Unidas. França pediu esta reunião depois de Israel se ter apoderado da fortaleza de Beaufort, no Líbano. Esta foi a maior incursão israelita em mais de 26 anos em território libanês. Este castelo fica numa montanha estratégica do sul do Líbano, que já tinha sido usada por Israel durante a ocupação anterior, entre 1982 e 2000. Bassima Jamaleddin é presidente da Associação de Libaneses em Portugal. Ela acredita que a captura da fortaleza de Beaufort pelos israelitas tem objetivos estratégicos, mas também psicológicos.
10: Para os militares israelitas, a tomada do castelo de Beaufort representa o controle geográfico e a tentativa de encobrir as derrotas do passado. Como o castelo está situado num penhasco a mais de 710 metros acima do nível do mar, oferece um ponto de observação privilegiado. Por outro lado, este local tem um peso histórico. Eles ocuparam durante a invasão de 1982 e foram obrigados a retirar há 26 anos por causa da resistência libanesa. A tomada do castelo hoje é uma tentativa calculada de apagar essa memória e de tentar restabelecer a antiga presença israelita de ocupação no sul.
3: Bassima Jamaleddin falou esta tarde com a Antena 1. Ela diz também que as incursões israelitas no sul do Líbano estão a pressionar o povo libanês, que vive cansado e com medo.
11: Lebanese people are living under extreme pressure.
10: O povo libanês está a viver sob uma pressão extrema, com medo e exaustão, no meio de uma grave crise económica. Tanto o governo como as organizações de solidariedade lutam para fornecer bens básicos, como alimentos, cobertores e medicamentos. Embora exista uma profunda solidariedade comunitária, as pessoas estão completamente isoladas e exaustas, enfrentando uma crise avassaladora, sem um fim à vista.
11: Heartbroken and exhausted.
3: Bassima Jamaleddin, uma libanesa a viver em Lisboa. O primeiro-ministro israelita Benjamin Netanyahu confirmou hoje que o exército israelita tem ordens para expandir as operações em território libanês. Netanyahu diz que a tomada deste castelo é um ponto de viragem na guerra contra o Hezbollah. Ora, a captura da fortaleza de Beaufort torna ainda mais fraco o cessar-fogo mediado pelos Estados Unidos e complica também as negociações de paz com o Irã. Por isso, França pediu uma reunião de urgência ao Conselho de Segurança da ONU. Vai acontecer esta reunião amanhã à tarde. O ministro da Diplomacia francesa, Jean-Noël Barrot, diz que nada justifica a prolongação das operações militares israelitas e a ocupação cada vez mais profunda do território libanês. Na Birmânia, uma explosão no norte do país tirou a vida a dezenas de pessoas num território controlado pelos rebeldes. Alguns serviços de emergência falam em 46 mortos, outros em 59. Há crianças entre as vítimas, há ainda também 70 pessoas.

0: adeptos do clube, como nos conta a correspondente da Rádio Pública, Rosário Salgueiro.
1: Chegaram depois de festejar junto de milhares de adeptos, quase 100 mil adeptos que há horas esperavam junto à Torre Eiffel. Não houve grandes discursos, houve a apresentação, como se cada um não soubesse o nome dos jogadores, a apresentação destes heróis do futebol e depois duas pequenas frases de Marquinhos, o capitão desta equipa de 32 anos, feitos agora em maio, Marquinhos a pedir consciência aos adeptos e o presidente do PSG a pedir que hoje celebrem a festa do futebol e que não destruam a cidade, uma cidade que custa manter, uma cidade que merece ser preservada e acarinhada. Um apelo a todos aqueles que estão pelas ruas de Paris a festejar esta segunda taça da Liga dos Campeões do PSG. Muitos deles vão já a caminho do estádio do Parque dos Príncipes, onde vão também continuar a festejar ao longo de toda a noite.
0: E antes, no encontro com os jogadores do PSG, o presidente francês Emmanuel Macron aproveitou esse momento para dizer que agora espera uma vitória de França no Mundial. Afonso Eulálio terminou a volta à Itália no sexto lugar da geral, a 9 minutos e 39 segundos do vencedor, o ciclista dinamarquês Jonas Vingegaard. Afonso Eulálio segurou a camisola branca, um símbolo da liderança da classificação da juventude, e torna-se assim o terceiro ciclista português da história a acabar o giro nos primeiros 10 lugares. O Futebol Clube do Porto qualificou-se hoje para a final da Liga Portuguesa de Basquetebol. Os Dragões venceram o Sporting por 94-86 e fecharam as meias finais com uma vitória por 3-1. É a terceira vez consecutiva que o Porto chega a uma final. O último campeonato que ganharam foi na época 2015-2016. Na final vão encontrar o Benfica, que eliminou a Oliveirense por 3-0 e vai tentar o quinto título consecutivo.
2: Foi o Jornal das Oito, numa edição de Rita Colasso, que está de regresso às 9 da noite. 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
8: Olá, sejam bem-vindos a 50 Minutos de Rádio, que pretendem festejar os 40 anos decorridos sobre a edição de um disco que continuamos a ouvir com prazer e com utilidade tanto tempo depois. Há um protagonista, Peter Gabriel, que na carreira a solo se mostrava disponível pela primeira vez a dar um título ao álbum. Chamou-lhe Soul, em clara economia de esforço, e também aceitou estrear-se na capa com uma fotografia limpa, sem efeitos, e mergulhar a sério num suporte fundamental à época, o dos videoclipes, manifestação paralela em que continua a ser um recordista, como se verá mais adiante. Para já, instalem-se para uns momentos em grande.

Big Time, uma das incursões descaradas do álbum Som, na região demarcada da música de dança, abriu este especial dedicado ao disco Soul, agora quarentão, álbum de Peter Gabriel, num programa de João Goberno para a Antena 1, com produção de Joana Jorge, trabalho de sonorização de Luís Franjoso e cuidado técnico de Rui Coelho. Era já o quinto longa duração pós-Genesis, mas Gabriel não abrandava nas causas, já antes desdobradas em canções como Mother of Violence, que abordou de forma algo premonitória o crescimento da violência entre grupos políticos ou religiosos e entre géneros. Em Games Without Frontiers, alusão direta aos televisivos Jogos Sem Fronteiras, partia-se do entretenimento competitivo para aquilo que, mais a miúdo do que se pensa, desagua em confrontos sérios e guerras nada saudáveis. Biko, de uma maneira ainda mais evidente, era a evocação do líder negro sul-africano morto à pancada numa cela de prisão durante o apartheid. Em Shock the Monkey, se estava presente o flagelo dos animais submetidos a verdadeiras torturas de laboratório, havia uma deriva para os comportamentos abusivos provocados pela inveja, e não entre macacos, mas entre humanos. Só mais esta, Wallflower, uma das mais emotivas criações do autor, era um retrato do processo a que são sujeitos os que não podem exercer os livres pensamento e a expressão. Direitos humanos, por outras palavras. Em Sao, esta tendência para tomar posição não se atenua com Gabriel a disparar em várias direções. That Voice Again refere-se à voz omnipresente dos pais tiranos, suscetível de gerar traumas e transtornos. Mas será redutor não vislumbrar aqui outro tipo de autoritarismos de âmbito e consequências muito mais generalizados. We Do What We're Told refere explicitamente um estudo feito pelo psicólogo social norte-americano Stanley Milgram a partir de um teste de obediência aos ditadores. Big Time, que já ouvimos, carregada de ironia, caricatura as subidas a pulso daqueles que se descontrolam em função do dinheiro, sem olharem a meios para aquilo que o cantor considera o crescimento, seja ele das partes anatómicas ou da conta bancária. Um manifesto contra o chamado progresso e, se quisermos, contra os excessos do liberalismo. E chegamos a um dos mais poderosos hinos, que não panfletos, que vieram pôr em causa os anos e as políticas laborais de Margaret Thatcher. Chama-se Don't Give Up e traz Kate Bush a tiracolo.

apaixonante Don't Give Up esteve aí This Is The Picture, incluída apenas na edição em CD, gravada a meias com a iminente Laurie Anderson, um dos novos conhecimentos de Peter Gabriel à época. Em Soul, houve vários sumiços face ao período anterior. Entre outros, desapareceu do mapa Larry Fast, especialista de sintetizadores, que marcava presença desde o primeiro disco a solo de Gabriel. Houve um outro músico que perdeu a importância face aos três álbuns anteriores, o baterista Jerry Marotta. Alguém que nos diz muito depois de ter passado por Portugal, justamente com Peter Gabriel, em 1980, e de ter chegado a tocar e gravar com a banda do Casaco e com Gabriela Schaff. Na biografia que Spencer Bright dedicou a Gabriel, Marotta relembra a aflição do protagonista quando este teve que lhe comunicar que ia gravar pouco em Soul e que não seguiria para a digressão. Diz o percussionista, toda a legitimidade assistia ao Peter, claro, se queria seguir novas direções. Só me magoou, sendo nós amigos, que não me deixasse tentar chegar onde ele queria. Entrou em cena outro baterista, o francês Manu Katché, a partir daí com um lugar cativo nas turnês. E também o violinista indiano Shankar, daí em diante parceiro constante dos sempre presentes David Rhodes na guitarra e Tony Levin no baixo. Entre as passagens mais ocasionais, destaques para Larry Klein, baixista, produtor e também ex-marido de Joni Mitchell, que ainda produziu o marcante desfado da nossa Ana Moura, para Richard T, pianista habitual de Paul Simon, para dois notáveis do naipe de metais, Wayne Jackson, que tocou com Otis Redding, e Mark Rivera, parceiro habitual de Billy Joel. Jim Kaa, dos Simple Minds, foi chamado aos coros, mas sem o peso da revelação e o sonador na sua estreia ocidental, e desse verdadeiro amuleto de Gabriel, que voltou a ser Kate Bush, já presente no anterior Games Without Frontiers e aqui chamada, como vimos, ao dueto de Don't Give Up. Ainda assim, talvez a mais importante das aquisições tenha sido a do co-produtor canadiano Daniel Lanois, revelado com Martha and the Muffins, os de Echo Beach, e já com produções de Brian Eno e dos U2 no currículo. Lanois, que viria a trabalhar com alguns notáveis como Robbie Robertson, Bob Dylan, Emmylou Harris, Willie Nelson, Sinead O'Connor, Neil Young ou os Arcade Fire, passou meses a viver em casa de Gabriel para acompanhar todo o processo do disco. Num momento de impasse, em que os padrões rítmicos e as melodias estavam prontos a gravar, mas faltavam os textos, foi o agente operacional indispensável. Chegou a fechar Peter Gabriel num escritório durante um dia inteiro, dizendo que só o deixaria sair quando ele tivesse uma letra pronta. Pelos vistos, deu resultado. Não menos significativo e substancial é o facto de ter sido este o momento em que Peter se separou da primeira mulher, Jill, com um dado curioso. Jill reclama para si e para a relação de ambos papéis decisivos na canção Don't Give Up. Já o outro dos temas de Soul, chamado In Your Eyes, é reivindicado pela mulher com quem Gabriel viveu no momento da edição do álbum, a atriz norte-americana Rosanna Arquette. Voltamos às canções para ouvir Red Rain.

Red Rain e Mercy Street, o momento mais melancólico do disco, inspirado na vida e na obra da escritora norte-americana Anne Sexton. Peter Gabriel foi um homem que fez da escassez o modus operandi, mas que agora, aos 76 anos, parece perseguir o tempo perdido. Só neste século XXI, publicou um extraordinário disco de canções alheias, Scratch My Back, com versões próprias de originais de Lou Reed, David Bowie, Paul Simon, mas também dos Magnetic Fields ou dos Arcade Fire, entre outros. Recebeu em troca I'll Scratch Yours, em que as suas canções foram distribuídas por Reed e Simon, mas também Brian Eno e Randy Newman, ou David Byrne e Bon Iver, para citar só alguns. Lançou New Blood, com versões orquestrais de algumas das canções-chave do seu percurso, todas sem bateria, já agora. Depois de um bom disco de originais, I.O., dedicou-se este ano a registros ao vivo do passado, In the Big Room e Live at WOMAD, 1982. E está em curso, aos poucos, a divulgação das novidades que constituirão a OI a editar como álbum até ao fim de 2026. Continua a ser, mesmo em abrandamento natural, um homem de palco. E Portugal aplaudiu várias vezes com destaque para o concerto de 1980 no saudoso Pavilhão de Cascais, onde já tinha brilhado com os Genesis 5 anos antes. Seguiu sempre os seus códigos, sem cedências. Em resumo, tendo passado pelo pódio reservado aos campeões de vendas, precisamente com este show, nunca pareceu disposto a correr atrás de foguetes, quaisquer que estes fossem. É um mestre, capaz de ir buscar inspiração à música erudita ou à country music, à soul e aos padrões rítmicos do Brasil ou da Nigéria. Para resumir, é um cidadão do mundo e alguém a cujas canções se regressa para desfrutar e descobrir. Eis uma das chaves de ouro. In Your Eyes.

Uma pérola chamada In Your Eyes, quase no final desta emissão especial dedicada à Soul, de Peter Gabriel. Programa de João Goberno para a Antena 1, com produção de Joana Jorge, trabalho de sonorização de Luís Franjoso e cuidado técnico de Rui Coelho. Acabamos com o que foi, para muitos, o princípio de tudo. Gabriel nunca tinha chegado ao top 20 norte-americano, em singles ou em álbuns. Com Soul, alcançou o segundo lugar e trouxe para casa nada menos do que 5 discos de platina. Mais do que isso, a canção que alavancou essa explosão atingiu o posto máximo. Ou seja, fez melhor do que no seu país natal, onde ficou pelo número 2 da lista de mais vendidos. Quando o entrevistei na época, perguntei-lhe se Soul era uma resposta ao igualmente milionário No Jacket Required, disco do ano anterior assinado por Phil Collins, seu antigo parceiro nos Genesis. Gabriel respondeu, com um sorriso levemente incomodado, que tinha optado pela acessibilidade sem hipotecar a identidade, assim mesmo, e que talvez só refletisse em doses equilibradas a sua maturidade. Ele tinha 36 anos à época, e aquilo que designou como uma fase mais solar, menos sombria, da sua música, que não da sua vida. Há ainda assim um pormenor com a máxima importância: a disponibilidade e o investimento que o músico fez nos materiais de suporte. E sim, estou a pensar no histórico videoclipe de Sledgehammer, realizado por Stephen R. Johnson. Gabriel recordou nessa conversa a tarefa ciclópica que foi exigida por esse teledisco revolucionário, ainda hoje apontado como um dos melhores de sempre, tanto na concepção como na execução. Lembrou alguns momentos difíceis, por exemplo, como teve que se manter imóvel durante 6 horas para um aproveitamento final de 10 segundos de imagem, ou como passou 16 horas sob um lençol de vidro na companhia de peixes crus e naturalmente mortos. No final, foram 100 horas de filmagens e um custo de 120 mil libras, um enorme risco para um artista que ainda não era exatamente um campeão de vendas. Plenamente compensado, foi o videoclipe mais vezes exibido na história da MTV, o que é notável se olharmos à concorrência de Michael Jackson e de outras primeiras figuras, e alcançou ainda o recorde de prémios numa só edição dos troféus da estação. 9 triunfos em 10 nomeações. A canção, essa é descrita por Gabriel como uma reciclagem daquilo que o entusiasmava quando era adolescente: o som da música negra, em particular da Motown. Para fechar, só a nota de uma desforra perfeita, no top norte-americano foi este o tema que destornou do primeiro lugar a canção Invisible Touch, assinada por um grupo chamado Genesis. É pela porta grande que saímos de Soul, a porta de Sledgehammer. Foi um prazer.

0: Boa noite, são 9 horas, 8 nos Açores.
1: Pierluigi Collina apresentou as alterações às regras do futebol para o Mundial 2026. Vai ser proibido tapar a boca quando se insultam os jogadores. O subsídio mensal dos postos de emergência médica dos bombeiros vai aumentar 23% a partir de 1 de julho. Vão ser mais 2.040 euros. A Ministra da Saúde reconhece que é o aumento possível.
0: 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A esta hora estão no Porto e em Coimbra 19 graus, em Lisboa 20, em Faro 26, no Funchal 18 e em Ponta Delgada estão 19 graus. Jornal das 9, a edição é de Rita Colasso.
1: Começamos para já com uma breve atualização dos incêndios no mapa de Portugal continental. Dois incêndios continuam a mobilizar operacionais neste momento. Em Valongo, na área metropolitana do Porto, o fogo de Alfena continua a exigir atenção. Mantém-se a situação crítica que foi reportada à meio da tarde, com 139 operacionais no terreno e, nesta altura, já sem meios aéreos a operar, agora que a noite começa a cair. No entanto, não há casos em risco, é um incêndio em zona de mato. No Algarve, o incêndio de Alcotim, também em zona de mato, está a ceder aos meios de combate. A página da Proteção Civil indica mesmo que este incêndio já está em resolução. O subsídio mensal dos postos de emergência médica dos bombeiros vai aumentar 23% a partir de 1 de julho. A Ministra da Saúde anunciou este aumento de 2.040 euros durante a cerimónia do Dia Nacional dos Bombeiros em Paredes, no Porto. Ainda assim, Ana Paula Martins reconhece que é um aumento possível.
2: Vamos, de facto, atualizar em 23% os 520 postos de emergência médica, que são quem nos garante não só a diferenciação no socorro, mas também a tal capilaridade e coesão territorial que só os bombeiros, eu vou voltar a repetir, só os bombeiros conseguem garantir. Nós também trabalhamos com a Cruz Vermelha nestes postos. Nós teremos postos de emergência médica que estavam a ser hoje financiados em termos de fixos com um valor de 8.760 euros para 10.800 euros. Se me perguntam se é suficiente, eu diria que é aquilo que este ano conseguimos.
1: Mais 2.040 euros, o valor possível de aumento para cada um dos 520 postos de emergência médica em todo o país que vão beneficiar desta atualização a partir de 1 de julho. A Ministra da Saúde fez este anúncio durante a cerimónia do Dia Nacional dos Bombeiros em Paredes, no Porto, onde esteve também o Ministro da Administração Interna, Luís Neves. O Grupo Vita emitiu um comunicado esta tarde, nega ter conhecimento de qualquer queixa à ordem dos psicólogos e refuta as críticas sobre as entrevistas com vítimas de abusos sexuais. A organização explica que todas as sessões foram realizadas por uma comissão de instrução, conforme previsto no regulamento. Garante também que a coordenadora Ruth Agulhas não esteve presente nas entrevistas, ao contrário do que foi sugerido. Isto surge depois de vítimas de abusos sexuais na igreja terem apresentado uma queixa contra Ruth Agulhas. A Associação Coração Silenciado, que acompanha estes casos, considera que as entrevistas foram longas, abusivas e intrusivas. Afirmou também que as sessões só acrescentaram mais sofrimento e enviaram então uma queixa no final de abril, mas a ordem dos psicólogos ainda não respondeu.

0: Marcelo Rebelo de Sousa, o ex-presidente da República, esteve este domingo de visita à sede do Banco Alimentar. Aos jornalistas revelou ter aceitado o convite do presidente da República, António José Seguro, para estar presente nas celebrações do 10 de junho nos Açores.
1: Talvez nos encontremos para a semana, não é? No 10 de junho.
2: Vai estar presente nos Açores?
1: Pois, o seu presidente convidou-me e, portanto, eu vou com certeza.
0: Marcelo e Seguro vão estar nos Açores juntos para celebrar o 10 de junho, a novidade que Marcelo deu depois de visitar a sede do Banco Alimentar contra a Fome, que este fim de semana levou a cabo mais uma campanha de recolha de alimentos. Os dados avançados indicam que as doações ao Banco Alimentar contra a Fome aumentaram 7%, mas os pedidos de ajuda também estão a crescer. Uma mudança notória, sobretudo no último mês, como explicou Isabel Joné, a presidente do Banco Alimentar.
3: Tem mais incidência nos centros urbanos, onde as pessoas dependem mais do dinheiro exclusivamente para viver. E estamos a falar da Grande Lisboa, do Grande Porto, de Setúbal e também de regiões como o Algarve e a Madeira, que são afetadas quando há perturbações no turismo, como se tem verificado pela expectativa desta guerra e deste conflito internacional.
0: Isabel Joné, presidente do Banco Alimentar contra a Fome, as regiões urbanas são as mais afetadas, é o caso da Grande Lisboa, Porto e Setúbal, mas os pedidos estão também a aumentar na Madeira e no Algarve. França pediu uma reunião de urgência ao Conselho de Segurança das Nações Unidas para amanhã à tarde, isto depois de Israel ter capturado a fortaleza medieval de Beaufort, no Líbano. Foi a maior incursão israelita em mais de 26 anos em território libanês. O castelo fica numa montanha estratégica do sul do país que Israel já tinha ocupado entre 1982 e o ano 2000. Benjamin Netanyahu confirmou que o exército israelita tem ordens para expandir as operações. Diz que a tomada desta fortaleza é um ponto de viragem na guerra contra o Hezbollah. A captura do castelo enfraquece ainda mais o cessar-fogo mediado pelos Estados Unidos e complica as negociações de paz com o Irã. Vai ser proibido tapar a boca quando se insulta. A FIFA aprovou as novas regras para o Mundial de Futebol de 2026. A mais polémica é que vai haver cartão vermelho direto para jogadores que tapem a boca ao insultar adversários. A regra surge depois do caso de Gianluca Pressiani, do Benfica, que cobriu a boca ao dirigir insultos a Vinícius Júnior, em fevereiro deste ano. Há também mudanças nas substituições, com os jogadores a terem 10 segundos apenas para deixar o campo. O objetivo é aumentar o tempo útil de jogo. As regras foram apresentadas numa videoconferência este domingo pelo presidente do Comitê de Arbitragem da FIFA, Pierluigi Collina.
4: Foi o Jornal das 9, numa edição de Rita Colasso, que está de regresso às 10. 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

0: Exatamente.
1: Estou super tranquilo.
2: Estou
1: super tranquilo.
3: Estou imensamente contente.
0: O que pretendemos mesmo hoje é uma conversa amena, informativa, sobre

0: Identidade de género. Exatamente. Não é a primeira vez que o fazemos, não. Mas aproveitamos sempre um ou outro dia do ano para renovarmos.
1: Sim, sim. Geralmente no mês de maio.
0: Objetivos.
1: Geralmente no mês de maio.
0: E hoje temos então a Aurora.
2: Olá, boa tarde.
0: É mestre em Psicologia Clínica e Sistémica da Saúde, tem 23 anos.
2: Na realidade já tenho 24 anos.
0: 24.
2: Fiz no dia 15 de maio.
0: Ah.
2: Fiz muito recentemente.
1: Parabéns.
0: Então parabéns, exatamente.
2: Muito obrigado.
0: É psicólogo na Associação de Planeamento Familiar dos Açores, é trans, não binária e artista.
2: Exato.
0: Obrigada, vamos falar também
2: sim,
0: disso.
2: Sim.
0: E a Joana Moreira, que é licenciada em enfermagem, mestre em Psicologia da Saúde, pós-graduada em Sexologia Clínica e Terapia de Casal e Técnica de Apoio à Vítima, trabalha em várias associações e vamos conhecer o trabalho que tem desenvolvido, até mesmo como fundadora de outras, ao longo desta conversa. Muito obrigada por estarem aqui. Não é açoriana, mas esteve a trabalhar no Serviço de Agudos da Psiquiatria e depois demonstrou interesse pela saúde mental e aí vai para a psicologia e inclusive tem uma dissertação sobre riscos psicossociais no local de trabalho.
3: Antes de mais, muito obrigada por este convite, obrigada a Maria José por proporcionar falarmos destes temas e a Antena 1 também por estar aberta a discutir estas, discutir e refletir.
0: Refletir
3: sobre estas temáticas. Eu não sou açoriana de origem, mas sou açoriana
1: de coração.
3: Já estou cá há tempo suficiente para poder ter várias costelas açorianas. E também o trabalho que tenho feito, quer enquanto enfermeira e agora enquanto psicóloga, também de alguma forma contribui para este sentimento de identidade, não é? Porque trabalhar na área social ou na área da saúde aproxima-nos muito daquilo que é a realidade de uma região e das pessoas, não é? E das dificuldades das pessoas. Isso, eu costumo dizer que independentemente da área onde eu trabalhasse, teria sempre alguma relação com direitos humanos e com essas questões. E sim, como vim para cá, na ocasião já era enfermeira. Entretanto, trabalhei em vários serviços no hospital e acabei por trabalhar na psiquiatria. E o meu gosto, o gosto que eu já tinha pela área da saúde mental, agudizou-se. E acabei por iniciar o curso de psicologia e acabei por fazer a minha tese no hospital sobre os riscos psicossociais no local de trabalho em contexto hospitalar, com uma amostra das várias classes profissionais do hospital sobre aquilo que é o impacto psicológico das condições e das dinâmicas de trabalho, que foi muito interessante também. Acabei depois por enverdar para a área social quando comecei a fazer o estágio à Ordem dos Psicólogos e acabei também por ir exercer numa área que me interessa muito, que é a sexualidade.
0: Exatamente. Exato. É pós-graduada em Sexologia Clínica, Terapia de Casal e Técnica de Apoio à Vítima. Exerce funções na Associação de Planeamento Familiar e Saúde Sexual e Reprodutiva dos Açores. Foi fundadora do projeto Amar Açores pela Diversidade, coordenadora de diversos projetos do núcleo da Associação Portuguesa de Planeamento Familiar. E, portanto, tem a perfeita noção, experiência profissional de como se vive também nos Açores e nos debatemos, os mais novos e os mais adultos, sobre orientação sexual e a sexologia. Ao longo destes anos, a sociedade açoriana está mais familiarizada e mais aberta à discussão ou continua a ser, por vezes, um elefante branco na sala de orientação sexual e que a sociedade continua a enterrar a cabeça na areia como avestruz?
3: Eu diria que em relação quer à orientação sexual, quer à identidade de género e todas as questões que dizem respeito à diversidade, aproveitando para falar também que quando falamos em diversidade, além de falarmos da orientação e da identidade de género, falamos também da expressão de género e das características sexuais e em relação a esses vários aspectos, parece-me que há alguma evolução, à semelhança daquilo que acontece também no Portugal e na Europa, não é? Ou há progressivamente uma preocupação em estabelecer até um quadro legal que depois muitas vezes não acompanha aquilo que se passa na sociedade, não é? Nós sabemos que às vezes as leis vêm antes da mudança social, mas efetivamente em termos de quadro, do quadro legal em Portugal, há um avanço significativo, sendo que agora está a ser posto em causa, mas a verdade é
0: verdade, que... É verdade, nunca podemos dar nada como adquirido.

0: Exatamente, como dizia,
1: e nós vamos falar disso.
0: Como dizia a Maria de Lourdes Pintasilgo, né, a única primeira-ministra de Portugal, dizia que estas eram agendas perpétuas, a igualdade de género e outras questões, que nunca podemos baixar os braços, né, porque na verdade isto tem demasiados anos de evolução. É o patriarcado e esta estrutura baseada, né, no privilégio daquilo que é o sexo e o género masculino, que são duas coisas distintas. Mas, como eu dizia, parece-me que os Açores também têm acompanhado esta mudança positiva que assistimos, nomeadamente na Europa, não podemos dizer que acontece no mundo inteiro, mas efetivamente há um trabalho muito grande a ser feito, não é? Por diferentes razões. Eu não fiz nenhum estudo, a minha percepção é do terreno, não é?
2: Do dia a dia.
0: Do dia a dia, mas efetivamente uma sociedade que viveu isolada durante muito tempo, não é? Muito pouco exposta à diferença, até não só nas questões da sexualidade, mas nas questões de raça e etc. Além desta distância geográfica, este isolamento, o facto de ser uma sociedade extremamente religiosa e em que há um grande tabu. Eu acho que há um tabu, não é? Há uma dificuldade em comunicar sobre determinados temas, nos quais se inclui a sexualidade, que faz com que efetivamente haja uma sensação de uma... As pessoas costumam dizer que há uma sensação de pacificidade. Não há uma violência aberta, mas há uma violência que acontece na casa das pessoas, casa, que acontece
2: dentro, que na acontece, própria família.
0: Na própria família, onde são perpetradas as maiores violências. E então, para mim, o que acontece é uma falsa sensação de tolerância, uma falsa sensação de que vivemos numa sociedade pacífica em relação à
2: igualitária. Por isso, Ana Rosa, é muito importante estes momentos, os dias celebrativos, uma marcha, ir para a rua, porque é através destes momentos que nós estamos a desocultar, que nós estamos a dar visibilidade, que nós estamos a valorizar a diferença, uhum, e que nós estamos a aceitar a diferença. Desde nos livros fôssemos todos iguais, que monotonia. E, portanto, nós precisamos dessas datas, destes momentos, desses programas, porque é nestes momentos que nós fazemos a educação, informação, nós libertamos a temática e para se falar dessa temática e sobretudo para celebrar. Celebrar aquilo que está conquistado e refletir para que nós possamos conquistar mais direitos, para que nós possamos continuar a celebrar. E cabe aos mais velhos, nomeadamente à minha geração, proporcionar estes momentos. Que eu acredito profundamente que é através da educação e que vamos deixar de ter, como a Joana dizia, esta falsidade da tolerância. Não tem que haver tolerância, tem que haver aceitação. Ponto, parágrafo e final. Aceitar o outro e a outra tal qual ela é. Porque se eu não admito que ninguém me ponha em causa a minha orientação ou o meu género, quem sou eu para fazer isso à pessoa A, à pessoa B? Quer dizer, é uma questão de liberdade. E a liberdade é um bem inestimável.
3: Quem nós quisermos. Isto leva-me aqui a falar da experiência da Aurora.
4: Sim.
3: Que é jovem, 24 anos, acabadinhos de fazer, é também psicólogo, mestre em psicologia clínica e sistémica da saúde, trabalha na Associação do Planeamento Familiar dos Açores. Tem aqui uma frase tão bonita que é: sonho acordado de uma Aurora queer, sempre com a cabeça nas nuvens. É natural dos Açores, estudou em Coimbra, onde se formou. Como é que foi a sua experiência? Como é que foi a sua afirmação? Se quiser partilhar, claro, aqui connosco como exemplo.
4: Sim, sim. Primeiro do que tudo, gostaria muito de agradecer à Maria José por me ter convencido a juntar-me este programa, porque está a ser uma experiência maravilhosa escutar-vos, e à Joana Moreira, que eu admiro muito também, por estarem-nos a receber tão bem neste estúdio. A minha vida foi passada em várias localidades. Eu nasci cá em Ponta Delgada, em São Miguel. Aos 7 anos mudei-me para o interior do Alentejo com a minha família, em Porto Alegre, Ponte de Sor. No fundo, eu comecei a perceber que era uma pessoa diferente logo aos 12 anos, só que até aos 18 anos depois tive uma adolescência muito reprimida, em grande parte porque tinha uma pressão para ser uma estudante exemplar, que tirava muito boas notas, que tinha um percurso muito bem definido, e não queria sair da norma para não despertar muita discussão, especialmente porque em meios mais rurais esse tipo de identidades dissidentes e não conformativas são muito mais postas em causa e expostas. Foi a partir do momento em que eu me mudei para Coimbra que eu conheci o mundo das repúblicas, do associativismo no geral. Foi nesses mundos em que eu, acima de tudo, encontrei espaços seguros para me afirmar. Primeiro como uma pessoa pansexual, no fundo uma pessoa que se atraía a todo tipo de género. No fundo era assim que me identificava com 18 anos. E depois comecei a perceber que, depois de eu me descobrir como pansexual, que muito rapidamente comecei a questionar-me acerca da minha identidade de género. De que eu não me sentia nem totalmente homem nem mulher, nem masculino nem feminino. Que eu gostaria muito de assimilar aquilo que, no fundo, cada género me pode proporcionar. E foi aí que eu me apercebi como uma pessoa não binária. Como uma pessoa que está contra um sistema binário, que reforça os papéis de género, que diz que o género masculino tem que fazer isto e o papel feminino está associado a outro tipo de coisas. Tanto que isso culminou na minha tese, que se chama Resistência, Variação do Duplo Padrão Sexual na Comunidade Queer em Portugal, porque estava muito curiosa para saber como é que este padrão sexual, que no fundo reforça e recompensa os comportamentos, tanto da parte masculina como da parte feminina, se seguirem um certo script, um certo guião, como é que as pessoas queer, que são pessoas que desafiam essas normas, lidam com esse tipo de sistema. E a verdade é que muitas das vezes encontro a consolidação da identidade a partir do momento em que as pessoas começam a recusar esse tipo de papéis de género. E foi quando eu comecei a recusar esse tipo de papéis de género, porque eu fui uma pessoa socializada como homem, comecei a perceber-me que eu poderia ser muito mais do que aquilo que era. Isto aconteceu por volta dos meus 22 anos, então foi uma coisa muito recente, foi há coisa de 2 anos. Estou no meu processo de transição social já há cerca de quase 5 anos. Quero muito começar o meu processo de terapia hormonal, no fundo para começar também a ter características mais visíveis do ponto de vista externo, porque a verdade é que eu me vejo internamente como uma pessoa não binária feminina já há muito tempo e gostaria que isso ficasse mais claro para o mundo lá fora. Sinto que já estou pronta para esse passo e, acima de tudo, gosto muito também de trabalhar nesta parte social, porque sinto que as experiências que eu já tive, especialmente em meios mais pequenos, me permitem ter uma empatia muito íntima e consigo compreender as realidades das pessoas, seja de onde elas forem. No fundo, eu quero continuar a aprender, quero continuar a crescer e sinto que este ano que eu estou aqui nos Açores, que é acima de tudo um regresso às minhas origens, está a trazer-me aprendizagens muito bonitas acerca do meu corpo, acerca das pessoas à minha volta e de como é que eu vejo também o mundo.
3: Fantástico. Grande depoimento.
2: Só podemos agradecer, agradecer.
3: E eu gostaria de tentar perceber aqui algumas coisas, porque viveu até aos 18 com uma sociedade onde se inseria, achava que deveria comportar-se. O regressar, já com 22 anos, como é que foi aceite ou não? Pela família, pela sociedade, e ainda eu digo lá e depois cá, em relação aos antigos amigos, não sei se ainda manteve alguns de infância.
4: Sim, começando pela primeira parte, é curioso que quando eu estava em Coimbra, o impacto que eu sentia que a minha expressão e a minha afirmação de identidade, no fundo, causava, era mais em Ponte de Sor, onde a minha família vivia. As pessoas iam falar com os meus pais, muitas das vezes, colocavam perguntas, mas nunca me perguntavam a mim.
3: Diretamente. Não tinham essa coragem.
4: Eu fazia mesmo questão de, sempre que eu ia a Ponte de Sor, conversar com as pessoas, e depois as pessoas percebiam que, no fundo, lá está, há muito esta confusão de querer juntar a orientação sexual, a identidade de género, e que, pelo facto de eu ser uma pessoa que se expressava de uma forma mais feminina, que poderia ser logo lida como uma pessoa gay, como um homem gay, enquanto que são duas coisas diferentes. As pessoas podem ter a sua orientação sexual e expressarem-na da forma que bem entenderem. Eu sinto que, em relação a questões familiares, eu estou mesmo muito agradecida aos meus pais. Eu sinto que este ano nós fizemos assim um avanço brutal. Tenho a agradecer também à Ampulos, que é uma associação muito importante que trabalha com os pais e com famílias de pessoas LGBTI. Sinto que os meus pais têm estado muito receptivos a aprender e, acima de tudo, agradecem-me por eu ser também uma pessoa paciente. Porque para ser uma pessoa não binária, queer, que cresceu num mundo rural, eu acho que é preciso aprender a ser paciente e a ser calma, aprender a respeitar o ritmo do nosso próprio corpo, mas também do ritmo das pessoas à nossa volta. Eu sou uma pessoa que faço as coisas para o meu próprio bem e gosto sempre também de dar a entender que eu também me preocupo com o bem geral, no fundo, das pessoas. E sinto que essa, que foi uma dificuldade durante muito tempo, equilibrar o meu ritmo e o ritmo das pessoas à minha volta, agora está a tornar-se a minha maior força. Porque as pessoas percebem que eu sou uma pessoa paciente e que...
2: E resiliente.
4: E que também que sou uma pessoa resiliente, exato. E no fundo, o meu regresso aqui a São Miguel, a maior parte das minhas amizades já não está aqui a viver. Mudaram-se. Inclusive a minha melhor amiga está a viver em Coimbra neste momento. E nós reencontramos-nos passado 20... Não foram 20 anos, foram menos do que 20. 20 anos, pronto. Mas não tenho muita noção temporal, mas eu encontrei-me com...
2: Agora, mas isso é a realidade da tua geração.
4: Tal e qual,
2: todos
4: sim.
2: Todos os rapazes e raparigas, porque mais de 50%
4: exato.
2: Dos jovens saem da ilha
4: exato.
2: Para estudar.
4: Sim, sim, sim.
2: Vão para outras, para o continente português, vão para outros países.
4: Sim, sim.
2: E, portanto, saem da ilha. A ilha nunca sai deles.
4: É verdade.
2: Ou delas.
4: Sim, sim, sim. Tanto que essas pessoas costumam depois também voltar e...
2: Exato. E vocês encontram-se
4: e nós encontramos
2: no verão.
4: Tanto que eu cheguei aqui precisamente na altura do Festival Tremor e eu senti-me super abraçada pela ilha e senti-me que aqui eu podia realmente não, ou seja, poder já começar a expressar-me da maneira que eu quisesse e da maneira que eu me sentia à vontade, sem ter que lá estar tipo apresentar-me de novo às pessoas, porque não haviam pessoas tipo a quem eu teria de me apresentar de novo. No fundo eu já estava-me a apresentar como a Aurora, como a pessoa que sou. Enquanto que lá em Ponte Sor, como eu cresci lá entre os 7 e os 18 anos, é como se nós estivéssemos a viver uma segunda puberdade, uma segunda vida.
3: Mas dando aquilo que retive tempo sim. para se habituarem à Aurora.
4: Exatamente, sim.
3: É uma lição para quem está a ouvir, que vivem mais pequenos, que teve o mesmo problema que a Aurora, para se afirmar como queria, e só o faz quando sai do ambiente pequeno, na faculdade, já se sente com outra força, porque encontra, digamos, com quem se identifica e acaba por se assumir. Isto é uma realidade que eu conheço também aqui na região. Sim. Isto é tão importante, mas o testemunho da Aurora.
2: Sinto fabuloso. Mas, a Joana, enquanto psicóloga, a gente pode lhe fazer a pergunta, mas isso também tem a ver com a maturidade, não é? A maturidade do rapaz e da rapariga. Há aqui muitas tomadas de decisões da Aurora que vêm com a sua maturidade. E é lógico que é assim que acontece. E a minha maturidade hoje é muito diferente da tua maturidade, porque tem uma maturidade de experiência de vida que tu ainda não tens. 24 anos, Ana Rosa. Eu penso que também, por aquilo que tu pudeste partilhar aqui connosco, teve a ver muito com o teu crescimento, com a tua maturidade enquanto ser humano. E isto é uma maturidade que vem-te trazer segurança, que te vem-te trazer autoconhecimento, autodeterminação, autocuidado, amor próprio. E muitas vezes...
3: E o curso de psicologia ajuda muito nisso.
2: Ajuda.
3: De tal forma que é psicólogo e lida exatamente na Associação Planeamento Familiar também com estas situações.
4: Sim.
3: E o facto de ter passado por isto tudo, consegue muito provavelmente que se identifiquem consigo muitos adolescentes e jovens aqui na região.
4: Sim, sim.
3: Não estou errada.
4: Um dos projetos que eu tive o privilégio de participar foi com a Joana Aman, que também faz parte da APF Açores, que foi a elaboração do mural da diversidade na Escola Profissional da Ribeira Grande, em Rabo de Peixe. Eu sentia que, não sabia, nunca tinha tido esta experiência de estar em contacto com uma turma de décimo ano. Não sabia como é que iriam olhar para mim, mas abraçaram-me de uma maneira super querida, tanto que no meu dia de anos eu não estava à espera que me cantassem sequer os parabéns, mas receberam-me lá na sala de aula tipo a cantar os parabéns e deram-me imensos abraços. E realmente eu sinto que é muito importante haver estes modelos de referência, estas figuras de referência, para não só dizerem que existe uma forma de viver mais genuína, mas também para terem calma e paciência e que podem também contar connosco para embarcarem nessa jornada, porque para além de ser uma jornada que nos aproxima connosco mesmos, faz-nos aproximar das pessoas. Eu sinto que à medida que eu vou-me sentindo mais à vontade com o meu próprio corpo, que eu sinto-me mais em paz e com mais segurança para estabelecer melhores relações interpessoais e, acima de tudo, formar uma rede de apoio mútua em que nós nos podemos apoiar uns aos outros.
3: E vamos falar dessa rede de apoio de várias associações, mas eu sugeria que fizéssemos agora uma pausa. Não sei se já perceberam, já se passaram 20 minutos de conversa.
0: Ok.
3: Que ouvíssemos uma música, não sei se Aurora, se Joana quer escolher.
0: Então, ocorre-me a música dos Portishead, Glory Box, que é uma música que eu adoro e que inclusivamente cantei há 2 anos no Pride.
3: Oh.
0: Que vai acontecer novamente este ano. Está a acontecer uma programação há algum de vários meses em várias ilhas, mas tem o seu culminar com a marcha do Orgulho aqui em Ponta Delgada no dia 4 de julho.
3: Ainda
0: e te convido todas as pessoas.
3: Ainda vamos a tempo de anunciar e preparar isso. Então vamos ouvir.

0: a música que a Joana cantou, então.
1: Exato.
2: Muito bem. Devíamos ter combinado contigo para tu cantares um bocadinho, mas fica para a próxima.
0: Até porque ela acredita nas artes e culturas que são fundamentais para a vida individual e até mesmo o coletivo. Eu, entretanto, vou fazer aqui um parênteses. Lembrar que, se não tiveres tempo de ouvir a conversa hoje na íntegra, amanhã já está disponível na RTP Play, O Mundo no Feminino, para ouvir onde, quando e como entender. Temos vindo aqui a falar do trabalho da Joana, da experiência da Aurora e com a Maria José, que tem lembrado aqui várias associações, algumas das quais fundadas também pela Joana Moreira, a Amar Açores pela Diversidade, que continua a coordenar os projetos do núcleo da Associação Portuguesa
2: Planeamento Familiar,
0: na Terceira. É também psicóloga do Serviço de Psicologia da ILGA Portugal. Pode-se dizer que tanto nos Açores como em Portugal há uma série de associações que são um grande apoio para quem se defronta com estes problemas e com quem não se identifica com simplesmente o feminino ou o masculino.
1: Sim. De facto, as associações têm sido extremamente importantes para estas pessoas, e no caso particular da APF Açores e do projeto Amar. O Amar é um bebê com 5 anos, que nasceu em 2021, precisamente no dia 17 de maio, mas que faz parte da Associação para o Planeamento Familiar, que já existe há bastantes anos nos Açores. E no caso do Amar, é um projeto dedicado exclusivamente às pessoas LGBTI+, e pessoas significativas, e que tem não só este papel de acompanhar as pessoas no seu processo de integração da identidade de género e da orientação sexual, e que é importante dizer que nós acompanhamos as pessoas a integrarem estas dimensões da sua identidade, sobretudo porque temos uma sociedade que continua a não permitir que isto seja feito de uma forma orgânica e espontânea, não é? Ou seja, muitas destas pessoas que eu acompanho sabem a sua identidade e a sua orientação, e as dúvidas que muitas vezes persistem são mais pela dificuldade que vão enfrentar se fizerem uma afirmação social do que propriamente, obviamente, por exemplo, sabemos que a adolescência é por si só uma altura conturbada.
2: Com todos.
1: E de construção da identidade, não é? Ou seja, com todos nós, não é? Pronto. Sim. Obviamente isso, sobreposto à questão da identidade de género e orientação sexual, pode de facto criar alguma...
2: dimensões.
1: Alguma instabilidade ou alguma necessidade aqui de procurar um apoio no sentido da pessoa se perceber, de ter um espaço seguro e sem julgamento onde pode colocar as suas questões,
2: as suas dúvidas
1: e ter alguém que acompanhe neste processo que por si só, às
0: porque
1: vezes,
0: muitas
1: é
0: vezes, tanto em casa como na família e entre amigos, o que se diz é isto é só uma fase.
2: Isso.
1: Exatamente.
0: Não é?
1: Exato.
0: Esta é uma conversa na adolescência que se ouve os mais velhos.
1: Isto é só uma fase. Exatamente. Mas isto é mais para proteger o adulto ou a adulta do que outra coisa.
2: Não,
1: né? Isto são muitas vezes as pessoas adultas a não quererem confrontar-se.
2: Se alguém estiver nessa fase e nos estiver a ouvir, neste momento, o que é que pode fazer? O que é que deve fazer? Contactar como?
1: Pode contactar com a AMAR através dos seus vários canais de comunicação, quer ou por e-mail ou pelas redes sociais. Nós estamos nas redes sociais como a APF Acores no Instagram, como AMAR pela Diversidade, e pode mandar-nos uma mensagem ou contactar através do nosso telefone.
2: Vocês contactam essa pessoa?
1: Nós contactamos a pessoa.
2: De forma sigilosa, não se paga absolutamente nada.
1: Exato.
2: Isso é muito importante.
1: É um serviço gratuito.
2: E depois uma psicóloga da instituição vai contactar aquela pessoa.
1: Exatamente. E também já acompanhei pessoas pré-adolescentes. Que era isso que eu ia um pouco focar, que é, além desta questão do acompanhamento e do apoio na afirmação, nós também fazemos o acompanhamento e encaminhamento para outras estruturas que a pessoa precisa, nomeadamente para o hospital ou para fazerem a afirmação através de procedimentos médicos. E também apoiamos famílias. Também é importante dizer isso. Temos um protocolo com o centro de terapia e sempre que vemos que há necessidade de um acompanhamento mais estreito, passamos para o centro de terapia, mas damos aqui um apoio mais breve de aconselhamento, de dar materiais, ferramentas, apoiar as pessoas nesse sentido. também dizer que as associações são extremamente importantes pela sua ação política e pelo ativismo, não é? E nisto a Maria José tem anos e anos
2: de ativismo.
0: Da ativismo. Esta ação política é muito importante para não vermos retroceder alguns dos direitos já conquistados. E não foi há muito tempo que algumas coisas já mudaram. E portanto temos que estar sempre atentos. E os dias servem especiais servem para isso. E justamente por essa ação política de manter viva a memória em relação a determinadas coisas. E são várias associações, já referimos aqui várias, não sei se a Maria José quer lembrar mais alguma.
2: Nós podemos também aqui referir que trabalha em conjunto com a APF e com o projeto, a Marco por Diversidade, as Cores dos Açores, na pessoa do Pedro Garcia, que trabalha diretamente.
0: Já que esteve também como convidada há cerca de 3 anos.
2: Que tem um trabalho em conjunto com a Opus Diversidade, que trabalham bastante em conjunto, e que têm vindo aqui a São Miguel e à Terceira, proporcionar ações formativas, ações de sensibilização, têm feito colóquios, estiveram há muito pouco tempo na Terceira, numa manhã de trabalho, e a Joana pode falar um bocadinho disso, precisamente a trabalhar esta temática, porque é o mês de maio, o mês de junho, tiveram precisamente a trabalhar, portanto, um conjunto de associações, podemos até dizer que é a APF Açores, porque de facto não trabalha só em São Miguel, está trabalhando na Terceira, é a APF Açores, porque se tiver que fazer uma consulta, um atendimento ou acompanhamento online a alguém das Flores e do Corvo também o vá fazer. Basta que a pessoa se sinta num espaço seguro para ter esta consulta com as colegas. É de facto uma instituição dos Açores. Nós sabemos que é impossível nós estarmos em todas as ilhas, isso mesmo que se passa com o mar, mas estamos a um clique de, a uma ligação de um Zoom, uma ligação do WhatsApp. Quem estiver a ouvir, não deixe de nos contactar. Mesmo que tenha dúvidas, na dúvida, não se fica na dúvida.
1: Exatamente.
2: Vamos contactar as colegas e vamos esclarecer as dúvidas.
1: Exatamente.
2: E estas dúvidas vão-nos dar garantias, vão-nos dar segurança, vão-nos dar autoconhecimento. E é extremamente importante, porque essas associações trabalham todos os dias isso. E são associações que não estão ali para julgar, não estão ali para apontar, não estão ali para discriminar.
0: Exatamente o oposto.
2: E muitas vezes na nossa família, na nossa comunidade, nós passamos por isso. Então vamos a quem de direito, a quem está formado e informado, para nos ajudar e nós fazermos deste problema um não assunto. E isto é que era o extremamente importante.
0: E tivemos aqui, e temos aqui dois grandes exemplos de pessoas que estão prontas, têm experiência exatamente neste apoio. Pessoas que também têm ligação com as artes. E eu gosto sempre de explorar um bocadinho também este lado pessoal de cada um. A Aurora estava aqui ainda antes de começarmos a conversa a dizer que gosta muito de rádio e gostava de fazer experiência de rádio, porque já fez em Coimbra, em contexto académico.
3: Na Universidade de Coimbra, fiz lá o curso de locução. Tive um programa chamado Sonho Acordado, que era todas as quartas-feiras às 11 da noite. No fundo era um programa para acalmar as pessoas. Uma coisa muito curiosa que eu até posso referir que a rádio fez por mim é que me fez apaixonar pela minha própria voz. Isto porque, como a minha voz é mais grossa, é mais profunda, eu antes tinha muita insegurança por causa dela e tinha medo que as pessoas associassem logo a uma coisa mais masculina. E agora tenho muito orgulho na minha voz e sinto que ela também tem uma propriedade calmante, mais serena.
2: E afirmativa.
3: E afirmativa também, sim.
2: Afirmativa.
3: Acho que foi uma coisa muito importante que a rádio me fez aprender, de certa forma.
0: Aliás, ao conversar e a falar sobre si, falo de uma forma calma e a voz é realmente muito apelativa para a rádio. Mas tem esta paixão também de artista, a música, as artes performativas, e tem um projeto, a Aurora nas Nuvens.
3: Isso vem de uma frase que os meus professores do 5º, 6º ano me diziam muito, que eu estava sempre com a cabeça nas nuvens, porque eu desde essa altura que sonhava muito alto. Até aos dias de hoje continuo com a cabeça nas nuvens. E o meu projeto de música, acima de tudo, vem muito desse resgatar da infância, desses tempos mais sonhadores, mais etéreos. O meu projeto de música acaba por ser mais instrumental, vai muito buscar as gravações de campo também. Eu gosto muito de ir buscar os sons da natureza, gosto muito de buscar os sons do cotidiano. E juntamente com a minha guitarra elétrica, com uma pedaleira com vários efeitos, consigo criar assim um espaço afetivo em que as pessoas se podem, por exemplo, deitar num puff, num cobertor, numa mantinha, e ao mesmo tempo que eu estou a tocar, estou também a colocar projeções visuais atrás de mim, para que se torne assim um espaço mais imersivo. Também vou muito buscar estas inspirações ao cinema. O meu realizador de cinema preferido é o David Lynch. Gosto mesmo muito dele e gosto muito de todo o universo lynchiano e criativo que ele próprio faz. Então, acima de tudo, acho que é um projeto que é muito multidisciplinar, vai muito buscar também as artes performativas como forma de eu explorar os limites do meu corpo para com o mundo à minha volta. Então acho que é um projeto bastante interessante que convida as pessoas a abrandarem o passo e a resituarem-se acima de tudo.
0: Uma sociedade que está tão acelerada, em que temos, recebemos informação por tantas vias e estamos sempre com pressa a correr, é uma grande oásis.
3: Sim.
0: É um grande oásis esta aurora nas nuvens, e tem tido a oportunidade de mostrar o seu trabalho?
3: Sim, eu na realidade apenas fiz 3 apresentações ao vivo. E uma das mais importantes foi num festival que aconteceu em agosto. Pronto, e foi maravilhoso, que chamava-se Festival Curva, que era um festival que acima de tudo queria oferecer uma resposta contra a crescente ameaça aos espaços culturais que está a acontecer não só em Portugal continental como nas ilhas. Também houve atividades desse festival nas ilhas. E eu toquei em Leiria, por acaso foi no Texas Bar, e foi a primeira experiência assim que eu estive diante de um público que não me conhecia, porque das outras vezes eram sempre apresentações para amizades ou para pessoas que já me conheciam. Nesse sentido, acho que foi uma experiência muito bonita, e eu já estou em conversa com uma pessoa que me é muito querida, que é o Quitas.
0: Muito bem, vamos ter em breve a oportunidade de...
3: Que eu gostaria imenso de fazer uma apresentação cá na Ilha de São Miguel, que me tem inspirado tanto com as suas paisagens basálticas e oceânicas.
0: Olha, conta connosco. Ficamos a aguardar.
2: Exato. Conta connosco, eu acho que já tens aqui três adeptas ou três clientes.
0: E em relação à Joana, porque o tempo está a voar, também acredita que a arte e a cultura são essenciais, tem trabalhado em diversos projetos artísticos, e tem um do qual eu gostaria que nos falasse de uma forma sucinta, sobre a toponímia no feminino, que está também integrado no Ponta Delgada 26, que é convocatória ao território português e às comunidades portuguesas.
1: Então, antes de mais, de facto, eu acho que a arte e a cultura são fundamentais, não é? Para permitir outras linguagens fora dessa pressa, por exemplo, fora dessa dimensão mais intelectual e
2: mais burocrática,
1: cognitiva. E sim, eu sempre acho que tive alguma sensibilidade para as artes, mas de alguma forma achava que não era para mim. Tinha, não é? Como venho de uma, também de uma zona rural e de uma zona, pronto, não tinha assim muitas influências artísticas na família, achava que as artistas eram uma coisa muito distante, ser artista, não é? Pronto. Mas depois tive algumas oportunidades, também fiz performance quando estava na universidade a fazer o mestrado em psicologia. Recentemente comecei a interessar-me por escrever. Acho que a arte também é ótima para, como uma forma quase de catarse, não é? De, principalmente quando se trabalha assim com temas mais sensíveis e se contacta muito com a dor das pessoas, é preciso depois ter uma forma de escapar disso, não é? Um pouco esse sonho que a Aurora, que a Aurora fala, não é? Temos que continuar a sonhar e a alimentar um lado mais... brincalhão, não é? Que nós só brincamos na infância, depois crescemos, deixamos de brincar, não é? De performar, de fazer de conta.
0: Não podemos deixar morrer a criança que há em nós.
1: Exatamente. Exato. Assim sendo, além de eu estar com esses projetos, agora mais de escrita e de criação, também de performance, também com alguns outros projetos da PDL, mas em relação a este projeto da toponímia, que foi submetido à capital pela APF, e que eu estou...
2: Encabeçar,
1: exatamente. E que tem como parceiros a Biblioteca Pública de Ponta Delgada, o museu que está a intermediar as ações, e também aqui é o MAR, e tem como objetivo sensibilizar para aquela que é mais uma das várias dimensões da invisibilidade feminina, que no caso tem a ver com a toponímia, que inclusivamente há estudos feitos nas grandes cidades portuguesas, no Porto e em Lisboa, e que se percebe que há uma pequena percentagem das ruas tem nomes de mulheres, e se excluirmos a questão religiosa das santas e também alguns aspectos da profissão esse número ainda é menor. E se também considerarmos que esses nomes de mulheres que existem não estão nas avenidas, não estão nas praças principais, ou seja, tudo isto tem que nos fazer pensar sobre esta ocupação do espaço público que sempre foi remetido aos homens, né? As mulheres sempre ocuparam o espaço privado e, portanto, estão invisíveis. E há, eu fiz uma pesquisa para esse projeto, tenho mais à volta de 100 nomes de mulheres de todos os quadrantes ao longo desde o início do povoamento dos Açores, e certamente serão muitas mais. Isto é um projeto com alguns meses, né? não é possível investigar assim tanto. Ou seja, isto, gostaria que isto fosse um projeto que depois a universidade, enfim, que houvesse aqui
0: prosseguisse.
1: Mas a ideia então é dar visibilidade a estas mulheres, selecionar algumas destas mulheres para ocuparem o espaço público. E provocar, não é, esse pensamento nas pessoas, até porque os nomes das ruas são habitualmente levados a uma comissão que discute, não é, o que sentido é que faz estar aquele nome ou não, e nós, enquanto cidadãos e cidadãs, podemos propor. E isto é um pouco para estimular, não é, esta, porque o que não se vê, e costuma-se usar muito esta frase para justificar a sigla, ou a sigla, o acrónimo LGBTI, mais, não é, porque é que existem tantas letras. Porque senão se nomeia, não se vê. O que não tem, o que não é dito, o que não tem palavra, não se vê. E o mesmo se passa com a invisibilidade das minorias, não é? Se isto não é nomeado, se isto não é trazido, nós vamos pela rua, se não temos esta lente de género, nem nos damos conta que, de facto,
0: quase todas as ruas têm nome masculino.
1: Exatamente. E isso faz com que isso tem outras repercussões além da invisibilidade em si mesma, não é? Além das mulheres não estarem representadas e não lhes ser dado esse mérito, também não temos referências que nos possam fazer, e no caso as jovens meninas, não é, querer almejar determinados lugares. Políticos, cientistas, atualmente fala-se muito do lugar da mulher na tecnologia, por exemplo, e é um pouco também para trazer esses exemplos que sempre existiram. As mulheres sempre promoveram o desenvolvimento da sociedade, mesmo estando
0: ciência, mas acabam por ficar sempre
1: na sombra.
0: Exatamente.
1: Isso mesmo. Então,
0: e este era um projeto para dar visibilidade a mulheres em diversas áreas, no que diz respeito aos Açores.
1: Exatamente.
0: Que originasse
1: essa reflexão e essa discussão e que trouxesse esse tema para
2: a ordem do dia.
0: Podemos ter mais ruas, ou as futuras ruas, largas ou praças, com nomes femininos que estão ligados de...
1: Desde a arte, à cultura, à política, à educação,
2: e a outras,
1: ou ativismo,
2: ou à economia. E quando a Joana está a falar nisso, portanto, estamos aqui em Ponta Delgada, estamos aqui em São Miguel, mas estamos na RTP Açores, a RDP Açores. E, portanto, isto é extensivo a qualquer uma das ilhas.
1: Sem dúvida.
2: Quem me dera a mim que a Câmara do Corvo me dissesse: olha, daqui a um mês a gente vai inaugurar aqui a nossa praça, o nome de... Ok, nós vamos lá.
1: Deixamos este repto, não é?
2: Deixamos esse repto.
1: Para irmos fazer este projeto também nas outras ilhas, embora dizer que apesar do também isto ser no âmbito da capital portuguesa da cultura, e naturalmente há alguns nomes que são de Ponta Delgada,
2: mas
1: nesta lista que estamos a fazer, tem lá nomes de mulheres de outras ilhas que inclusivamente tiveram repercussão e ao nível regional, não é?
2: Santa Maria, São Jorge, Terceira, porque nós partilhamos aqui um bocadinho desta lista. Sei perfeitamente. Faial, sei que há nomes de mulheres que tiveram um ativismo e que tiveram contributo naquela sociedade, na sociedade atual ou na sociedade aqui do nosso passado, que merecem esta visibilidade e esta oportunidade.
0: Fica aqui então o repto. O tempo é que é curto. E estamos mesmo a terminar, e é com pena, mas também com o coração cheio desta conversa aqui a quatro. E gostaria que fosse agora a Aurora a escolher uma música para nos despedirmos.
3: Eu estava a pensar com carinho sobre a minha sugestão musical, e vou escolher um tema de Ana Roxane, que eu vi nos Jardins Efêmeros. Foi um dos melhores concertos da minha vida. Foi dentro de uma capela, assim, com luzes azuis, e tem um tema chamado I'm Every Sparkly Woman. E acho que fica muito bem para o final deste programa.
0: Aurora, não há melhor forma realmente para terminar. Muito obrigada.
3: Muito obrigada.
0: Muito obrigada também à Joana. Uhum. Até uma próxima oportunidade. E Maria José, até para a semana.
2: Um beijinho grande a ambos, a ambas. E a Ana Rosa, até para a semana. Uhum.

0: Boa noite, são 10 horas, 9 nos Açores.
1: O Governo vai aumentar o subsídio dos postos de emergência médica dos bombeiros a partir de 1 de julho. Vão ser mais 2.040 euros. O Presidente da Liga dos Bombeiros diz que esperava mais. A FIFA aprovou o cartão vermelho direto para jogadores que tapem a boca ao insultar os adversários no Mundial de 2026, uma regra que surge depois do caso de Prestiani do Benfica com Vinícius Júnior.
0: São temas para desenvolvermos já a seguir no Jornal das 10. Temperaturas nesta hora, nesta noite, estão 17 graus em Coimbra, no Porto 18, Lisboa com 19, Faro bem mais quente, está com 25 graus, nas Ilhas Funchal com 17, Ponta Delgada com 19. Jornal das 10, a edição é de Rita Colasso.
1: Já foi apagado o incêndio em zona de mato que deflagrou hoje em Alcoatim, no Algarve, isto de acordo com o portal da Proteção Civil. Em Valongo, na área metropolitana do Porto, o fogo de Alfena continua a dar trabalho, com 150 operacionais no terreno e já sem meios aéreos a operar. No entanto, não há casas em risco, é um incêndio em zona de mato que começou pouco antes das 3 da tarde. O subsídio mensal dos postos de emergência médica dos bombeiros vai aumentar 23% a partir de 1 de julho. A ministra anunciou este aumento de 2.040 euros durante a cerimónia do Dia Nacional dos Bombeiros em Paredes, no Porto. Ana Paula Martins reconheceu que é o aumento possível.
2: Vamos, de facto, atualizar em 23% os 520 postos de emergência médica que são quem nos garante não só a diferenciação no socorro, mas também a tal capilaridade e coesão territorial que só os bombeiros, eu vou voltar a repetir, só os bombeiros conseguem garantir. Nós também trabalhamos com a Cruz Vermelha nestes postos. Nós teremos postos de emergência médica que estavam a ser hoje financiados em termos de fixos com um valor de 8.760 euros para 10.800 euros. Se me perguntam se é suficiente, eu diria que é aquilo que este ano conseguimos.
1: Mais 2.040 euros, o valor possível de aumento a partir de 1 de julho. A Ministra da Saúde fez este anúncio durante a cerimónia do Dia Nacional dos Bombeiros em Paredes, no Porto, onde esteve também o Ministro da Administração Interna, Luís Neves, e onde esteve António Nunes, o Presidente da Liga Portuguesa dos Bombeiros, que soube do valor do aumento hoje. Ele partilhou há pouco com a Antena 1, que estava à espera de mais.
3: A Liga dos Bombeiros Portugueses não tem ainda o conhecimento oficial desses valores. Tem o conhecimento que foi feito pela senhora Ministra da Saúde. O que nós podemos dizer é que os valores que nós tivemos a negociar com o INEM, no que diz respeito à componente fixa, eram superiores àquele que foi anunciado.
1: Presidente da Liga dos Bombeiros Portugueses, António Nunes, que esteve também na cerimónia em Paredes, onde foi anunciado um aumento de 2.040 euros por mês para os postos de emergência médica dos bombeiros. À margem desta cerimónia, António Nunes manifestou-se também hoje contra a presença de comandantes de bombeiros a comentar na comunicação social incêndios em curso, considerando que devem apenas falar como cidadãos. Marcelo Rebelo de Sousa, o antigo Presidente da República, esteve este domingo de visita à sede do Banco Alimentar. Aos jornalistas revelou que aceitou o convite do Presidente da República, António José Seguro, e vai estar com ele nas celebrações do 10 de junho nos Açores.
4: Talvez nos encontremos para a semana, não é? No 10 de junho.
5: Vai estar presente nos Açores.
4: Pois, o seu Presidente convidou-me e, portanto, eu vou com certeza.
1: Confirmado, Marcelo e Seguro vão estar nos Açores juntos para celebrar o 10 de junho. A novidade que Marcelo deu depois de visitar a sede do Banco Alimentar contra a Fome, que este fim de semana levou a cabo mais uma campanha de recolha de alimentos. As doações ao Banco Alimentar aumentaram este fim de semana, mas os pedidos de ajuda também estão a crescer. As regiões urbanas são as mais afetadas, é o caso da Grande Lisboa, Porto e Setúbal. Os pedidos estão a aumentar também na Madeira e no Algarve. Em Cabo Verde, um incêndio destruiu esta tarde grande parte de um mercado de roupa na cidade da Praia, a capital cabo-verdiana. O fogo deflagrou em Ponta Belém e também atingiu um edifício que fica ao lado do mercado. As equipas da Proteção Civil e os bombeiros continuam a combater as chamas a esta hora. Não há relato de vítimas até agora. Dezenas de vendedoras conseguiram salvar as mercadorias, mas muitas estão consternadas porque dependem deste comércio para sustentar as famílias. É uma reunião de urgência, aquela que vai acontecer amanhã à tarde entre os membros do Conselho de Segurança das Nações Unidas. França pediu esta reunião depois de Israel se ter apoderado da fortaleza medieval de Beaufort, no Líbano. Esta foi a maior incursão israelita em mais de 26 anos em território libanês. É um castelo que fica numa montanha estratégica do sul do Líbano e que já tinha sido usada por Israel durante a ocupação que aconteceu entre 1982 e o ano 2000. Bassima Jamal Edin é presidente da Associação de Libaneses em Portugal e ela acredita que a captura desta fortaleza tem objetivos estratégicos e psicológicos.
6: Para os militares israelitas, a tomada do castelo de Beaufort representa o controle geográfico e a tentativa de encobrir as derrotas do passado. Como o castelo está situado num penhasco a mais de 710 metros acima do nível do mar, oferece um ponto de observação privilegiado. Por outro lado, este local tem um peso histórico. Eles ocuparam-no durante a invasão de 1982 e foram obrigados a retirar há 26 anos por causa da resistência libanesa. A tomada do castelo hoje é uma tentativa calculada de apagar essa memória e de tentar restabelecer a antiga presença israelita de ocupação no sul.
1: Bassima Jamal Edin, presidente da Associação de Libaneses em Portugal. O primeiro-ministro israelita Benjamin Netanyahu confirmou hoje que o exército israelita tem ordens para expandir as operações em território libanês. Ele diz que a tomada deste castelo é um ponto de viragem na guerra contra o Hezbollah. Esta captura da fortaleza de Beaufort torna mais fraco o cessar-fogo mediado pelos Estados Unidos e também complica as negociações de paz com o Irão. E por isso a França pediu uma reunião de urgência ao Conselho de Segurança da ONU para amanhã à tarde. Vai ser proibido tapar a boca quando se insulta. A FIFA aprovou novas regras para o Mundial de Futebol 2026. A mais polémica é que vai haver cartão vermelho direto para jogadores que tapem a boca ao insultar adversários. A regra surge depois do caso de Gianluca Pressiani do Benfica, que cobriu a boca ao dirigir insultos a Vinícius Júnior em fevereiro deste ano. Vai haver também mudanças nas substituições, com os jogadores a terem apenas 10 segundos para deixar o campo. O objetivo é aumentar o tempo útil de jogo. Estas regras foram apresentadas numa videoconferência este domingo pelo presidente do Comitê de Arbitragem da FIFA, Pierluigi Collina. Afonso Eulálio terminou a volta à Itália no sexto lugar da geral, a 9 minutos e 39 segundos do vencedor, o ciclista dinamarquês Jonas Vingegaard. Afonso Eulálio segurou a camisola branca, símbolo da liderança da classificação da juventude, e torna-se assim o terceiro ciclista português da história a acabar o giro nos primeiros 10 lugares. O Futebol Clube do Porto qualificou-se hoje para a final da Liga Portuguesa de Basquetebol. Os Dragões venceram o Sporting por 94-86 e fecharam as meias finais com uma vitória por 3-1. É a terceira vez consecutiva que o Porto chega a uma final. O último campeonato que ganharam os Dragões foi na época 2015-2016. Na final vão encontrar o Benfica, que eliminou o Oliveirense por 3-0, e o Benfica vai tentar o quinto título consecutivo.
0: Foi o Jornal das 10, numa edição de Rita Colasso. Próxima edição às 11 da noite. 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

dos anos 80. E quando pensamos nesta década em termos de estética musical, associamos logo a um som bastante artificial. No entanto, houve um grupo de artistas que conseguiu, através da guitarra, manter viva as tradições e redirecionar o blues e o rock para um novo público. Eric Clapton foi um dos pioneiros dessa mesma transição e Bad Love um dos bons exemplos. A música foi coescrita por Mick Jones dos Foreigner e rendeu a Clapton um Grammy. O tema trouxe de volta o som clássico da guitarra e contou ainda com a participação especial do ex-Beatle George Harrison.

O ex-Beatle George Harrison, com Got My Mind Set On You, uma das poucas músicas do artista que não escreveu, esta foi uma versão de James Ray de 1962. Já a seguir recordamos Roy Orbison com You Got It. A canção marcou o renascimento do artista, pouco antes da sua morte prematura, e foi escrita e produzida por Jeff Lynne dos Electric Light Orchestra. Contou ainda com a participação de Tom Petty. Foi o primeiro hit de Orbison no top 10 dos Estados Unidos em mais de 25 anos.

Joe Cocker com Unchain My Heart, um original de Ray Charles. E nesta edição dos Sons Perdidos dos Anos 80, andamos à descoberta de artistas que não se deixaram influenciar pela música ou pela estética um pouco mais artificial da década. É o caso de Phil Collins com I Wish It Would Rain Down. É um tema icónico do artista britânico que contou com Eric Clapton na guitarra.

Os Mike and the Mechanics com The Living Years, banda formada pelo ex-Genesis Mike Rutherford e que tem uma ligação direta com um tema que vai rodar já a seguir. Still Got the Blues é uma canção de Gary Moore e a ligação faz-se pelo seu baterista, Graham Walker. Tocou em ambos os projetos. Ele foi o responsável pela batida contida e emocional que serve de base para o famoso solo de guitarra de Gary Moore.

Os Germânicos Scorpions com Still Loving You, uma das canções que marcou a década. E assim estamos a finalizar a emissão de hoje dos Sons Perdidos dos anos 80. Andamos à procura de artistas que não se deixaram influenciar pelo som mais sintetizado e artificial da década. E para o fim, reservamos o melhor. Claro que estamos a falar dos Pink Floyd e de On the Turning Away. O tema, lançado em 1987, começa como uma balada folk e termina com um dos solos de guitarra mais épicos e melódicos da década de 80. Até para a semana.

0: São 11 da noite, 10 da noite nos Açores.
1: A Liga dos Bombeiros esperava um aumento maior. A Ministra da Saúde anunciou que, a partir de 1 de julho, os postos de emergência médica dos bombeiros vão receber mais 2.040 euros por mês. 10 segundos para deixar o campo numa substituição, até 5 segundos para um pontapé de baliza e cartão vermelho direto para quem esconder um insulto com a mão. São as novas regras que vão entrar em campo no Mundial 2026 de futebol.
0: São temas para desenvolvermos já a seguir no Jornal das 11. Nesta noite de domingo estão 17 graus em Coimbra, no Porto 18, em Lisboa 19, Faro um pouco mais quente com 24 graus, nas Ilhas Funchal com 17, em Ponta Delgada estão 19. Jornal das 11, a edição é de Rita Colasso.
1: O incêndio de Alfena, no concelho de Valongo, distrito do Porto, entrou em fase de resolução a perto das 10 da noite. Isto de acordo com a informação da Proteção Civil à Agência Lusa. O alerta deste incêndio tinha sido dado antes das 3 da tarde e chegou a ter duas frentes ativas. No combate estiveram envolvidos durante a tarde 5 meios aéreos. À hora em que entrou em fase de resolução, o fogo estava ainda a ser combatido por 150 operacionais apoiados por 50 viaturas. Também já tinha sido dado como extinto o incêndio em zona de mato que deflagrou esta tarde em Alcoutim, no Algarve. O subsídio mensal dos postos de emergência médica dos bombeiros vai aumentar 23% a partir de 1 de julho. A Ministra da Saúde anunciou este aumento de 2.040 euros durante a cerimónia do Dia Nacional dos Bombeiros em Paredes, no Porto. Ana Paula Martins reconheceu que é o aumento possível.
2: Vamos, de facto, atualizar em 23% os 520 postos de emergência médica, que são quem nos garante não só a diferenciação no socorro, mas também a tal capilaridade e coesão territorial que só os bombeiros, eu vou voltar a repetir, só os bombeiros conseguem garantir. Nós também trabalhamos com a Cruz Vermelha nestes postos. Nós teremos postos de emergência médica que estavam a ser hoje financiados em termos de fixos com um valor de 8.760 euros para 10.800 euros. Se me perguntam se é suficiente, eu diria que é aquilo que este ano conseguimos.
1: Ora, nesta cerimónia esteve também o presidente da Liga Portuguesa dos Bombeiros, António Nunes, que soube do valor do aumento hoje e partilhou com a Antena 1 que estava à espera de mais.
3: A Liga dos Bombeiros Portugueses não tem ainda o conhecimento oficial desses valores. Tem o conhecimento que foi feito pela senhora Ministra da Saúde. O que nós podemos dizer é que os valores que nós tivemos a negociar com o INEM, no que diz respeito à componente fixa, eram superiores àquele que foi anunciado.
1: E esse que foi anunciado foi um aumento de 2.040 euros por mês para os postos de emergência médica dos bombeiros. À margem desta cerimónia, António Nunes manifestou-se também contra a presença de comandantes de bombeiros a fazer comentários na comunicação social sobre incêndios em curso. Considera que devem falar apenas como cidadãos. O Grupo Vita emitiu um comunicado esta tarde, nega ter conhecimento de qualquer queixa à Ordem dos Psicólogos e rejeita as críticas sobre as entrevistas com vítimas de abusos sexuais. A organização explica que todas as sessões foram realizadas por uma comissão de instrução, conforme previsto no regulamento. Garante também que a coordenadora Ruth Agulhas não esteve presente nas entrevistas, ao contrário do que foi sugerido. Isto surge depois de vítimas de abusos sexuais na igreja terem apresentado uma queixa contra Ruth Agulhas. A Associação Coração Silenciado, que acompanha estes casos, considera que as entrevistas foram longas, abusivas e intrusivas. Em entrevista à RTP, o porta-voz da Associação, António Grosso, denunciou a situação.
4: Entendemos que a coordenadora do Grupo Vita, nas entrevistas que fez a algumas pessoas da nossa associação, vítimas de violência sexual no contexto da Igreja Católica Portuguesa, foram desenvolvidas de uma forma muito intrusiva e abusiva, de longas entrevistas, com perguntas que não tinham nada a ver com o abuso propriamente dito, como saber da família, das irmãs, dos irmãos, etc, etc, e com perguntas sobre a vida atual, a vida corrente.
1: Porta-voz da Associação Coração Silenciado acredita que as sessões só acrescentaram mais sofrimento às vítimas. A queixa foi enviada no final de abril, mas até agora não houve qualquer resposta da Ordem dos Psicólogos, que recusa pronunciar-se sobre este assunto. França pediu uma reunião de urgência ao Conselho de Segurança das Nações Unidas para amanhã à tarde, isto depois de Israel ter capturado a fortaleza medieval de Beaufort, no Líbano. Foi a maior incursão israelita em mais de 26 anos em território libanês. Benjamin Netanyahu confirmou que o exército israelita tem ordens para expandir as operações e que a tomada desta fortaleza é um ponto de viragem na guerra contra o Hezbollah. Ébola no Brasil. Foram identificados dois casos suspeitos em São Paulo. Um homem natural da República Democrática do Congo testou positivo para meningite, mas apresenta sintomas de febre. Ele está entubado e em estado grave. No Rio de Janeiro, outro paciente testou positivo para malária, mas também está a ser investigado por suspeita de ébola, já que viajou recentemente para o Uganda. As autoridades de saúde sublinham que em nenhum dos casos o diagnóstico de outras doenças exclui a possibilidade de ébola. Ambos estão a ser investigados, já que há surtos de ébola na República Democrática do Congo e no Uganda. Quem insultar de boca tapada num jogo do Mundial de Futebol vai levar um cartão vermelho direto. A FIFA aprovou novas regras para o Mundial 2026. A mais polémica é este cartão vermelho direto para jogadores que tapem a boca ao insultar adversários, uma regra que surge depois do caso de Gianluca Pressiani, do Benfica, que cobriu a boca ao dirigir insultos a Vinícius Júnior em fevereiro deste ano. Há também mudanças nas substituições, com os jogadores a terem 10 segundos para deixar o campo. O objetivo é aumentar o tempo útil de jogo. Por exemplo, um pontapé de baliza que demore mais de 5 segundos vai levar o árbitro a levantar a mão e a dar um canto à outra equipa. Estas são algumas das regras que foram apresentadas hoje numa videoconferência, este domingo, pelo presidente do Comitê de Arbitragem da FIFA, Pierluigi Collina.
0: Foi o Jornal das 11, numa edição de Rita Colasso, que está de regresso à meia-noite, com nova edição. 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
3: Oitenta e cinco.
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0: Olá, Júlio.
1: Ah, eu peço desculpa, mas eu em geral faço o programa com a Inês Menezes.
0: Hoje é
1: primo. Com quem tenho o prazer de estar a falar. Hã? With that sexy voice.
0: Não me faças a rir, que isso é pior ainda.
1: Ah, pois é, desculpa.
0: Hoje é a prima.
1: Olá,
0: da...
1: menina.
0: Hoje é a prima da Inês, com a voz um bocadinho mais grave. De bagaço, como se dizia antigamente, não é? É uma coisa que já não se diz.
1: Não se diz.
0: Até porque agora não se fala de álcool, atenção, não é?
1: Pronto, mas também arrisco-me a dizer uma coisa, que é, também é algo que tem a ver com classe socioeconómica, não é? Há classe em que a palavra bagaço

0: por cima, e ainda por cima, com poucos olhares sobre eles.
1: Sim, e justamente na sequência de olharmos para esta África de outra forma, ou de não olharmos,
0: sim,
1: basta ver também como fechamos os olhos ao que se passa no Congo, neste momento, África Central, não é? A viver um surto grave de ébola, já com mais de 200 mortes apontadas, e, no entanto, parece que estamos a falar de um outro mundo muito longe do nosso, não é?
0: É, não sei se já lhe aconteceu isso, a mim já me aconteceu, que é encontrar pessoas que dizem assim, o doutor viu mais um caso positivo de antivírus em Espanha. Um caso em quarentena, portanto, em princípio, controlado, de uma doença que todas as entidades dizem que é de contágio difícil. Ainda não ouvi ninguém, estou a dizer na rua, não é?
1: Sim, verdadeiramente preocupado com o que se passa no Congo, não é?
0: Exato, não estou a falar das notícias, não é? Ainda não ouvi ninguém a dizer, epá, isto do ébola desta vez pode dar para torto. Não é?
1: Bom, mas hoje pegamos numa crónica da economista Susana Peralta, uma das autoras do relatório Portugal Balanço Social 2025 da Nova School of Business and Economics, a nova SBE. Há menos, esta é uma das grandes conclusões, há menos pessoas pobres em Portugal, mas ainda são demasiadas. A Susana Peralta salientava o facto da taxa de pobreza em Portugal ter vindo a diminuir, curiosamente, desde a pandemia.
0: É.
1: Com apenas um ligeiro aumento entre 2022 e 2023, mas depois há muitos ses, mas, contudos, não é?
0: É, eu devo-lhe dizer que até acho que a Susana faz muito bem em começar dizendo, atenção, comecemos pelas boas notícias.
1: Claro.
0: Porque nós vivemos num ambiente em que, eu vejo isso, como sabe, eu partilho com frequência notícias, né? Em que as pessoas, muitas delas estão tão cheias de suspeitas, etc., que acham que só se lê más notícias, só há pessoas interessadas no bota abaixo, etc. Portanto, acho que começar como ela começou, dizendo, há boas notícias, e há, sem dúvida nenhuma, foi algo que me agradou. Posso estar enganado, não é? Mas é algo que, na minha opinião, faz com que as pessoas tenham mais tendência para continuar a ler o artigo. Depois, sabe como eu fiquei culpabilizado, eu e a minha herança judaico-cristã, porque me esqueci do nome de uma colega minha de enfermagem do Algarve, eu quero citar os nomes dos coautores com a Susana Peralta, que são Bruno F. de Carvalho, Miguel Fonseca e João Fenha e Francisco Tavares. Pronto. Agora, quando nós falamos, porque isto das boas notícias, são boas notícias num determinado contexto, porque quando dizemos, e ficamos satisfeitos, a taxa de pobreza tem vindo a diminuir desde a pandemia, pronto, e a Inês até acrescentou com um ligeiro aumento em 22-23, isto significa que estamos a falar de pessoas a viver abaixo do limiar da pobreza, que é 723 € por mês para um adulto que viva sozinho, 940 no caso de uma família monoparental, ou 1.518 para uma família com dois adultos e duas crianças. Que é para não haver alguém que tenha assim uma ideia de ficção científica de, eu sei lá como é que eles determinam essa coisa do limiar da pobreza a partir do qual nós podemos falar de pobreza. Estamos a falar de valores destes. E acho que não há ninguém que nos ouça que tenha a ingenuidade ou a desfaçatez de dizer, mas isso é bem razoável. Eu acho que até vivia com algum desafogo com valores destes. Portanto, estar um bocadinho acima deste limiar também não é propriamente, passo o exagero, pertencer

0: da classe média alta. Estamos a falar de valores baixos. E depois, como a Inês disse, a Susana Prata diz assim, quando analisamos a privação material e social, isto é, o acesso a um conjunto de itens, eu lembrei-me que uma vez fizemos um programa em que andámos por estes itens todos. Aqui...
1: Estas várias gradações, não é?
0: É, proteínas em dias alternados, não é? Todos os dias. Capacidade de manter conforto térmico em casa, não é? Não estar a tiritar de frio ou, agora estamos numa vaga de calor, não é? Estar com incapacidade de baixar a temperatura. Disponibilidade para participar regularmente de uma atividade de lazer. As pessoas, em princípio, têm direito a lazer também. Fazer face a uma despesa inesperada, que é aquelas histórias, não é? De repente, o carro morre, leva-se à oficina e são umas centenas de euros. Ou menos, não é? Substituir móveis ou roupa usados. Passar uma semana de férias, entre outros. Bom, isto são 13 itens. Também verificamos que houve uma diminuição sustentável. Em 2025, apenas 10% da população não tinha acesso a 5 ou mais destes 13 itens. Ótimo. Melhorou. E ela continua para complementar, ela diz, o rendimento disponível médio subiu mais de 50%, de cerca de 10 mil para quase 15 mil euros em 2024, tal e tal e tal e tal. E o aumento de compra também melhorou. Isto significa que depois, quando vai fazer uma análise mais fina dos números, aquilo que fica é mais preocupante, sobretudo, porque às tantas, estamos a falar de crianças. Veja, temos 1,66 milhões de pessoas a viver em situação de pobreza. Pronto. Mas, quando temos em conta as três, estou a citar, as três condições de pobreza ou exclusão social, ou seja, o baixo rendimento disponível, a privação material e social severa, ou a intensidade laboral baixa ou muito baixa, quando os adultos trabalham em média menos de um quinto do ano, este número sobe para 2 milhões. E a Susana diz, é muita gente a sofrer.
1: Claro.
0: E a frase é curta, mas diz tudo. 2 milhões num país como Portugal é mesmo muita gente.
1: E depois... Olhando para esse universo das crianças, que nos toca sempre, eu Sim. acho, muito mais, não é? Uma em cada 20 crianças pobres teve fome e não comeu por falta de dinheiro.
0: É verdade.
1: 22,7% de crianças pobres, cá estão as diferentes gradações, viram-se impossibilitadas de participar em viagens e atividades escolares não gratuitas.
0: Exato. Exato. E... Pronto, não quero aborrecer os nossos ouvintes com, perdoem-me o plebeísmo, com uma barrigada de números. Reparem que os dados não cobrem a população sem abrigo. E depois, aquilo que falámos, olha, a questão das despesas inesperadas, a Susana emprega uma palavra que é muito adequada, que ela diz assim, estas pessoas têm uma maleabilidade muito reduzida ou nula no seu orçamento para conseguirem absorver o choque inflacionista. Ou seja, isto levanta uma questão de políticas, que é, há determinadas políticas, digamos assim, em termos dos rendimentos, em termos dos impostos, etc., que são transversais, mas... para determinados grupos, ou há uma discriminação positiva, ou eles estão sempre à beira do desastre. Leia-se as coisas não chegarem ao fim do mês. E depois, cá para baixo. Há grupos mais sujeitos à pobreza. Os desempregados, os imigrantes, as famílias monoparentais, em geral, com uma mulher ao leve,
1: claro.
0: E as famílias numerosas. Não é preciso pensar muito para chegar à conclusão das razões, não é? E aqui está escrito, as crianças pesam muito nos orçamentos familiares. E de vez em quando, e longe de mim culpar as pessoas, mas de vez em quando se escutem isto, quando se escuta isto até em reuniões, etc., há alguém que diz, isso parece-me uma forma de raciocinar tão fria, não é? Então as pessoas desejam ser pais e tal, mas, por favor, eu soube o que era desejar muito ser pai e, portanto, sei exatamente o que as pessoas sentem nessas alturas. Mas também ouço o que as pessoas sentem quando dizem, por exemplo, nós gostaríamos de ter um segundo filho, mas não dá.
1: Não temos condições para isso, como se costuma dizer, não é?
0: Exatamente. E isto não é pôr de um lado a carteira e do outro lado ter um segundo ou um terceiro filho. Não é dizer, deixa ver, os meus 15 dias em Capri ou os meus 5 concertos de bandas rock com a viagem e a estadia de um lado e uma criança do outro. Não, não. É fazer as contas com tudo o que implica uma criança, com a falta de apoios que continuam a existir, e não é só em Portugal, para o desenvolvimento de uma família, e chegar à conclusão literal que o orçamento não comporta. Que, penso eu, deve ser uma das formas mais deprimentes de chegar à conclusão que não se vai ter outro filho, não é?
1: Repare que muitas destas pessoas, em tempo de férias, não pode sair de casa, ou seja, não, claro, pode sair de casa, não pode ir para outro destino, e muitas destas pessoas, inclusivamente, aproveitam o período de férias para poder trabalhar noutra coisa.
0: Tem toda a razão. Ouça. Eu falo com pessoas, olha, nesta altura, pronto, sabe que eu tenho um velho hábito de meter conversa e de respeitar religiosamente quando percebo que pessoas com quem estou não estão bem viradas. Olha, no caso dos nossos bons amigos taxistas, de vez em quando aparece um que é muito educado, mas que não está bem virado. E eu respeito isso, era o que faltava, não é? Mas o mais das vezes as pessoas conversam. E quando se chega a esta altura, não é nada raro que se zague nessa questão das férias, para onde é que se vai, para onde é que não se vai. Tá? E a frequência com que eu ouço, então fica em casa. A frequência com que eu ouço, não, estou a ajudar o meu filho ou a minha filha e tal, não dá para tu, vamos ficar em casa. Quem diz os taxistas diz outras profissões, como é evidente. Não é? A questão das crianças, as crianças são crianças, está tudo dito. É particularmente angustiante. Veja, em 2024 havia 301 mil crianças pobres em Portugal. Agora, o que a Inês dizia, metade não participa em atividades extracurriculares ou de lazer e um quarto não participa em viagens escolares que exigem pagamento da família, nem pode convidar amigos para casa para conviver. Quase metade vive em casas úmidas e mais de um terço em casas sobrelotadas. Aqui tem, em 4 linhas, uma data de limitações que, entre outros problemas, levantam problemas de saúde. Problemas de saúde psicológica. Repare que muitas destas crianças sentem-se diferentes das outras, não podem fazer o que as outras fazem na sua maioria, não podem convidar amigos lá para casa, etc. E depois veja as condições de habitabilidade, o que muitas vezes faz com que tenhamos crianças que se tornam quase profissionais da doença, ainda muito jovens.
1: E repare na questão do acesso ao ensino. Começa logo pela creche, não é?
0: Pois é.
1: Aqui também se diz, são sobretudo as crianças pobres que ficam à porta da creche, que não entram, não é?
0: É. Nós uma vez fizemos um programa em que comparávamos vários países, e uma das tendências e das sugestões em todos os países, o que era? Era as creches gratuitas para toda a gente. E não é de admirar, não é? Depois, quase um quinto de crianças pobres com menos de 6 anos não frequenta creche ou ensino pré-escolar. Nas restantes, essa percentagem desce para 10%. Está a ver? É metade. Não é? no último parágrafo do artigo. 5 anos depois do início do programa Cresce Feliz, por uma vez uma política realmente promissora para promover a igualdade de oportunidades, ainda são as crianças mais pobres que ficam com maior probabilidade à porta da creche. Até quando? É a última frase do artigo. Até quando é que isto acontece?
1: E elas podem ficar muito tempo à porta da creche. Ou seja, são crianças, depois serão jovens adultos, que ficaram sem mil e uma possibilidades.
0: Razão.
1: Sim.
0: Tem toda a razão. O que a Inês está a dizer é que elas ficam à porta da vida.
1: Da vida, sim.
0: Por exemplo, há uma expressão que tem direito de cidade, que é o chamado elevador social. A OCDE disse de Portugal, não só de Portugal, mas estamos neste momento a falar de Portugal, disse de Portugal que o elevador está avariado. Significa
1: diria que
0: isto.
1: Está perro mesmo, não é?
0: Bom,
1: ou avariado, sim.
0: o quiser, está a arranjar o que quiser, pronto. Mas o que é que significa isto? Significa que estas crianças e estas gerações têm uma enorme dificuldade em ascender a outros estatutos socioeconómicos, culturais, etc. De tal forma que há estudos que apontam para 5 gerações para atingir o rendimento médio. É claro que todos nós dizemos, ah não, mas olha, eu conheço uma pessoa na minha empresa que já é CEO ou qualquer coisa e que veio de um meio muito desfavorecido.
1: É a exceção. É a exceção.
0: Exceções.
1: Podem ser notícia, mas são a exceção, não é?
0: São exceções.
1: Porque cada vez mais também noto que os estatutos ou as classes também se protegem entre elas.
0: Isso também é verdade. Pronto.
1: As mais altas, claro, porque as outras nem sequer têm hipótese de se proteger, não é?
0: E aí o melhor exemplo nem é, provavelmente, em termos de elevador social, é entre géneros, não é? As mulheres têm-se visto em palpos de aranha para pelo menos se aproximarem de paridades. Porque é muito curioso que se utilize essa expressão, muitas profissões continuam a ser clubes de homens. Olha, quando se dá exemplos, a política vem logo à cabeça. Com a questão dos horários das reuniões, disto, daquilo e daquilo outro, que faz com que o caminho seja muito mais difícil para as mulheres.
1: Mas eu nem vejo tanto como uma divisão de géneros, neste caso, vejo mais de facto esse efeito protetor dentro de determinadas classes. É quase paradoxal, porque se por um lado os miúdos de hoje têm muito mais oportunidades de se mostrarem, não é? Nomeadamente através das montras das redes sociais, depois para furar determinados circuitos é muito difícil. Porque houve determinadas classes que chegaram ao poder e que estão, evidentemente, a proteger os seus filhos. Não quer dizer que não tenha sido sempre assim, não é?
0: Sim.
1: Antigamente falávamos do país das cunhas. E, na verdade, já não dizemos tanto país das cunhas, mas se calhar são os filhos dos CEOs.
0: Eu posso aceitar que tenha havido uma evolução favorável, mas que continua a haver cunhas a torto e direito, isso quer...
1: Não, há mais. Já não se diz é tanto a cunha, não é?
0: Não. Porque agora pôs o dedo numa outra questão importante, que é porquê é que esta questão das crianças é tão pungente? Porque a minha deformação profissional, tendo ensinado antropologia médica, uma pessoa pensa assim, então, mas pronto, quer dizer, são pobres, isso é lamentável, mas de vez em quando ainda resta em nós esta noção de o que é ser pobre. Ser pobre é ter pouco dinheiro. Isso é uma visão anémica do problema. Porque, está bem, há menos dinheiro, repercussões, alimentação, habitação, não é o Sérgio Godinho, educação, descanso, acesso a cuidados médicos, estabilidade emocional, tudo isto são áreas em que o facto de ser pobre implica estar-se a ser prejudicado. Veja a questão da alimentação. Nas crianças pobres, questões como a desnutrição, Uma coisa que, aparentemente paradoxal, que nós verificamos em populações adultas, olha, em África, a obesidade. É uma obesidade por má alimentação. Não é porque se empanturrou em peixe, carninha e vegetais mais do que devia. Não, não. É porque se compra alimentos, que são alimentos mais baratos, mas que em termos de serem alimentos saudáveis, o mínimo que se pode dizer é que deixam muito a desejar. No acesso à saúde, veja, não ter dinheiro, por exemplo, olha, nós temos tido problemas ultimamente com populações a protestar por estarem a ficar muito longe de determinadas unidades de saúde. O que, aliás, replica outras questões. Eu lembro-me dessas queixas em relação a unidades do CTT, a unidades bancárias. As pessoas dizem, uma frase típica, ó Soutor, na minha terra estão a tirar tudo. E este tudo, normalmente, é ou unidade de saúde, ou unidade bancária, ou seja, e as pessoas ficam cada vez mais longe, o que significa que não só têm que se deslocar, o que já é discriminatório, em muitos casos, nomeadamente da saúde, com isso tem custos. O que significa também que temos de falar de aspectos como um acompanhamento médico muito menos regular do que de outras classes sociais. A questão da habitação significa que doenças como a asma, as infecções respiratórias, as alergias, etc., são mais frequentes também. Na questão da educação, o que a Inês disse, os filhos chiam.
1: Passa a ser uma gaveta, não é?
0: Passa a ser uma gaveta, pronto, não interessa. Os filhos de famílias mais favorecidas. E quando eu digo favorecidas, não estou a falar de cunhas. Estou a admitir gente que subiu à custa do seu trabalho, não estou a dizer que não. Pronto. Só aqui no Porto, eu que tenho uma cabeça de alho xoxo, sou capaz de lhe dar o nome de 3, 4 ou 5 colégios em que nem uma família remediada, como se dizia no meu tempo, a palavra remediada desapareceu muito, mas nem uma família remediada pode sonhar em ter os seus filhos, atendendo aos preços praticados. Em contrapartida, está lá uma elite que, obviamente, depois fica muito mais bem preparada, não só no seu trajeto escolar, e veja-se depois as percentagens de entradas nas universidades, etc., mas em termos de capital cultural, para ir, como a Inês dizia, para determinados postos, digamos assim, que são postos com maior poder, etc.
1: Repare que é muito curioso, o Júlio dizia, desapareceu a expressão remediada, não é?
0: É.
1: A questão é que não desapareceu só a expressão, eu acho que desapareceu a própria família. Quando nós falávamos, quando falamos desta família remediada, era a família que podia depender só do trabalho do pai, com a mãe a trabalhar em casa, podia eventualmente o pai trabalhar, vou imaginar, no CTT, por exemplo.
0: Sim.
1: Havia ali um salário certo que permitia, com muitos ajustes, com muitas fintas, mas permitia ter essa vida remediada. Hoje em dia, como é que é possível ter essa vida remediada quando as casas custam o que custam?
0: Por isso é que nós estamos sempre a ler artigos, e nós próprios já citámos aqui no programa, dizendo que há gente a viver na pobreza e não são desempregados. Têm emprego. Mas aquilo que ganham não chega. Aliás, até vimos artigos de gente a viver como sem abrigo, estando a trabalhar. Portanto, e não estamos a falar de outras situações que a mim me dizem muito, com a minha profissão, com a pobreza envergonhada. As pessoas que escondem dos outros que já estão a recorrer a ajudas institucionais. Ou seja, quer queiramos, quer não, mal a comparado, como diz o povo, quando falamos das crianças, estamos, se quiser, a falar de uma corrida de 100 metros, de 200 ou de uma maratona, mas em que uns começam na estaca zero e outros começam na estaca menos 3, ou menos 30, ou menos zero.
1: E não é tão fácil para quem começa do zero desistir a meio do caminho?
0: Ouça.
1: É que a desmotivação também toma conta destas pessoas.
0: Ah, não. Então, desculpa, eu dei mal o exemplo. Quando eu estava a dizer é que quem está melhor na vida parte da estaca zero.
1: Ah, sim. Não é?
0: E os outros partem lá de trás.
1: Não, não. Eu percebi ao contrário.
0: Quem, desculpa, eu é como disse mal. Quem parte lá de trás, às vezes a pessoa nem se apercebe. Isso em termos psicológicos é muito curioso, sabe? Porque a pessoa nem se apercebe que desistiu. Porque já interiorizou que o seu futuro é no mesmo tipo de trabalho que presenciou à sua volta, é viver no mesmo tipo de condições que presenciou à sua volta, e portanto aquilo muitas vezes nem sequer é sentido como uma desvantagem. É pior que tudo isso. É o que é, como diria o engenheiro Guterres.
1: Sabe, eu acho que pior que desistir é ir desistindo. Porque quando nós determinamos que é a altura de desistir, muitas vezes podemos partir noutros sentidos. O problema é quando a nossa vida se faz de desistências. Vamos desistindo e nunca partimos para outra.
0: Pronto. E aí, de vez em quando, eu por princípio não gosto de fazer processos de intenção. Mas de vez em quando eu ouço discursos, nomeadamente na televisão. Eu ouço rádio como tanta gente no carro. Mas eu ouço discursos que me deixam, às vezes mesmo estupefacto, sabe? Que é falar dos mais jovens, não é? Que estão atrapalhados, muitos deles. A Inês ainda há bocado falou da questão dos aluguéis, etc. É para todos? É, mas para quem está a começar uma vida, uma família, etc., é muito complicado. Basta ver quantos estão em casa dos pais. Mas ouço pessoas dizer assim, ah não, porque nós agora vivemos num mundo diferente. Hoje em dia não faz sentido aquela postura do antigamente em que se tinha a mesma profissão até à reforma. Hoje em dia a malta nova gosta de explorar outras opções e, portanto, saltar para outra profissão, etc. E eu penso sempre assim, claro que gostam os que podem. Eu ouço pessoas, não por acaso, na sua esmagadora maioria, com um currículo avantajado, com habilitações avantajadas, que me dizem assim, olha, eu estive a estagiar na empresa tal, aquilo não era o que eu pensava. Portanto, olha, comecei a mandar currículos e agora vou para tal. Mais isto e mais aquilo. Mas não é desses que eu estou a falar. Né? Eu estou a falar daqueles que não têm emprego, por exemplo. Acha que esses estão a mandar currículos? Acha que esses estão a olhar para o pôr do sol e a dizer, epá, eu não estou a sentir-me perfeitamente gratificado com o que faço. Vou mudar toda a minha vida e agora vou ser agricultor, ou vou ser um pequeno empresário, ou isto ou aquilo. Mas muita dessa gente, já falámos da pobreza e do desemprego, não é? Muita dessa gente dá-se por satisfeita se tiver o emprego que tem no fim do mês e se o dinheiro chegar. Não é? E, portanto, essa visão, que eu me arrisco a dizer, que tem muito de neoliberal, de que hoje em dia a malta migra, digamos assim, de trabalhos para trabalhos, é verdade. Mas é verdade para uma minoria, não claro. Para a esmagadora maioria das pessoas.
1: E estes miúdos, estávamos a falar destes miúdos que se calhar não têm mesmo menos oportunidades, sim, apesar de parecer muitas vezes que hoje em dia temos um acesso facilitado a muitas coisas que eu não tive e o Júlio com certeza não. Também não teve. Para estes miúdos há um efeito de facto desmotivador quando percebem que estão a estudar com enorme sacrifício dos pais e dificilmente terão saídas à espera deles.
0: É. E outros ainda ouvem a velha frase que é não podem estudar todos, agora vais trabalhar para ajudar num orçamento familiar. A Inês não pode imaginar Quantas vezes ao longo de 50 anos eu ouvi histórias, e agora dizem assim, ah, está bem, mas essas são histórias antigas. Lamento muito, mas eu continuo a ouvir histórias dessas. É assim. E nessa altura os meus pais disseram, não há dinheiro para irem todos estudar, os filhos. Aqui em geral, também, as raparigas são sempre mais prejudicadas. Não é? E, portanto, alguns daqueles filhos vão trabalhar mais cedo. Quantas histórias eu ouvi de situações em que professores, atendendo ao potencial de determinados alunos, falavam com a família e diziam, olha que é uma pena não continuar a estudar. E a resposta era, se houver algum tipo de apoio, sim, porque se não houver tipo de apoio, não pode ser. Dizem-me, são histórias antigas, olha que de maneiras diversas, eu vou ouvindo histórias que replicam isto. Sabe como é que eu ouço hoje em dia? Ouço histórias deste género. Alguém cujos filhos completaram o secundário e agora querem ir para a universidade, mas não há orçamento que aguente um quarto no Porto, em Coimbra, em Braga, em Lisboa, etc., muito menos para mais que um. E a Inês diz assim, então, eu há meia hora atrás disse-lhe o preço do aluguer. Pois é. O que é preciso ganhar para, por exemplo, ter, suponhamos, dois filhos no secundário e agora um vai para uma das principais cidades, para a universidade, não tem bolsa, não tem apoio e agora é preciso sustentar lá.
1: É preciso praticamente não dormir porque o tempo é todo para o trabalho, não é?
0: E quantas pessoas é que nós conhecemos que têm dois empregos, etc.? É verdade. Ouça, mas, quando eu olho para... Diga.
1: Não, a mim o que me preocupa, porque falamos de gente mais nova, são depois as consequências, e nem sequer falámos ainda na parte da saúde mental, mas como a desmotivação, a frustração tomam conta destas pessoas em tenra idade ainda?
0: Quando diz isso já está a falar de saúde mental.
1: Claro, claro.
0: Porque quando falamos de saúde mental, uma das primeiras coisas que aparece quando falamos destas situações é o stress crónico. Que, como sabemos, tem inclusive consequências físicas, mas nem vou por aí, quer dizer, são pessoas que psicologicamente estão a viver ou frustração, ou revolta. Lembra-se de falarmos aqui, sobretudo na altura da pandemia, das questões com a ganapada mais nova que exigia aos pais sapatilhas de marca.
1: Sim, continua a acontecer, não é?
0: Continua a acontecer.
1: Acontece sempre.
0: E aí o que é que está... A malta diz, oh, pá, isto é incrível, tá? Eu sei que não é justo pedir isto aos pais, mas eu também já fui adolescente. E sei o que é olhar em volta para o grupo, toda a gente tem aquela marca e nós é que não temos. E nós tememos a humilhação grupal de uma maneira terrível. E, portanto, aquilo é posto em cima da mesa. A questão, veja, eu cresci em São Brancampo. Quando eu olho para trás, como sabe, uma das coisas que eu imediatamente agradeço à minha mãe é a frase, acabaste os trabalhos, vai brincar para a rua. Acho que isso foi precioso para toda a minha vida e sobretudo com a profissão que depois eu escolhi, que ela não fazia a mínima ideia. Mas a minha profissão, acima de tudo, é escutar e falar. E ser entendido. E entender. Se naquela altura me dissessem que eu era um privilegiado em relação aos meus companheiros de brincadeira, eu poderia aceitar, porque eu via que as casas deles eram casas mais humildes que a minha. Eu tinha brinquedos que eles não tinham, etc. Agora, o que eu não tinha era... Nem podia ter, era uma criança. O que eu não tinha era a percepção de que enquanto eu, a não ser que desse para torto, enquanto eu tinha à minha disposição um trajeto, a esmagadora maioria daqueles meus amigos estavam já fartinhos de saber que o lugar deles, em princípio, seria reproduzir aquilo que acontecia na sua família. Não era por acaso que se dizia o filho do padeiro, o filho do carniceiro, etc. E grande parte das vezes, como é que era o futuro? Era reproduzir, digamos assim, aquilo que eram as profissões. Eu não sabia, se me perguntassem, olha, quem é que tu achas que os teus amigos que vai mais longe? Eu, ingenuamente, iria dizer aquele, aquele e aquele, porque eu acho que são os mais inteligentes. Mas é que não basta ser o mais inteligente.
1: É que agora
0: as condições
1: não basta...
0: as condições que eu tinha colocavam-me imediatamente não sei quantas voltas à pista à frente deles.
1: Ó, Júlio, deixa-me só voltar um bocadinho atrás, estamos quase a terminar, mas o Júlio falou aí em stress crónico.
0: Sim.
1: E eu pergunto-lhe se podemos viver em permanente stress crónico sem nos apercebermos disso.
0: Ah, pois podemos. Podemos por uma razão, que é se o stress é um stress que começou muito cedo, aquele é o nosso normal. Nós verdadeiramente não sabemos como é viver de outra maneira. Agora, o nosso corpo, isso sente os efeitos. Outra coisa é o stress agudo, o sabato suar. Não precisamos de estar sequer a perder tempo com isso. Que qualquer coisa acontece, que é completamente inesperado e, evidentemente, toda a gente pode empregar a palavra ou não, mas sabe que aquilo é diferente. Agora, um stress crónico que surge, ou se quiser um stress que se torna crónico, isso as pessoas identificam perfeitamente. Porque as pessoas vêm dizer, eu tinha uma vida assim e agora tenho uma vida assado. Não vejo grandes hipóteses de modificar este estilo de vida. E as pessoas estão a começar a ter queixas, ou psicológicas, ou então a somatizar. E já que estamos a chegar ao fim, pronto, de vez em quando eu tenho aqueles rebates, porque este programa se chama O Amor É. Nós conversámos aqui sobre o facto dos trabalhos de investigação dizerem que nos mais desfavorecidos, em comparação com os mais favorecidos, a maneira como se encara o amor, como se encara o casal, etc., é diferente. Lembra-se de falarmos que a casa para os mais pobres raramente era considerada um local romântico. Para os mais favorecidos, era. Lembra-se de eu dizer que havia nos mais pobres, mais desfavorecidos, uma visão funcional do companheiro e da companheira. Frases como, ele é um homem honesto e trabalhador. E ela, acho que é uma boa mãe para os meus filhos, é boa na lida da casa, etc, etc. Enquanto nos mais favorecidos vinham, lembro-me tão bem de analisarmos um trabalho assim, vinham o sentido do humor, a capacidade de me surpreender, etc. Percebe?
1: Capricho.
0: Coisas que para os outros são encarados verdadeiramente como capricho.
1: Claro,
0: não estou a dizer que não seja bom ter bom humor quando se é pobre, não é? O que estou a dizer é que não vem em primeiro da lista, sabe?
1: Mas esse humor ajuda sempre.
0: Isso ajuda, quer dizer, até nos ditados populares, não é? As coisas, embora isso me traga uma recordação terrível dos tempos da outra senhora, em que se dizia pobrete, mas alegrete, que é uma frase verdadeiramente sinistra.
1: Júlio,
0: dê as suas ordens.
1: Vamos voltar a uma casa já nossa conhecida. Eu gosto sempre de regressar a esta casa do Rodrigo Leão com a voz da Adriana Calcanhoto. E vamos ficar por aqui. Voltamos para a semana. Estiveram connosco, como sempre, a Joana Jorge e o Diogo Axel. E voltamos no domingo.
0: Pronto, então.
1: Já com outra voz.
0: Era isso que
1: espero,
0: eu
1: falar. Espero eu. Não é?
0: Eu, como sabe, eu sou médico, portanto tenho responsabilidades em termos de saúde e tenho que preocupar com os outros. Portanto, pedia-lhe que dissesse à sua prima Inês Menezes que se deixe estar
1: em Capri
0: até estar completamente recuperada e eu faço sacrifício de falar consigo mais a sua voz sexy.
1: Pronto, eu cá estarei para a semana. Vou tentar manter este tom.
0: Tá,
1: um beijinho.
0: Ana Menezes, beijinho. Deus.

0: É meia-noite, 11 da noite nos Açores.
1: Já é 1 de junho, dia da criança, e os dados mais recentes impressionam. Em Portugal, as crianças passam cerca de 40 horas por semana na escola, o mesmo tempo que um adulto passa em média a trabalhar. Morreu Carlos Brito, o antigo dirigente social-democrata que foi ministro da Defesa no segundo governo de Cavaco Silva. Carlos Brito tinha 90 anos.
0: São temas para desenvolvermos já a seguir no Jornal da Meia-Noite, nesta noite já de... Segunda-feira, os termómetros marcam 16 graus em Coimbra, no Porto 17, Lisboa com 18, em Faro estão 23 graus, nas Ilhas, Funchal com 16, Ponta Delgada com 19. Jornal da Meia-Noite, a edição é de Rita Colasso.
1: Dia da Criança, quando há cada vez mais um deserto infantil em Portugal, nos últimos 50 anos, o país registou uma das maiores reduções da população infantil entre os Estados-membros da União Europeia. É a realidade demonstrada nos dados da Pordata, a base de estatísticas certificadas da Fundação Francisco Manuel dos Santos. As crianças portuguesas são ainda as que estão entre aquelas que passam mais tempo na escola. No Dia Mundial da Criança, a jornalista Rita Soares já olhou.

0: ou para os números que impressionam.
1: Contas feitas, são cerca de 40 horas por semana, o que coloca Portugal no top 5 da União Europeia, diz a Antena 1 Luísa Loura, diretora da Pordata.
2: O número médio de horas de trabalho por semana e o número médio de horas que as crianças estão nas escolas são quase coincidentes. Anda tudo muito perto das 40 horas.
1: Porque os pais não têm muito mais soluções.
2: É dos países em que se trabalha mais horas em média por semana. Não só isso, como é dos que têm menos trabalho a tempo parcial. Não é o que tem menos, é quase o que tem menos trabalho a tempo parcial.
1: O que é urgente é fortalecer a economia para que se tomem medidas que façam mesmo a diferença.
2: É preciso que a economia cresça, que o país tenha uma maior capacidade para distribuir bons salários, porque assim que conseguir distribuir bons salários, as pessoas já começam a equacionar trabalhar menos horas. Agora, se eu vou trabalhar metade do tempo e recebo metade do salário, não me compensa.
1: Em termos globais, apenas a Hungria tem uma carga horária média superior à portuguesa. Mas, sublinha Luísa Loura, nem tudo é mau. Há um dado positivo que salta à vista neste retrato.
2: Houve um grande crescimento nas creches e as amas passaram a ser certificadas.
1: No ano passado, quase 60% das crianças até aos 3 anos frequentavam creches ou amas, quase mais 10% do que a média europeia. Ainda assim, o deserto infantil, esse, está longe de acabar.
2: A proporção de crianças na União Europeia reduziu em todos os países, sendo que Portugal e Espanha são os dois países onde essa redução foi maior.
1: Em 75, pós 25 de abril, as crianças com menos de 12 anos representavam 22% da população portuguesa. Meio século depois, não chegam aos 10%, muito por causa das alterações no estilo de vida e da realidade do país.
0: Portugal está na quarta posição da tabela dos Estados-membros da União Europeia com menos crianças. Espanha foi o país que registou a maior queda, mas é a Itália que neste momento tem a menor proporção de crianças. A Irlanda, a Suécia estão na posição oposta, com o maior número de crianças até aos 12 anos. O subsídio mensal dos postos de emergência médica dos bombeiros vai aumentar 23% em julho. A ministra anunciou um aumento de 2.040 euros durante a cerimónia do Dia Nacional dos Bombeiros em Paredes, no Porto. Foi este domingo. Ana Paula Martins reconheceu que é um aumento possível.
3: Vamos, de facto, atualizar em 23% os 520 postos de emergência médica, que são quem nos garante não só a diferenciação no socorro, mas também a tal capilaridade e coesão territorial que só os bombeiros, eu vou voltar a repetir, só os bombeiros conseguem garantir. Nós também trabalhamos com a Cruz Vermelha nestes postos. Nós teremos postos de emergência médica que estavam a ser hoje financiados em termos de fixos com um valor de 8.760 euros para 10.800 euros. Se me perguntam se é suficiente, eu diria que é aquilo que este ano conseguimos.
0: Mais 2.040 euros, o valor possível de aumento para cada um dos 520 postos de emergência médica em todo o país que vão beneficiar desta atualização a partir de 1 de julho. A ministra da Saúde fez este anúncio durante a cerimónia do Dia Nacional dos Bombeiros, que se realizou em Paredes, no Porto, este domingo, e onde esteve também o ministro da Administração Interna, Luís Neves, e António Nunes, o presidente da Liga Portuguesa dos Bombeiros, que soube do valor do aumento nessa cerimónia e partilhou com a Antena 1 que estava à espera de mais.
4: A Liga dos Bombeiros Portugueses não tem ainda o conhecimento oficial desses valores. Tem o conhecimento que foi feito pela senhora ministra da Saúde. O que nós podemos dizer é que os valores que nós tivemos a negociar com o INEM, no que diz respeito à componente fixa, eram superiores àquele que foi anunciado.
0: E o que foi anunciado foi um aumento de 2.040 euros por mês para os postos de emergência médica. Quem insultar de boca tapada num jogo do Mundial de Futebol vai levar um cartão vermelho direto. A FIFA aprovou novas regras para o Mundial 2026. A mais polémica é esse cartão vermelho direto para jogadores que tapem a boca ao insultar adversários. É uma regra que surge depois do caso de Gianluca Pressiani, do Benfica, que cobriu a boca ao dirigir insultos a Vinícius Júnior em fevereiro deste ano. Há também mudanças nas substituições, com os jogadores a terem apenas 10 segundos para deixar o campo. O objetivo é aumentar o tempo útil de jogo. Por exemplo, um pontapé de baliza que também demore mais de 5 segundos vai levar o árbitro a dar um canto à outra equipa. Estas são algumas das regras que foram apresentadas numa videoconferência que aconteceu este domingo entre os jornalistas e o presidente do Comitê de Arbitragem da FIFA, Pierluigi Collina. Afonso Eulálio terminou a volta à Itália no sexto lugar da geral, a 9 minutos e 39 segundos do vencedor. O vencedor foi o ciclista dinamarquês Jonas Vingegaard. Afonso Eulálio segurou a camisola branca, símbolo da liderança da classificação da juventude. Morreu Carlos Brito, o antigo dirigente social-democrata que foi ministro da Defesa no segundo governo liderado por Cavaco Silva. Foi também governador civil e vereador da Câmara Municipal do Porto. Carlos Brito tinha 90 anos. Numa nota de pesar, o PSD escreve que foi com tristeza que recebeu a notícia da morte de Carlos Brito, que, lê-se nesta nota, era uma personalidade de referência da vida pública portuguesa e um destacado militante do PSD. Também este domingo morreu o ator João Barbosa, aos 56 anos, uma notícia confirmada pela Companhia Teatro do Bairro, onde trabalhou ao longo da carreira, mas ele também passou pelo cinema e pela televisão. A carreira começou em 2003 com a ópera do Malandro, numa nota publicada na página da Presidência da República. António José Seguro já lamentou a morte do ator João Barbosa, considerando que deixou uma marca inconfundível e que uma enorme legião de amigos e companheiros de profissão não irão esquecê-lo.
5: Edição da jornalista Rita Colasso. 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

Olá, boa noite, sou José Ripinto, tenho reparo no apoio técnico. Na passada terça-feira, dia 26 de maio, fez 100 anos do nascimento do grande Miles Davis. Miles Dewey Davis III, nasceu em Alton, no Illinois, a 26 de maio de 1926. Depois veio a falecer em Santa Mónica, 28 de setembro de 1991. Foi um trompetista, líder de banda, compositor norte-americano, absolutamente fantástico e histórico. É uma das figuras mais influentes e aclamadas da história do jazz e da música do século XX. Davis adotou uma variedade de direções musicais numa carreira de aproximadamente 5 anos.

Miles Davis pertenceu a uma classe tradicional de trompetistas de jazz que começou com Buddy Bolden e desenvolveu-se com Joe King Oliver, Louis Armstrong, Ray Aldridge e Dizzy Gillespie. Mas, ao contrário desses músicos, nunca foi considerado como tendo um grande nível de habilidade técnica. O seu grande êxito como músico foi, mais do que ser influente e distinto no instrumento, foi moldar estilos inteiros e maneiras de fazer

música através dos seus trabalhos. Muitos dos mais importantes músicos já se fizeram o seu nome na segunda metade do século XX nos grupos Miles Davis, incluindo Joe Zawinul, Chick Corea, Herbie Hancock, os saxofonistas John Coltrane, Wayne Shorter, George Coleman e Kenny Garrett, o baterista Tony Williams e o guitarrista John McLaughlin, entre outros. Como trompetista, Miles Davis tinha um som puro e claro, mas também uma liberdade pouco comum de articulação e de altura. Ele ficou conhecido por ter um registro basto e minimalista de tocar, mas, no entanto, também era capaz de conseguir alta complexidade e técnica com o seu trompete. Em 2006, perdão, 13 de março, foi postumamente incluído no Rock and Roll Hall of Fame. Foi também incluído no St. Louis Walk of Fame, no Big Band and Jazz Hall of Fame e no Downbeat Jazz Hall of Fame.

Miles Davis nasceu numa família relativamente rica em Alton, no Illinois. O pai, o Dr. Miles Davis II, era dentista. E em 1927 a família mudou-se para East St. Louis. Os estudos musicais do Miles começaram aos 13 anos, quando o pai lhe deu um trompete novo e providenciou algumas aulas com o trompetista local Elwood Buchanan. Contrário à moda daquela época, o Buchanan ressaltou a importância de tocar um instrumento sem vibrato. E assim, o Miles Davis manteve o seu timbre limpo durante toda a sua carreira. Buchanan chegava a dar palmadas com a régua na mão do Miles todas as vezes que ele usava um vibrato. O Davis certa vez comentou a importância da sua assinatura musical, dizendo: "Eu prefiro um som agradável sem atitude, como uma voz agradável sem muito trêmulo e sem muitas linhas de baixo, no meio termo. Se eu não consigo esse som, eu não consigo tocar nada." Clark Terry foi outra importante influência na juventude de Miles Davis. Aos 16 anos, Miles Davis era membro de um círculo músico e trabalhava profissionalmente quando não estava na escola. Aos 17 passou um ano tocando no grupo de Andy Randall, os Blue Devils. Sonny Stitt tentou convencê-lo a juntar-se à banda de Tiny Bradshaw, mas a mãe Miles não deixou. Em 1944, o grupo de Billy Eckstine foi tocar em St. Louis. O Dizzy Gillespie e o Charlie Parker eram dois dos integrantes dessa banda do Billy Eckstine. E por causa de uma doença de Buddy Anderson, convidaram o Miles Davis, para entrar como terceiro trompetista durante algumas semanas. Este grupo foi singular, portanto, porque procurava adaptar a revolução do bebop, que vinha agitando o mundo do jazz desde o início da década de 40, ao formato da Big Band. Quando o grupo, aliás, tinha lá está no seu seio justamente dois dos grandes mestres do bebop e fundadores, chamam-se assim, criadores, Dizzy Gillespie e Charlie Parker. Quando o grupo saiu da cidade para completar a sua turnê, o Miles Davis ficou, pois os pais insistiram ainda que ele tinha completado os seus estudos académicos. Só em qualquer dos casos, quando acabou, em 1944, mudou-se para Nova York para conseguir uma bolsa de estudos na Juilliard School. Paralelamente aos seus estudos na Juilliard, onde aprendeu piano e foi apresentado a compositores contemporâneos, como Prokofiev, o Miles Davis tornou-se presença assídua nas sessões de improvisação noturnas de Nova York, onde encontrou a banda de Charlie Parker. No entanto, as suas primeiras gravações foram feitas em 1945 com o cantor de blues Rubber Legs Williams e o saxofonista Herbie Fields. Nós vamos precisamente ouvir a primeira sessão de gravação do Miles Davis, no dia 24 de abril de 1945, portanto, na orquestra do Herbie Fields, com o cantor Rubber Legs Williams, Miles Davis no trompete, Herbie Fields no saxofone tenor, Tony Brown no piano, Leonard Gaskin no contrabaixo, Eddie Nicholson na bateria, e lá está o Rubber Legs Williams no vocal.

No outono desse ano, 45, ele tornou-se um membro não oficial do quinteto do Charlie Parker, aparecendo em várias gravações iniciais do bebop para os selos da Savoy Records e Dial Records. Nós vamos ouvir justamente uma gravação de 26 de novembro de 1945 no grupo do Charlie Parker, Now's the Time. O Charlie Parker no saxofone alto, Miles Davis no trompete, Bud Powell no piano, Carl Russell no contrabaixo e Max Roach na bateria.

Em 28 de março de 1946, Miles Davis gravou novamente com o Parker, quando este estava no auge da sua carreira, do seu sucesso. Gravou clássicos como Moose Moose, Yardbird Suite, Ornithology, Night in Tunisia. Nós não vamos passar, não temos tempo. Aliás, vamos fazer vários programas para contar a vida de Charlie Parker e mostrar algumas das músicas, do Miles Davis e mostrar algumas das músicas mais famosas. O tom suave e a calma da sua execução, contrastando com a veemência de Charlie Parker, também se distanciavam consideravelmente do estilo de Dizzy Gillespie, que ele inicialmente tentara imitar antes de abandoná-lo. Essa diferença gerou algumas críticas negativas, mas o Miles Davis rapidamente estabeleceu o seu próprio estilo. A revista Esquire proclamou a nova estrela do trompete do jazz. Em 8 de maio, Miles Davis compôs e gravou a sua primeira composição original, Donna Lee, e tema que chamou a atenção do famoso arranjador Gil Evans. Vamos ouvi-lo, tocada pelo grupo do Charlie Parker, onde estava o Miles Davis, portanto, o Donna Lee.

O Miles Davis permaneceria na banda do Charlie Parker durante mais 3 anos, aprendendo muito e gravando várias peças lendárias, mas também familiarizando-se com os maus hábitos do saxofonista e da sua comitiva, principalmente as drogas, sobretudo a heroína, que estava causando estragos entre os músicos do bebop. O Miles inicialmente conseguiu não cair no vício das drogas, mas aquilo acha cada vez mais difícil lidar com o comportamento errático que se induz nos seus colegas. Aliás, o Parker é hospitalizado durante 7 meses. O Miles Davis fica sem grupo. Toca com o Charles Mingus antes de se juntar novamente à orquestra de Billy Eckstine para uma turnê. Na primavera de 47, o grupo desfez-se e o Miles Davis voltou a ficar sem trabalho. Após anos de resistência, acabou por mergulhar no vício da cocaína e da heroína. Durante algumas semanas, ele tocou na Big Band do Dizzy Gillespie e depois juntou-se um Charlie Parker reabilitado. A primeira sessão do Miles Davis como líder aconteceu em agosto de 1947, tocando com um grupo que ele chamou Miles Davis All Stars, que incluía o Charlie Parker, saxofone, o pianista John Lewis, o contrabaixista Nelson Boyd, e gravaram Miles Stones, Half Nelson e Steppin' at Belt. Vamos ouvir o Miles Stones.

celebrado pelos leitores de prestigiosas revistas de jazz em votações anuais, participando de gravações lendárias com os músicos mais famosos do bebop. O Miles Davis era, no entanto, em 1948, um homem frustrado, impaciente para criar a sua própria música. E no verão de 1948, em colaboração com o arranjador Gil Evans, que conhecera alguns anos antes, como aliás já referimos, ele decidiu pôr o seu projeto em ação, rompendo com os princípios do bebop para participar numa nova forma de jazz. E para tal, instalou-se em Nova Iorque, fundou um novo grupo, um grupo intermediário entre uma big band e um pequeno conjunto de bebop, ou seja, o Noneto. Portanto, nem uma banda muito grande, nem um grupo muito pequeno. O Noneto, em que cada secção, na visão dos seus criadores, deveria imitar um dos registros da voz humana. Em 18 de setembro de 1948, o Noneto apresentou-se em público pela primeira vez, ao abrir um concerto do Count Basie no Royal Roost, em Nova York, e apareceu com o título de Miles Davis Nonet, com arranjos de Gary Mulligan, Gil Evans e John Lewis. Este nome incomum revelava o desejo do grupo de criar música baseada principalmente em arranjos. Tocando música cuja rica orquestração, arranjos meticulosos e relativa lentidão rompiam radicalmente com a urgência do bebop, o grupo chamou a atenção do diretor artístico da Capitol Records, Pete Rugolo, que demonstrou grande interesse. Após assinar um contrato com a Capitol Records, eles gravaram sessões em janeiro e em abril de 49, e que venderam pouco, mas que influenciaram fortemente o estilo cool, o estilo jazz cool, chamado cool ou West Coast. Nós vamos ouvir uma primeira das gravações, o Move.

A formação mudou ao longo do ano e incluiu o tubista Bill Barber, o saxofonista alto Lee Konitz, o pianista Al Egg, para além do John Lewis, que tínhamos falado há pouco, os trombonistas Mike Zverin e Kay Winding, os trompistas Junior Collins, Sandy Siegelstein e Gunther Schuller, e os contrabaixistas Al McKibben e Joe Schumann. Uma das faixas contou com a participação do cantor Kenny Haygood. A presença de músicos brancos no grupo irritou alguns músicos negros, muitos dos quais estavam desempregados na época, mas o Miles Davis rejeitou as críticas. As sessões de gravação, como eu disse há pouco, com o Nonet para a Capitol, continuaram até abril de 1950. O Nonet gravou uma dúzia de faixas que foram lançadas como singles e posteriormente compiladas no famoso álbum Bird of the Cool, que, no entanto, só foi publicado como álbum em 1957. Vamos ouvir mais outro tema do Bird of the Cool, Vênus de Milo.

em maio de 1959, portanto, no entretanto, mas Davis apresentou-se com o quinteto de Ted Dameron, com Kenny Clarke e James Moody, no Festival Internacional Jazz de Paris. Na sua primeira viagem ao exterior, Miles Davis ficou encantado por Paris e pelo seu ambiente cultural, onde sentiu que os músicos de jazz negros e as pessoas de cor em geral eram mais respeitadas do que nos Estados Unidos. A viagem, disse ele, mudou para sempre a maneira como eu via as coisas. Começou um famoso caso com a cantora e atriz Juliette Gréco. Dessa digressão, vamos ouvir no Festival Internacional de Jazz de Paris. Nós vamos ouvir um tema, All the Things You Are. Foi em maio de 1949. O CD chama-se Miles Davis Ted Dameron Quintet in Paris Festival International Jazz de maio de 1949. As pessoas vão ficar por aqui. Eu sou o José Rui Pinto e o Rui Pernopo Tenho. Para a semana continuaremos a falar de Miles Davis e ouvi-lo.

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1: Hoje é o Dia Mundial da Criança, mas há cada vez menos crianças em Portugal. Nos últimos 50 anos, o país registou uma das maiores reduções de população infantil entre os Estados-membros da União Europeia. Os dados vêm da Pordata e mostram também que as crianças portuguesas são aquelas que passam mais tempo na escola, como nos conta a jornalista Rita Soares.
2: Contas feitas, são cerca de 40 horas por semana, o que coloca Portugal no top 5 da União Europeia, diz a Antena 1 Luísa Loura, diretora da Pordata.
3: O número médio de horas de trabalho por semana e o número médio de horas que as crianças estão nas escolas são quase coincidentes. Anda tudo muito perto das 40 horas.
2: Porque os pais não têm muito mais soluções.
3: É dos países em que se trabalha mais horas em média por semana. Não só isso, como é dos que têm menos trabalho a tempo parcial. Não é o que tem menos, é quase o que tem menos trabalho a tempo parcial.
2: O que é urgente é fortalecer a economia para que se tomem medidas que façam mesmo a diferença.
3: É preciso que a economia cresça, que o país tenha uma maior capacidade para distribuir bons salários, porque assim que conseguir distribuir bons salários, as pessoas já começam a equacionar trabalhar menos horas. Agora, se eu vou trabalhar metade do tempo e recebo metade do salário, não me compensa.
2: Em termos globais, apenas a Hungria tem uma carga horária média superior à portuguesa. Mas, sublinha Luísa Loura, nem tudo é mau. Há um dado positivo que salta à vista neste retrato.
3: Houve um grande crescimento nas creches e as amas passaram a ser certificadas.
2: No ano passado, quase 60% das crianças até aos 3 anos frequentavam creches ou amas, quase mais 10% do que a média europeia. Ainda assim, o deserto infantil, esse, está longe de acabar.
3: A proporção de crianças na União Europeia reduziu em todos os países, sendo que Portugal e Espanha são os dois países onde essa redução foi maior.
2: Em 75, pós 25 de abril, as crianças com menos de 12 anos representavam 22% da população portuguesa. Meio século depois, não chegam aos 10%, muito por causa das alterações no estilo de vida e da realidade do país.
1: Portugal está na quarta posição da tabela europeia com menos crianças, mas há um lugar